0: nosso empresário do ramo automotivo.
1: Ei, começou.
0: Entendeu?
2: Deixa eu.
0: Pra bem, financia, aluga, paz.
1: Aham.
2: Ô, Roger.
0: Faz de tudo aí em relação a carro, sim.
2: Ô, Roger, deixa eu fazer uma vinheta aqui do som automotivo, pode?
1: Ixi.
2: Bosch.
1: Ah, Bemari.
0: Toca música também ou como é que é?
2: Não, aqui é só vinheta mesmo.
1: É só.
0: Tem música não?
1: Bosch. Ele só sabe essa parte.
2: Rapaz, você tá mandando um abraço pra você. Eu quero agradecer. Rapaz, uma pessoa. Rapaz, hoje. Eu quero agradecer, assim, eu tive um sonho, viu?
1: Ei, sonhou.
2: Posso contar o sonho?
1: Pode, aí. Já se o Roger tivesse posto a escutar.
2: Roger, já que você tá, né?
1: Só uma pergunta.
2: Deixa eu mandar um abraço aqui pra, Rose.
1: Ah.
2: Ela está na Irlanda.
1: Ah.
2: A Rose tá me ouvindo, mas ela quer manifestar.
1: Ah.
2: Ela foi minha ex-mulher.
1: Ixi. É hoje que ele vai dormir fora, viu, ô Roger? Roger? Mudou aí, mexeu aí, não cabe aí?
2: Não, o Roger tá ao vivo aqui, ó.
1: Tá, Roger?
2: Ô, Roger.
0: Oi.
2: Ô, Roger, a Rose, meu amor, que foi... Eu fui em 92 pra Irlanda e apaixonei. Ela tá lá ouvindo.
1: Que você acha que vai dar isso aí, Roger?
0: Isso aí.
1: Ele vai dormir na casinha de cachorro.
0: Eu já quero aproveitar e me despedir do meu amigo Silva Gomes. Foi um prazer conhecer você durante o seu tempo de vida aqui na Terra. O enterro dele é amanhã às 4 da tarde, viu, Paulo?
1: Vixe, mãe. Como é que é o nome daquela cachorra bonita que você tem lá na sua
2: Malu,
1: casa?
2: Malu.
1: A Malu. Você vai ter que dormir com a Malu hoje.
2: Ai, ela é minha linda, rapaz. Rapaz, eu durmo com a Malu toda noite, viu? É. Assim, mas com todo respeito. Aí senão o pessoal vai confundir, né?
1: É, Malu é a cachorra, né? Que raça que é aquela cachorra?
2: A Malu é...
1: Russa siberiana?
2: É, siberiana. Aquela...
1: Ah.
2: Ela é linda, maravilhosa.
1: É mesmo.
2: A Rose da Irlanda também, ela vê lá, né?
1: Ah.
2: E ela curte.
1: Ai, meu Deus.
2: Ô, Roger... Mas eu já tive vários amores na vida, viu?
1: Ixi.
2: Tem um Amado Batista, o... Qual que é que marcou você, Roger? Não, né? Não tem?
1: Princesa?
0: Amado Batista?
2: É.
1: Princesa com Amado Batista?
0: Você, eu particularmente, pessoalmente, eu tive o prazer já de, alguns anos atrás, conviver um pouco com o Amado... Mas ele é uma pessoa extraordinária. Eu gosto muito do Amado Batista.
1: Ixi.
0: Mas não das músicas. Entendeu? Então, assim, eu não sou muito fã, não é das músicas do Amado Batista, mas do estilo de música com o Amado Batista. E muita gente gosta, né? Que é o chamado música brega. Tanto é que ele ficou milionário com as músicas, né?
2: Então, assim... Hoje, se eu fosse um cantor brega, eu ganhava dinheiro, Roger? Hã?
1: Deu problema aí no cabo aí, ó.
2: Ô, Roger.
0: Sim.
2: Se eu fosse um cantor brega, eu ganharia dinheiro hoje, hã?
0: Ah, com certeza, né? Porque principalmente lá no Nordeste, lá no Norte, no Nordeste, o pessoal gosta muito. E há vários cantores lá daquela região que o Brasil não conhece, mas fazem muito sucesso com a música brega. Alguns chegaram a fazer sucesso em termos... nacionais, como o saudoso Reginaldo Rossi, né? Aquele, acho que é Falcão, parece, né? Que andou fazendo sucesso um tempo aí. Santos, mais ou menos um nome parecido desse aí, que fez muito sucesso há umas 2 décadas atrás.
2: A Nova FM então, assim, entrou.
0: Tem muita gente que gosta de música brega, mas eu, assim... Não que eles não gostam nem que falem música brega, eles gostam que falam a música romântica. Por exemplo, o Bando também era um cantor de música brega música, romântico, né?
1: Eles gostam de falar música popular brasileira, né?
2: A música que meu povo gosta.
1: Olha,
2: eu posso. Me
3: procure, não vejo.
2: Ó.
0: O Daí José também.
2: Eu posso.
0: Músicas
2: eu, com todo respeito.
0: Românticas.
2: Ó, com todo respeito, você é um diretor, você é um cara conceituado aqui na rádio. Eu comecei aqui. Já tem quanto tempo na rádio? Eu posso cantar uma musiquinha aqui? Pode, né?
1: Ixi, Maria.
2: Ó, Tem uma música aqui, tem uma música que eu dou um show. Ah. Que

0: Ó, tem uma música aqui que eu dou um show. Que fala, tá certinho aí?
1: Tá.
0: Você pra mim foi um sonho.
1: Ai, meu Deus.
0: Posso assim, ó?
1: Tem Espíndola aqui agora, lá, baixou o nível aqui, viu?
0: Roger, viu aí, Roger?
1: Ai, meu
2: Deus. Acho bom você deixar por conta do Paulinho colocar as músicas aí, sabe?
1: A carreira dele não vai levantar não, né? Faz aquela parte.
0: Hã?
1: Faz a parte que ela. Ai, meu Deus.
2: Senhor, foi um prazer.
0: Ô, Roger, só um minutinho.
2: Pois não.
0: Você é um fera, você é um cara gente boa, você é o PH aqui. E eu tenho que pagar elogio, hein, rapaz? O duro é isso, é. O duro que eu. Oh, meu Deus.
1: Olha que é a cara minha aqui, viu?
0: Ô, Roger, Deus te abençoe. Você tem sua mamãe, amém, Roger? Você tem sua mamãe?
2: Não, infelizmente não, minha mãe me deixou.
0: Então eu vou falar assim, ó. Então eu vou falar assim, que eu não liguei hoje, que eu passei batido. A minha mamãe hoje dormiu cedo e eu quero agradecer, pedi meu papai no dia 24 de dezembro aí do ano passado, mas olha, se exemplo bom, eu sigo, né? Minha mãe, meu pai, meu pai morreu, mas eu quero agradecer, quero desejar aí a todos aqui, a direção da Rádio PH, que não tem a mamãe mais, que sempre cuidou daquela mãe maravilhosa, né? E quero desejar que é um mês tão bonito, o pessoal não fala, a gente brinca, mas é um, em toda a rádio que eu passei, eu não fiquei muito tempo, né? Porque quando a luz brilha nas trevas, o diabo não deixa reinar, né?
1: Ah, é?
0: É isso. É, eu já passei pela Manchester, já passei por outras rádios aí. Aí quando o pessoal tem inveja, rapaz, tem locutor que tem inveja da minha voz, eu não entendo por quê.
1: Ah, mas gente, uma voz maravilhosa dessa, linda de
0: É bonita?
1: Ih.
0: Ah, você acha, Roger? Hã? Ah, então o Roger tá aí.
2: É, você tem uma voz bonita.
0: Oh, mas é uma voz, não.
2: Meu sonho
0: é
2: ter uma voz igual a sua.
1: Ah, ele ia contar o sonho dele, você me deixou. Aqui.
0: Ah, você contar o que sonho?
1: O seu sonho que você falou, o seu sonho, hein?
0: Aí eu sonhei, sabe o quê?
1: Ah.
0: Eu sonhei que eu tava assim numa praia.
1: Ixi.
0: Né? Aí tinha vários locutores.
1: Ah.
0: Aí tinha lá o Roger.
1: Ih, né? O Roger estava em primeiro.
0: É. O Roger. O homem não vai deixar falar mesmo. Aí tinha lá todos assim, ó, os diretores de rádio, sabe? Hoje eu tive uma visão bonita, rapaz.
1: Ah, uma festa no céu, então.
0: Não, e nem tanto, né, rapaz? Ah, não. E tem, né, os locutores, tudo assim, ó. Né, querem disputar lá pra entrar naquele lugar, né, pegar. Então, você sabe o que, que eu tô falando.
1: Por isso foi uma...
0: Aí o PH, o Roger, ele tava em último lugar.
1: Ah, ainda bem, graças a Deus. Assim eu tô passando pra frente.
0: Mas
2: os últimos serão os primeiros.
1: Não.
0: Ô, Roger, manda um abraço aqui pro meu amigo, que é o meu amigo. Rapaz, eu falei do seu nome hoje e o pessoal te conhece. Ô, Roger, eu falei hoje que eu dei aula na prefeitura, lá no Dom Bosco.
1: Ixi.
0: Eu fui,
1: aula de quê?
0: Eu fui professor da educação física lá no Dom Bosco.
1: Ai.
0: Lá no projeto Dom Bosco. Você lembra, Roger? Você lembra, Roger?
2: Do projeto, sim, né?
0: Então,
1: você não lembra, não?
0: Você não lembra de mim, não, né, Roger? Não, né?
1: Quando ele tava dando aula lá?
2: Não lembro, não me recordo.
0: O Bazano você conhece, né? O Maurício lá.
2: O Bazano, sim.
0: O Junão.
2: Eu lembro deles, mas não assim, participando do projeto Dom Bosco. Eu os conheço, o Bazano de jogar futebol amador. Né?
1: Gandula.
2: O Bazano era um craque de bola. O Baus, que era o irmão dele que já é falecido, então o Junão, o Maurício, eu conheço lá trabalhando na Secretaria de Esportes, né?
0: E o Junão?
2: Mas não, o Junão sim, lá da Secretaria de Esportes, mas não no projeto Dom Bosco, eu só me recordo do projeto Dom Bosco.
1: Não, né?
2: Foi um projeto da dona Dulce, né? Ex-esposa do saudoso, tanto ela quanto o doutor Anapolino de Faria, né? Então, ela que implementou esse projeto Dom Bosco, Talvez um dos melhores projetos que já existiram.

0: Anápolis já.
1: Ô, Roger.
0: É, então eu conheço o pessoal da Secretaria de Esportes, não do projeto, sim.
1: Manda um abraço aí pro Alan e outra coisa. Rapaz, eu tô pra voltar pro outro país aí, que eu gosto do Brasil, né? Gosto do Brasil. Gosto de vocês. Deixa eu, hoje, essa semana agora vai ser meus últimos dias aqui na rádio, viu, Roger?
2: Hã? Fala isso não, Silva.
1: Fazer cirurgia, né, meu filho?
2: Ah.
1: Cirurgia, né, Roger?
2: Ah, não tão...
1: Uma coisa vai... complicada.
0: É, cuidar da saúde, né?
1: Cuidar da
2: mas
1: saúde.
2: Então, mas você vai voltar, né?
1: É, ele tá chorando já, o Roger.
0: Ele já tá com saudade de você.
1: Já tá com saudade aqui, rapaz. Já tá chorando, tá com a mão na cabeça. Manda um abraço aí pra Alan. É Alan, né?
3: Alan.
1: Alana. Alana?
3: É.
1: Alana. Manda um abraço aí, Roger.
0: É um grande abraço, a Alana, tá aí ligada, ouvindo, assistindo pelo Instagram?
2: Não, não, Alana não.
1: É o Alan, né?
3: É
1: Alan Alves, né? O Alan Alves, ô Roger? O Alan,
0: Alan Alves, um abraço a ele, sim.
1: Eu sonhei hoje pescando, rapaz.
2: Ih,
1: né?
2: Tá sonhador demais, gente. Você sonhou lá com os meninos lá.
1: Ô, Roger, vamos amanhã pescar, moço. Vamos lá pro lago, na minha chacrinha lá, no pedacinho de terra que eu tenho lá. Vamos pescar. Vamos, você quer ir?
0: O Paulinho também, o Paulinho vai também, ele adora.
2: Não, eu não tenho como,
1: mas
2: não.
1: Com todo respeito, se eu morrer hoje, eu morro satisfeito,
2: é
1: isso?
2: Ah,
1: mano?
2: É?
1: É, hoje.
2: Por quê?
1: Ué, já fiz tudo que eu tinha.
2: Ai, ai.
1: Você quer falar o quê aí, meu filho?
2: Não, ô Roger.
1: Ah, ah.
2: O homem que se ele morrer hoje, ele morre feliz.
1: Ah.
2: Ele tá chamando você pra pescar, ué.
1: Ah, o Roger não gosta, não?
0: É, eu, você e o Paulinho.
2: Não, eu não vou, não.
1: Ah, o Roger...
2: Eu não tenho tempo de pescar, vou deixar pra vocês mesmo. Você leva a vara e o Silvio leva a minhoca.
1: Ô, deixa eu só ouvir aqui, porque uma mulher vai participar aqui, ô Roger. E eu quero te agradecer. Você tá... Ô, meu filho, deixa eu pôr... Rapaz, ô Roger, só um minutinho aí. Só um minutinho aí, meu querido. Só um minutinho.
0: Tá bom.
4: Silva Gomes, eu já dei duas voltas aqui. Não achei, só achei residência. Já passei duas vezes aqui na tapiocaria.
2: O portão tá fechado.
4: Final da rua, não arrisquei.
1: Só um minutinho aí, Roger. Agora põe uma música aí, meu querido.
2: Vou botar uma música aqui. A música é Sulino Marroeiro, Festa no Céu, viu, Roger? Festa no Céu.

É, você ouviu aí, hein? Suline Marroeiro, festa no céu. Ótima noite pra você, porque a noite é nossa, hein? Se a noite é nossa, vamos aproveitar, meu povo apaixonado, hein? É, tamo juntos aqui na Rádio 9 FM, 87,9, a minha, sua, nossa rádio. Ó o Amadão aí, hein? O Batistão, o Chonadão, o hipercampeão. Canta, Amadão, canta que na noite é nossa. 9 horas agora e 16, hein? 21 e 16, como queiram.

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Amado Batista, é o Amadão, hein? É o Amadão Batistão. Agora 21 e 19, PH.

0: Silva Gomes.
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1: É a Rádio Nova FM, boa noite pra você ligado aqui, hein? Silva Gomes e o PH que mal que há, hein? Juntos com música bonita, música que o meu povo gosta. Emílio Eduardo, você virou saudade.

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Para você ligado aqui, você curtiu Emílio Eduardo, Você Virou Saudade, 21 e 28 agora, PH. 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Com muita moda boa para você. Colcha de retalhos, Chitãozinho e Chororó.

0: Pode falar, você tá botando ao vivo não, né?
1: Ah, tá ao vivo aqui na Nova FM, tudo bem?
0: Tudo bem.
1: Ô, minha querida, fala um pouquinho do bairro do Dodô, fala assim, seu irmão que é tão querido, você com esse segmento, fala um pouquinho, eu quero desejar, Carmen, pra você, sua mamãe, Deus te abençoe, muita paz, muita prosperidade, que Deus abençoe você com esse atendimento maravilhoso, viu?
0: E umas gostosas.
1: Que coisa boa, viu? Tá ouvindo aí, PH? Tá certinho. Carme, Deus te abençoe. É sucesso esse barzinho. É maravilhoso, é próximo aqui, ó. O Campo do Barro Preto aí, o Super V. Um abraço, Carmen. Muito obrigado por ter me atendido e essa pessoa maravilhosa. Você é uma pessoa bacana que merece todo o sucesso aí do mundo. Parabéns, mamãe. Você também aí com esse bar.

0: Opa, será que tá? Ah, sim. Ô, Roger, a voz tá bonita no eco, né? Você tá no eco? Fala aí, meu querido, fala aí.
1: Opa, eu não, você
0: e tá... amanhã? E amanhã, de que horas a que horas?
1: A partir das 6 da manhã.
0: Ah, furou hoje, hein?
1: Ei, rapaz, já pensou?
0: Como é que faz? Agora nós temos que abaixar a cabeça. O tigrinho venceu.
1: Não. Se nesta
0: tua vida leve... Sabe quem que eu vi lá no bar do... o antigo doutor?
1: Ah, quem você viu lá?
0: Delegado William.
1: Ô, oh, William Martins?
0: E sabe quem?
1: Mais.
0: Ah? Sabe quem mais pegar?
1: Ah.
0: Posso falar?
1: Pode.
0: Tá dando certo, hein? Puxa aí, meu querido. Pode ouvir aí, não tem nada não. Ah? Pode ouvir. Ah, rapaz, a voz tá bonita, hein? A voz tá bonita, hein?
1: Ah.
0: Sabe quem que eu vi lá?
1: Ah.
0: Ornei.
1: O Ornei tava lá? Ó. Beleza, hein?
0: Ele gosta do...
1: Ornei é o homem do cartãozinho black, do cartãozinho limitado.
0: Ah. A Valéria, rapaz, que coisa, né? Tudo bem. A nossa querida lá do bar do Dodô, né? Ó, colocou ela aí.
1: Deixa eu achar, você vai atender.
0: Ô, Carme, fala aí, minha querida, fala aí um pouquinho. Ei, rapaz, ela serve sempre a que cheira gosto, hein? Aí, ó, ela não vai atender, ó.
1: Vai não, ó.
0: Ó. Tem nada não. Vamos desligar aqui, né? Você conhece aquele fundo polícia?
1: Fundo polícia, meu filho, fundo polícia.
0: Você trabalhou muito tempo, né?
1: Trabalhei.
0: Tá tudo. Sabe quem tá ouvindo aqui?
1: Ah.
0: Vamos pôr o fio?
1: Porque...
0: Só segura um pouquinho aí, rapaz. Você tem amigo demais aqui em Anápolis, que coisa, viu? Ó. Deixa baixinho aí, só pra você ouvir. Vamos ver se ela atende.
1: Ah.
0: Ele vai mandar um abraço pra Jane, lá em Rurópolis.
1: É, tá querendo atender não, viu, Silvio?
0: Sabe quem?
1: Ah.
0: Alexandre.
1: Oh!
0: Da Bavária.
1: Nó.
0: Você gosta?
1: Não é ruim não, né?
0: Pode desligar, meu querido?
1: Pode desligar, como tá, tá desmaiado, dona dessa.
0: E o Cláudio?
1: Ô, oh, Cláudio, o homem do ovo. O homem coloca dois ovos na boca de uma vez. Ei, Cláudio.
0: Agora tem uma pessoa maravilhosa falar com você, viu? Você acha que eu sou pouca coisa? Agora ele vai falar.
1: Ah.
0: Abaixa um pouquinho. Ai, rapaz. Esse aqui a mamãe dele tá ouvindo. Ó, oh, só pra finalizar, tanto que eu tenho amigo. Se ele não atender...
1: Vai atender não.
0: É porque ele não quer, viu?
1: Ah.
0: Alô, você no telefone. Entendeu, alô, não. Frank, tudo bem?
1: Ah.
0: Ó, o Frank. Tudo bem, Frank?
2: Bom.
1: Ao vivo aqui na Rádio Nova FM, viu, Frank? Tá ao vivo aqui no programa A Noite é Nossa com Silva Gomes.
2: Boa noite para todos.
0: Boa noite, Frank. Ah. Eu falei da sua pessoa. Você que é o comprador de carro velho, né, ô Frank?
2: Aí eu tô aqui. O cara não me entregou meu carro até hoje ainda não.
1: Bicho!
0: Lá do câmbio automático?
2: É.
0: Aí, viu, não. Pega? Viu como
1: você viu se o carro ainda tá lá ainda?
2: Tá lá ainda.
0: Você quer mandar um beijo pro PH ou?
1: Beijo
0: Frank?
1: Não, rapaz, vai.
2: Ah,
1: um abraço.
2: Lembrando que pra todos os ouvintes aí.
0: Rapaz.
2: 92
0: FM. Ô, rapaz, a 9 FM. E o.
1: Você tava dormindo já, Frank?
2: Fala.
1: Ah, se você acordou o homem.
0: Ô, Frank.
2: Ah.
0: É, um abraço aí. Ele tá mandando um abraço pra você. E a mamãe, você tem mamãe ainda?
2: Tem, tá em Brasília.
0: Qual que é o nome dela?
3: Ai, Joana mamãe.
0: Maria. Tá gravando aí?
1: Tá.
0: É, coloca aí, tá gravando. Ô, Frank, fala um pouquinho, fala um pouquinho do seu trabalho aqui na cidade de Aná, fala um pouquinho, manda um abraço pro PH, manda um abraço pra todo mundo aqui, meu querido, fica à vontade. É 87.9, é a 9 FM, a rádio que defende Anápolis com muito carinho. Fala aí, ô, Frank.
2: O meu trabalho maior dentro de Anápolis foi quando eu fiz o projeto do meu primeiro lote, né? E foi o maior, né?
1: Ó.
2: Fiz o projeto do meu primeiro lote que o Roberto conseguiu aprovar pela Câmara. E aí todo mundo pôde ganhar um lote, né? Não teve muita gente porque não deu tempo de todo mundo ter um lote, mas a maioria ganhou, né? Um bocado, né? E aí o projeto tá lá, o pessoal pode tocar pra frente e ficar melhor, né?
0: Ah.
2: O projeto já tá tudo aprovado pela Câmara Municipal, tudo normalzinho. Roberto tem uma dor de cabeça para aprovar. Depois de aprovar, aí o outro ganha, fica lá parado o projeto, né?
0: Aí
2: ninguém tem interesse, né?
0: Ninguém quer dar.
2: Ninguém tem interesse.
0: Ninguém quer dar seguimento.
2: Não, porque ninguém quer ajudar pobre, não. Só não quer saber muito de pobre, não, né? É complicado.
0: Vai começar.
2: A vida da política. A vida da política é complicada.
0: Vai começar.
1: Você mandou desligar?
2: É.
0: Esse aqui. Ah? Você conhece o PH?
1: Que mal que há.
2: Ah.
0: O PH tem uma audiência aqui que eu vou te contar. É nota mil, viu?
1: Vixe.
2: Aí sim, não, vou depois, outra hora eu vou aí, tranquilo.
0: Manda um abraço aí pra sua turma aí, manda um abraço pessoal no Vivian Park, manda um abraço pessoal no... Manda um abraço aí pro Batata, todo mundo aí.
2: Ele deve estar te ouvindo.
0: Rapaz, eu arrumei uma paixão agora, viu?
2: É, né?
0: PH. É,
1: Ave Maria.
3: PH. É ruim, hein?
2: Aí sim. Aí sim, aí é bom, né?
0: Esse aqui é.
3: Ai, mamãe!
0: Esse aqui é meu verdadeiro amor agora no rádio, viu?
1: Ixi, Maria, tô lascado mesmo.
0: Esse aqui é nota mil, viu, Frank?
2: Ah, aí sim.
0: Aí eu falo e ela assina embaixo. Rapaz, que coisa boa. Aí o Alan, o pessoal Pedroca, um abraço. Você conhece o Gustavo lá em Pirenópolis ou. Hã? Ah?
2: Não. Conheço não. Eu vou lá, acho que a semana ligaram pra eu pegar o carro, eu vou lá.
0: É. É amigo do PH, ué, é amigo do PH.
2: É, né?
1: Pedroca? Pedroca a gente voa demais, hein?
0: Ai, ai.
2: Ai, legal.
0: Você conhece o Tigrinho aí, o jogo do Tigrinho?
2: Ah, eu não jogo, né?
0: Tem amigo meu que tá tem amigo meu que tá perdendo até o caminho de casa.
2: Aí é complicado, né, pessoal, né? Fica perdendo o caminho de casa, é meio complicado, né, não?
0: Ele não tá sabendo nem onde ele anda, né, pegar?
1: Ixi.
0: Tá gravando?
1: Tá gravando.
0: E depois que passar pra aí, ó.
1: Ih.
0: E o carro aí, meu filho? Pergunta ele quem tá arrumando o carro lá em Goiânia.
1: É, o câmbio automático do carro dele lá?
2: É lá em Aparecida de Goiânia, perto da Ternite,
1: pô. Nossa senhora. Você já pagou? Você já pagou já?
2: Já, ué.
1: Então pode esperar, viu? Vai ficar esperando mais um ano pra frente.
2: Não, mas ainda falta eu pagar mais 5 mil ainda.
1: Ah. É. Não paga não, viu?
2: Metade,
1: só paga depois
2: metade,
1: que você pega.
2: Falta outra metade.
1: Paga depois que você pegar o carro, senão você tá enrolado.
2: Bota enrolado nisso. Entendeu? Então tá bom, uma boa noite.
1: Uau. Deixa o homem dormir, ô, filho. O homem quer dormir.
0: Ô, Frank.
2: Todo ouvinte, ah.
0: Frank. Manda um abraço aí pra esposa do PH, ué. Ela chama Mozão.
1: Ô, Mozão, Mozão.
2: O cara é perigoso, se faz esse tipo de coisa, você morre.
0: Não.
2: Ele é Maranhão, ele é lá do Maranhão. Não,
1: aqui é Napolino mesmo, do pé rachado ainda.
2: Ele é lá do Codó, do Maranhão, cara perigoso.
0: Eu abraço. É, não? O Batata tá ouvindo. O Batata?
2: Tá te ouvindo aí.
0: Você sabe de onde o PH é, né? Lá do Codó.
1: Codó, que Codó?
2: É, né?
1: Codomínio, só se for.
0: Pega. Você disputar que é soma aqui, né? E o caiado aguenta.
1: Ave
0: Maria.
2: Pensa, aí é difícil.
0: Aí é difícil. Sabe qual que o homem é do partido? Você quer entrar no partido dele, Fred?
1: Não, não vai entrar, não. De jeito nenhum.
0: Hã?
2: Porque ele tem que ir pro partido agora. Tem
1: agora?
2: Que ir pra lá pro partido, vai ficar bom.
1: É o PT.
0: Você viu aí, Frank? Hã?
2: Ah.
0: Você viu o partido dele?
1: PT.
2: Que partido é o dele? PT, é?
1: É.
2: Aí sim, o Rubens Antônio é gente fina também.
1: Gente boa.
0: Aí.
2: É,
1: Antônio Gomide, Rubens Antônio.
2: É.
1: Tem muita gente boa no PT.
2: Rubens Antônio eu conheço, a gente 100%.
0: Ele não deixa a peteca cair, né, Frank?
2: Não, sempre vai estar aí, ganhando, né?
0: A mulher separou tá dele hoje, por isso que ele tá no PT, ué, que tem só a peteca lá.
1: Não, separou não. Separou não.
2: Tá frito, hein?
0: Ele tá frito?
1: O mozão aqui é firme e forte.
2: Então tá bom, uma boa
0: o
2: noite.
0: O Frank,
2: pra você, tudo de bom. Ah.
0: Deus te abençoe, obrigado por esse carinho aí, viu, meu filho?
2: Então tá bom.
0: Valeu.
2: Falou, tchau.
1: Vamos trazer moda boa pra esse povo apaixonado aí, aqui na Rádio Nova FM. Você vai curtir música que o meu povo gosta, música que o meu povo quer, hein? Vamos trazer um Chitãozinho e Chororó, Chitãozinho e Chororó, aqui na Rádio 9 FM, com vocês, a noite é nossa, hein? A noite é nossa, com Silva Gomes e o PH, hein? E o PH que mal que há, abraçando você, onde é que você esteja, com quem você estiver, valeu pelo carinho do radinho ligado, pelo carinho da audiência, hein? Obras de poeta, hein? Música bonita, aqui na Rádio 9 FM, com Chitãozinho

0: Olha, um abraço. Um abraço aí, Moura. Alô, meu amigo Roberto.
1: É o Pablo, rapaz. O Pablo é assessor
0: lá
1: do...
0: em cima lá, ó.
1: Do policial
0: federal.
1: Ele tá
0: em cima do celular do Pablo, ó. Boa noite, amigo Silva Gomes. Nosso amigo PH. Que mal que há. Quer que eu grave uma vinhetinha pra você, PH?
1: É, depois vamos gravar a vinhetinha aqui, né?
0: A vinheta minha, você quer que deixe ela entrar, PH?
1: Não, não, vinhetinha não. Um abraço ao Pablo, né? O Pablo Ferreira, Pablo.
0: Vamos gravar aqui um áudio pro Pablo, vamos? Aí, ó. Aí, ó. Ó. Alô, Pablo.
1: E aí, Pablo, beleza?
0: Ei, meu amigo Frank. Esse é gente boa. É só gente boa, né, pegar?
1: Só gente boa conectado aqui com a Rádio Nova FM, hein?
0: Rapaz, se for aqui, vai até uma da manhã?
1: A noite é nossa.
0: Na próxima programação,
1: é, você não tem que levantar cedo pra trabalhar amanhã, né? 5:30, né?
0: Deixa eu te falar, pegar. Olha ele rindo lá, ó. Vamos fazer um Pix depois, um QR Code, vamos?
1: É.
0: Pra ajudar o pessoal em Anápolis?
1: É.
0: Olha lá. Ô, só uma pergunta, abaixa aí.
1: É.
0: Pablo. Vamos fazer um QR Code aqui, vamos fazer um, no meu programa aqui, pra gente tá ajudando a galera aí, né, pegar? Vamos fazer um Pix aqui, vamos fazer um QR Code, vamos fazer um trem certinho. O que aparecer aqui, nós vamos ajudar, não é isso, pegar?
1: Isso aí.
0: Vamos sortear um prêmio, no mês que vem nós vamos fazer uma programação bacana.
1: Ah.
0: Aí nós vamos colocar o Pix, pode doar. Quantos centavos, meu filho?
1: De um real pra cima.
0: De um real, viu, Pablo?
1: É.
0: Ó, você concorda, Pablo?
1: Você vai sortear o quê?
0: Vamos sortear uma TV, meu filho.
1: Uma TV de quantas polegadas?
0: Do jeito que você quiser.
1: O que é isso, mandar.
0: Hein? Pode falar.
1: Só que participar e enviar o Pix vai concorrer uma televisão.
0: Pode ser a última polegada.
1: O que é isso, hein?
0: Ó, eu vou dar uma TV aqui no programa. Bom, o pessoal vai concorrer.
1: É.
0: Pode ser uma, duas, e a Copa do Mundo vem aí, né, pegar?
1: Isso.
0: E aí, não, tem um QR Code aqui, tem tudo certinho, né, pegar? Olha lá. Você concorda? Olha lá, ó. Olha lá, ó. A rocha é o Buriti.
1: A rocha aí, hein?
0: Tem como você abaixar a música, meu filho?
1: Você quer que tire a música?
0: Não. Pablo, manda um abraço. Tá te vendo, meu filho? Tá te vendo aqui, ó.
1: Gente, cê, boa demais da conta. Assessor do policial federal, Suender. Gente boa demais da conta. Sabe de quem que ele é? Que ele é sobrinho? Do Bené, humorista. Tinha alguma coisa aqui de Neném pra estragar o Pablo, né?
2: Rapaz!
1: É.
0: Eu posso imitar o Zacarias?
1: Pode.
2: Didi!
0: Eu fui bem, Pablo. É, Pablo, é isso?
1: É.
0: O nome dele, é?
1: É.

0: Ele é.
1: Fábio Ferreira.
0: É do Federal, né?
1: É, lá do Suender lá.
0: Pode brincar, assim não, né?
1: Pode.
0: Ô, Suender, um abraço. Ô, Suender, vem me prender, Suender. O Suender pode prender? Pode.
1: Mas depende, se você fizer coisa errada, né? Se você deixar de pagar lá a comissão do Tigrinho lá.
0: Vem me prender. Fala aí, velho.
1: Eu não.
0: Olha lá, ó. Olha lá, merece um troféu lá. O Pablo pôs, ó. Ô, Pablo, deixa nós ir dormir, Pablo. Agora eu vou imitar uma voz aqui. Scooby, meu filho. Oi, Scooby. Oi, Scooby-Doo. Oi, rapaz. Oi, Scooby-Doo. Você lembra do Pompai?
1: Lembro.
0: Que jeito que ia fazer,
1: meu? Ah, não vou imitar o Pompai, não.
0: Olivia. Ah, que jeito que era? O Brutus, o Brutus. Olha lá, o Lopes tá lá, ó. Entrou mais gente lá, meu filho. Como é que dá pra ir embora, hein? Olha o Lopes, tá? Manda um abraço. Ô, Lopes. Tá tudo bem? Ei, Scooby-Doo, meu filho, estou por aqui na Nova FM. Aí, ó, aí, ó. Arrocha o Buriti. E aí, meu filho, como é que faz? Vambora ou não?
1: Agora vamos, tem, vamos tocar uma moda aqui, né?
0: Olha lá, manda um abraço, ó. Merece um troféu.
1: Ixi, Maria.
0: Ô, Pablo, foi bem? Deixa eu ir na Câmara Municipal apresentar lá o
1: vai Scooby-Doo. Lá, vai lá apresentar o Scooby-Doo lá pro Suender.
0: Ô. Peguei.
1: Policial federal lá, o Suender.
0: O Suender é meu amigo, rapaz. Gente boa. Ó, tem mandando mensagem aqui, rapaz. Olha. Mandei aqui. Ô, olha lá, ó. Vai lá, o que falou lá, ó. O Pablo lá, ó. Hã?
1: Foi bem, você foi bem.
0: E fala assim, fala
1: você
0: pra mim.
1: Um troféu abacaxi.
0: Fala pra mim assim, como você é o Didi ou o Dedé. Fala assim, Zacarias, é hora de comer, fala.
1: Zacarias, é hora de comer.
2: Dedé!
1: Ai, meu
0: aí,
1: Deus.
0: Oh, foi bem aí.
1: Você foi lá no circo ver o Dedé? Foi não?
0: Meu filho. A gente pra piada, deixa eu te falar uma coisa pra você. É. Nós brinca e tudo, mas, né, coisa bonita, bacana. O Brasil não tá de brincadeira, né?
1: Tá não?
0: Tá não?
1: O Brasil tá bom demais, aí. Você
0: tá.
1: O Lula tá fazendo lá o acordo lá com o Donald Trump, vai dar tudo certo aí. Aí vai ter dinheiro pra lá do vento.
0: O Pablo é do lado, é? Não, né? Ô Pablo, você é do lado aqui, ô, vê? Ô Pablo, só me responde que eu vou finalizar. Foi bem, não, não foi bem não, mas essa aí é do. Merece um troféu. Depois. Olha lá, lê lá. Hã?
1: PH é Lula. Eu e Candinho, nós estamos do lado do Lula aqui, né?
0: Ô, meu filho, ô, Pablo, ele é o quê? É direita, é?
1: Olha lá, pergunta pra ele aí, tá te ouvindo.
0: Você é direita ou esquerda? Fala pra mim.
1: Fala pra ele, você
0: é direita ou esquerda? Se, conforme a sua resposta, eu já vou nessa. Fala aí. Rapaz, a Magda tá me esperando.
1: É? A Magda?
0: É, pra tomar uma gelada.
1: Ixi.
0: Fala o que ele colocou lá, meu filho. Hã?
1: Aqui à direita, com certeza.
0: Deixa eu colocar lá. Ô Pablo, você tá de parabéns, viu? Você tem todo o meu carinho, todo o respeito e toda a minha confiança, viu? É porque eu tô digitando aqui, tô mandando um alô, é pro lado ao contrário. O Pablo é gente boa. Posso digitar ali, meu filho?
1: Digita aí.
0: Aí, ó. Pablo! Põe assim, ó. Põe assim, ó. Malandro é malandro, malandro é malandro. Sobe o morro. Aí volta só em tempo de eleição. Quem quer?
1: Aham.
0: Hã? Não?
1: Não.
0: Aqui é direita, com certeza. Olha aqui. Qual que é esse braço meu que tá levantado, meu querido? Na frente dele. Fala aí pra mim. Pode gravar. Ô, Suende, vem me prender, Suende. Ô, Suende. Rapaz, o Suende é gente boa, o Suende. Rapaz, eu tenho que agradecer. Você não gosta, não?
1: Gosta, hein?
0: Do Suedo, gosta?
1: Gente boa demais da conta, hein?
0: O Suedo é pobre.
1: Hã?
0: Pode.
1: O Suedo é gente boa, hein?
0: Suedo, pobre aqui?
1: Pode, aí.
0: Ô, Suedo, vem aqui no estúdio.
1: Mas não pode te prender, né? Pode vir, não, mas prender você não.
0: Ô, Suedo, deixa eu pegar a carteira aqui, porque deixa eu ver aqui. Deixa eu mostrar aqui, pode pegar?
1: Pode, aí.
0: Aí, pega, mostra pra ele aí, pega.
1: Que é isso, hein?
0: Ah,
1: ó.
0: Lá do juizado, mostra.
1: Do juizado da infância e juventude.
0: Mostra pra ele aí, velho.

0: Eita, rapaz, que coisa. Você é do lado direito, mas você também tem uma quedinha. Você é do lado esquerdo, mas tem uma quedinha pro lado direito, né?
1: Não.
0: Assim, com todo respeito, você. Do lado direito, isso você ajuda nós, né?
1: Mas. Depende, né?
0: O Suende pode combinar, pode? Né?
1: Pode, aí.
0: O que, que o Suende é dessa vez, meu filho? Fala aí.
1: Ah, deixa quieto, né?
2: Você se transformou.
0: Lê lá.
1: Não é flex não, viu, o PH, ó. Quem é flex é o seu tio lá, viu? É o Bené que é flex, o PH não é flex não. É porque a gente tem muitos amigos, né, do outro lado, né? Muitos amigos, apesar do partido, tem amigos, né?
0: É Pablo, é?
1: É, Pablo Ferreira.
0: Pablo Ferreira, eu sou... Abaixa essa música, pô.
1: Sim, senhor.
0: Uai, eu sou lado direito, ué? Eu sou lado direito, viu, Pablo? Deus abençoe, viu? Eu sou do lado certo. Eu sou certo, pega?
1: Você é certo aí.
0: E lado esquerdo?
1: Certo também.
0: Ô, Pablo, manda um abraço aí pro nosso querido Suender. Suender, eu tinha um sonho de trabalhar na Polícia Federal, viu? Eu tenho um respeito pela Polícia Federal. Respeito. Rapaz, se tem uma corporação que eu admiro, eu tenho vontade, né? Assim, de. Mas já passou do tempo, eu tô com uns 63 anos.
1: É?
0: Mas não dá tempo mais. Mas eu queria representar essa farda aí da Polícia Federal.
1: Ai, ai.
0: Não, velho.
1: Vai. Você falou, né? Já passou a chance, né? Você já tá pros seus 60 e tantos anos?
0: Rapaz, eu admiro aí. Eu nem aceitei o Sérgio Moro entrar na polícia, sabia?
1: Ah.
0: Mas com todo respeito, é meu. Continência!
1: Ah. Então vamos trazer moda pra esse povão?
0: Ô, pessoal, Deus abençoe. Pegar amanhã, você tá firme aí.
1: Tô.
0: Quero te agradecer. Qual que é o valor aí?
1: Depois nós conversa.
0: Manda aí, Pablo. Ô, Pablo, manda um brinde aqui pro. Posso. Você vai ficar no meu horário aqui 3 meses, né?
1: Sei não, depende, né? Nós combinar, né?
0: Você gostou do horário?
1: Ó, é bom, né?
0: Da agora pra frente é só internacional. Só quem tá mandando alô pra você, que você nem acredita, o Robson.
1: O Robson?
0: Do Super V.
1: Ô, rapaz, pensa no caboclo bom, né?
0: By night.
1: Sumiu o homem, né? Vai ligar pra ele?
0: Não, o Robson.
1: É.
0: Ele quer falar com você.
1: By night. Por que você não chama ele pra apresentar aqui?
0: Posso falar com ele rapidinho?
1: Fala aí.
0: Então vamos lá. O Robson, rapaz, o Robson aí, ó. Olha que coisa boa. Mandou um alô pra você pegar.
1: Gente boa, viu?
0: E ele pode vir fazer o.
1: Uai, o horário é seu, né?
0: Até que horas que eu vou, velho?
1: Tá quase encerrando, né? 10 horas? Falta um minutinho só.
0: Hã?
1: Depois que das 10 você vai ter que pagar o horário integral, viu?
0: O Robson do Super Via, rapaz. Olha aí.
1: Gente boa.
0: Não tá nem. Rapaz, eu pus com M aqui, meu Deus. Como é que faz? Não adianta a gente ficar caçando, né? E aí, você conhece ele?
1: Mais da conta aí.
0: Como você chama ele?
1: Como é que é o Robson? Robson?
0: Ah.
1: Ele era o homem do Carlos Cândido, né?
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0: espera.
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1: me. Descobriu não? Descobriu não?
0: Não, tá aqui, ó. Só me fala aí, meu filho, se eu posso ligar, pode?
1: Liga.
0: Hã?
1: Liga aí.
0: Dá tempo?
1: Dá, ué.
0: Então vamos lá. Tá gravando?
1: Não.
0: Então grava aí pra nós. Grava aí. Vamos lá. Vamos lá. Vamos lá.
1: Deixa ele vai atender, né?
0: Ei, meu Deus do céu.
1: Não tá dormindo, não?
0: Hã?
1: O pai deve estar dormindo já, né? Vamos levanta cedo para trabalhar.

0: finalizar daqui a pouco?
1: Vamos finalizar.
0: Tá chamando?
1: Tá chamando.
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1: Só que o homem tá no terceiro sono.
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0: Vamos finalizar?
1: Vambora, né?
0: E o Cláudio?
1: O Cláudio também já deve tá prontinho pra pegar o berço.
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0: Olha lá. Fazer um trio parada dura na rádio.
1: É, trio parada dura.
0: Gente! Rapaz, eu fico bobo de ver o Zé da Onça, vocês aqui. Nossa, meu Deus. É. Vamos jogar o tigrinho?
1: Vamos aí.
0: Mil?
1: Mil, meu com o seu.
0: Ô, Pablo, me ajuda aí, ó. Pablo, me ajuda aí com o federal. Vocês vão proibir mesmo lá em Brasília as bet, vai?
1: Ah, vai, né?
0: Vai?
1: Vai.
0: Acabou.
1: Não. Nós vamos proibir, mas não vai acabar, não vai, não.
0: Fala, Pablo, um abraço. Vamos
1: falar. Prender todo mundo.
0: O PH tá mandando um beijo pra você aí, viu? Todo mundo aí. Pode desligar?
1: Pode desligar.
0: Passa a borracha.
1: Tchau, gente. Obrigado, meu Deus.
0: Deixou a mulher na mão, hein?
1: Pede aí.
0: Pedir que jeito.

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0: 10:37. 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

0: 10:55.
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0: 11:55. 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
3: Ricky Rose, Gorilla Zone.

0: 2013.
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1: Meia-noite 22.
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0: Leite, 29. 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

0: 1:34.
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0: Valeu, negão!
1: Quatro e oito.

0: 5:11. 5:12.
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0: 5h26.
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0: 5h46.
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0: 2012.
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6h19.

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É o PH, bom dia, bom dia. 6:33 agora. Estrela de ouro, Gini Geno.

0: Rádio Nova FM, você ouviu Caçula e Marinheiro, Cantinho do Céu, 6h51 agora. Bom dia, é a Rádio Nova FM e o PH, tocando o que te toca.
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Rádio Nova FM nesta manhã de terça-feira. Hoje é terça-feira, dia 12 de maio de 2026. Onde se comemora o quê, hein, PH? Onde se comemora Dia Mundial do Enfermeiro, hein? Hoje se comemora Dia Mundial do Enfermeiro. Bom dia, bom dia, bom dia. A previsão do tempo, Anápolis segue 14 graus, chuva 10%, umidade do ar 91%, vento 8 km por hora. Manhã de terça-feira, meu povão apaixonado, Rádio Nova FM, que tem na direção geral Carlos Antônio Nogueira Butina, departamento comercial Eusébio Ribeiro e o nosso Orneio, o homem do cartãozinho, moleque do cartãozinho limitado. Bom dia, bom dia, bom dia, Orneio. Reforço aqui da Rádio Nova FM, 6:55 agora. Bom dia pra você que levanta cedinho, cedinho, cedinho, hein? É, minha amiga dona de casa, já fez o cafezinho rancheiro, hein? Eita, cafezinho bom, é o cafezinho rancheiro. É a Rádio Nova FM, abraçando os internautas através de Rádios Net. Tô linkado aqui na Nova FM, hein? Pelo Instagram, Rádio Nova FM, Anápolis, de Anápolis, Goiás, para o Brasil e o mundo. Logo mais às 8, a transmissão pelo YouTube também, né? Pelo YouTube, porque a programação de jornalismo e a programação esportiva são transmitidas pelo YouTube. Bom dia, bom dia, bom dia. Rádio São Vicente na Igrejinha, tá lá, Irmã Tito Gomes, El Pequetito, Rádio Cerrado, Alessandro Bartras, parcerias que estão dando certo. Vamos trazer moda boa. Música que o meu povo gosta, música que o meu povo quer. Igrejinha da Serra, Gino e Geno. 6:56.

você ouviu Gino e Geno, Igrejinha da Serra. Bom dia, bom dia, bom dia, é o PH. Nova FM. Que mal que há, hein? É o Sol Levante e o Sol Leme. Arapuca, 7:01 agora, bom dia.

0: É, a Rádio 9 FM 87,9, a minha, sua, nossa rádio, você curtiu? Só levante, Soleni, Arapuca, 7:04 agora, PH. 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

aqui na Rádio Nova FM com vocês, hein? Com muita moda boa no seu rádio. 7:08 agora. 7:08 PH. Delmini Delmon. Escuta minha canção.

Delmiro e Delmon, escuta minha canção. 7:11 agora, PH. Nova FM. Com muita moda boa pra você. E é um carreiro praense. Quarto vizinho. Bom dia, bom dia.

0: Você curtiu aí, Quarto Vizinho, Peão Carreira e Praense. Bom dia, bom dia. É a Rádio 9 FM te fazendo companhia, hein? 7:14 agora, PH. 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

tô aqui na Rádio Nova FM com vocês, hein? Nessa manhã de terça-feira, com música bonita, música boa, né? Abraçando o seu Vanidal aqui na Santa Maria de Nazaré. Seu Vanidal há mais de 50 anos morador aqui, hein? Ê, seu Vanidal, bom dia, bom dia. E a esposa dele, a dona Lúcia, também, né? Bom dia mesmo. É a Rádio Nova FM abraçando você, onde é que você esteja, com quem você estiver. Valeu pelo carinho do radinho ligado, pelo carinho da audiência, hein? Tamo juntos e misturados, hein? Logo mais às 8, Cândido Filho, Rádio Debate. Uma rádio defendendo a cidade inteirinha, inteirinha, inteirinha. Aí você vai ficar sabendo o Giro por Goiás, hein? Giro por Goiás daqui a pouco. Agrodefesa reforça a importância da prevenção contra a gripe aviária no outono e inverno, hein? Quem vai destacar daqui a pouco é a Juliana Carnevale. Juliana Carnevale. E ainda você vai ficar sabendo, meu povão apaixonado, hein? É, exportações de Goiás crescem em março e balança comercial mantém forte superávit, hein? Simval Lopes vai destacar. É a Rádio Nova FM te fazendo companhia, meu povo apaixonado, hein? Goiânia recebe no próximo fim de semana a segunda caminhada do Batalhão da Polícia, hein? É, batalhão de cães aí da Polícia Militar. Você vai ficar sabendo tudo logo mais com Leandra Matos. É, essa caminhada, hein? Caminhada do Batalhão da Polícia Militar. É a segunda, hein? A segunda caminhada. Logo mais com Leandra Matos. Vai destacar aqui na Rádio 9 FM. Bom dia, bom dia, bom dia. Bom dia pra você que levanta cedinho, cedinho, cedinho. Vamos trazer moda boa, PH. Nova FM. Música que o meu povo gosta, hein? Você vai curtir. É o Trio Parada Dura. Barra Pesada. Bom dia, 7:19.

Trio Parada Dura, Barra Pesada, 7:22 agora, PH, com música bonita. Tamo juntos, hein? Você é, que está conectado com a Rádio Nova FM, é os internautas, né? Os internautas através de Rádios Net estão linkados aqui na Nova FM. Pelo Instagram, Rádio Nova FM Anápolis, Rádio São Vicente na Igrejinha, Rádio Cerrado, Alessandro Bartra. É a Rádio Nova FM e o PH, hein? Tocando o que te toca. Muita moda boa no seu rádio, hein? Muita moda boa no seu rádio. Terra querida. É Chitãozinho e Chororó. Bom dia, bom dia. 7:23.

Chitãozinho e Xororó, terra querida. 7:26 agora. É música bonita, hein? É música apaixonada. É Chico Rei Paraná. Alma transparente. Bom dia, bom dia.

você ouviu aí, hein? Leonardo e Chico Rei Paraná, Alma Transparente, 7:29 agora, PH, 7:29, vamos juntos com música bonita, hein? É, pra você que está ligado aqui na Nova FM, agora 7:29, vai ouvir Lourenço e Lorival, As Três Namoradas.

0: Às 7 horas e 33 agora, PH. 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

aqui na Rádio Nova FM com vocês, hein? Bom dia, bom dia. 7:36 agora. 7:36. É o PH, hein? É o PH tocando o que te toca. Abraçando o Sandoval na Relojaria Planeta. Bom dia, Sandoval, hein? E o Bento Piancó. Bento Piancó, gente boa, bom dia mesmo, hein? Aí o Pinguinha aí na rodoviária, hein? O Pinguinha, Miguel Dário, os taxistas aí na rodoviária, bom dia. Mais um bom dia mesmo, hein? Manhã de terça-feira, meu povo apaixonado, hein? Vamos juntos com música bonita, música que o meu povo gosta.

você ouviu música aí, hein? Música com Claveira e Cravinho, Livro da Vida. Bom dia, 7:38 agora, PH. Nova FM. É a Rádio Nova FM, com muita moda boa. Toca o berrante aí, seu moço. Aê! Berrante de Madalena. 7:39.

com essa linda canção, a Pequetita, chegamos ao final de mais um programa de hoje. É hoje que é terça-feira, dia 12 de maio de 2026. Agradecendo a Deus, né? Ô meu Deus, muito obrigado por estar aqui na Rádio Nova FM, comunicando com tanta gente importante, que é você. É você que está do outro lado com o seu radinho ligado, os internautas através de Rádios Net, pelo aplicativo aqui na Nova FM, pelo Instagram, hein? Rádio Nova FM Anápolis, de Anápolis, Goiás, para o Brasil e o mundo. Rádio São Vicente na Igrejinha, Rádio Cerrado Alessandro Bartras. Agradecendo ao Carlos Nogueira Botinho.

na direção geral, departamento comercial, o homem do Dindim, o Zé Ribeiro, e o nosso reforço aqui, que é o Ornei, né? Ei, Ornei, bom dia, bom dia, bom dia! É, o PH tá indo nessa, hein? O PH tá indo nessa, desejando a todos uma ótima terça-feira, que Deus nos proteja e nos livre de todo mal, né? Você fica aí com essa espinheira danada, que o pobre atravessa pra sobreviver, mas... nada melhor do que um dia após o outro, né? Um feriadinho no meio e as coisas vai se ajeitando, né? Ei, PH, vamos que vamos então. E Candinho tá chegando aí, Candinho já está chegando aí. Rádio Debate, uma rádio defendendo uma cidade inteirinha, inteirinha. E o Roger Fernandes, o fera da comunicação, acaba de chegar aqui na Rádio 9 FM, hein? Bom dia, companheiro. Tchau, gente. Obrigado, meu Deus!

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5: Hora certa. Agora em Anápolis, 8 horas e 17 minutos.
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5: Olá você, bom dia.
8: Bom dia.
5: Bom dia, agora 8 horas e 17 minutos. Desta bela, mas ainda fria manhã de terça-feira. Hoje é dia 12 do mês de maio de 2026. E nós estamos chegando para esta edição do Rádio Debate, o seu espaço livre e democrático do jornalismo anapolino. Aqui é onde a notícia só tem um lado, que é o lado da verdade, e nisso você pode acreditar. Até às 11 horas estaremos aqui juntinhos para levar até você tudo o que anda acontecendo em Anápolis, em Goiás, no Brasil e no mundo. E como sempre, e a gente faz questão de renovar esse convite todos os dias, o Rádio Debate da Nova FM quer ouvir você, cidadão, cidadã anapolina. Vamos falar de Anápolis, esta cidade que nós tanto amamos e queremos sempre ver no caminho da paz, do bem, da justiça social, do desenvolvimento econômico, enfim, uma cidade onde o serviço público funcione verdadeiramente em favor da população. Esse é o nosso propósito quando a gente assume todos os dias esse microfone poderoso da Nova FM, tornar esta cidade mais justa para com a sua população. Mas para isso é essencial a participação do povo. Por isso é que a gente abre esse espaço todos os dias para a sua manifestação. Sabe por quê? A sua opinião, o seu posicionamento, a sua crítica pode provocar uma correção de rumos naquelas decisões antipáticas e impopulares que na maior parte das vezes são tomadas pelo poder público. Por isso é que a gente faz questão de conversar todos os dias com a nossa população. Anote aí o telefone que tem o WhatsApp, que é para você encaminhar a sua mensagem aqui. Pode ser mensagem de texto, pode ser mensagem de voz, que é o

0: áudio. O importante é você participar. Meu amigo Paulo Henrique Mendes, o PH, que é o produtor do programa, já tá ali, ó, prontinho para te atender. Então anote aí. É o 96005177.
1: Repita!
0: Vou repetir para você anotar. 96005177. Se você preferir, pode nos acompanhar também e participar lá pelas redes sociais. Mas, Candinho, como é que eu encontro vocês por lá? Simples, você vai abrir um aplicativo, nesse caso o Instagram, mas vale também para o YouTube. E lá naquela lupa onde você faz a pesquisa, você vai clicar e escrever assim, ó, Rádio Nova FM Anápolis. E aí você vai nos encontrar por lá. Inclusive no YouTube tem um canal onde você pode se inscrever e acompanhar ao vivo não apenas o Rádio Debate, mas toda a programação da Rádio Nova FM. Será um prazer enorme compartilhar esse espaço de democracia e de muita informação com todos vocês. Portanto, sejam bem-vindos, porque às 8:21, o Rádio Debate da Nova FM desta terça-feira, 12 de maio de 2026, já está no ar.
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Pois é, às 8h21, começando então o Rádio Debate aqui pela Nova FM, desta terça-feira, dia 12 de maio de 2026. Pegar, e hoje é que dia? Hoje é terça-feira. Terça-feira é dia de quê mesmo, pegar? Vamos ver se você tá bom de memória, se você lembra. Hã? É dia? Hoje é dia de feira, né? Correto, pegar. Você acertou. Parabéns pra você. Isso. Todas as terças-feiras, a partir de 16h, lá no Parque Ipiranga, acontece a Feira dos Orgânicos, é, a Feira dos Produtos Agroecológicos, né, do pessoal lá da APROAR, que é a Associação de Produtores, do meu amigo Álvaro Gonçalo. Aliás, foi um projeto pensado com muito carinho e executado com muito amor, esse projeto da Feira dos Agroecológicos. É porque lá, além de você encontrar produtos de altíssima qualidade, cultivados com muito carinho e sem agrotóxicos, você tem um ambiente bacana para você rever os amigos, colocar a prosa em dia. É um local muito bacana. Coloque na sua agenda aí, ó, terça-feira você dá uma chegadinha lá no Parque Ipiranga, a partir das 16h, que você vai presenciar. É um negócio muito bacana, né? Além do pessoal ser muito receptivo. É, trata muito bem a sua clientela, os seus amigos, e é um ambiente que você vai se sentir, vai ficar muito à vontade. Então, um abraço ao meu amigo Álvaro Gonçalo, ao pessoal da APROAR, que é a Associação de Produtores aí, por esse esforço que eu sei que eles fazem, é, para organizar, para realizar essa feira. Porque do ponto de vista financeiro nem é muito lucrativo, né? Infelizmente no Brasil hoje tá assim, né? Você produz muito e acaba tendo pouco retorno, mas é que eles têm tanto amor por essa feira que todas as terças eles fazem questão de estar ali no Parque Ipiranga, não apenas para comercializar os seus produtos, mas conversar com a população, inclusive desmistificando aquele negócio, sabe, que é produto orgânico é muito mais caro do que o convencional. Hoje em dia já não tem mais nada disso, né? O preço tá mais ou menos igual, pessoal. E outro detalhe, a vantagem é que você vai estar consumindo produtos de altíssima qualidade, né? E, né, de acordo com a vida moderna hoje em dia, é essencial, né, PH? Então, um abraço aos amigos aí da APROAR, o Calininha, o pessoal aí, ao Álvaro, muito obrigado pela companhia de sempre e pela audiência. 8h24, daqui a pouco vou falar sobre um absurdo que está acontecendo aqui em Anápolis em relação à ocupação de calçadas. É como sempre, nem toda medida ela é justa, né? Sempre tem aqueles penduricalhos que o pessoal acaba colocando. Mas antes eu gostaria de falar sobre essa política, essa cruzada que o ministro Flávio Dino, lá do STF, está fazendo para acabar com os tais penduricalhos, especialmente lá no Poder Judiciário. Que é uma vergonha, né? Os salários que esse pessoal recebe hoje, se for comparado com a realidade brasileira. É realmente um absurdo, é um tapa na cara do povo todos os dias. E o ministro Flávio Dino tem proibido o pagamento de alguns penduricalhos, já deu prazo pro pessoal acabar, mas volta e meia ainda tem algum registro, né, desses absurdos acontecendo pelo Brasil afora. Agora tem um aqui no Tribunal de Justiça de Goiás, né? Pagamentos do Tribunal de Justiça de Goiás acima de 100 mil chegam a 448 apenas em abril. Ou seja, no mês passado, que eles pagaram a folha de março, né? Houve essa constatação. E outra coisa, desses 448 pagamentos acima de 5 mil, tem 50 repasses, 50 pagamentos maiores que R$200 mil. Ou seja, nós tivemos a 50 servidores que receberam acima de R$200 mil agora no mês de maio, referente a abril. É um absurdo um negócio desse, né? Um absurdo um negócio desse. E aí, o ministro Flávio Dino já determinou que não pode mais acontecer isso, que agora, no pagamento de maio, tem que ser obedecido o teto de R$46.300. O Tribunal de Justiça do Estado de Goiás fez, em abril, 448 pagamentos líquidos acima de R$100 mil aos seus juízes e desembargadores. Destes, 50 são maiores que R$200 mil. Os dados constam do portal da Transparência da Corte, apontam um salto nas indenizações. Em março, agora de em março, as gratificações e benefícios desse tipo
custaram 22.700.000 reais. Em abril, quer dizer, em março, 22.700. Em abril, 49.600.000 reais. Ou seja, ah, o ministro está proibindo? Então, bora fazer mais. Vamos aumentar aí o pagamento dos penduricalhos aí e tal. Tem condição um negócio desse? Gente, num país onde o salário mínimo é R$ 1.621, você permitir. É, ah, mas é que são juízes, são desembargadores, pessoas que foram aprovadas em concurso público, não interessa. Né? Justiça não pode funcionar dessa maneira. Né? A gente tem que olhar para a realidade do país que a gente vive. E é um tapa na cara, você sabe por quê? Num país onde pelo menos 80% da população recebe um salário mínimo, que é de R$ 1.621, não pode se permitir salários desse tamanho. A diferença é enorme. É, não dá para aceitar esse tipo de realidade. E a gente tem percebido essa cruzada do ministro Flávio Dino contra esse tipo de política no Brasil. Tomara, torço muito para que ele tenha sucesso. Sei que vai enfrentar muitas resistências, né? Inclusive, talvez dentro do próprio Supremo. É, o Poder Executivo, então, às vezes se posiciona contrariamente também. O Poder Judiciário, então, totalmente contra essa política de moralização do ministro Flávio Dino. Mas a sociedade brasileira precisa apoiar. É preciso que justiça seja verdadeiramente feita. E não apenas frases de efeito, esse negócio todo. Olha só, aqui em Goiás, gente, mais de 50 servidores lá do Tribunal de Justiça receberam um salário de mais de R$ 200.000. É, tem cabimento um negócio desse? 448 receberam mais de R$ 100.000 por mês, ou estão recebendo. Quer dizer, não dá para você aceitar esse tipo de coisa, né? Eu acho que é um absurdo mesmo isso que acontece e que a gente tem que lutar. Afinal de contas, nós queremos ou não queremos construir um país mais justo. Então é preciso falar sobre essas coisas. A gente, que eu queria falar aqui era o seguinte, é sobre uma determinação do Ministério Público aqui em Anápolis, né? Deixa eu colocar isso aqui, peraí. Já achei aqui, pega. 8 horas e 28 minutos. Ministério Público dá prazo de 30 dias para a Prefeitura de Anápolis criar regras e desobstruir calçadas. É, essa é a recomendação que foi dada pelo Ministério Público aqui de Goiás. Uma recomendação do Ministério Público deu prazo de 30 dias para que a Prefeitura de Anápolis apresente medidas relacionadas à ocupação de calçadas por bares e estabelecimentos comerciais. Então, não são apenas os bares, são também outros tipos de estabelecimentos. Sob pena de ação civil pública e responsabilização por eventual omissão administrativa em caso de descumprimento. Então é o seguinte, determinou que a prefeitura resolva essa questão da ocupação de calçadas em 30 dias. Se em 30 dias esse problema não for resolvido, a prefeitura, o município de Anápolis será responsabilizado. Essa é a determinação do Ministério Público. E outra coisa que eu não consigo entender, porque a prefeitura publicou um decreto aí, é nas áreas onde está proibido esse negócio de ocupação de calçadas e tudo mais. E é inclusive colocando as ruas, os setores e tal. E aí, deixou de fora, sabe o quê, PH? Não, não dá para entender um negócio desse. A rua Rui Barbosa, ali no centro da cidade, que a gente conhece muito bem, PH. Ali é um absurdo, ali é um verdadeiro crime que se comete contra o povo de Anápolis. Tenta estacionar ali, tenta passar pela calçada ali agora, 8:30 da manhã, para você ver. Não, e outra coisa, inclusive tem uns brabos ali, que se você estacionar o carro, PH, antes de você reclamar de cair na calçada, eles querem brigar também. Aí a prefeitura publica um decreto e tira a Barão do Rio, aliás, a Rui Barbosa, ali desse decreto. Você acha que tá certo um negócio desse? Eu não sabia que podia ter decreto seletivo desse jeito, não, hein? Não, prefeito, dá uma consertada nesse decreto aí, porque pegou muito mal. É, o pessoal aí, as pessoas estão muito desconfiadas. Por que que a Rui Barbosa ficou fora? Quer dizer que a Rui Barbosa, então, pode continuar colocando carrinho em cima da calçada, né? Pode ocupar ali o passeio, pode ocupar ali as margens da rua para estacionamento. Isso aí pode, então, tá, é perfeitamente possível, de acordo com o decreto da prefeitura. Não, gente, tá errado. Está errado, a gente não pode aceitar esse tipo de coisa. É porque se há uma medida e que ela é justa, ela tem que chegar para todo mundo. Porque então faz o seguinte, prefeito, libera também.
na Engenheiro Portela, na 15 de dezembro, libera na Barão do Rio Branco, na Avenida Goiás, libera tudo, já que você liberou a Rui Barbosa.

usada por todo mundo, mas não da maneira que eles estão usando ali na rua Rui Barbosa. Vamos ver qual vai ser o posicionamento do Ministério Público, que, aliás, tem uma inconsistência aqui. Nesse decreto da prefeitura, ela concedeu o prazo de 90 dias. E o Ministério Público está dando aqui 30 dias. Vamos ver se esse prazo vai ser mesmo obedecido. E vamos ver se o Ministério Público vai penalizar a prefeitura, conforme está aqui nessa notícia. É, dizendo que se não tomar providências dentro de 30 dias, vai ter problemas a prefeitura. Tomara, né? Aliás, essa recomendação foi expedida pela 15ª Promotoria de Justiça de Anápolis. Está orientando que a prefeitura crie regras específicas para o uso das calçadas por bares e estabelecimentos semelhantes, principalmente em áreas residenciais. Pois é, rapaz. Entre os pontos cobrados pelo Ministério Público estão a definição de horários para a colocação de mesas e cadeiras, garantia de espaço livre para circulação de pedestres, exigência de autorização prévia para utilização das calçadas e aplicação de penalidades em caso de irregularidades. Isso tudo aí é a determinação do Ministério Público. Bora ver se isso vai mesmo acontecer. Vamos ver se isso vai funcionar. Porque às vezes aqui em Anápolis tem algumas determinações que não são seguidas e depois também não há penalização para ninguém. Vamos ver se isso vai acabar também, né? Então essa é a determinação do Ministério Público. Deu 30 dias, a prefeitura deu 90 dias. Vamos ver qual vai ser a decisão que vai prevalecer. Eu acho que vai prevalecer do Ministério Público, de 30 dias, que a prefeitura tem que organizar esse negócio das calçadas aí. E aí, rapaz, essa da Rui Barbosa ter ficado fora, sinceramente, não consigo entender, não. A PH, a gente tá no ano eleitoral, 8:34. Todo ano eleitoral, né? O pessoal começa a disseminação daquelas mentiras, das chamadas fake news, notícias falsas. E agora, rapaz, está tendo uma ofensiva aí, e por parte, né, lá do partido que está no governo, que é o PT. PT prepara ofensiva no TSE contra desinformação na eleição, mas vê a inteligência artificial e o novo comando, né, lá do TSE como obstáculos. Vamos ver o que que o Partido dos Trabalhadores está querendo aqui. O PT prepara uma estratégia para acionar o TSE contra conteúdos que considere desinformação contra o presidente Lula e o partido durante a campanha eleitoral. As tais fake news. O plano, no entanto, já nasce diante de dois desafios enormes: o avanço da inteligência artificial e das novas formas de viralização nas redes sociais, além da mudança na composição do Tribunal Superior Eleitoral, o TSE. Então, essa aqui é a preocupação. É porque agora o tribunal será comandado por Cássio Nunes Marques, ministro que foi indicado por Jair Bolsonaro. A avaliação é de que a sua atuação na área deve ser menos intervencionista e mais restrita. Estão preocupados lá porque o Cássio Nunes Marques vai ser o presidente do TSE. Outro ponto de atenção para o PT é o surgimento de novas estratégias de viralização nas plataformas digitais. A principal referência é o modelo usado em 2024 por Pablo Marçal, que foi candidato à Prefeitura de São Paulo e que promoveu, aliás, competições de cortes de vídeo para divulgar conteúdo e distribuiu prêmios em dinheiro a quem conseguisse mais visualizações. Então, eles estão preocupados também com a propagação das tais fake news e a produção de vídeos com o uso da inteligência artificial. Agora, tem um detalhe, e aí, né, cabe ao TSE fiscalizar e punir, se for o caso, de ferir a legislação, é a produção dos vídeos com a inteligência artificial. Que claro que isso aí, né, há uma possibilidade enorme de ser tendenciosa, de ser manipulada. E esse tipo de coisa, claro, vai influenciar muito o eleitor. É porque, lamentavelmente, o eleitor não faz essa pesquisa, saber se é inteligência artificial ou não. E acaba caindo em conversa fiada. Isso pode, claro, influenciar também no voto do eleitor. Então, tem razão, PT? Claro que tem. E tem razão porque a gente está aí num ano eleitoral muito importante em que todas as armas, às vezes, são utilizadas para enganar o eleitor. E o uso da inteligência artificial já é um fato.
A legislação ali diz que se você

0: você publicar um vídeo nas suas redes sociais, tem que constar ali que esse vídeo foi produzido com inteligência artificial. Mas o que não falta no Brasil é gente para poder burlar a legislação. Então vai exigir um cuidado enorme para que a gente tenha eleições limpas, transparentes e não uma eleição dominada por mentira e por fake news. Eu acho que essa preocupação é legítima. A gente precisa cobrar não apenas do TSE em nível federal, mas também do Ministério Público e dos nossos outros órgãos fiscalizadores aqui no âmbito do estado e também do município. A gente não pode deixar que a mentira ganhe espaço, que as fake news dominem o processo eleitoral. Então, eu acho que é muito bacana esse tipo de preocupação e a população tem que comprar também essa ideia para você não ser enganado mais uma vez, né? Tomara, vamos atuar, né, nesse processo eleitoral de maneira que seja um processo limpo, né, transparente e que permita às pessoas votar com a consciência que todo cidadão, que toda cidadã deve ter. Agora vamos ver se vai conseguir. Vai ser uma guerra na realidade essa eleição, né? Infelizmente, essa é a preocupação. 8:38. Pega aí uma notícia triste, que eu tomei conhecimento dessa informação ontem à tarde, uma pessoa que eu considerava, estimava muito, infelizmente nós perdemos. E foi o doutor Paulo Vargas, diretor do SENAI, diretor do sistema FIEG, Federação das Indústrias do Estado de Goiás. Ele morreu ontem aos 76 anos de idade. Ele era considerado uma das figuras de maior relevância na história da indústria aqui em Goiás. Ele atuou por mais de 50 anos no sistema FIEG e deixa um legado marcado pela expansão da educação profissional, modernização institucional e fortalecimento da indústria no estado. Decano do sistema FIEG, Paulo Vargas ocupava os cargos de diretor regional do Serviço Nacional de Aprendizagem Industrial, que é o SENAI, e era também superintendente do Serviço Social da Indústria, que é o SESI. Em nota, a Federação das Indústrias do Estado de Goiás, a FIEG, destacou que Paulo Vargas foi mais do que um gestor e líder, definindo-o como um articulador institucional responsável por integrar pessoas, instituições e projetos em torno do desenvolvimento industrial goiano. Então, doutor Paulo Vargas, essa figura muito querida que nós perdemos ontem, que vai fazer muita falta lá pro sistema da FIEG, pro SENAI, pro SESI, ele que era muito atuante. Era uma pessoa que volta e meia a gente encontrava ele por aqui, lá no SENAI, na própria Associação Comercial Industrial. Era uma pessoa de fácil trato com ele, uma pessoa sempre muito aberta, né? Que lamentavelmente contribuiu muito para o desenvolvimento industrial de Goiás e que infelizmente, lamentavelmente, nós perdemos na tarde de ontem. Então, aos familiares lá do Dr. Paulo Vargas, os nossos sentimentos, a nossa solidariedade. 8:40, bora pro intervalo, PH? Saia daí não, sabe por quê? Daqui a pouco a gente volta com um assunto que eu acho muito interessante e que tenho certeza você também tem um interesse em saber mais a respeito disso. Sobre direitos das pessoas com deficiência, das pessoas autistas, enfim, a gente vive numa sociedade hoje, que reivindica, que quer esses direitos e que nem sempre são atendidos. Daqui a pouco a gente vai ter, inclusive, uma profissional aqui, a doutora Verônica, advogada, para poder falar a respeito desse assunto. Então não sai daí não, porque daqui a pouco a gente volta. Tem muito mais ainda hoje aqui no Rádio Debate para você.
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6: Hora certa. Agora em Anápolis, 8 horas e 47 minutos. De volta aqui com o Rádio Debate, o seu espaço livre e democrático do jornalismo anapolino. Quer participar com a gente? Fique à vontade. Anote aí o WhatsApp aqui da produção do programa. Meu amigo Paulo Henrique Mendes, o PH, que é o produtor, tá ali, ó, prontinho para te atender. Mas anote aí então o WhatsApp. É o 96-00-5177. Vou repetir devagarinho para você anotar aí. 96-00-5177. Se você preferir, pode nos acompanhar e participar também lá pelas redes sociais. Será um prazer enorme compartilhar esse espaço de democracia e de muita informação com todos vocês. Vocês sabem, né, que aquele projeto de construção de uma cidade melhor para todos nós, ele passa necessariamente pela participação popular. População participando, cobrando, assumindo o seu posicionamento crítico em relação a algumas decisões que são tomadas, tudo isso faz parte desse processo de construção de uma cidade melhor para nós. Costumo sempre dizer aqui: goste mais de Anápolis, ame mais a cidade que você mora. Sabe por quê? Que a gente precisa ter uma cidade cada vez melhor. Que quando você precisa de um equipamento público, de utilizar um equipamento público, onde é que você vai? Você não vai para Goiânia, para Brasília, para São Paulo, vai? Vai não, né? Você usa equipamento público aqui de Anápolis, construído com o nosso dinheiro. Então nos ajude a construir essa cidade, né, cada vez melhor, que ela sirva para todos nós, que a gente volte a ter orgulho do nosso torrão natal, que a nossa querida Santana das Antas, a nossa querida Anápolis. Você faz parte desse processo.

0: gente a ter orgulho do nosso torrão natal, que é a nossa querida Santana das Antas, a nossa querida Anápolis. Você faz parte desse processo também e desse projeto. 8:49 agora, PH.
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0: E com muito prazer, nós estamos recebendo nesta manhã, aqui no estúdio do Rádio Debate da Nova FM, a presença da doutora Verônica Vidal. É advogada. Ela é especialista numa área muito delicada hoje em dia da sociedade brasileira, que é na defesa dos direitos das pessoas com deficiência, especialmente para os autistas, né? Que hoje compõem uma parcela significativa da sociedade brasileira, mas que às vezes não tem os seus direitos respeitados, ou às vezes faltam informações para a família, para os amigos ali, no sentido de se fazer justiça. Então, para esclarecer algumas dúvidas, inclusive em relação à legislação, é que nós estamos recebendo nesta manhã aqui a presença da doutora Verônica Vidal. Doutora Verônica, muito obrigado por ter aceitado o nosso convite, ter vindo aqui falar com a gente. Bom dia.
2: Bom dia a todos.
0: É, tá tudo tranquilo, tudo em ordem, tudo em paz?
2: Tudo em paz.
0: Pois é, maravilha. E é um desafio mesmo, né, doutora Verônica, enfrentar essa situação, né? Que é procurar fazer valer os direitos de pessoas com deficiência. Tenho certeza que para você como profissional, esse é um desafio enorme.
2: Sim, hoje nós vemos uma crescente demanda nessa área. E muitas pessoas às vezes nem sabem que tem o direito e por isso não vem a buscar.
0: É muito comum, doutora Verônica, essa situação, pessoas que têm aquele direito ali, precisam buscar aquele direito, mas não sabem, inclusive, como se procedeu. E é muito comum esse tipo de situação?
2: Sim, exatamente. Muitas negativas, elas são, às vezes a gente precisa de uma entrada administrativa, correto. A gente nem precisa ir para o judicial, mas as pessoas às vezes não entram dessa forma administrativa.
0: Então pode ser feita apenas em forma de requerimento, então não precisa nem ir lá para a justiça e tal, um requerimento resolve?
2: Em alguns casos sim.
0: E esse requerimento tem que ser encaminhado para quem, para onde, hein, doutora?
2: Depende da situação. Depende da situação, por exemplo, questão de automóveis, IPI, ICMS, né? Às vezes a pessoa quer adquirir um veículo zero quilômetro.
0: Isso.
2: Então esse requerimento é feito antes. O IPI para a Receita Federal.
0: Ok.
2: O ICMS, a isenção do ICMS para a Secretaria da Fazenda. Então sim, depende da situação.
0: Isso aí no caso da pessoa quiser fazer aquisição de um veículo, é isso? Ela quer solicitar a isenção desses impostos, é isso?
2: Isso.
0: Qual a isenção que existe, doutora Verônica? É o ICMS e o Imposto sobre Produtos Industrializados, que é o IPI,
2: exatamente.
0: É isso?
2: Exatamente. E o IPVA.
0: Ah, e o IPVA também?
2: Também.
0: Então quer dizer que a pessoa portadora de deficiência, então, ela tem isenção de IPVA todos os anos e quando ela tiver aquele veículo ali?
2: Tem.
0: Tem?
2: Tem.
0: Pois é, muita gente tem certeza que não sabe disso, né?
2: Não sabe. Inclusive, para os pais de filhos autistas, que também tem esse direito.
0: É? Ele pode, aí nesse caso é administrativo também, não precisa na justiça não. Nesse caso o requerimento é para o DETRAN?
2: Nesse caso, após a compra do veículo, ele faz esse requerimento.
0: Esse requerimento.
2: Pela Cefaz.
0: Maravilha. Uma outra dúvida também que o pessoal tem demais da conta, viu, doutora Verônica, é com relação ao benefício da prestação continuada, né? Que vem a ser o LOAS, que é da Lei Orgânica da Assistência Social. Muita gente, né, tem filho autista, por exemplo, mas que não sabe que tem esse direito. Ou muitas têm esse direito, mas não sabem como proceder. Quem família de autista, necessariamente, ela independente da condição econômica que tem, da renda que tem, ela tem direito a esse benefício, doutora Verônica?
2: O LOAS, ele é pago para situações de miserabilidade.
0: Justamente.
2: Então, esse é o primeiro ponto que,
0: correto,
2: que é analisado, a miserabilidade da família.
0: Então, se você tem um filho autista, mas se o pai ou a mãe tem um bom poder aquisitivo, ele não se encaixa no LOAS?
2: Depende. Por exemplo, hoje nós conseguimos juntar despesas do filho autista junto com as despesas da casa, água, luz, energia, financiamento, até mesmo a inadimplência.
0: Correto.
2: Então a gente faz essa relação custos que a família tem e a renda. E
0: certo.
2: Aí nesse caso a gente consegue sim também o benefício para...
0: No caso dessa pessoa, dessa família, preencher os requisitos aí para poder solicitar lá o LOAS. Agora, o LOAS tem que ser no Poder Judiciário? Tem que entrar com uma ação, doutora Verônica?
2: Não.
0: Ou pode ser
2: primeiro
0: só...
2: a gente pode tentar via administrativa, né? E

0: resposta negativa, se a gente não conseguir, a gente vai para via judicial.
1: Pela experiência que a senhora tem nessa área, tem conseguido mais via administrativa ou está tendo a necessidade de buscar lá o Poder Judiciário?
0: No meu caso, via judicial.
1: É?
0: Pela
1: na maior parte das vezes, então, não consegue via administrativa, né?
0: É, às vezes alguns detalhes impedem, né? Às vezes a renda da pessoa, a pessoa já nega.
1: Ou às vezes
0: até o próprio servidor público, às vezes, por exemplo, no caso do autista, às vezes ele não entende da legislação.
1: Isso.
0: Que o próprio autista, hoje ele é classificado como deficiente.
1: Correto. Deixa eu aproveitar também aqui a presença do Gleimo Martins. O Gleimo Martins, que ele é público, por isso que eu posso falar isso aqui e tal. Ele tem um filho, Davi, que é autista, né? E o Gleimo, né, como pai, sabe os desafios que ele enfrenta. Eu acho importante, Gleimo, isso que a doutora Verônica está falando, que é preciso cada vez mais trazer informações para essas famílias para que busquem os seus direitos, né? Você sabe a dificuldade que existe em buscar amparar essas pessoas baseado naquilo que a gente tem de legislação. Então, por isso que eu acho muito importante isso que a doutora Verônica está nos falando aqui. Muito obrigado por ter vindo aqui acompanhando a doutora Verônica. Bom dia, Gleimo.
2: Bom dia, Candinho. Bom dia, doutora Verônica, PH e ouvintes. Candinho, é importante essas informações, porque a gente que tem filho autista, tem essa situação dentro de casa, a gente sabe a dificuldade que é na compra do medicamento, da manutenção, do controle daquela criança, na regulação dele, para não desregular. Porque o autista, na mesma hora que tá bem, ele tá mal. Tá regular, tá desregulado. Então, as despesas são altas. As despesas cotidianas já são altas. Não tá fácil para ninguém. A questão da crise que tá passando, atravessando. E a família que tem uma criança autista, é uma situação mais difícil ainda, porque vem as terapias, vem os tratamentos, vem os remédios, e é tudo caro. Então, assim, esse benefício que as pessoas conseguem, é muito importante. Quem consegue esse benefício é um alívio muito forte na família.
1: E outro detalhe também, né? Por isso que é importante essas informações da doutora Verônica, é que é a dificuldade, inclusive, às vezes, do ponto de vista administrativo, você não consegue, aí tem que partir para uma ação judicial, que acaba protelando, né? Prorrogando mais o prazo, isso cada vez mais coloca dificuldade no caminho das pessoas, né, Gleimo?
2: Com certeza.
1: E é um dinheiro que faz muita falta para essas famílias, né?
2: Candinho, a importância também tão grande dessa informação de pessoas profissionais, igual a doutora Verônica, disponibilizar esse tempo para estar trazendo essas informações. Estão pessoas que estão, a família estão tão aguerrida com a causa, com a dificuldade, que não sobra tempo nem de estar pensando outras coisas. Então, nesse momento, a gente tem que destravar a mente das pessoas, a situação, virar a chave das pessoas para elas entender e ter a oportunidade de buscar o direito. Porque com esse direito, se conseguindo esses benefícios, com certeza a família vai melhorar, a socialização da pessoa, a criança vai ter o tratamento mais, com mais precisão. Então, assim, é muito importante essas informações, é muito importante a pessoa da entrada buscar orientação que ela possa ser direito, então tem que buscar, correr atrás do direito. E não pode ficar invisível.
1: Nessas andanças que você tem feito por aí, Gleimo, você tem encontrado muitas famílias nessa situação? Famílias, por exemplo, de pais que têm filhos autistas, mas que não conseguem ter acesso a esses direitos permitidos pela legislação. Você tem encontrado ainda hoje pessoas assim?
2: Candinho, eu acho que é quase 100% das pessoas
1: mesmo,
2: que não
1: têm
2: esse benefício ainda. Muito difícil.
1: Então, você acha que a parcela que o Luas atinge lá a população ainda é muito pequena, Gleimo?
2: Muito pequena, porque eu encontro várias mães conversando com pais, com pessoas. Muitos chegam em mim, Gleimo, você conseguiu o benefício pro seu filho? Eu falo, devido às situações igual a doutora explicou, a gente não consegue ainda, mas tem pessoas que abaixo da linha mesmo, com dificuldade até mesmo de alimentação e não consegue o benefício.
1: E tem medicamentos que são caros também, né, Gleimo?
2: Com certeza, os medicação muito caro e é contínuo, não só as medicação, tem as terapias.
1: Isso.
2: Então, assim, o que acontece é que as pessoas precisam iniciar o processo para poder conseguir. Por exemplo, lá na nossa associação mesmo, lá nós temos questão do laudo, de fazer fornecer o laudo para as pessoas, um preço social. Tem uma mãe nos procurou, ela conseguiu fazer o laudo, entramos com o pedido, ela conseguiu o benefício, já está recebendo. Então tem casos que consegue rápido, tem casos que demora. Então, é por isso que precisa ter a orientação certa e correr atrás do quanto antes.
1: Você falei desse laudo, Gleimo, quer dizer que tem que ser um laudo pelo psicólogo, é isso, para dar entrada na documentação, é isso?
2: Isso, tem que ter o laudo da neuropsicólogo e do psiquiatra ou neuropediatra, para validar esse laudo, porque senão não consegue. Porque a criança sem um laudo, é uma criança invisível para o sistema, tanto para a saúde como para o sistema do INSS, a questão do LOAS. Não tem como dar entrada no LOA sem ter o laudo, sem ter uma prescrição médica, tudo certinho. Então, por isso que é necessário o laudo já, as pessoas, as crianças ter o laudo, para poder dar entrada com a documentação certa. Com a documentação certa, isso. É possível conseguir. Sem a documentação, não consegue nunca.
1: Impossível, né? Impossível. Sem a documentação, não consegue mesmo.
2: E é difícil conseguir o laudo. Por isso que a nossa luta, nosso grito, a nossa voz é para que possa ter toda criança ter o laudo, ter o diagnóstico, para poder conseguir os benefícios e o tratamento certo.
1: Agora, doutora Verônica Vidal, em relação a esse benefício aí, ele é possível para os três níveis de autismo, que a gente tem, o pessoal fala suporte, né, Glim, né? Tem um suporte 1, suporte 2 e suporte 3. Qualquer um desses suportes aí, a pessoa pode se enquadrar e receber esse benefício?
0: Essa pergunta, ela é bem pertinente, porque o que que acontece? Independente do nível de suporte, a pessoa deficiente tem esse direito garantido.
1: Correto.
0: Independente, porque às vezes a pessoa acha, mas é pouca coisa. Uhum. Não, independente do nível de suporte, a pessoa vai ter esse direito garantido. O nível de suporte, ele é somente mesmo para fins terapêuticos.
1: Isso, é para ver qual é o tratamento adequado para o nível 1, para o suporte 2, para o suporte 3 e tal, né?
0: Exatamente.
1: Só para fazer essa diferenciação. Isso. O senhor tem encontrado também muitas famílias nessa situação que eu colocava pro Glima ali agora há pouco, que às vezes tem crianças com autismo, por exemplo, mas que não conseguem chegar ali ao sistema para dar entrada e ter o benefício. O senhor tem encontrado muitas pessoas assim também, doutora Verônica?
0: Sim, são muitas pessoas, às vezes descobre pela internet, buscando e vai procurar atrás. Então, assim, a demanda é muito grande ainda. E poucas pessoas ainda conseguem, às vezes, a burocracia, né? Organizar os documentos. Então, às vezes, demora um pouco até elas conseguirem.
1: Tá certo. Tem muita gente que fala assim, não vou mexer com esse negócio, não. Demora muito. Vai ter que entrar com ação lá na justiça e isso lá vai demorar, sei lá, 8, 10 anos. Não vou mexer com isso, não. Tem pessoas que ainda pensam assim, mas esse não é o pensamento correto, né, doutora Verônica?
0: Não é.
1: Mais cedo ou mais tarde vai ter que ter uma decisão,
0: sim,
1: né?
0: Sim, e até pra...
1: E demora muito mesmo, não? Essa risadinha da doutora Verônica demora muito. Depende do juiz lá de plantão, se vai demorar muito a pegar esses papéis lá, dar uma olhadinha e tal, né? Demora muito, doutora Verônica?
0: Olha, tem alguns casos que
1: demora. Aqueles mais complicados, né? O que que é um caso complicado nessa área, por exemplo? Desconfiar do laudo, por exemplo. Ah, esse laudo aqui, não sei não, manda refazer e tal. Tem muito disso?
0: Não, assim, na verdade, eu acho que é o sistema mesmo.
1: O sistema é que é lento mesmo, né?
0: Sim.
1: Pois é uma coisa que não dá para entender, né, Glenn? Porque é o seguinte, se é um caso que tem uma certa urgência, não é preciso ser resolvido logo, né? Eu acho que, por exemplo, se no caso do Poder Judiciário, deveria haver, inclusive, juízes de plantão e tal, para sempre estar decidindo sobre esses casos, né, Glenn?
2: Engraçado, Caninho, você falando assim, a gente vê assim, existe a lei, existe o programa, existe a condição, a possibilidade, mas a burocratização é tão grande que a própria pessoa que necessita, que precisa, tá ali angustiada, ela se sente quase que impossível conseguir. Qual motivação que tem essa pessoa? Então, o que nós precisamos? É a desburocratização, acesso mais direto, se tem a lei, se tem o orçamento para aquela situação. Porque é descomplicar, se pode complicar. Então, assim, o sistema é complicado. Então, nós precisamos o quê? De um sistema que vai direto na necessidade das pessoas. Porque quem mantém o sistema são as pessoas. Quem mantém o sistema lá funcionando são os pais, a família, a população. E quando então, a população precisa, o sistema vem e trava.
1: Ou seja, esse sistema deveria funcionar em favor das pessoas, né?
2: Justamente.
1: Que em função delas que esse sistema existe, né?
2: Você vê assim, muitas na internet hoje, nas redes sociais, muitas pessoas colocando, ó, você que tem um filho autista, aquela coisa, aquela emoção, a pessoa pensa, poxa, agora chegou a vez do meu filho ter uma condição, é que melhorar. Aí quando você vai, a porta fechada, você precisa disso, precisa daquilo. Então, assim, a família já tá vivendo uma situação de difícil.
1: Angústia.
2: Vivendo um luto.
1: Vamos,
2: digamos, vivendo um luto, tem uma criança autista, tem um luto, às vezes tem pessoas que vivem a vida toda luta após o diagnóstico. Aquela pessoa precisa de resolver uma situação e vai com a expectativa tão grande, por isso que pessoas desistem, pessoas se frustram por causa dessa burocratização e essa dificuldade de conseguir. Sendo que é um benefício, sendo que tá aí para todo mundo, e a burocratização é tão grande que trava de forma que a pessoa não não consegue e fica desanimado.
1: Pois é, aliás, no Brasil tem umas coisas interessantes, eu não consegui entender, eu ainda vou abrir minha cabeça e entender o que acontece nesse país. Por exemplo, a gente tem uma Constituição, né, considerada Constituição Cidadã, que é aquela de 1988, que tem um artigo lá, se não me engano, acho que é o 196, lá está escrito o seguinte, que saúde é um direito do cidadão e um dever do Estado. Aí você tem um problema de saúde, vai buscar lá a saúde pública para você ver a burocracia que é. Se você, se for um caso mais grave, se você não tiver dinheiro, você morre na fila. Então, por que coloca aí na Constituição? Educação do mesmo jeito, que educação é um direito das pessoas e um dever do Estado. Se você quiser, às vezes, uma escola decente pro seu filho, você tem que pagar. Então, no Brasil, é o seguinte, tudo a gente paga duas vezes. Eu não consigo entender esse negócio. A gente paga imposto para ter educação, para ter saúde. Quando você precisa, tem que pagar de novo. Aí o pessoal fica, e a carga tributária já é muito alta, o governo deveria ter recurso suficiente dos impostos que a gente paga para poder atender a população. Inclusive na saúde acontece uma outra vergonha no Brasil, que falam que saúde pública não funciona porque no setor público é muito burocrático e tal. Aí venderam a saúde no Brasil. Terceirizaram tudo. Hoje quem manda na saúde brasileira são as OSs, as organizações sociais. Aí vem com aquela hipocrisia e fala assim: ah, organização social não tem fins lucrativos. Tá certo, esse é só um detalhe, tá lá no estatuto dessa organização social. Vai ver na prática lá quanto é que ganha um diretor, né? Quanto que a gente gasta com essas instituições para poder manter a saúde. E aliás, que dia que o povo brasileiro vai acordar para poder encontrar a resposta de que esse assunto não é muito interessante, que essa prática não é muito interessante? É uma hipocrisia sem tamanho. Mas fazer o quê, né? Lamentavelmente as pessoas, quando estão votando, essa cambada que tá aí, né? Fazer o quê?
2: Interessante que tem a Secretaria, o Ministério da Saúde, Secretaria da Saúde, toda prefeitura, isso, todo estado tem, e terceiriza para uma OS.
1: É.
2: A Secretaria de Saúde, o Comando da Saúde, é para quê que lá?
1: É, serve pra quê?
2: Então, não,
1: aqui em Anápolis, aqui em Anápolis, inclusive, já deu uma sugestão lá pro prefeito. Falei, prefeito, em vez de com esse negócio de ter que reservar uma estrutura aí pra Secretaria de Saúde, já que terceirizou tudo, toda a saúde de Anápolis mesmo, pede uma sala emprestada lá pra Funev e leva a Secretaria de Saúde pra lá, porque quem decide tudo aqui é a Funev hoje, entendeu? Então manda pra lá. É, e lamentavelmente aqui em Anápolis é outra vergonha também. Entregar a rede pública de saúde para as tais organizações sociais e continua funcionando cada vez pior. Pega o dinheiro do povo e entrega esse dinheiro aí para umas 3, 4 organizações sociais. Não, não dá para entender. Né? O povo precisa saber disso. E durante um processo eleitoral precisa cobrar dos nossos representantes. Em caso de negativa, você vota contra também. O povo tem que aprender também, né? Porque tudo isso acontece, sabe por quê? Com o aval da nossa população. Infelizmente, isso é triste. Agora, doutora Verônica, a senhora tem sido procurada por muitas pessoas, porque as estatísticas que a gente tem, recentemente até comentei isso com o Gleima aqui. Eu falava aqui no programa com a doutora Juliana, com a Juliana Francis, que é lá da Casa Joana, né? Ela me trouxe aqui uma estatística, eu fiquei assim até meio assustado. Ela dizendo que de cada 100 crianças nascidas no Brasil hoje, pelo menos 36 tem algum grau de autismo, né? E é um percentual que preocupa, porque a gente vai ter uma sociedade no futuro que teremos uma população considerável com pessoas assim. Não é preciso a gente preparar melhor a sociedade para poder conviver com essa população, que isso inegavelmente vai acontecer, doutora Verônica?
0: Sim, hoje muitas pessoas, tanto crianças, né, mães de crianças com autismo ou deficiência me procuram, como também adultos,
1: adultos é que foram...
0: Que descobrem, né, que tem esse laudo tardio e eles me procuram para saber quais são os direitos, o que ele pode fazer, o que ele pode ter de benefício, exatamente.
1: Ainda tem uma parte considerável dessa população que vive sem ter acesso a esses direitos, doutora Verônica?
0: Sim.
1: Tem, né?
0: Sim.
1: Tem muita gente que tá
0: precisando. Eu diria a maioria.
1: A maioria?
0: Né? A maioria mesmo hoje não tem acesso aos benefícios.
1: Agora, Glenn, por que a pessoa se comporta assim? Vou perguntar para você agora como pai de criança autista. Por que a pessoa só vai descobrir lá na fase adulta? Tem algum sintoma que de repente é essencial para que ele faça essa descoberta?
2: Em relação ao autista?
1: Isso,
2: Sim.
1: Porque a doutora Verônica está falando aqui que tem pessoas que já adultas é que vão perceber que tem algum grau de autismo e que vai buscar os seus direitos. É comum esse tipo de situação?
2: Hoje não. Hoje é mais fácil você perceber a criança.
1: Ainda criança, né?
2: Criança, hoje até com 6 meses, até 1 ano, a pessoa já consegue identificar. Por exemplo, vou dar um exemplo prático. Aqui na sua frente, eu. Até com 6 anos de idade, eu não falava bem, falava assim pouco.
1: Ficava assim meio descoordenado.
2: Então, hoje, quando eu fui tratar o Davi,

0: falava assim pouco.
1: Ficava assim meio descoordenado.
0: Então, hoje, tal. Quando eu fui tratar o Davi,
1: você percebeu?
0: Eu fui no médico, nós levando ele em Goiânia, na clínica em Goiânia. Hoje ele tá com 10 anos, ele tá com 2 anos e meio. Era mais difícil ainda. No começo, assim, era mais. As informações eram poucas, muito desencontradas. Hoje já consegue mais rápido. Então, quando eu fui tratar lá, levar o Davi para tratar, o doutor olhou para minha pra esposa e falou assim. Né, pai, vamos tratar você também? Eu falei assim, olha, é o meu filho.
1: Meu filho.
0: Então, Candinho, quer dizer o seguinte, tudo que o Davi passa hoje, eu me vejo quando eu era criança, essa situação. Aqui. Mas, você vê, naquela época, a gente tratava, era com as terapias nossas, era trabalhando no Projeto Dom Bosco, na banda de música, tocava trompete na banda.
1: Era a terapia ocupacional daquela época.
0: Era
1: a terapia ocupacional,
0: era vara, era chinelada da mãe, do pai. Então, assim, a gente tinha. As nossas terapias eram diferentes. Era trabalhar na horta, plantava alface lá na horta, se fazendo as coisas. Então, era a nossa terapia. Mas, veja bem, agora eu vou te dar outro exemplo. Pessoas que mexem com galo, esses galos, galinhas, essas coisas, vão apurar a raça. Eles vão apurando a raça até chegar uma raça pura.
1: Mais pura, isso.
0: Então, assim, eu acredito que a questão do autismo está sendo isso.
1: É.
0: Hoje em dia está aumentando, o grau aumentando, até agora se percebe com a criança de 6 meses que tem um grau de autismo.
1: Certo. Então, você entende que de repente isso pode, uma boa parte pode ser hereditário, então, Guilherme?
0: Eu acredito que sim.
1: É?
0: Eu acredito que possa ser genético, hereditário.
1: Isso.
0: E outra coisa, Candinho, a ciência tá tão avançada, por exemplo, na Covid, em menos de tempo recorde se descobriu uma vacina, entre aspas, né? Não sei se é verdade, para resolver o problema mundial da questão da pandemia, da Covid. Então, e a questão do autista? Isso é uma questão, uma pandemia mundial também.
1: É, também.
0: Não é só no Brasil, não é só em Anápolis que tem autista. É no mundo todo.
1: A gente discute isso aqui porque está bem próximo de nós aqui, nós precisamos resolver essas questões, tá? Mas é no mundo inteiro.
0: Sim, é no mundo todo. Agora, se a medicina não tiver com a tecnologia que tem de buscar essa informação, esse estudo, essas pesquisar a fundo por que está acontecendo, se é na gestação, se tem alguma forma de frear isso, porque vai chegar um ponto, Candinho, nós estamos falando aqui de benefício, de louas, de aposentadoria, de situação. Vai chegar um ponto que cada uma pessoa, de duas pessoas, uma vai trabalhar para sustentar um
1: aposentado.
0: Uma pessoa que
1: porque não recebe tem condição, benefício.
0: Recebe um benefício. Porque não é só o autista. Quantas outras situações que a pessoa tem direito? E cada dia surgem novas situações. O mundo está dividindo de mal a pior. Cada dia surge uma situação que encaixa no benefício e possa receber. Então, se o autista está uma crescente tão grande, por que o investimento é pequeno?
1: Pois é,
0: então,
1: tem que aumentar o investimento.
0: Eu acredito que a medicina, que o governo, os governantes têm que ter.
1: Aumentar o investimento em pesquisa, né?
0: Pesquisas.
1: Para poder.
0: E para ajudar, fazer estudos, deve ter estudos aí, para que possa resolver a situação que diminui essa crescente de autistas, nascidos autistas.
1: Aliás, você fala um negócio muito interessante, né, a respeito dessa situação no Brasil. Hoje eu conversava aqui há poucos dias com a professora Geli, que é diretora da Associação Pestalozzi, uma pessoa muito ligada a essa área também, e ela é uma pessoa da área de educação, portanto conhece muito sobre isso. Eu fico aqui imaginando, Guilherme, e falo sempre sobre isso aqui no programa, o tanto que algumas crianças sofreram no passado, e umas 2-3 gerações anteriores à nossa, né? E a nossa também já pegou uma parte disso, é o tanto que essas crianças às vezes foram cobradas sem ter uma condição para resposta. É porque esse menino meu vai para a escola, ele não aprende nada, volta cada vez pior, o comportamento desse menino coloca fogo na classe, não quer estudar, não sei o quê. Quer dizer, ali gera um sintoma, gera um sinal de que essa criança era portadora de algum grau de autismo e que era incompreendida. Quer dizer, as ações dela, né, sempre eram criticadas, sempre eram combatidas, e às vezes os pais naquela época, né, infelizmente essa era a realidade, preferiam, né, dar uma surra, digamos assim, do que tentar dialogar e buscar, né, um diagnóstico para o seu filho. Muitas crianças sofreram nessa época, né, Guilherme? Incompreendidas,
0: não, com
1: né?
0: Com certeza. E sem entender por quê. Às vezes a criança estava na sala de aula e não conseguia enxergar, problema de. Não conseguia escrever, problema de visão. Às vezes nem era.
1: Nem era.
0: Então, assim, hoje a tecnologia, o sistema, consegue identificar essa questão. Pode ser TDAH, é imperativo.
1: É.
0: Tem várias comorbidades, não é só o autista. O autista, ele é autista, mas tem outras comorbidades que possa atrapalhar. Por exemplo, a poda neural. Então, toda criança.

0: tem, mas a do autista é muito forte.
1: Pois é.
0: O Davi mesmo, eu já falei que o Davi, quando ele era novinho, ele falava inglês, cantava inglês, falava alfabeto de trás pra frente, de frente pra trás.
1: Pois é.
0: Falou 9, 12 avos, a resposta de uma fração. Hoje ele não é alfabetizado. É. E quando veio essa poda, foi muito forte.
1: Isso.
0: Hoje ele não é alfabetizado. Você vê, ele tá com 10 anos, vai pro quinto, vai sair do colegial, da escola pública, vai pro estadual.
1: Estadual.
0: E aí?
1: Não tá sabendo ainda o que precisa tá sabendo, né, Glebe, né? E outra coisa, naquela época também, muitas crianças foram retiradas da escola devido a essa dificuldade no processo de aprendizagem, né? Fala, não vai aprender mesmo, então você vai fazer outra coisa que não precisa ir pra escola e tal, né? Muitas crianças acabaram sendo marginalizadas por isso, né, Glebe?
0: Ah, isso tem muito, Candinho, isso é verdade, muito, viu?
1: Né?
0: Muitas pessoas você vê assim que não aprendia, muita evasão escolar, hoje não, por exemplo, o exemplo, eu tô falando do Davi, ele não pode ser reprovado, cada ano tá subindo.
1: Isso.
0: Ele vai pro estadual, não é alfabetizado.
1: É.
0: Agora, naquela época, primeira dificuldade, já saía, já evadia da escola, ia fazer as coisas. Primeiro, nós estamos ali tentando. É, muitas dessas crianças vão só para socialização.
1: É.
0: Para manter aquela questão da socialização, o aprendizado não está conseguindo ter o aprendizado.
1: Isso
0: que é o Davi, ele é medicado, ele tem as terapias. E quantas crianças não têm esse atendimento, esse tratamento? Então, por isso que a gente tem que ter esses benefícios do LOAS, para poder ajudar essas famílias. Porque, com certeza, essa família conseguindo esse benefício, Candinho, esse salário, com certeza aquela criança vai ter uma situação diferente da realidade hoje.
1: É, agora uma outra frente de atuação também que o pessoal deve ter, né, Glima, é essa questão do esclarecimento da sociedade desses problemas, mas a gente também melhorar a legislação, né? Em relação a essas pessoas com deficiência, especialmente aos autistas, né? Eu acho que a legislação brasileira ainda não contempla, né, de maneira adequada essas pessoas. Eu acho que é preciso também ter essa frente, essa disposição para poder fazer esse enfrentamento, né, Glebe?
0: Não, com certeza, isso aí é muito importante.
1: Isso é cobrado da classe política, né?
0: Justamente, igual que eu tô te falando. Na política é que se resolve tudo isso. É em Brasília que vai resolver essas questões, as leis para que possa implantar nos municípios e no Brasil afora. Veja bem, por exemplo, na Europa, Candinho, tem um programa lá, tem até um vídeo, eu assisti ele, tem uma pizzaria, vou falar da pizzaria, tem uma pizzaria lá, um senhor, ele tem um filho com autismo. Ele montou uma pizzaria lá na Europa, assim, você precisa ver tanto que é interessante, só autista trabalha lá. Os autistas trabalhando, o som ambiente, não tão som, as cores, é questão das cores, os copos, as taças, não é de vidro, é de plástico. Então, assim, você vê a quantidade de autistas que trabalham e desenvolvendo. É interessante, ele chega na mesa, entrega o negócio e vira as costas, né? Hoje um garçom chega, conversa, então, aquela interage.
1: Ele chega, entrega ali, vira, se afasta e tal.
0: E volta. Então, assim, aí parece que é 40 e tantas pessoas trabalham nessa pizzaria. Então são 40 e tantas pessoas que não dependem do sistema.
1: É.
0: Agora o que a gente precisa? É políticas aonde essa questão do emprego para as crianças autistas, da de condições.
1: Ainda falta políticas de inclusão para essa população, Glebe?
0: Se falta para as pessoas anormais, imagina
1: para
0: essa questão,
1: né,
0: dos autistas e deficiência.
1: Que é uma outra barreira, então, que precisa ser enfrentada também, né? Porque é aquela velha história, o autista não é totalmente improdutivo. Você acabou de dar um exemplo de uma pizzaria lá na Itália. Né? Não sei se na Itália, parece que é no país da Europa lá e tal. Quer dizer, isso prova que eles podem participar, inclusive, mais ativamente desse processo de inclusão. Agora, faltam iniciativas também por parte do poder público, né, Glebe?
0: Com certeza. E eu penso o seguinte, Candinho, a questão do meu Davi. Eu prefiro que o sistema, que o Brasil, que o país consiga uma forma que ele possa desenvolver, do que colocar ele inválido. Eu prefiro que o sistema, que o Brasil consiga dar condições, medicação, terapias, que ele desenvolva e possa ter uma vida
1: mais normal, digamos assim.
0: Com as suas responsabilidades, independente, porque o maior medo de um pai e mãe de autista é o que será dos nossos filhos quando nós não estiver aqui. E se a gente não tiver essa situação, Candinho, se ele não conseguir essa independência, por exemplo, ele teve a independência, ele vai conseguir viver.
1: É.
0: Então, assim, a gente sofre menos. Eu vou dar um exemplo aqui de um amigo meu, não vou falar o nome dele.
1: Uhum.
0: Eu tive, uma época atrás, eu eu peguei e descobri que ele tinha um filho autista. Aí eu liguei pra ele, né? Falei, ô rapaz, fiquei sabendo que você tem uma criança autista, sim, um filho. Ele falou, rapaz, ele falou, vereador, tem. Até me chama de vereador até hoje. Ele falou assim, ele falou, tem, mas o meu, ele falou a idade dele, ele falou, ele não fala, ele não come, ele usa fralda, até hoje tinha, eu acho,
1: então,
0: que
1: 11 anos. Então deu suporte 3, então.
0: É, aí pegou e falou pra mim assim, olha o que ele falou pra mim, Candinho. Ele falou assim, falou, Gley, no dia que ele me chamar de pai, eu vou ser o cara mais realizado do mundo. O dia que ele pegar esse movimento, fazer o movimento com a, comer,
1: com a própria mão e colocar a comida na comer, boca,
0: aí eu posso
1: me dá por realizar.
0: Eu falo, ele falou assim, eu posso morrer feliz, que você que vai sobreviver. É muito forte. Ah,
1: é muito forte.
0: É muito forte escutar isso de um pai.
1: Que essa que é a preocupação, deixar um filho autista no mundo aí pra enfrentar esse mundão de tanto desafio que tem, sem esse suporte, sem esse apoio, né, Gleb?
0: Justamente. Então, assim, é o maior medo de um pai e mãe autista, é o que será dos nossos filhos quando não estiver aqui. Então, assim, isso é... Por isso que eu te falo, eu prefiro que o sistema, que o Brasil, que a saúde dê condições de desenvolvimento para aquela criança. Uma criança autista é uma criança normal. É só o modo de ele ver o mundo. Então, se ele desenvolver, ele vai continuar a vida normal.
1: Não, e outra coisa que eu... Isso é um pensamento meu, sabe, Guilherme? Que eu acho o seguinte, sabe? Por que que esse suporte, esse apoio tem que existir? Essa inclusão, por exemplo, de autistas em algumas atividades no mercado de trabalho. Porque a partir do instante em que ele... lá no mundinho dele, ele vai perceber que não, eu tô sendo muito útil. Eu acho que isso para ele, para a vida dele, pro dia a dia, isso vai ser muito importante quando ele perceber que tá produzindo, que tá sendo útil para alguma coisa. Eu acho que lá no mundinho dele, Glib, ele vai perceber o tanto que isso é importante, né? Por isso que a gente precisa incentivar essas políticas assim, né?
0: Não, e tem muitas que pessoas adultas aí, que é autista, trabalha, desenvolve. É, eu vou. Você vai assim, lá no Açaí, vou dar o exemplo do Açaí. Você já foi lá,
1: supermercado,
0: eu vi um caixa lá, um rapaz lá com um colar. E eu fiz questão de passar no caixa dele. Pra ver ele.
1: Ele assim, trabalhando, você
0: totalmente, você vê a atenção, o jeito de passar as mercadorias, até o jeito de pegar da mercadoria é diferente, assim, a forma. Então eu fiquei olhando assim, observando assim, eu falei, gente, olha pra você ver. Vários lugares eu já vi pessoas trabalhando com o crachá, e tem muitos que não quer usar, não quer se expor. Mas o que a gente precisa, Candinha, é que possa ter desenvolvimento, que as pessoas consigam os seus direitos, e que a criança, quando autista é criança, ele vai madurando, ele vai crescendo, ele vai amadurecendo, ele vai desenvolvendo, ele vai chegar, ele vai desenvolver um formato de vida que vai dar certo. Tem que dar certo.
1: Doutora Verônica, vamos orientar o pessoal e vamos lá pro passo a passo. Às vezes a pessoa agora já tem tudo isso a partir do laudo, né? Então você conseguiu o laudo lá, aí você tem que buscar o auxílio de um profissional do direito, né, para poder conseguir esse benefício aí. Vamos falar o passo a passo para que as famílias de pessoas com deficiência, especialmente autistas, que eles devem fazer para poder até chegar ao benefício? Até como orientação para essas pessoas que às vezes não sabem como se proceder, doutora Verônica.
2: Tá. O primeiro passo, juntar todos os documentos, né? Estar inscrito no cadastro único. Isso é o mais importante. Juntar os laudos, relatórios médicos.
1: Informação importante, então. Tem que ter o CAD único, então. Essas famílias precisam estar inscritas ali.
2: Precisa,
1: é isso?
2: Estar.
1: Até pela questão da renda, é isso?
2: Exatamente, porque ali no cadastro único vai estar descrito quem é o grupo familiar, quem que compõe a renda do grupo familiar. Então ali vai ser a primeira análise, vai ser pelo cadastro único.
1: Tá certo, é a partir daí?
2: E a partir daí juntar os documentos, tanto do filho autista, como também dos outros componentes do grupo familiar.
1: Ah, sim, não é apenas os pais, não, tem que ser de mais pessoas do grupo
2: todas
1: familiar?
2: Todas as pessoas que estão, que moram, né, dentro da casa, que estão inscritas dentro do cadastro único, vão ter que juntar os documentos.
1: Como orientação para as pessoas, onde é que se faz o CAD único lá, o cadastro único?
2: Aqui em Anápolis, ali no Feirão do Jundiaí, lá no CRAS.
1: No CRAS, não é isso?
2: Exatamente, leva todos os documentos de todo o grupo familiar, dos filhos, dos pais, e lá mesmo eles conseguem fazer esse cadastro.
1: Hoje a renda per capita para ter acesso ao benefício, quanto que é? A senhora lembra, doutora Verônica? Acho que é um quarto do salário mínimo, se não me engano, é isso?
2: Sim, exato.
1: É um quarto do salário mínimo?
2: Sim, dá.
1: Então
2: 200,
1: dá 400
2: e 300.
1: Não dá mais, que o salário hoje está 1.621. Exato. Né? 1621. Então,
2: é muito pouco.
1: É muito pouco. Né?
2: Mas.
1: Porque diante das necessidades que a pessoa tem, né?
2: Sim, mas é igual eu falei, mesmo que ultrapasse a renda do grupo familiar, vamos supor que seja 5 mil reais, a gente consegue provar que às vezes a necessidade é maior, né? Isso. Mesmo que a pessoa tenha essa renda, por conta das despesas que o autismo tem, né? As terapias, plano de saúde, enfim. Então, por conta dessas despesas, a gente consegue comprovar a necessidade da família.
1: Nos casos que a senhora tem atuado, você tem tido mais sucesso na autorização, o pessoal ainda rejeita muito o Poder Judiciário. O que que acontece quando a senhora dá entrada nesses casos?
2: Não, a gente consegue, porque consegue. É um direito, né?
1: É um direito,
2: está,
1: né?
2: Na lei, é garantido.
1: A maior parte consegue.
2: Sim.
1: E a maior parte a senhora ainda consegue via administrativa?
2: Como eu disse, né? No meu caso, eu tenho mais, por conta da situação, que às vezes é mais complicado, depende, né? Vai dependendo de famílias, a gente consegue muito pela via judicial.
1: Mas negou-lhe na via administrativa, parte para a via judicial.
2: Exato.
1: É isso também?
2: Junta todos os documentos.
1: Às vezes acontece muito isso também,
2: sim,
1: né, doutora Verônica? Teve uma negativa lá na via administrativa, então vamos para, né, o Poder Judiciário, né? Olha, é claro que tem que, é isso que a doutora Verônica falou, muito importante, tem que observar, claro, também esse critério de renda, mas é aquela velha história, a lei tem a isonomia, né? Todo cidadão, não é todo cidadão que é igual perante a lei. Então, poxa, peraí, por que então observar essa questão econômica? Se todos são iguais perante a lei, se um tem um problema e recebe, o outro também pode receber. Né? Eu acho que isso aí é uma outra questão, também é uma outra discussão que a gente precisa fazer, mas como o Gleime falou, isso depende da parte política, né? Claro que depende de uma lei a ser votada no Congresso Nacional, não sei se é uma PEC, uma proposta de emenda à Constituição, não sei que tipo de lei é, mas precisa se discutir isso também. Porque, mas tem que observar a questão econômica. Claro que para as famílias carentes isso é mais importante. Mas não significa também que às vezes a família tem uma renda um pouco melhor, que não tenha necessidade de ter esse benefício para poder, até para manter as despesas dessa pessoa. Se é responsabilidade do Estado e a lei tem a isonomia, que não está lá na Constituição, que todo cidadão é igual perante a lei, é porque tem uns mais iguais que os outros. Eu não consigo entender, né? Mas fazer o quê? Acho que a sociedade brasileira precisa amadurecer muito ainda do ponto de vista político. Ô, doutora Verônica, eu quero demais. Ficou alguma coisa para poder falar que a senhora considera importante?
2: Para o autismo tem muitos direitos.
1: Tem, né?
2: São muitos, é imenso.
1: Por exemplo, não é só você ter acesso ao benefício, ao LUAS, mas a senhora falou agora há pouco da isenção na aquisição de veículos,
2: de automóveis,
1: né? De automóveis,
2: sim,
1: né? O que mais que tem que a senhora lembra um direito assim, que é muito comum e que as pessoas às vezes não reivindicam?
2: Ambiente
1: escolar. Escolar, o que que diz,
2: sim, por
1: você,
2: exemplo,
1: em relação ao ambiente escolar?
2: No ambiente escolar, o aluno ele não pode ser... eles não podem deixar de fazer a matrícula de um aluno.
1: Quer dizer, se eu tenho um filho autista, eu vou na escola ali, a escola tem que receber o meu filho lá, é isso?
2: Sim.
1: É?
2: Sim.
1: Mas eu não tenho preparo, não tenho profissionais aqui, qualificados, não tenho cuidador, não sei o quê. Isso não é justificativo então, certo, doutora Verônica?
2: Não,
1: tem que receber.
2: É obrigação da...
1: Aliás, uma outra crítica que tem que fazer aqui em Anápolis. Ainda continua, apesar do prefeito Márcio Corrêa estar aí contratando alguns cuidadores e tal. A gente precisa reconhecer isso também, mas ainda a demanda é enorme. Há uma necessidade muito grande da contratação de cuidadores. Muitas pessoas fora da escola porque não tem os cuidadores. É preciso também, né, falar mais sobre isso. Quando eu falo de ter políticas públicas, uma delas é essa aí, ó. Ter cuidadores é de número suficiente para poder atender essa população.
0: Tira só um dado para você, Candinho.
1: Então, aí,
0: na escola do Davi, eles estão ali na...
1: Do Autismo, lá na Matinha?
0: Não, na Maracanã, ali não.
1: Desiro Balduino?
0: Desiro Balduino. Lá tem em torno de 55 alunos neurodivergentes na escola. Entre autistas, entre outros.
1: 55 alunos, então.
0: Em torno de 55. Ficou conversando com a diretora lá, com a diretora, a gente conversando sobre esse assunto. Ela falou, Gleimo, que lá é uma das escolas com uma referência de questão. Fica do lado da SEMAD, é uma escola. Ela é uma das escolas que ganhou a premiação no INDEB. Então, assim, eu conversando com a Lorena lá, com a diretora, eu falei, quantos autistas tem? Ela falou, autista tem, falou a quantidade, mas falou assim, tem em torno de 55 crianças neurodivergentes.
1: Que entra, é com autista, TDAH,
0: entra tudo. Agora você imagina, quantos cuidador tem?
1: Tem uma meia dúzia lá, não.
0: Igual meu menino não tem cuidador lá. O Davi, ele consegue ficar na sala de aula tudo, não precisa do cuidador. Ajudaria só para ajudar a fazer as tarefas, manutenção escolar. Mas a questão dele ficar na sala de aula, ficar aquele do lado ali para ficar segurando a criança, ele não tem, porque ele tem o tempo de espera. Mas você vê, só naquela escola tem 55. Quantas escolas nós temos em Anápolis?
1: São mais de 100, né? Da rede municipal, né?
0: Agora você imagina quantas crianças neurodivergentes tem nas

0: Quantas escolas nós temos em Anápolis?
1: Ah, são mais de 100, né? Da rede municipal, né?
0: Agora você imagina quantas crianças neurodivergentes tem nas escolas.
1: Pois é.
0: O déficit de cuidador. Então, isso é só um dado, pequeno dado, só pra você ter uma noção o que que é essa questão de direito que a doutora tá falando. E o sistema não tem esse suporte para oferecer os direitos.
1: Olha, isso é para você que é vereador, que é prefeito, que é deputado e tal, enfim, que é político, né? Isso vai nos levar a fazer o seguinte: estabelecer novos percentuais para investimento em educação. Hoje, 25%, eu acho interessante na prestação de contas ir lá gastando 30% da educação, 35% e tal, mas não tem sido suficiente. Por quê? Porque tem surgido essas demandas aí. Então, às vezes, os recursos que você tem para investimento em educação não tem sido suficientes. O que que nós vamos fazer, então? Aumentar o percentual. Eu sou muito favorável a uma ideia que volta e meia eles começam a discutir no Congresso Nacional, mas que também não caminha. Que é, em vez de você estabelecer um percentual do orçamento para a educação, você estabelecer um percentual do PIB. Aquilo que a gente produz de riqueza ser investido na educação. Sabe por quê? Quando a presidente era Dilma Rousseff, lá atrás, uma boa parte dos recursos do pré-sal, que é uma riqueza que o Brasil passou a ter dos últimos anos para cá, era para ser investido na educação. Eu não tenho aqui elementos, informações suficientes para saber se esse dinheiro também beneficia a educação. O que eu sei é o seguinte: que o processo educacional brasileiro, em função dessa nova camada, dessa nova parcela da população, tem que se preparar para enfrentar esse desafio enorme que é promover essa inclusão de pessoas com deficiência, especialmente essa população autista, que, repito, informações, pesquisas feitas recentemente, de cada 100 crianças nascidas no Brasil, pelo menos 36 têm algum nível de suporte autista, né? Nós precisamos discutir isso, porque essa é uma realidade que a gente não vai poder negar dentro de pouco tempo, o impacto que isso vai ter na sociedade brasileira. Então a gente tem que nos preparar para poder enfrentar esse desafios aí. E a gente precisa falar sobre isso aí, porque como eu disse aqui, né, Glimmer, você vai ser inegável, né? Essa realidade vai bater a nossa porta, ela já está batendo a nossa porta, no dia a dia, né?
0: Já está batendo já.
1: É desse jeito mesmo. Doutora Verônica, além da aquisição de automóvel, você lembrou de mais algum benefício aí que as pessoas têm e que às vezes elas não cobram?
2: Plano de saúde, plano terapias.
1: Que diz?
2: Hoje o STJ limitou ao valor de 50% as terapias sobre o valor da mensalidade. Por exemplo, se você paga o plano de saúde no valor de R$1.000, você não pode pagar além desse valor nas terapias.
1: Além desse valor, 50%,
2: além dos R$1.000,
1: né?
2: Isso, você só pode pagar até R$500.
1: Até R$500.
2: Isso.
1: O resto do plano que se vire, é isso?

0: É mesmo,
1: ele é subliminar.
0: Se deixar a boa vontade deles lá, né?
1: Não. Ele o plano atende.
0: É.
1: Mas teve que entrar na justiça.
0: Aliás, é uma outra coisa também. Num país em que a saúde tem que ser de graça, tem que ser oferecida pelo Estado, é o paraíso dos planos de saúde. Outra coisa que eu não consigo entender no Brasil. Isso é que esse país é o da piada pronta mesmo, né? Eu não sei porque às vezes tem algum artigo na Constituição. Você sabia que a Constituição de 1988, tá aqui, doutora Verônica, que se eu tiver enganado, me corrija, por favor. Então nós temos uma Constituição de 88, 5 de outubro de 88. Então tem o quê? Já agora em outubro já vai fazer o quê? 36 anos, é isso? Não, 38 anos, né? Vai fazer 38 anos. Ainda tem artigo na Constituição que não foi regulamentado. Por exemplo, o juro de mora, que é de 1%, né? Quem no Brasil cobra juro de 1%? Ninguém, né? Ninguém respeita. E tá lá na Constituição. Não pode ser superior a 12% ao ano. Qual vai conseguir? Aliás, o governo é o primeiro a desrespeitar a lei, que ele disse que não pode cobrar mais de 1% ao mês, mas a Selic tava 15% há poucos dias. Quer dizer, o governo é o primeiro a desrespeitar uma lei que tá lá na Constituição.
1: Ah, não dou conta, não. A Caixa Econômica Federal é da onde?
0: Hã?
1: Caixa Econômica Federal.
0: É do governo. Banco
1: se compra
0: Brasil.
1: A casa na Caixa Econômica Federal, você paga duas casas.
0: Pois é, ué. É, então, quer dizer, não é o país da...
1: O próprio federal tá...
0: Dá pra entender um negócio desse? Quer dizer, nós é... O próprio governo é que desrespeita a lei. Aí não dou conta, não, né? Aí é duro. Ô, Gleimo Martins, eu quero demais te agradecer. Aliás, deixa eu despedir da doutora Verônica aqui primeiro. Quero demais te agradecer, doutora Verônica, por ter aceitado o nosso convite, ter vindo aqui falar com a gente. Contribuiu muito, tenho certeza que a partir de hoje, muitas pessoas têm a informação correta de como devem se comportar em relação a essa questão do acesso aos benefícios para a pessoa com deficiência. Tenho certeza que muita gente aprendeu aqui hoje com essa sua entrevista. Então, muito obrigado por ter vindo aqui, tá, doutora Verônica?
2: Sim, eu agradeço a oportunidade e me coloco à disposição se alguém tiver alguma dúvida. Quero deixar a minha rede social.
0: Quer deixar algum contato, alguma
2: Sim,
0: coisa?
2: Sim, caso alguém tenha alguma dúvida, né? Eu sempre posto no meu Instagram, tiro dúvidas,
0: isso,
2: né? Analiso os casos. E então, se alguém tiver alguma dúvida, minha rede social, Verônica Vidal, advogados tracinho.
0: Advogada ADV ou é por extenso?
2: Advogados, por extenso.
0: Então, é Verônica Vidal, advogados.
2: Isso.
0: É isso?
2: Isso.
0: Sem ponto, sem nada, direto.
2: Direto.
0: Verônica Vidal, advogados, correto?
2: Exatamente.
0: Seu Instagram, não é isso?
2: Instagram.
0: Quer deixar o contato, telefone, alguma coisa? Não. Precisa não, né? Lá na rede social melhor, né?
2: Isso.
0: Verônica Vidal, advogados. Maravilha. Muito obrigado então, tá, doutora?
2: Muito obrigada pela oportunidade.
0: Maravilha. Gleimo Martins, mais uma vez, te agradecer por ter vindo aqui falar com a gente. É um assunto deverasmente importante. Espero que a sociedade brasileira tenha a disposição de fazer esse enfrentamento. Repito, é uma realidade que já está batendo a nossa porta. Então, temos que nos preparar para isso. E eu sei que você é um lutador dessa causa aí. Tenho certeza que vai ter muitas conquistas em relação a isso. Tá bom, Gleimo? Muito obrigado mais uma vez.
1: Candinho, eu que agradeço mais essa oportunidade e nós estamos ali com a associação a todo vapor, trabalhando, implementando, melhorando e a doutora Verônica vai nos ajudar lá na associação também, quem quiser nos pode procurar a gente na associação, que a gente tem o maior prazer de estar orientando e sanando essas dúvidas e ajudando as pessoas no que mais precisa.
0: Maravilha. A cachorrada, literalmente, Cleme, lá na escola do autista diminuiu ou não? Quando eu falo cachorrada é porque tem muito cachorro lá nas imediações e tal. Não tô falando cachorrada da escola, não. É a cachorrada que fica lá.
1: Eu tive lá, lá segunda-feira, ontem. Eu fui lá ontem. É terrível lá.
0: É?
1: Tá
0: cachorro espalhado pra tudo quanto é lá.
1: Cachorro, né? Correndo atrás de carro, passa moto
0: que
1: corre
0: isso?
1: Atrás.
0: É.
1: Nossa, é até engraçado de ver.
0: Pois é.
1: Que tanto de animais errantes soltos ali, que eu disse que a vizinha lá que cuida, né? Pessoas. Aí teve o vizinho.
0: Animais errantes nada, tem vezes que eles são acertantes. Eles acertam a canela
1: dos outros. Tem até o vizinho lá, o Lorival, a gente conversando com ele, disse que até soltaram a cachorrinha lá, tava. Tava.
0: Prenha,
1: né? Como fala?
0: Como diz o amigo meu,
1: estava
0: grávida.
1: Nasceu uma cachorrada lá, uma cachorrada lá também.
0: É.
1: Então, assim, nasceu vários cachorrinhos lá, tá lá sendo
0: abandonado
1: lá. E cada dia aparece novos cachorros lá e tem um pequenininho lá que não gosta de criança lá em frente à escola do autista. Só chega criança lá. É engraçado até de falar, mas é um caso sério.
0: Isso.
1: A gente fala, estamos rindo aqui, brincando, mas é um caso muito sério.
0: Muito sério.
1: E precisa que as pessoas que defendem essa causa possa pelo menos tá falando, identificando aquilo lá e ajudando.
0: Não, mas a hora forma. Que

0: A hora que começar, coerente. A hora que começar a campanha eleitoral, vai aparecer muito defensor dessa causa e pode ficar tranquilo. Outra coisa, e a gente precisa falar isso aqui também, município precisa ter políticas públicas para essa área e para esse segmento. Nós temos muitos cachorros, cães abandonados aí, gatos também. Isso aí é uma questão de saúde pública, porque eles são vetores, eles são transmissores de doenças. E se isso chega para a população, pode ter aí algum surto e tal, e gente inclusive perder a vida. E essa questão não é levada a sério aqui em Anápolis também, né? Aliás, eu falei aqui em torno de brincadeira, mas é uma verdade. Quando aparecer campanha aí, quando for ano de campanha e tal, vai aparecer. Mas é muito defensor dessa causa aí.
1: Teve a campanha de vacinação agora pros animais.
0: É.
1: As pessoas, os tutores, levou os animais. E esses animais estão soltos lá?
0: Pois é, por que que não, né?
1: 20, 30 animais soltos lá. É. Foi alguma fazer a vacinação deles?
0: Foi
1: lá?
0: Nada, foi nada.
1: Nós temos que levar o nosso pra vacinar,
0: mas
1: os
0: é
1: pets.
0: Mas é que esses cachorros, eles não têm dono, então não tem voto, né? Então é por isso que talvez o pessoal também não aparece por lá, né? Quando é cachorrinho que tem dono e vai lá, o voto do dono também às vezes vale, né? E tal. Então é por isso, né? Mas cachorro abandonado não tem dono, né? Então não tem dono, não tem voto, né? Aí os caras não interessam muito. Valeu, Gleim, um abraço, muito obrigado, tá bom?
1: Grandinho abraço a todo mundo.
0: Não, é verdade, tem que falar mesmo, é isso mesmo que acontece. Bora pro intervalo, PH? Saia daí não, porque daqui a pouco a gente volta. Tem muito mais ainda hoje aqui no Rádio Debate pra você.
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1: Hora certa. Agora em Anápolis, 9:50. De volta aqui com o Rádio Debate, o seu espaço livre e democrático do jornalismo anapolino. Anote aí o nosso WhatsApp para você encaminhar a sua mensagem e participar com a gente aqui do programa. Nos ajude a levar adiante aquele projeto de construção de uma cidade melhor para todos nós. Meu amigo Paulo Henrique Mendes, o PH, que é o produtor do programa, tá ali, ó, prontinho para te atender. Pode ser mensagem de texto e pode ser a mensagem de voz, que é o áudio. Então anote aí o WhatsApp aqui do programa. É o 96005177.
2: Repita!
1: Vou repetir para você anotar aí então. Vamos lá. 96005177. E se você digitar assim, ó, Rádio Nova FM Anápolis, você vai nos encontrar lá nas redes sociais, lá no Instagram e também lá no YouTube. É só você escrever assim que você vai nos achar por lá. Tem até um canal lá no YouTube que você pode se inscrever e acompanhar ao vivo aqui o nosso Rádio Debate. E não só o Rádio Debate, mas toda a programação da Nova FM. Por exemplo, Geração Esportiva daqui a pouco, né, a partir das 11 horas. Depois tem meu amigo Geraldo Fleury, grande comunicador, e o nosso almoço é da hora, a partir das 12:30. Enfim, você acompanha toda a programação aqui da emissora se você se inscrever no nosso canal lá no YouTube. Aliás, 9:52. Deixa eu abraçar aqui meu amigo Ronaldo Ferreira. Ei, Ronaldo Ferreira, esse é bom mesmo, viu, rapaz? Esse rapaz acompanha o programa aqui desde as primeiras horas, né? A gente entrou no ar aqui, tá lá o Ronaldo Ferreira ligado. Maravilha, um abraço a você, muito obrigado pela companhia e pela audiência, viu, Ronaldo? Tá dizendo aqui, bom dia, Candinho, PH e todos os ouvintes do Rádio Debate da Nova FM. Excelente entrevista, Candinho. Esclareceu muito a respeito dos direitos de pessoas com deficiência. Tá se referindo à participação da doutora Verônica Vidal aqui no nosso programa agora há pouco. Maravilha. E vocês têm absorvido aí grande parte dessas informações. Candinho, você está acompanhando essa polêmica dos produtos IP, né? Tô acompanhando, né? Tô vendo gente aí já, tem gente bebendo aí, já tomando, ingerindo aí os produtos e tal, que foram proibidos. Aliás, não foram proibidos, né? A Anvisa já autorizou a volta da comercialização, ou não, acho que da produção lá na indústria, não sei se a venda ainda está proibida, mas estou acompanhando sim, viu, Ronaldo? Tem políticos dando um bom exemplo, né, Candinho? Né? Tem políticos dando bom exemplo, nada, Ronaldo, tá dando um péssimo exemplo. Bebendo detergente, tomando banho com detergente. Lembra, Candinho, daquele pessoal que era contra as vacinas? São os mesmos malucos de agora. Sabe que é aquele pessoal que faz oração para pneu, que também pede a intervenção extraterrestre lá com o celular? Será que é o mesmo pessoal, Ronaldo? Não sei, será que é? Ele disse que sim. Pois é, a passagem desse cometa chamado Bolsonaro deixou muitos cidadãos perturbados por aqui. É verdade, rapaz, o estado mental do povo brasileiro, sinceramente, tem hora que, né? Nós estamos vivendo num manicômio a céu aberto. É um pessoal que tá completamente maluco esse negócio aí, porque foi uma proibição da Anvisa, porque encontrou algumas bactérias na composição lá, nos produtos lá dessa indústria. Né, e acabou, né, intensificando a fiscalização, determinou a suspensão da produção, da comercialização. Agora parece que está voltando ao normal. Aí o pessoal começou a protestar.

0: postar dizendo que era perseguição política. Então, só para você que tá falando aí que é perseguição política, o diretor de fiscalização lá da Anvisa foi nomeado, você sabe por quem? Em 2022. Você lembra quem que era o presidente em 2022? Não, faça aí uma reflexão. Você sabe quem que era o presidente da República em 2022 e que nomeava a diretoria da Anvisa? Você lembra quem era? Pois é, o diretor de fiscalização da Anvisa, ainda hoje, ele permaneceu na sua função, no seu cargo, foi nomeado em 2022, quando o presidente era o Bolsonaro. Como é que então que é a perseguição política? É se o próprio diretor de fiscalização, que é quem está fazendo a fiscalização, foi nomeado lá pelo Bolsonaro. Aí o pessoal fala, ah, mas é perseguição política. Então, quer dizer, vê fantasma onde não, absolutamente não existe. Foi uma decisão administrativa, percebeu alguma irregularidade ali e foi tentar corrigir essa irregularidade. Aí o pessoal já coloca um ingrediente político, não tem nada a ver uma coisa com a outra. É esse o país que a gente tá vivendo, né? Um manicômio a céu aberto. Isso aqui, se fechar e colocar uma placa, né? Se fizer a cobertura, tudo escrevendo na fachada, hospício, vai prevalecer, que é o que nós estamos vivendo hoje em dia, lamentavelmente. Agora 9:55, pegar minha ajuda aí, que a vista tá meia curta aqui. Pessoal lá do Instagram, doutor Hélio José Lopes, grande doutor Hélio Lopes, um abraço, muito obrigado pela companhia, pela audiência de todos os dias. A doutora Verônica Vidal, advogados, também tá ali na sintonia, nos acompanhando pelo Instagram. Quem? O grande Vanderlei Teles, um abraço para você também, muito obrigado, viu, Vanderlei, pela companhia de sempre aqui no programa. E quem mais, PH? Quem? Jaldas Melo, um abraço para você também. Muito obrigado a todos vocês que nos ajudam a fazer esse programa, a combater muita coisa que a gente precisa realmente fazer o enfrentamento aqui na cidade. Muito obrigado por essa força, por essa companhia e por essa audiência. Tenho recebido muitas mensagens aqui pelo WhatsApp, pelas redes sociais, falando sobre o programa. A gente tenta, né, resistir, fazer aquilo que a gente considera correto. Mas lamentavelmente a dificuldade é enorme, mas nós vamos passando por cima de tudo isso, né, PH? 9:53 agora, tá na hora, você sabe de quê, PH? Vamos dar um giro nas notícias de Goiás, PH?
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0: Agrodefesa reforça a importância da prevenção contra a gripe aviária no outono e também no inverno. Vamos ter mais detalhes desta informação na Movimentação Sua. Repórter Juliana Carnevale.
2: Com o avanço do outono e a aproximação do inverno no Brasil, a Agrodefesa reforça o alerta aos avicultores para que intensifiquem as medidas preventivas contra a gripe aviária. As ações de biosseguridade incluem o controle de acesso às granjas e o isolamento de aves domésticas para evitar o contato com aves silvestres. Em caso de suspeita da doença, notificação imediata ao serviço veterinário oficial é fundamental para uma resposta rápida e eficaz. A Agrodefesa lembra que nas granjas as instalações devem ter telas de proteção em torno de toda a estrutura para impedir a entrada de vetores de doenças. A alimentação dos plantéis deve ser feita em ambiente fechado para não atrair aves silvestres. E a água utilizada na criação deve ser proveniente de fonte segura, preferencialmente encanada e tratada com cloro, reduzindo o risco de contaminação. A gripe aviária é uma doença de notificação obrigatória à Organização Mundial de Saúde Animal, devido ao seu alto potencial de disseminação. A detecção de focos pode acarretar, além da eliminação do plantel, a imposição de barreiras sanitárias à comercialização de produtos avícolas nos mercados interno e externo, gerando prejuízos econômicos significativos aos produtores do setor. Juliana Carnevale, da agência Goiás de Notícias. agência.go.gov.br.
0: Agora 9:58. Exportações de Goiás crescem em março e a balança comercial mantém um forte superávit. Vamos ter os detalhes nesta Movimentação Sua. Repórter Simval Lopes.
3: O comércio exterior de Goiás registrou desempenho expressivo em março de 2026, com um crescimento de 62,3% nas exportações em relação ao mês anterior, alcançando mais de US$ 1 bilhão. O agronegócio segue como o protagonista, responsável por 82,7% das exportações. Os principais destaques da pauta exportadora foram o complexo soja, responsável por 61%, seguido pelo setor de carnes e pelos minérios. Juntos, esses três segmentos responderam por 91,8% das vendas externas, evidenciando a força das cadeias produtivas do estado. A China permaneceu como o principal destino das exportações goianas, com 51,3% do total, seguida pelos Estados Unidos com 6,8% e Canadá com 4%. O protagonismo das exportações está concentrado em municípios do interior do estado. Rio Verde lidera, seguido por Jataí e Tumbiara. Simval Lopes, da Agência Goiás de Notícias.
0: Agora, 9:59. Goiânia recebe no próximo final de semana a segunda cão-miada do BP Cães. Detalhes na movimentação sua. Repórter Leandra Matos.
4: Goiânia recebe no próximo domingo a segunda cão-miada do Batalhão de Policiamento com Cães. O evento é gratuito e aberto a participantes de todas as idades, com ou sem pets. Com percurso de caminhada de 3 quilômetros e corrida de 5 quilômetros no entorno do Parque Areião, a programação terá saída e chegada na sede do BP Cães, no setor Marista. Além das atividades esportivas, o evento vai contar com demonstrações operacionais com cães policiais, dog show com cães de esporte, feira de adoção de animais, espaço kids, praça de alimentação com food trucks e sorteio de brindes. Nesta edição, a inclusão social ganha ainda mais destaque com a participação de uma organização voltada a pessoas com autismo. Vai haver a apresentação da banda Os Lanternas, formada por integrantes autistas. As inscrições são gratuitas e os participantes vão poder contribuir voluntariamente com a doação de 2 quilos de alimentos não perecíveis que serão destinados a ações sociais. Como apoiador do evento, o Araguaia Shopping será ponto de retirada dos kits para os 500 primeiros que forem ao local, além de receber as doações de alimentos no sábado. Já os demais participantes poderão retirar número de peito e pulseira no domingo, diretamente na sede do BP Cães. Leandra Matos, da Agência Goiás de Notícias. agência.go.gov.br.
0: Agora 10:01 e para finalizar o giro das notícias de Goiás desta terça-feira, índice de pessoas em Goiás com rendimentos melhores bate recorde e chega a 67,2% da população, aponta um levantamento do IBGE. Vamos ter os detalhes nesta movimentação sua. Repórter Pedro Henrique Rabelo.
5: A série histórica é realizada desde 2012 e agora os números mostram que a quantidade de pessoas em Goiás com algum tipo de rendimento chegou a um patamar recorde. Cerca de 5 milhões dos 7,4 milhões de moradores do estado possuem algum tipo de renda. Isso é fundamental para movimentar a economia goiana.
6: É um resultado muito importante, que ele decorre principalmente de uma gestão pautada na eficiência do setor público desde 2019, que vem sempre buscando fomentar o desenvolvimento do mercado de trabalho de Goiás através de políticas que reduzissem a burocracia, por exemplo, da abertura de empreendimentos, como a Lei de Liberdade Econômica, do incentivo à capacitação do cidadão goiano para as novas exigências do mercado de trabalho.
5: Paulo Matos trabalha no Instituto Mauro Borges de Estatística e ajudou a explicar os números. O rendimento médio mensal real, considerando todas as fontes de renda da população residente em Goiás, foi de R$ 3.539 em 2025. O valor é superior à média brasileira, que ficou em R$ 3.367. E o que acontece hoje no estado é um cenário positivo de crescimento dos rendimentos em diversos setores produtivos.
6: todos os setores da economia, eles estão com uma performance positiva, né? Nós temos ali indústria, serviço, comércio, todos com uma performance positiva, até mesmo porque as ações que estão sendo tomadas, elas visam justamente alcançar todos os setores, todos os trabalhos, para que a população goiana consiga se inserir no mercado de trabalho e ter rendimento, né?
5: O crescimento real desses números aqui no estado de Goiás, quando se comparado aos dados lá de 2024, representa um aumento consolidado de 8,9%, bem superior aos dados nacionais, que representam 5,4%. No aumento desses números. Se esses dados positivos estão subindo, os negativos estão caindo, como, por exemplo, o número de trabalhadores informais aqui no estado de Goiás.
6: Nós temos observado que no estado de Goiás a taxa de informalidade, ela tem chegado às mínimas históricas, ou seja, cada vez mais a economia goiana ela está se tornando formalizada. Por quê? Porque você tem reduções de burocracias que muitas vezes eram barreiras que dificultavam as pessoas a quererem se formalizar.
5: O levantamento existe em Goiás desde 2019. E de lá para cá, houve um crescimento de 28,2% no número de pessoas que recebem algum tipo de valor, seja salário, aposentadoria, benefícios sociais ou qualquer outra fonte de renda mensal. E a expectativa é de que os números continuem positivos nos próximos anos.
6: A tendência desse crescimento ela é esperada, sim, porque a gente tem observado a continuidade das políticas que têm sido implementadas desde de 2019. E muitos frutos dessas políticas elas vão ser colhidas também nas próximas gestões, nos próximos anos.
5: Pedro Henrique Rabelo, da Agência Brasil Central.
0: Agora 10:06, então este foi o giro das notícias de Goiás desta manhã de terça-feira. E tá na hora da crônica do dia. Será o que nos diz nesta terça-feira, dia 12 de maio de 2026, o nosso Genésio Araújo Júnior. Só o que tá pegando lá em Brasília ou no Brasil? Diz aí, Genésio.
7: Lula sancionou lei que cria o Dia Nacional em memória das vítimas da Covid-19. Parecia coisa velha, mas não é. Em 14 de julho de 2021, fiz um comentário, contava essa história. Durante o bombardeio de Londres, em setembro de 1940, Winston Churchill era visto visitando os escombros atingidos, ouvindo o povo que pedia que ele desse o troco. Era comum vê-lo entrar no seu Daimler SP-18, com lágrimas descendo pelo rosto. Nunca se viu Adolf Hitler visitar escombros atingidos na Alemanha, dentro de sua Mercedes 77K Grosser. Não queria que vissem que os alemães poderiam ser vencidos. Naquela época dizia que um grande líder chora com seu povo. Naquele julho, o senador Otto Alencar, na CPI do Covid, dizia que o Brasil tinha um motoqueiro presidente e nem um grande presidente, que nunca foi visto visitando uma família enlutada que perdeu um ente querido na pandemia. Naquela época, Lula estava preso, só os petistas o queriam de volta. Arrisco dizer que se Bolsonaro tivesse feito o que o senador da Bahia afirmou, não teria tentado um golpe de Estado, pois teria sido reeleito. O leite foi derramado. Ainda bem que arrependimento não mata, né, Bolsonaro? Foi Genésio Araújo Júnior, de Brasília.
0: Maravilha, às 10:08, esta a crônica do dia. Rapaz, falou uma verdade aí, né? Nunca vi, né? E visitar uma família enlutada, prestar ali a solidariedade. É, bem lembrado pelo Genésio. Maravilha, viu, Genésio? Abraço pra você. Também tá aí em Brasília, percorrendo os corredores do poder, para trazer sempre em primeiríssima mão as informações aqui para os ouvintes do Rádio Debate da Nova FM. 10:08 agora. Bora pro intervalo, pegar, saia daí não, sabe por quê? Daqui a pouquinho a gente volta. Tem muito mais ainda hoje aqui no Rádio Debate para você.
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0: 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Hora certa.
1: Em Anápolis, 10 horas e 12 minutos. Pois é, e com muito prazer, nós estamos recebendo mais uma vez, e nesta manhã, aqui no estúdio do Rádio Debate da Nova FM, a presença do ex-vereador, ex-presidente da Câmara Municipal, Círio Miguel Rosa da Silva, meu amigo Cirim. Cirim que é dessas pessoas que também percorrem a cidade, conversa com a população, né? Para sentir o ânimo dessas pessoas, como é que está a cidade. É para a gente ter um termômetro daquilo, inclusive, que a gente precisa fazer para trazer as melhorias necessárias para Anápolis. Então, o Cirim é essa pessoa, já exerceu mandatos, né? Sabe muito bem como é que é lidar com a política e é sempre uma opinião muito respeitada. Por isso que a gente volta e meia, né? Convida o Cirim para vir aqui no programa, porque ele tem muito a dizer, tem muito a falar pra gente. Cirim, mais uma vez, muito obrigado por ter aceitado o nosso convite, ter vindo aqui então, falar com a gente. Bom dia.
2: Bom dia, Cândido Filho, bom dia, Paulo Henrique, bom dia a todos que nos acompanham nessa programação importante, que tanto contribui com o desenvolvimento econômico, social e político do nosso município. É sempre um prazer essa oportunidade de estar mais uma vez aqui. É,
1: e esse despertar de consciência, ele se faz necessário nesse momento, né, Cirim? Por aquilo que a gente sempre vem falando, Anápolis tem perdido, digamos assim, o protagonismo na cena política e econômica de Goiás. E a gente não pode deixar passar essa oportunidade no ano como esse, que é um ano eleitoral, de aprofundar a discussão a respeito desses assuntos, né? A Anápolis tem que voltar, né, a crescer do ponto de vista econômico, a população precisa gostar mais da cidade, que lamentavelmente, viu, Cirim, não sei se você concorda com isso, nós temos aqui gente que mora aqui, depende do serviço público do município aqui de Anápolis e que na eleição trabalha contra a gente, vota em pessoas que não tem nenhuma identificação com a cidade e nós perdemos muito com isso, isso é notório. Não tá na hora das pessoas de repente se aprofundar um pouco mais nessa virada de consciência, Cirim?
2: É, na verdade, o que falta é exatamente isso, o Cantinho, são as pessoas terem consciência política, né? É. Consciência de classe, de entender qual o seu espaço na sociedade e consciência política para fazer as melhores escolhas. Mas, infelizmente, nesse momento, nós estamos vivendo uma época em que há uma negação muito grande da política e dos políticos. Então, se você pegar

0: sempre dou esse exemplo. Desde a época do programa do Chico Anísio, com aquele deputado Justo Veríssimo. A Praça é Nossa, com aquele deputado lá,
1: João Plenário.
0: É uma carga de informação negativa contra a política muito grande através dos meios de comunicação. Então isso vem fazendo com que as novas gerações, especialmente, também tenham esse sentimento de rejeição à política e aos políticos.
1: Mas os políticos também não têm dado motivo para isso, Sirim? Para de repente a população se manifestar e às vezes criticando bastante, que a gente vê político fazendo cada coisa e aí, claro, a população fica contrariada e começa a falar. Isso acaba formando essa consciência. Então, repito, a classe política também não tem uma culpa nesse processo?
0: Com toda certeza, mas a classe política não veio de outro planeta e se instalou aqui no Brasil, na nossa cidade.
1: É do nosso meio, né?
0: Ela é fruto da sociedade. É. Então, se nós temos pessoas na política que são corruptas, que são incompetentes, é porque no segmento empresarial, no segmento econômico, também tem esse tipo de comportamento. O que nós precisamos entender é justamente fazer as melhores escolhas.
1: É.
0: E nós estamos diante dessa situação agora, ou seja, esse ano nós vamos eleger representantes para a Assembleia Legislativa, para a Câmara Federal, para o Senado e até para o governo do Estado. Então nós temos todas as condições de fazer escolhas conscientes, não é? Mas infelizmente nós percebemos que as pessoas, muitas vezes, que se envolveram na política, fazem política olhando para o próprio umbigo.
1: É.
0: Pouco se lixando para os interesses da sociedade. E de maneira geral existe esse pensamento de que na política todo mundo é corrupto. Ontem mesmo eu tomava café numa padaria lá na Vila Harmonia, perto da Jaiara, e aí uma pessoa comentou comigo dizendo que tinha rejeição à política. Aí quando ele aprofundou mais, aí ele explicou, é porque ele apoiou determinado candidato que depois virou as costas para ele. Então é uma frustração pessoal por conta de uma escolha que ele fez de forma individual,
1: mal feita,
0: não pensando na coletividade, na comunidade, que ele teve essa decepção. E aí a outra pessoa do lado disse: "Não, então vamos acabar com a política e vamos escolher um rei."
1: Então,
0: nós precisamos perceber que é através da política e através da democracia, principalmente, que nós temos as oportunidades de participar, de escolher, de trocar, de criticar. Então, enquanto não tiver essa consciência coletiva, infelizmente a política também está dominada por esse tipo de comportamento. E aí nós estamos vendo agora, hoje, por exemplo, uma operação da Polícia Federal fazendo busca e apreensão na residência do senador Ciro Nogueira, que foi ministro da Casa Civil do presidente Jair Bolsonaro. Ou seja, não é uma exclusividade da esquerda ou da direita. A corrupção, ela está em todo o sistema. Então é preciso que haja essa percepção também por parte da população e a gente desmistificar essa questão das pautas que são colocadas, porque hoje o cidadão de bem é o cidadão da direita. Ou seja, nós não podemos ter essa compreensão. A pauta moral, de comportamento,
1: da esquerda é o marginal, né?
0: Então a condição de cada um, a sua religião, a sua opção de vida, ela é de cada um, ela é particular. E na política nós temos que pensar naquilo que é melhor para a sociedade como um todo.
1: Agora, Sirim, especialmente em relação aos casos de Anápolis, porque eu sou de um tempo, e você também lembra muito bem desse tempo, embora seja mais novo do que eu, que Anápolis tinha representantes que lutavam pelas causas, pelas coisas de Anápolis. Tá certo que a cidade era menor, né? A população tinha mais essa consciência, era um povo mais bairrista. Agora a gente sabe que a cidade cresceu, nós recebemos moradores aí de todas as regiões do país, e esse pessoal que está chegando de repente não pensa como a gente e não conhece a história da cidade como a gente, né? Que mora aqui, que é daqui já há muito tempo. Não está faltando também a gente criar essa consciência de que as pessoas precisam valorizar mais a cidade para que ela continue tendo aquela força que sempre teve, repito, no cenário político, no cenário econômico? Não está faltando isso também para a população, não, Sirim?
0: Com toda certeza, Candinho, mas isso aí também, eu vejo que os nossos representantes políticos, eles têm grande responsabilidade nisso. Porque é para isso que nós elegemos os nossos representantes, né? Outro dia as pessoas estavam comemorando a possibilidade de que viria para Anápolis duas gigantes aí da distribuição, da logística, né?
1: Mercado Livre e a Shopee, é isso?
0: Aí de repente o Mercado Livre já foi anunciado em Hidrolândia,
1: pois é.
0: E o prefeito de Anápolis dá uma entrevista comemorando a ida da empresa Mercado Livre para a Hidrolândia.
1: Pois é.
0: Você disse muito bem, antigamente Anápolis disputava com Aparecida tinha lá a sua proximidade com Goiânia, né? Rio Verde, outras cidades do porto de Anápolis. Hoje nós estamos perdendo para Hidrolândia.
1: Pois é.
0: A Arte Trigo, essa empresa que se instalou e se expandiu aqui em Campo Limpo, está construindo uma filial em Petrolina. Quer dizer, será por que Anápolis não pode atrair essas empresas? É porque exatamente falta liderança política com esse sentimento, né? As pessoas, à medida que nos últimos anos, né, talvez aí nos últimos 10, 15 anos, expandiu e consolidou na sociedade essa rejeição à política, passou a eleger pessoas que não são da política, que não gostam da política, que falam mal de política. Você veja muito bem, na eleição do prefeito Roberto Naves, qual era o slogan dele? Olha, vamos votar no novo. Eu não sou da política. Ora, ele estava no governo da Dilma, na Conab, era presidente de partido.
1: Isso.
0: E disse pro povo que não era da política.
1: É.
0: E o povo embarcou nessa. Agora, da mesma forma, nós tivemos ainda o fortalecimento desse posicionamento com o slogan do atual prefeito, qual que era? Vem pro lado certo.
1: Quer dizer,
0: e aí as pessoas embarcam, parece que gostam desse tipo de aventura, né? E o prejuízo é para todos nós da sociedade. Nós estamos aí já na metade do segundo ano de governo e nós não temos nada a apresentar para a população. Não há uma obra estruturante. Perdemos o ano passado discutindo a questão do Anápolis na roda, aquele escândalo policial, né? No segundo semestre nós tivemos a comemoração aí de duas gambiarras nos viadutos e agora nós estamos lançando tapa-buraco. A prefeitura está lançando serviço de tapa-buraco, gastando dinheiro com comunicação para divulgar que vai fazer tapa-buraco na cidade. Ou seja, mais um ano perdido por parte da administração atual. Então isso significa que nós precisamos fazer com que a população se conscientize da importância do seu voto, da necessidade da sua participação consciente. Porque só assim que nós vamos mudar a realidade que nós estamos vivendo.
1: Não, e o mais grave, Cirinho, e falando desse assunto que você abordou aí, né? Duas grandes empresas da área de logística que viriam para a cidade, no caso da Shopee e também do Mercado Livre, nós não estamos apenas perdendo aquelas empresas que querem chegar para Anápolis, nós estamos perdendo as empresas que já estão instaladas aqui. Nós tivemos no ano passado, ano atrasado, se não me engano, a ida de duas grandes empresas lá para Aparecida. Falta de uma articulação política, falta de representatividade e de força política para poder impedir isso. Se elas tivessem ido lá para o Japão, se elas tivessem ido para o Paraguai, ou sei lá, talvez até para o Amazonas, tudo bem, mas elas foram bem aqui, ó, pra Aparecida, a 50 quilômetros daqui. Não dá pra aceitar um negócio desse, né? Assim, a gente tem que colocar na conta desse pessoal mesmo, né?
0: Com toda certeza. E aí você percebe que quando é feita uma pesquisa de intenção de voto, o governador Ronaldo Caiado aparece com grandes índices de aprovação, inclusive em Anápolis. Agora, é preciso ser dita a verdade. Nos 8 anos praticamente de governo Ronaldo Caiado, Daniel Vilela, foi um governo indiferente à cidade de Anápolis. Nós não temos notícia de nenhuma obra estruturante que foi iniciada na gestão do governo Caiado e concluída.
1: Nenhuma. Tem uma conclusão do anel viário. O anel viário exterminou.
0: 8 quilômetros que custou mais de 30 milhões, né? Quer dizer, um absurdo, né? Então, assim, de fato, o Caiado, ele tem essa aprovação por conta exatamente disso que nós estamos discutindo aqui. A falta de conexão entre a realidade política e a consciência política das pessoas. As pessoas parece que se espelham no Caiado, com seu modelo ruralista, né? O fazendeiro, etc. Parece que gostam desse tipo de personagem, mas não conseguem fazer uma sintonia, uma avaliação daquilo que ele representa na política, das bandeiras que ele defende na política, daquilo que é a realidade da sociedade. Eu vi recentemente uma reportagem em que dizia que o Caiado, já na década de 80, quando foi candidato a presidente, já criticava a redução da jornada de trabalho. Então agora nós estamos com esse debate na sociedade e o Caiado, o Zema, todos eles se posicionando contra a redução da jornada de trabalho. E mesmo assim o povo mantém eles com altos índices de aprovação.
1: Não, pois é, e outra coisa também, assim, você não fica reclamando aí não, sabe por quê? Eu tava pensando aqui. O governador Daniel Vilela toda semana tem vindo a Anápolis. Eu lembrei daquele programa de TV, né? Fazer um anúncio. Anápolis, seus problemas acabaram, né? As organizações Tabajara estão atuando, agindo firmemente em Anápolis. Ou seja, os problemas que a gente tem agora eles vão ser eliminados aí com essas vindas frequentes do governador Daniel Vilela. Você acredita nisso? Até porque é um ano eleitoral também, né, Cirinho? O pessoal tá precisando de voto, tá precisando convencer o povo de que tá fazendo a coisa certa. Mas por que que não fizeram assim nos anos anteriores, né?
0: Candinho, eu sempre defendo a democracia, portanto eu tenho que respeitar as escolhas que as pessoas fazem, mas eu não tenho dúvida nenhuma. Em Anápolis, quem apoia Daniel Vilela é porque faz política olhando para o próprio umbigo, para os próprios projetos pessoais.
1: Não pensa na cidade.
0: Em detrimento da realidade da nossa cidade. Até porque, se o Daniel Vilela tivesse essa boa intenção, essa disposição em resgatar a cidade de Anápolis do ponto de vista político e trazendo para cá não só promessas, não só passeios, mas obras efetivas, o primeiro passo seria uma visita na Vila Jaiara, uma discussão com a comunidade da Vila Jaiara, esclarecer para a população a questão do fechamento da Vicunha e a partir daí firmar compromissos sólidos, não é? Nós temos obras importantes, nós temos grandes necessidades de intervenção do poder público na região da Vila Jaiara, que a prefeitura não consegue dar solução, então seria uma oportunidade importante dele demonstrar uma humildade e realmente a compreensão daquilo que não só a gestão do Caiado, mas ele próprio agora como governador tem de passivo em relação à nossa cidade.
1: Agora, Ciro, então essa é uma ferida que ainda não cicatrizou, aquele fechamento da Vicunha, o pessoal ainda imputa ao ex-governador falecido Maguito Vilela, que é pai do atual governador Daniel Vilela, então o pessoal lá da região norte, da Jaiara, entende que ele poderia ter evitado que aquilo tivesse acontecido.
0: Com toda certeza, Candinho, quem conhece a história de Anápolis, especificamente a questão da criação da Vila Jaiara em 1948, através do engenheiro Luiz Caiado de Godoy, entende e sabe que a Vila Jaiara, ela foi edificada em torno da Vicunha, isso, da fábrica de tecidos, né? Que foi passando por transformações, mudanças no seu quadro de societário, mas permaneceu por fim através do grupo Vicunha. E nós tivemos durante vários anos a manifestação dos empresários da dificuldade em permanecer no município. Uhum. E não foi um fechamento do dia para a noite. Então houve sim a possibilidade do governo interferir, intervir, até porque foi até divulgado que teria terreno no DAIA para transferência da Vicunha, etc. Uhum. Então não houve por parte do governo do estado naquele momento o interesse pela permanência da empresa lá. Isso foi muito ruim para a comunidade. Foram mais de 1.200 empregos diretos que foram extintos naquela ocasião. Então trouxe um impacto econômico e social muito grande e que obviamente até hoje não foi devidamente ajustado ou reconhecido por parte daqueles que tinham a oportunidade de evitar esse desastre econômico na nossa região.
1: E se bem e ainda bem que a Jaiara se reinventou, né, Cirim? Encontrou novos caminhos, né? Continua sendo uma região importante, mas mesmo assim o fechamento da Vicunha poderia ter sido evitado e mesmo se ela tivesse permanecido lá, a Jaiara, não tenho nenhuma dúvida, teria observado o mesmo índice, o mesmo nível de crescimento que ela teve nos últimos anos, né? O problema era a decisão daquela hora, ter tomado naquele momento que era muito importante para a cidade.
0: A omissão do governo do estado, né? Nem sequer se envolver na questão, buscar a comunidade, os representantes da comunidade, da empresa, da prefeitura municipal e discutir, achar um caminho, um meio termo que fosse atender as necessidades da empresa dentro da realidade do estado e principalmente compreendendo a urgência e a necessidade de preservação daqueles empregos naquela região, né? Como eu disse, uma região que é referência na cidade, que é uma cidade dentro de Anápolis, foi construída em torno da própria Vicunha. Então, de uma hora para outra, você ter o fechamento dessa indústria foi, sem dúvida nenhuma, um prejuízo muito grande.
1: Você acha que a população da Jaiara, especialmente aqueles mais antigos que viveram essa época aí do fechamento da Vicunha, você acha que a hora que o candidato Daniel Vilela aparecer por lá, ele vai ser cobrado por isso, Sirim?
0: É o que nós estamos debatendo, Candinho. Hoje existe uma cegueira política muito grande, né? O debate e a pauta moral, ele se sobrepõe às necessidades econômicas e estruturais da população.
1: Em tempos em que a vítima está se apaixonando pelo algoz, né?
0: É uma complicação muito grande, porque você vê, veja hoje, que aí é a minha opinião pessoal, sem demérito ou diminuir nenhuma religião, mas as religiões, de maneira geral, elas causam uma cegueira na população. Você faz o debate aqui no rádio, traz seus convidados, as pessoas ouvem, participam, compreendem que faz sentido aquilo que está sendo debatido, mas no final de semana, quando vai no culto, quando vai na missa, nós temos lá as pessoas que deveriam se preocupar exclusivamente com a condução da cerimônia, eles fazem uma discussão política totalmente distorcida, trazendo para a realidade política as questões morais de cada um.
1: Ciro, você está sendo elegante, não é mensagem política, não. Eles fazem verdadeiramente uma lavagem cerebral.
0: Exatamente.
1: No povo. É isso que acontece.
0: E aí você veja muito bem o exemplo claro, né? O que virou a cidade de Anápolis através do fortalecimento e do envolvimento das instituições religiosas na política. Você viu o que eles fizeram na prefeitura, tomaram conta da prefeitura. O governo é do PT, não importa, tá todo mundo lá. Quando o PT perde o poder, não importa, eles também estão lá e passam a criticar o PT. Ou seja, é um exemplo muito ruim e, aliás, não é o povo que está lá acompanhando, são as lideranças que se utilizam dessa influência política para se beneficiar do poder. E ao passo que durante todo ano, toda semana, todos os cultos, todas as missas, eles têm influenciado negativamente na formação da opinião pública de maneira geral.
1: A gente não pode generalizar, mas tem lideranças religiosas que não estão nem aí. É para Deus, para Jesus Cristo. Na realidade, eles querem saber mesmo

0: maneira geral.
1: A gente não pode generalizar, mas tem lideranças religiosas que não estão nem aí. É para Deus, para Jesus Cristo. Na realidade, eles querem saber mesmo é o cargo que vai ocupar, o poder que eles vão ter nas gestões que passam por aí. Essa é a verdade. Não, eles não gostam quando eu falo isso aqui, não, mas eu falo. E falo na cara, se preciso, porque é assim mesmo que funciona. Até muita gente que não tá nem aí pro seu próximo, para ninguém, para nada, não. É, quer resolver o problema. Bom dia, Candinho, PH, a meu amigo Círio Miguel, Cirinho, todos os ouvintes do Rádio Debate da Nova FM. Meu amigo Candinho, tá dizendo que o Eduardo Pereira de Souza, que é o servidor aposentado dos Correios, torcedor do Botafogo.
0: Ixi.
1: Esse que não vai te convencer, Cirinho, a deixar o Flamengo e torcer pro Botafogo.
0: A estrela é solitária.
1: Estrela solitária.
0: Tá na promoção, inclusive, agora, né? É. Os títulos do Botafogo, tá fácil comprar.
1: O tal do John Textor lá, a vida dele não tá boa, não. Pois é, meu amigo Candinho, concordo com você sobre o fim da escala 6x1. Essa semana na Câmara Municipal de Anápolis foi debatido esse assunto. E aquele vereador que grita, berra e tenta humilhar os vereadores, os seus colegas, que pensam fora das correntes dele, falou que é a favor do fim da escala 6x1, mas colocou restrições, dizendo que o governo federal tem que pensar nos CNPJ, pois o centro da cidade está com várias salas comerciais fechadas e a culpa é do governo federal, que não olha ao lado dos empresários. Claro, Candinho, que eu discordo disso e discordo dele. Hoje tem várias salas de comércio desocupadas no centro, porque hoje tem mais oferta do que procura na cidade. E os aluguéis do centro é um verdadeiro absurdo e são prédios velhos com uma engenharia ultrapassada. Um exemplo é o mercado Pérola Compre Fácil no centro, que fechou as portas porque o proprietário iria reajustar o aluguel em 60%. A culpa é do prefeito, que diz que vai revitalizar o centro e até agora nada. Essa é a minha opinião, Candinho, como morador, eleitor e cidadão anapolino, diz aqui o Eduardo Pereira de Souza. Tá certíssimo, Eduardo. Falou tudo e mais um pouco, viu, Eduardo? É uma situação que é mesmo realidade, né? Assim, o que acontece em Anápolis, isso que o Eduardo colocou, né?
0: É, na verdade, Candinho, quando esse tipo de tema vem para o debate na sociedade, seja a questão da mudança na jornada de trabalho, reforma trabalhista, reforma na Previdência, agora o programa desenrola do governo federal para facilitar que as pessoas possam se reabilitar através do crédito. É interessante uma comoção social que existe, uma preocupação muito grande com determinadas categorias do segmento econômico, não? O empresário tá, o empresário é isso, o empresário é aquilo, e jogando a culpa tudo no trabalhador, pois no pobre. Quer dizer, vai reduzir a jornada de trabalho, o problema é
1: o trabalhador.
0: Não, o problema é o empresário que vai sofrer.
1: É.
0: A questão do centro da cidade, como o Eduardo coloca aí, ele falou a verdade.
1: É,
0: quer dizer, os aluguéis no centro são caríssimos,
1: caríssimo.
0: Os prédios são velhos, todo mundo sabe disso.
1: É,
0: e a cidade cresceu, expandiu a sua área de influência econômica. Nós temos grandes

0: No centro da cidade, porque o transporte coletivo de Anápolis simplesmente acabou.
1: Acabou.
0: Não funciona.
1: Tenho falado, né, muito sobre isso.
0: E aqui, nós já estamos aí há mais de um ano de gestão do prefeito, ele prometendo, fazendo gratuidade de tarifa no fim de semana. O governador vem aqui, faz anúncio, passa um batom, faz uma maquiagem, mas efetivamente o transporte coletivo de Anápolis não funciona. Por isso mesmo as pessoas não se sentem atraídas aí para o centro da cidade.
1: Mais uma observação aqui do Eduardo, olha o que ele fala aqui. Esse prefeito de Anápolis hoje, Candinho, o atual prefeito, ele fala aqui, eu não vou usar isso, viu, Eduardo? Ele falta com a verdade. Tá dizendo aqui o Eduardo. Em fevereiro do ano passado, em uma sessão de prestação de contas da prefeitura, ele deu a ordem ao vivo para o secretário da Fazenda para passar um dossiê para os vereadores, passar um dossiê do Anápolis Invest, que é o Detona Anápolis. Ele gravou um vídeo agora, bem recente, dizendo que o governo estadual iria duplicar a GO 330 no trecho Anápolis a Campo Limpo de Goiás. E saiu a lista, e essa GO não está na lista do governo estadual. Fila na saúde para fazer exames está uma vergonha. Ele é um prefeito só de vídeo para TikTok, viu, Candinho? É essa a realidade de Anápolis, infelizmente. E mais uma vez, o Eduardo está dizendo exatamente o que aconteceu. E eu tenho cobrado isso do prefeito Márcio Corrêa aqui no programa. Prefeito, espero que não seja só uma proposta de campanha, porque depois que você foi eleito, teve realmente uma prestação de contas que você falou que ia fazer uma auditoria nas contas da prefeitura de Anápolis, para a população saber exatamente qual o tipo de prefeitura que você assumiu, inclusive desses contratos aí do tal do Anápolis Invest. E aí parece que o prefeito esqueceu que a minha cópia, eles que ia entregar para os vereadores e para a imprensa, a minha cópia estou esperando até hoje, prefeito, que não chegou essa prestação de contas. Porque outra coisa também, Serinho, parece que o prefeito esqueceu aquilo que ele combinou lá na campanha. Assumiu o cargo e parece que esqueceu de tudo, não cumpre mais nada daquilo, quer dizer, mais uma vez nós caímos desse negócio de promessa feita e promessa não cumprida. Triste que a gente continue convivendo com essa situação.
0: Candy, nós já dissemos aqui em outra oportunidade e eu vou repetir. O prefeito Márcio Corrêa, ele perdeu duas grandes oportunidades para iniciar o seu governo. Primeiro, é de fato ter um plano de governo. Não só aquele que ele protocolizou lá na Justiça Eleitoral para ser candidato, mas um plano de governo efetivo que contemplasse pelo menos as principais áreas da administração pública. E não tem plano de governo. Vive aí fazendo, né, curativos, fazendo gambiarras. Até hoje foi assim a gestão do Márcio Corrêa. E a outra coisa, ele não conseguiu fazer essa análise, né? Fazer aquela. Não é fazer a prestação de conta, mas fazer o ajustamento daquilo que existia na gestão passada para essa agora, fazer uma transição e mostrando efetivamente aquilo que foi encontrado na administração. Nós tivemos aí interrupção de serviços importantes, como fechamento do hospital municipal, intervenção na UPA, e que não resolveram em nada. Não. Então você não sabe, de fato, qual é a realidade econômica do município. Você vê essa queda de braço aí, essa dificuldade toda para contemplar os servidores públicos, não veio no anúncio de nenhuma obra estruturante que impacte na cidade, que faça parte de um plano de governo. Não tem, eu acabei de dizer, nós vamos comemorar agora o lançamento do tapa-buraco.
1: Pois é.
0: Soltar foguete, etc.
1: Só faltou isso,
0: E a tendência, Candinho, com toda certeza, é piorar, porque nós estamos aí dentro de um calendário eleitoral e que trará consequências para a gestão a partir do ano que vem.
1: Já que você fala em eleição, quero apontar também aqui em relação à atuação política do prefeito. Não é segredo para ninguém em Anápolis que ele foi prefeito graças, e foi fundamental isso, a presença do ex-presidente Jair Bolsonaro aqui em Anápolis na campanha. Ou seja, foi eleito com apoio, com os votos e com a campanha sendo feita pelo pessoal do PL. Ele deixou o MDB para se filiar ao PL para conseguir ser prefeito de Anápolis. E aí o que que o prefeito Márcio Corrêa fez? Tão logo assumiu lá o comando da prefeitura, simplesmente isolou o PL. Não tem um representante no seu governo. Tá todo com prestigiou o pessoal de outros partidos, do seu grupinho político e tal, mas o PL ficou lá chupando o dedo, quer dizer, isolou esse pessoal. Quer dizer, e agora na campanha para governador, ele não tá também nem aí pro PL, acho que ele nem conversa mais com o senador Wilder Moraes, quer dizer, voltou praticamente para o MDB, para os braços de Daniel Vilela. Eu vejo isso, Sirinho, porque eu falo isso muito aqui no programa, que um dos sentimentos mais nobres do ser humano é o da gratidão.
0: Sim.
1: E parece que o prefeito tá sendo muito ingrato, né? Quer dizer, se elegeu as custas do PL e agora faz política de novo, é com o MDB.
0: Você veja que na campanha política ele trouxe o Bolsonaro, a gente até achava que o Bolsonaro não viria aqui a Anápolis, e veio várias vezes, participou de carreatas. Ele trouxe o Bolsonaro,

0: ao mesmo tempo que escondeu o Daniel.
1: Isso.
0: Porque ele não fez campanha com o Daniel Vilela aqui em Anápolis.
1: O Daniel não veio aqui nem uma vez na campanha.
0: Nós acabamos de falar do desgaste que o Daniel, que o governo caiado, né, por não fazer obras na cidade. Então agora ele abraça o Daniel e, como eu disse, eu não tenho dúvida nenhuma, quem apoia o Daniel Vilela é porque tem projeto pessoal, é, fazendo política olhando para o próprio umbigo, não é pensando na necessidade da cidade, e isola outros grupos políticos que foram importantes para a sua eleição. O primeiro deles é exatamente o bolsonarismo, o movimento bolsonarismo da chamada direita de Anápolis, que foi para as ruas fazer a campanha do Márcio Corrêa, do então candidato.
1: Aquele pessoal que foi acampar lá na porta da base aérea.
0: Exatamente,
1: também,
0: aquela turma toda que sustentou e acreditou no discurso. Depois, num outro degrau, você tem as lideranças políticas de Anápolis, as lideranças consolidadas e que agora se apresentam com projetos políticos. Todos eles estão sendo solenemente ignorados pelo prefeito Márcio Corrêa. Veja o exemplo aí de pessoas ilustres da nossa cidade, o caso do doutor Pedro Canedo, que é pré-candidato a deputado federal, doutor Pedro Paulo Canedo, que é pré-candidato a deputado estadual, eles são simplesmente ignorados pelo prefeito Márcio Corrêa.
1: O próprio vice-prefeito.
0: E o próprio vice-prefeito Walter Vosgrau. São pessoas que foram fundamentais na eleição do prefeito e agora não são contemplados dentro desse grupo político, onde o prefeito apenas apresenta o apoio à candidatura à reeleição do deputado Hamilton Filho. Por outro lado, o que a gente percebe hoje é que, do ponto de vista político, o deputado Hamilton Filho hoje, ele é maior do que o prefeito de Anápolis, maior do que o prefeito Márcio Corrêa. E aí, essa é a grande angústia do prefeito, a grande agonia. Porque o Hamilton Filho, sendo reeleito, naturalmente a sua liderança, a liderança do seu grupo político, que além do seu próprio nome, tem o nome da vereadora Andréa Rezende, que é inclusive presidente da Câmara Municipal, é um grupo político consolidado. Então hoje o prefeito é refém desse grupo político. Faz parte do projeto do mesmo grupo, mas sem dúvida nenhuma, tanto o vereador Hamilton, tanto a vereadora Andréa, quanto o deputado Hamilton, tem muito mais liderança e liderança consolidada na cidade do que o próprio prefeito. Então, quando eu digo que a partir do ano que vem, dependendo do resultado da eleição, aliás, independente do resultado da eleição, seja o vitorioso Daniel Vilela, o Wilder ou Marconi, qualquer um deles, o eixo político vai ser alterado na cidade de Anápolis.
1: Isso.
0: Se o Marconi ganhar, você não tenha dúvida, vai ter uma candidatura forte aqui em Anápolis para disputar a prefeitura.
1: Isso.
0: Se o Wilder ganhar, da mesma forma, e não será o Márcio Corrêa, porque eles não vão errar duas vezes, né?
1: Sim.
0: Da mesma forma que, se o Daniel for eleito também, ele vai, obviamente, entender o movimento de Anápolis. Nós teremos nesse campo da direita a divisão do espaço político. Uma vez, Candinho, que por outro lado, a esquerda em Anápolis, o campo progressista, parece que está acomodado. Nós temos aí o Partido dos Trabalhadores, que é a principal referência desse campo progressista, totalmente tranquilo, satisfeito com as duas cadeiras na Câmara Municipal, satisfeito com a reeleição do deputado estadual Antônio Gomide, satisfeito com a reeleição do deputado federal Rubens Ottoni, a ponto de não apresentar nenhum tipo de força política pensando nas eleições de 2028. Então eu entendo que essa tal de polarização que existe no Brasil, em Anápolis ela vai continuar existindo, mas muito mais na disputa do campo da direita e do centro, tendo aí o próprio deputado Hamilton Filho, o prefeito municipal disputando reeleição e o próprio ex-prefeito Roberto Naves também fazendo debate nesse campo.
1: Aliás, o ex-prefeito Roberto Naves tem vindo a público cobrar algumas ações do prefeito Márcio Corrêa. Ele gravou um vídeo esses dias aí, dizendo que deixou lá o dinheiro no banco, tava lá o dinheiro na conta, para ele terminar a ponte estaiada, e que o prefeito não tá terminando porque de pirraça e tal. Quer dizer, além de tudo isso, o prefeito Márcio Corrêa vai ter que ficar ouvindo crítica de Roberto Naves. Onde é que nós vamos parar, hein?
0: Onde é que nós vamos parar, né, Candir? Parece brincadeira um negócio desse. Será que o Roberto Naves esqueceu que ele segurou o prédio da Câmara por 8 anos, dizendo que era um prédio condenado,
1: fazendo política
0: para desgastar o PT? Será que ele esqueceu disso? 8 anos o prédio parado e dizendo que aquele prédio não tinha condição de ser utilizado. De uma hora para outra tá lá o gabinete do prefeito, inclusive, funcionando naquele espaço. Para vir agora criticar a paralisação de obra de ponte estaiada? É, tenha paciência, né?
1: Não, e outra coisa, depois de deixar a cidade que ele deixou totalmente quebrada, devendo demais da conta, e fazer crítica a alguém, que moral ele tem pra isso?
0: É, né? E aí eu vejo que, aí já que nós partimos pra avaliação aí dessa movimentação do ex-prefeito Roberto Naves, isso justifica, Candinho. Ele está extremamente preocupado, porque hoje ele não tem cargo público, apenas a sua esposa está concluindo o mandato de deputado estadual.
1: É.
0: E ele precisa, de alguma forma, buscar um espaço de poder, né? O que nós vemos aí nas relações entre o prefeito e o ex-prefeito é um tiroteio, claro, né? Com ofensas, xingamentos, ataques pessoais.
1: Isso.
0: E principalmente denúncias, né? Por exemplo, essa denúncia aí em relação ao ISA, aos aposentados, que já foi parar na justiça, está em sede de avaliação no Ministério Público.
1: Você falou fim daquele fundo lá de 90 e poucos milhões de reais e tal,
0: exatamente,
1: que consumiram aquilo ali.
0: Exatamente. Então são denúncias graves que ganham agora uma esfera de investigação. Então, obviamente, isso aí tudo estava sob a gestão e a responsabilidade do ex-prefeito, e ele precisa, então, de alguma forma, achar um espaço político para fazer esse debate político também, além do debate jurídico que será feito a partir da análise dessas denúncias.
1: E ele tem um outro problema para poder resolver também, porque já foi determinada a devolução daquele dinheiro que foi repassado para OS João Paulo II, lá do Hospital Alfredo Abrão. Tem que devolver 43 milhões daquele dinheiro. É uma outra pendência que ele tem que resolver com o município, o ex-prefeito Roberto Naves.
0: Sem dúvida.
1: Ele e alguns ex-secretários de saúde.
0: Exatamente, os tais CPFs amigos.
1: E os CPFs amigos, justamente. Uma outra coisa, Sim, que você falou, eu achei muito interessante e tal. Você está querendo dizer, então, que se de repente houver alguma rusga, alguma treta, algum afastamento com o grupo dos Batista na política de Anápolis, com o prefeito Márcio Corrêa, ele vai ficar órfão, é isso, Sirinho?
0: Não, eu vejo o seguinte, Candi, o Márcio Corrêa, ele não tá dando conta do recado, para usar um termo popular. Ele não é um gestor que ele imagina que é, ele não é o líder político que imagina que é, e a cadeira de prefeito tá maior do que ele.
1: É?
0: Ele não tá conseguindo fazer a gestão do município, do ponto de vista administrativo, até porque já vamos aí para 2 anos apenas de retoques, de gambiarras. É. Nós comemoramos viaduto, vamos fazer uma obra no viaduto, chega, faz uma gambiarra na rotatória, isso que nós comemoramos até agora é lançamento de tapa-buraco. Então tá claro que não tem nenhum projeto, não tem nenhuma obra, não tem. Os meninos receberam o uniforme agora, recentemente.
1: Isso.
0: O óculos que foi prometido ano passado até hoje não chegou nas escolas.
1: E enfim. O construindo sonhos tá virando pesadelo.
0: Pois é.
1: Cadê o...
0: Então, enfim, não tem planejamento. Isso
1: casa
0: é um fato.
1: Nenhuma até agora.
0: E do ponto de vista político, nós acabamos de dizer, ele usurpou a popularidade do bolsonarismo, ganhou a eleição e já virou as costas para esse grupo.
1: É.
0: Depois nós temos aí as lideranças políticas, Walter Vosgrau, o Grupo Canedo, entre outras lideranças políticas que apoiaram a eleição do Márcio Corrêa, que também foram abandonados e estão aí sendo ignorados. E por último, nós temos aí cada vez mais forte a consolidação do grupo político liderado pelo deputado Hamilton Filho. Não tenho dúvida disso. Então, na eleição de 2028, que é a nossa eleição, o prefeito chegará totalmente fragilizado e isolado politicamente, sem nenhum grupo político sustentando seu projeto de reeleição.
1: Você tem percebido nesse grupo liderado pelo deputado Hamilton Filho alguma disposição em ter uma candidatura na eleição municipal de 2028, Serinho? Será que o rompimento vai acontecer por causa disso? Porque a tendência é natural de que o prefeito Márcio Corrêa, né, seja candidato à reeleição. E pelo que você está falando aí, do tamanho que esse grupo está ficando, que está crescendo, de repente pode despontar ou pode nascer esse desejo de ter uma candidatura própria também na sucessão de 2028. Você acha que está caminhando para isso?
0: Candinho, se você fizer essa pergunta hoje às principais lideranças desse grupo político, o próprio deputado Hamilton Filho, a vereadora Andréia, o próprio ex-vereador Hamilton Batista, se você fizer a pergunta para eles, obviamente que
1: eles vão negar.
0: Mas, por outro lado, sem dúvida nenhuma, hoje o deputado Hamilton Filho é muito maior do ponto de vista político do que o prefeito Márcio Corrêa.
1: E você acha que essa situação o coloca numa posição de repente querer?
0: Com toda certeza. Hoje, o único fiador que o Márcio Corrêa tem na prefeitura, do ponto de vista político, é o deputado Hamilton Filho com seu grupo, que é consolidado não só em Anápolis, mas no estado de Goiás.
1: Não, mas tem também o deputado Célio Silveira, né? Que é muito amigo lá da...
0: Pois é, mas o Célio Silveira, se soltar ele aqui em Anápolis, falar assim, vai lá na Jaiara, ele te liga de Jaraguá. Ele não conhece a cidade.
1: Tô perto,
0: né? É outra.
1: errado.
0: Invenção do prefeito Márcio Corrêa.
1: Sirinho, não,
0: né?
1: Seja injusto, não fala isso, que hoje tem GPS, Sirinho. Hoje você pode ligar o GPS lá.
0: É, lamentavelmente, você dá um exemplo aqui, brincando, mas é um exemplo de assim, da fragilidade política do prefeito. Enquanto no próprio campo ideológico e político dele, nós temos pessoas com competência, com compromisso com a cidade, se colocando como candidato a deputado federal, que é o caso do ex-deputado Pedro Canedo, ele prefere apoiar um alienígena, uma pessoa estranha, que não tem nenhum tipo de ligação com a cidade de Anápolis, que é o deputado Célio Silveira, que conhece Anápolis de passar por cima, não é? Então, mais um exemplo de que o prefeito, ele não consegue coordenar um grupo político, não tem liderança suficiente para isso. E isso aí, mais cedo ou mais tarde, o tempo vai cobrar esse preço.
1: Você acha que o prefeito Márcio Corrêa com o pré-candidato Wilder Moraes se sentariam hoje à mesma mesa para um jantar, Sirinho?
0: Como diria, né? Vai sair sangue, não é da picanha, né?
1: Vai ser da picanha.
0: É, então é o que a gente percebe.
1: Eu imagino que deve ser uma situação muito incômoda, né?
0: Pois é, mas veja, quem elegeu o Márcio Corrêa prefeito, quem colocou o Márcio Corrêa na cadeira de prefeito, não foi o Daniel Vilela. Foi nem o Caiado, foi o grupo bolsonarista.
1: Aliás, o candidato lá do governador Caiado foi outro, ou melhor, foi outra, né? É bom explicar isso para a população que tem memória curta, que foi exigir, inclusive, fidelidade do prefeito Márcio Corrêa, mas na campanha para prefeito aqui, a candidata do governador foi outra, né? Foi aquela candidata do Roberto, a Irizânia.
0: Então, e vale lembrar também que os movimentos do prefeito, como esse exemplo que você trouxe aqui, de apresentar o Célio Silveira como candidato dele a deputado federal, em detrimento dos interesses reais
1: da cidade,
0: ele também fez com que a sua esposa se desincompatibilizasse do cargo público que exercia como secretária dentro do prazo legal para disputa eleitoral, criando ainda mais essa expectativa de que poderá. Uma hora o pessoal diz que vai ser candidato a deputado estadual.

0: criando ainda mais essa expectativa de que poderá. Uma hora o pessoal diz que vai ser candidato a deputada estadual, deputada federal, suplente de senadora, mas traz ainda mais essa instabilidade política para o grupo, né?
1: É.
0: E como você falou, sem dúvida nenhuma, quem elegeu o Márcio Corrêa foi o grupo bolsonarista.
1: É. Agora tem surgido uma outra movimentação nos últimos dias, Sirim, tanto é que ela se desincompatibilizou lá da Secretaria de Desenvolvimento Social, que é a primeira-dama, Carla Corrêa, né? Ela tá aí livre para poder de repente participar da disputa eleitoral desse ano. Você acredita mesmo que o prefeito Márcio Corrêa vai lançar a esposa dele, candidata a algum cargo? Se falou num primeiro momento de deputada federal, depois ela pode ser suplente senadora, mas nos últimos dias eu até ouvi alguém falar que ela vai na realidade ser candidata a deputada estadual. Aí eu pensei, não, então aí já rompe com o grupo do deputado Hamilton Filho, né, que aliás tem perdido muito apoio no seu projeto de reeleição. E aí vai acontecer mesmo o rompimento então desses dois grupos políticos. Você acha que isso pode acontecer, de repente a primeira dama ser candidata a deputada estadual? Eu quero acreditar que isso não tem um fundo de verdade numa notícia dessa, Sirim.
0: Candinho, como eu disse, o Márcio Corrêa político, ele tem emitido sinais confusos e que fazem com que a sua liderança seja colocada em discussão. Por exemplo, é inexplicável o fato dele não se manifestar em relação à candidatura do Dr. Pedro Paulo Canedo à Assembleia Legislativa. É estranho isso.
1: Foi uma das figuras mais importantes da campanha dele.
0: Não,
1: né?
0: Só nessa campanha, mas nas outras campanhas também, que ele disputou. Isso. Tem inclusive relação de amizade. É. Da mesma forma que a população não consegue compreender o que aconteceu entre ele e o vice-prefeito Walter Vosgrau.
1: Isso.
0: Quer dizer, Walter Vosgrau, um dos avalistas da eleição do Márcio Corrêa, foi quem deu segurança política. Porque o Márcio era desconhecido, sem experiência política, e o Walter Vosgrau, uma pessoa extremamente respeitada na sociedade anapolina. Então o povo viu no Walter Vosgrau uma base, um alicerce importante para a eleição do Márcio Corrêa. E aí, em poucos meses de governo, já há esse rompimento. E agora vem essa desincompatibilização da primeira-dama da gestão municipal, com prazo, inclusive, para ser candidata, sem manifestar de forma objetiva qual é a sua intenção. Então fica assim esses sinais trocados e que vão fazendo com que o próprio prefeito vá se desgastando com os grupos políticos. Por isso eu disse que em 2028, a hora que passar essa eleição, que a gente fizer o balanço aí de quem foi eleito, quem não foi eleito, o prefeito vai ter algumas faturas a serem acertadas e chegará em 2028, caso ele entenda de disputar a reeleição, no meu ponto de vista, isolado, porque o campo da direita vai apresentar outras alternativas buscando a eleição municipal.
1: Esse campo que você fala da direita, então, não apoiaria mais, então, qualquer pretensão eleitoral do Márcio Corrêa?
0: Não, mas veja.
1: Desse campo do bolsonarismo.
0: Na direita, do centro-direita, por exemplo. Você vê os bolsonaristas mais uma vez apostando no Márcio Corrêa?
1: Não.
0: Eu não vejo. Você vê esse campo dessas lideranças políticas que nós citamos aqui, mais uma vez apostando na eleição do Márcio Corrêa?
1: Não.
0: De forma nenhuma. Como é que nós vamos pegar um grupo político consolidado, partindo do princípio que o deputado Hamilton Filho será reeleito, um grupo consolidado onde o próprio Hamilton Filho é uma liderança política maior do que o prefeito, sem desgaste, com base em todo o estado de Goiás, ligado ao governador do estado, porque terá mandato de deputado estadual, com muito mais força política e partidária, abrindo mão de disputar a prefeitura para sustentar um prefeito que vem para uma reeleição desgastado, sem realizações.
1: E com um detalhe, que não abriu espaço nenhum para esse grupo durante o mandato que ele teve como prefeito.
0: Então, quer dizer, e o próprio, por outro lado, o próprio Roberto, fazendo parte da oposição, né? Como eu disse, o campo da esquerda tá deitado em berço esplêndido, mas você tem aí o Roberto Navas buscando de alguma forma, quem sabe até em 2028, uma cadeira na Câmara Municipal.
1: Pode ser também. O Sirim está caminhando para o final da entrevista, mas eu não posso deixar de abordar, a gente abordou assim de leve lá atrás, mas não posso deixar de falar com você sobre essa mudança na escala de trabalho, né? De 6-1 para 5-2. Na realidade, o que vai acontecer é o seguinte: vai ter uma mudança na Constituição, que é uma proposta de emenda constitucional, reduzindo a carga horária de trabalho por semana de 44 para 40 horas semanais. É equivalente a 5 dias. 5 vezes 8, 40. Trabalhar 5 dias por semana, 8 horas por dia. Seria 40 horas. É isso que vai acontecer. Agora, o que me surpreende muito, Sirim, é os ditos setores conservadores, que num primeiro momento já se posicionam contrariamente, indo na contramão da história, que eu tenho dito pro pessoal aqui o seguinte: se você é contra, tudo bem, a opinião sua eu tenho que respeitar. Mas agora, vamos ter pelo menos a decência de observar o que está acontecendo em outros países, em outras economias, inclusive mais fortes do que a economia brasileira.

0: onde essa mudança foi feita e gerou vantagem para os dois lados, tanto para o patrão quanto para o empregado. E hoje nós temos a França, que reduziu a sua carga horária, nós temos os próprios Estados Unidos, o Canadá, o Japão, quer dizer, economias desenvolvidas que fizeram a mudança e acabou trazendo mais qualidade de vida para o trabalhador. No Brasil, como sempre, né? Sem uma base legal, né, sem uma disposição para estudar, para conhecer melhor o assunto, já se posiciona contrariamente. Eu sempre costumo dizer o seguinte: essa mesma resistência nós tivemos quando foi ser criado, por exemplo, o 13º salário, o depósito do fundo de garantia, férias remuneradas, né, licença maternidade. Esses assuntos, esses benefícios que eu estou citando aqui, sempre quando chegou a proposta, uma boa parte, não, eu sou contra, porque isso vai quebrar as empresas, não sei o que e tal. E empresa nenhuma nunca quebrou porque pagou um 13º para um trabalhador. Quer dizer, foram direitos que ao longo do tempo foram sendo consolidados na vida do trabalhador brasileiro. E outra coisa que eu falo também aqui, Serim, que é, infelizmente, alguns setores da sociedade brasileira, se pudesse revogar a Lei Áurea, que é a lei lá da princesa Isabel, que acabou com a escravidão no Brasil, se eles pudessem fazer isso, eles fariam, revogariam essa Lei Áurea e fariam o Brasil novamente um país escravo, de trabalhadores escravos. Não está na hora de a gente abrir mais a cabeça, a mente, e discutir esse assunto com mais razoabilidade, digamos assim, para que todo mundo saia ganhando, todas as partes envolvidas, tanto do lado do trabalhador quanto do lado do empregador? Não está na hora de a gente abrir mais a cabeça para essa discussão, não, Sirim?
1: Candinho, esse é um debate que eu faço assim com uma certa tristeza, inclusive. O DAIA foi criado aqui em Anápolis no final da década de 70. De lá para cá, Anápolis ganhou a fama de capital industrial do estado, cidade industrializada. Tivemos aqui a geração de muitos empregos. Nós tivemos aqui a chegada e a consolidação do polo farmacêutico, o maior polo farmacêutico da América Latina. Tivemos a chegada da indústria automobilística, que nós não imaginávamos que chegasse aqui, né? A consolidação dos modais de transporte, enfim. Cidade se consolida do ponto de vista econômico com base na industrialização e na logística. Mas você nunca ouviu falar da atuação dos sindicatos dos trabalhadores aqui em Anápolis, nas mais diversas categorias. E o que é pior, mais recentemente nós percebemos que as lideranças sindicais que deveriam defender os interesses dos trabalhadores são todas de direita. Ou seja, a direita, para quem não sabe, a direita defende a economia liberal.
0: Volta comigo aqui, PH, ao vivo às 10:57. E essa entrevista, aliás, bastante esclarecedora, que nos foi concedida pelo ex-presidente da Câmara Municipal, o Círio Miguel, o Sirim. Sempre um papo muito bom, sempre um papo muito interessante. E agora tá na hora da gente ir embora, né, PH? 10:57 agora. Mais uma vez, quero te agradecer pela companhia, pela audiência. Estamos finalizando a edição desta terça-feira do Rádio Debate. Está chegando aí meu amigo Roger Fernais e a equipe Geração do Esporte com o Geração Esportivo. O Anápolis tem uma decisão amanhã, né? Não é na Série C, é na Copa Centro-Oeste, né? Pegar a Copa Verde lá contra o Vila. Vai ser lá no Onésio Brasileiro Alvarenga. Que hora que é a mesma jornada, pegar? Amanhã é à noite o jogo, né? Quarta-feira, né? Então amanhã tem o Tricolor da Boa Vista lá no Onésio Brasileiro Alvarenga contra o Vila Nova. Semifinal, vale uma vaga na final lá da Copa Centro-Oeste. O jogo é às 19h. E claro, você vai ter todos os detalhes aqui com a equipe Geração do Esporte, com a transmissão desse jogo importante para Anápolis, até para garantir um calendário tranquilo para o ano que vem, né? Então você vai ter todos os detalhes dentro de instantes com a equipe Geração do Esporte no Geração Esportiva. Eu e meu amigo, produtor desse programa, Paulo Henrique Mendes, o PH, estamos assumindo um compromisso com você de voltarmos amanhã a partir de 8h com a edição de quarta-feira do Rádio Debate. Espero poder continuar merecendo o prestígio da sua companhia e da sua audiência. Então, a todos vocês, mais uma vez, muito obrigado. Um bom dia, uma boa terça-feira e até amanhã, se Deus quiser. E ele há sempre de querer. Detona aí, companheiro Roger Fernandes.
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8: 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É Anápolis, 11:04.
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8: Aquele abraço a você, seja muito bem-vindo aqui à Rádio Nova FM 87.9, nesta terça-feira, dia 12 de maio de 2026, no nosso Geração Esportiva. 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
8: Na central de áudio, a competência do nosso empresário automotivo. Ele, sempre ele. É, rapaz, é o Paulinho, é o PH, que mal que há. Tudo bem, Paulinho? Tranquilo. Bom cheio. Muitos negócios. carro entrando e saindo. É, e agora também com estacionamento, né? É, agora tem o estacionamento também, né? É bom ver quando as pessoas que a gente gosta vão evoluindo os negócios, né? Dá pra sair um troco aí, não? Um bico ali de vigia do estacionamento? Tem jeito não, né? São 11:06, daqui a pouco vamos estar falando do Galo da Comarca, o Galo Tricolor, que tem jogo importantíssimo amanhã com a presença da sua torcida lá no Oba, em Goiânia, semifinal da Copa Centro-Oeste. Hoje também temos decisões pelo Brasil na Copa do Brasil. Já já falamos sobre isso aqui e também os pré-selecionados para a Copa do Mundo, né? Vamos ver aqueles que estão na lista, que ainda não é definitiva, ou pelo menos alguns nomes, né? O Neymar foi chamado ou não foi? Daqui a pouco a gente fala aqui no nosso Geração Esportiva. 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
8: E para falar do nosso Galo Tricolor, o nosso timaço aqui no Centro-Oeste, ela está chegando.
0: Cruel matador.
8: Daqui a pouco ela chega, são 11:07. 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
8: Alô, Cris, seja bem-vinda, bom dia.
16: Bom dia, Roger, obrigada, bom dia a todos da bancada e a todos que já estão acompanhando o programa pelo YouTube, Rádio Cerrado e também pelo Instagram. E hoje vamos falar da reapresentação do Anápolis. A equipe que já se reapresentou ontem, já fizeram alguns treinos, já temos também, Roger, a arbitragem para esse próximo jogo entre Vila Nova e Anápolis, e temos também a provável escalação da equipe do Vila Nova.
8: Beleza, valeu, Cris. Amanhã você vai acompanhar conosco a partir das 17h, às 19h a bola rola lá no Oba para Galão e Tigrinho. É a semifinal da Copa Centro-Oeste. 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
8: Marcos Vinícius Lopes, ô Gulão, esse é bom. Tá na área, seja bem-vindo, Gulão, bom dia.
19: Bom dia, Roger, seja bem-vindo também.
8: Obrigado, Gulão, obrigado.
19: Isso, uma excelente terça-feira a todos aí que está participando conosco no chat, PH, Cris Matheus, a todos os ouvintes, né? E a Série C, Roger, não dá pra fazer previsão de resultado não, viu?
8: Sim.
19: Guarani vai lá no campo do Maringá e ganha de 5-0. Jogo fora de casa. A Inter de Limeira joga em casa contra o Santa Cruz e perde 2-1. Então não tem como você fazer aquela previsão exata. Quem falava que o Guarani ia lá? O empate pro Guarani já tava bom. Vai lá e ganha de 5.
8: Realmente resultado surpreendente, né?
19: Surpreendente. Teve, apesar que vem tendo resultado. Semana passada nós comentamos a questão do Maranhão, né? Que às vezes poderia ser uma equipe que poderia estar mais disputando a Série C para livrar do rebaixamento. Ganhou duas partidas seguidas, ganhou uma fora de casa e ganhou outra em casa.
8: É isso aí, valeu, Gulão. 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Abraçando o Marcos lá em Goiânia. Sempre ligado conosco aqui no nosso Geração Esportiva. Grande beijo à Lindinha também. Tá sempre ligado aqui com a equipe Geração do Esporte, abraçando o Cirinho.

0: Curitiba. Grande beijo a Lindinha também, tá sempre ligada aqui com a equipe Geração do Esporte, abraçando o Cirinho. Cirinho é torcedor rubro-negro, né? Fica, torce pra time pequeno, quer ficar parecendo envolvendo aí, falando de time grande. É, tá de brincadeira, né? Grande abraço ao Jânio Teixeira. Alô, Jânio, seja bem-vindo, bom dia. Luiz Júnior também, Ellington Maia, bom dia a todos vocês da bancada e a grande nação tricolor. Luiz Júnior fala aqui, sério, seu ontem tá falando os resultados, né? O Cima Souza, fala, Cima, bom dia, Roger, acho que o Ney vai. É, eu vou com o meu telefone aqui, agora entrou a propaganda aqui, já bagunçou tudo. Deixa eu voltar aqui para poder pegar o nome aqui dos nossos parceiros, nossos companheiros aqui, nossos amigos. Paulo Godoy tá aqui, bom dia Paulo. Né, o Wellington Maia, parabéns a todos vocês, a Nova FM, cada dia aumentando a audiência, virando meme também, viu? Luiz Júnior, arbitragem será do Pará, é hora de devolver o que nos foi tirado lá em Belém. Gutenberg Matias, acabei de ver aqui, segundo o presidente do Vila, a Copa Centro-Oeste não é prioridade. Daqui a pouco vamos falar sobre isso, tá, Gutenberg? Vander Machado, alô, Vander. Temos que esquecer a Série C e garantir essa final muito importante pro clube lá de Luziânia, Goiás. Jair Pereira, alô, Jair, o Gulão tem previsão sim na Série C. Que o Galo vai perder. Ô, Jair, fala isso não, Jair, fala isso não. Né, você tá meio desanimado, né? Um abraço a todos vocês aí, muito obrigado pelo carinho, a minha irmã Meire lá em Belo Horizonte, BH, que eles gostam de falar, né? Meu amigo Laércio Baiano, né? Grande Laércio Baiano, tá lá em, como é o nome da cidade que eles estão lá? Lá em Boa.
1: Ituiutaba.
0: É Ituiutaba.
1: Time, né? Do Boa.
0: É, o time do Boa, né? Tá lá meu amigo Laércio Baiano, sempre ligado conosco aqui também, ele, grande Alan, né? Alan Jorge também, os dois ligados lá, são meus amigos, meus irmãos, né? Eu tô na torcida, eu virei torcedor do Boa. E aí o Boa vai fazer uma grande campanha, se Deus quiser, lá no Campeonato Mineiro. Renato Isca, alô Renato, aquele abraço, seja bem-vindo. Lá o Baiano e o Alan estão trabalhando intensamente. E qualidade fora de campo é garantido. Só espero que tenham montado um bom time lá também, né? Pra que eles possam mostrar a qualidade deles. E eu espero que vocês não voltem pra cá não, tá? E não em relação à Napolina não. Eu espero que daí vocês possam crescer mais ainda na carreira, né? Quem sabe, tamanho numa das grandes equipes do cenário nacional. 11 horas e 12 minutos, vamos dar um pulo ali, né? Tomar uma água, tomar um cafezinho, quem gosta de tomar um cafezinho. Tem um suquinho aí não, Paulinho? Tem não, né? Tem não? Suquinho não? Um refri? Não, né? Ah, mas aí vai tomar água mesmo. Daqui a pouco a gente volta, a Geração do Esporte, há 22 anos fabricando emoções.

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1: São 11 horas e 17 minutos. De volta aqui no nosso Geração Esportiva com a equipe Geração do Esporte, há 22 anos, fabricando emoções. Deixa eu dar um pulo aqui no chat aqui. Rapaz, telefone meu aqui tá de maior pior. Sangue de Jesus sem poder. Eu saio do negócio aqui, depois pra voltar, só Jesus na causa mesmo. Mas tá aqui, ó, Clebson Alves, nosso amigo, né, e meu amigo índio, a gente seja bem-vindo aqui conosco. O Jair fala aqui, o Vila vai vir com o time quase titular amanhã, Roger. Ô, Jair, eles podem vir com o time titular, reserva, sub-20, sub-10. Do jeito que eles vieram, eles vão entrar como tigrão e vão sair como tigrinho ao final do jogo. Quem vai bater neles é de mão cheia. Né, o Anápolis amanhã, aquela toda a contrariedade passou lá em Belém. Quem vai pagar o pato amanhã é o Vila. Né, tá aqui o Elton Maia, Márcio Tec do Esporte, sim. Eu vou falar uma coisa pra vocês. O Márcio Goiano teve na lista também, na mira, né, na hora da troca do treinador do Anápolis aqui. Mas os caras tá bem lá na Série B, vai largar uma Série B pra vir pro Anápolis pra Série C. Teve na lista, não tô falando que ia ser contratado, não, mas teve na lista, foi um dos nomes considerados pra vir pro Anápolis. Né, o Luiz Júnior quer saber aqui da Cris, a Cris tá lá vendo o chat, daqui a pouco ela responde. É, se for pra escolher um logo pra vencer, prefiro o de domingo. Vamos vencer os dois, né? A gente vai bater. Agora nada daqui pra frente é só vitória. Podem me cobrar aí. 11 horas e 19 minutos. Né? 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E aqui mandando um grande abraço aqui ao Vanderlei, o cowboy do carro de som. Rapaz, eu bati esse telefone meu aqui, tá precisando de mais dois. Né? Paulinho, você não quer me ceder um daqueles que você tem aí, não? Tá aqui o Vanderlei Soares. Bom dia. Se o galo perder, vai virar galinha? Vai não, Vanderlei, vai não. O galo vai continuar sendo galão forte da comarca, ganhando, perdendo na Série D, na Série C, só no campeonato goiano. Do jeito que ele vier, vai continuar sendo galão bonitão da comarca, como diz o Wagner Almeida. E é do galo que a gente volta a falar. Alô, Cris Matheus.
2: E tem que ser otimista, viu, Roger? Igual você está falando aí, que vai entrar em campo e vai ganhar, porque o trabalho está sendo desenvolvido lá no CT do Alto da Boa Vista. Ontem a equipe já se reapresentou, né? Ali no primeiro tempo, ali o técnico Evaristo Pisa, ele fez um treino no campo com os jogadores que entraram como titular no último jogo. Então fizeram um treino mais tranquilo, mais leve, porém treinaram em campo também. E depois ele fez um treino em campo reduzido com os atletas que jogaram no segundo tempo e também os que ficaram aqui na cidade de Anápolis, que não foram relacionados para essa viagem, né? Então, todos os atletas estavam treinando, inclusive o Robson Reis. Né? Muita gente está perguntando do Robson, por que, que o Robson não está sendo relacionado. Ele está à disposição, né, do técnico, ele está à disposição ali de toda a comissão técnica, porém eu creio que por ele não estar sendo relacionado a algo do tipo, é mesmo somente por opção do treinador mesmo, ou opção técnica da comissão técnica mesmo. Mas todos os jogadores ontem estavam treinando, fizeram um treino na academia, tiveram aquela reunião no meio do gramado ali do CT do Alto da Boa Vista. O Dutra conversou bastante com todos os jogadores antes de iniciar os treinos, mas ontem ele fez esse treino de campo reduzido com os atletas que jogaram no segundo tempo, né, que entraram como substituição, e também com os atletas que ficaram aqui na cidade de Anápolis e que não foram relacionados para essa viagem. Em entrevista mesmo, antes do jogo lá contra o Paysandu, o técnico Evaristo Pisa, ele deixou claro que poderia entrar com algumas peças que não tinham sido relacionadas para o jogo do Paysandu. É o caso do Diva, que estava jogando lá ontem, então vários outros jogadores que estavam treinando lá ontem. Agora hoje, Roger, ele vai ter um último treino, né, aqui no CT também, no período da tarde, vai fazer essa última atividade com os jogadores, já para poder entrar em concentração para o jogo de amanhã. Agora a gente vai poder ver ali como que vai ser o esqueleto, né, da sua escalação. Se ele vai entrar com o mesmo time que entrou contra o jogo do Paysandu, ou se ele vai fazer alguma alteração, principalmente no meio de campo, né? Então, hoje tem esse último treino no CT, no período da tarde. Logo depois, toda a equipe entra em concentração. Em relação ao ônibus, que ontem eu vi algumas pessoas questionando, questionei também se teria a questão do ônibus, porém até agora a gente não teve nenhuma resposta, né? Então, assim, até o momento, por não ter resposta, eu creio que não vai ter essa condução para o torcedor ir para Goiânia. Gente, mas vamos comunicar com quem vocês conhecem, muita gente que vai de carro, vamos rachar aí o combustível e vai para poder apoiar, porque o Anápolis, o que ele precisa agora é do apoio de vocês, torcedores.
1: Beleza, valeu, muito obrigado, Cris Matheus. São 11:23. 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Só tá falando ali, olha só, o Gutenberg, que eu tenho um defeito, eu não acerto palpites. Né? O Lujinho tá falando pra me falar que o Vila vai golear. Vocês estão sendo injustos comigo, tá? Injustos, porque em 2024 aqui eu acertei todos os palpites, mesmo quando ninguém acreditava. Eu era criticado, mas não errei nenhum. Em 2025 eu falei que o Anápolis não caía. E a nossa equipe aqui, ninguém acreditava. Eu falei, a gente não vai cair. E agora vocês ficam me criticando só porque eu errei um resultadozinho só. Aliás, o Paysandu não considera nem que eu tenha errado, né? Porque na verdade, não, eu não considerei jogar contra o juiz, né? Se eu tivesse considerado, tudo bem. Porque time a time, nós fomos melhor que o Paysandu. Olha, você acha que tá faltando representatividade do Galo? Porque teve uma reunião dos times da capital. Eu ontem assisti o programa todo, Luiz, ouvi você falando sobre isso aí. A questão é, aqui até se tenta, né? O problema é que o nosso governador só tem olhos pro time da capital, mas ele se diz de Anápolis, né? Interessante, ele poderia estender um pouco isso aí, não só Anápolis, mas a todos os times que estão disputando o Campeonato Brasileiro. Todos eles estão levando o estado, nome do estado de Goiás, então poderia pegar o Anápolis na Série C e os times que estão disputando a Série D. Poderia fazer por todo mundo. Por que só os times da capital? 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Aliás, mudou o governador, né? Era o ex-governador que falava isso. Que ano passado ele andou arrumando coisas lá pro time da capital. E agora o atual também parece que vai na mesma linha. 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Bate na porta assim, tá, o Luiz Júnior? Eu não vou falar aqui quem bate na porta, que aí depois o pessoal vai ficar falando, mas não tem moral. Bate na porta assim, pede, e já pede tem tempo, né, de hoje não. Ô, Tony, seja bem-vindo, bom dia.
3: Bom dia, tudo bem com você, né, sou Roger Fernandes?
1: Graças ao bom Deus, com o senhor.
3: Um abraço pra todos, ouvintes, internautas, os participantes ali do chat, da equipe Geração do Esporte.
1: 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Eu tava até esperando o Tony chegar aqui para falar e parabenizar lá o Genésio Carneiro. Eu não conheço o Genésio, eu nunca conversei com ele. Mas o Tony, como eu sei que o Tony conhece, por isso que eu esperei o Tony chegar. Eu já vi algumas matérias dele um tempo atrás, quando ele estava aqui em Goiânia. Nem sei se ele está aqui, acho que ele foi embora. Lá nos canais de TV em Goiânia. Sempre gostei muito das matérias do Genésio. O Genésio fez um meme com a nossa equipe, muito legal. Eu gostei, achei legal, tá certo.
3: Ele mandou pra mim, Roger, o primeiro ele mandou pra mim o vídeo.
1: Sim.
3: E já mandou, tá aqui os dizeres. Ele falou assim: chefe, eu sou seu fã número um. Eu fiz só uma brincadeira só, não acha ruim não, não apela não.
1: Eu achei legal demais, me enviaram isso cedo. Acho que foi o quem foi que me mandou isso aqui, rapaz? Foi o Eliezer Neiva que me mandou isso, aliás, um abraço aí, ele tá sempre ligado com a gente. Me mandou logo pela manhã. Aí eu já postei logo no nosso grupo, né? Eu achei muito divertido, muito criativo, né? Eu só teria dado uma melhorada a mais, eu ainda teria pego mais ainda no meu pé, que depois quando eu aí o senhor já tinha ido embora, que aí no final eu parabenizei a torcida do Paysandu, falei que eles merecem até um campo melhor, porque é uma torcida que se faz presente, dependendo da forma que o time tá. Parabenizei o time lá pela vitória também. Eu teria até colocado assim. E ao final, arrependido, o Roger ainda falou isso.
3: Roger.
1: Mas ficou muito legal. Parabéns ao Genésio, eu gostei muito, viu?
3: E é ouvinte na gente.
1: É.
3: E tanto é verdade que ele tirou porque ele viu. É. Ele ouviu a jornada. E por isso ele tirou. Porque ele achou interessante, me disse. Mas
1: vai uma aguinha, Tony.
3: Eu tô com a garganta meio ruim. Mas o Roger, é o seguinte, o Genésio trabalhou muito tempo com o Mané de Oliveira, repórter, bom repórter. Aí depois, quando o Mané parou, e aí ele criou carreira solo. Aí ele criou um blog pra ele, e ele sempre faz isso, sempre. Principalmente com narradores, porque tem narrador que grita mais do que grita o gol, né? Aí ele faz as matérias com reportagens. O nosso, houve pouco erros. O nosso foi mais o que retratamos do jogo. Mas muitas vezes acontece erros e aí ele coloca no ar. Ele coloca tudo que acontece de erros, de crítica, ele coloca tudo. Que não vai pro ar.
1: Eu achei legal. Eu ri um bocado na hora que o Eliezer me enviou isso que eu assisti. Eu achei muito legal.
3: Ficou bacana.
1: Muito criativo, muito bem feito.
3: O texto ficou muito bem redigido junto com a realidade, né? Tudo que ele falava e o menininho rindo e ele também fazendo cara de choro.
1: Legal, gostei.
3: Isso. E na hora que o Vaque foi narrar o segundo gol, ele colocou um tanto de lágrima no olho.
1: Não, ele colocou no meu também.
3: Não, porque o desespero do Wagner foi que antes do cara finalizar já começou. Meu Deus, eu não acredito. Antes do cara finalizar.
1: Foi muito legal.
3: Porque ele já imaginava que iria acontecer o que aconteceu mesmo, foi o gol.
1: Foi muito legal também a forma que o Wagner retratou. Mas parabéns, muito obrigado, viu, Genésio? Obrigado aí por dar essa moral aqui pra equipe de Geração do Esporte, né? E quem viu, né? Sei que teve alguns companheiros, alguém colocou ontem, acho que foi o William Nogueira, colocou ontem, que a equipe de Geração do Esporte virou meme, né? Mas foi muito legal mesmo. Mas
3: se alguém quiser seguir ele, Genésio, ele vou até olhar aqui, ó. É. Ele mandou pra mim
1: aqui. TV Aparecido Web, mas acho que é um canal.

0: Mas foi muito legal mesmo. Mas
1: se alguém quiser seguir o Genésio, vou até olhar aqui, ó. É. Ele mandou pra mim.
0: É
1: aqui,
0: TV Aparecido Web, mas acho que é um canal dele, né? Parece.
1: Não, é porque tem muita assim, gente que retrata, né?
0: Que reproduz.
1: Que reproduz, lá. Aliás. Reproduz o que ele coloca. Mas eu vou achar aqui pra você. Tem até pra alguém. Se alguém quiser segui-lo. Aqui, ó. Se alguém quiser seguir, tá aqui, ó.
0: É Genésio Carneiro.
1: Isso. É só seguir lá no YouTube. No YouTube e no Instagram. É só ele seguir lá que você vai ter. Tem muita matéria, tem muita coisa bacana, né, que ele faz.
0: É, mas eu gostei mesmo, muito legal. Andei vendo o material do Genésio lá, né? Muito legal mesmo, parabéns pra ele. Né, o pessoal tá por aqui, o Simar tá aqui pegando o pé do pessoal do Galo, e o povo tá aqui rebatendo. São 11:31. 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Marcos Vinícius Lopes, o Gulão, esse jogo amanhã, vamos pegar esse tigrão. É, vai ser tigrão no início do jogo e tigrinho ao final do jogo.
2: Uai, Roger, o Galo tem que entrar com a mesma animação que você está hoje, né? Favorito amanhã é o Vila.
0: É porque eu confio no Galo, eu sei que o time é bom.
2: Pois é, o favorito amanhã é ganhar o jogo em casa, se o Vila realmente quiser ganhar o jogo, e amanhã também. E outra coisa, após o jogo de Goiás e Vila, Hugo Jorge Bravo falou que não tinha interesse na competição, que é a Copa Centro-Oeste, e que ia colocar uma equipe alternativa para jogar o jogo de quarta-feira, que o
0: mas
2: interesse
0: nem por
2: dele.
0: Isso fraca, né?
2: Não, né? Lógico que não é fraca.
0: Time bom.
2: É time bom. É um time bom, tem que ser respeitado. O Anápolis tem que jogar igual vem jogando e tem que dar sorte, né, Roger? Martela. Na hora do vão ver, ele perde o jogo.
0: É, e como sempre diz o Tony, parar de tomar aqueles gols bobos.
2: Não, gente, não existe você tomar 11 gols na competição, 11 e 10 falha individual, individuais, falha que não existe isso no futebol. Tá certo que o futebol brasileiro, quando você pega Série A, Série B, Série C e AD, está tendo falha, é assim, exorbitante. Eu vi vários gols ontem.
0: Tá tendo falha o quê?
2: Falha exorbitante da zaga, aí. Sério.
0: Isso,
2: eu vi, Roger.
0: Tô gastando português,
2: aprendendo com você, né? Mas assim, quando você pega, eu cansei de ver gols, e tornei a ver o gol do Anápolis de novo, que ele levou aquele segundo gol. É gol de treinamento. Não pode acontecer isso numa partida. E quando você está a 51 minutos e meio de jogo, já estava o juiz praticamente com o apito na boca, e dá um ataque daquele, aquela jogada tinha que ser matada no meio de campo, não poderia ter prosseguido. Porque o que eu falei aqui durante a semana? Que o pessoal que joga na frente, eles estão lá para construir, a zaga é para destruir. E a zaga do Anápolis não destruiu nada naquele lance, entendeu? E eu vi outros gols ontem que teve também, tanto na Série C, Série B, falhas clamorosa das defesas. As defesas estão jogando mal, parece que não estão se comunicando, e jamais pode existir de você tomar 11 gols numa competição e 10 você falha mesmo assim, que poderia ter sido evitado. Por exemplo, se esses gols que o Anápolis tomou, principalmente no finalzinho do jogo, ou às vezes até no início, com uma jogada boba que ele tomou, o Anápolis poderia estar no mínimo com 6 pontos nessa competição. Poderia ter adquirido empate fora de casa, poderia ter conseguido mais uma vitória e poderia estar bem melhor na tabela.
0: É, mas vai estar, são 11:34. Ô, seu Carlos, um abraço ao senhor, seja muito bem-vindo aqui, falando que o time do Vila vai ser alternativa amanhã, né? Antônio Gomide foi quem mais fez pelo esporte em Anápolis, criou o esporte para todos, o torcida premiada.

0: conquista de Copa do Brasil, certo? O Anápolis já tem. Agora, nem por isso, né? O Vila vai assim, não é a principal competição, como também não é pro Anápolis, a principal competição é a Série C, a principal pro Vila é a Série B, mas nem por isso, né, Tony? O time do Vila vai vir fraco, vai vir com um time forte também para cima do Anápolis. Né? Quando se fala em e não é prioridade, não quer se dizer que vai abrir mão da competição.
1: É, o detalhe é o seguinte, o Vila, por exemplo, o jogo contra o Tocantinópolis, Araguaína.
2: Araguaína.
1: Isso. Lá foi o sub-20. Em vários jogos eles colocaram sub-20. Por quê? Porque mesmo com sub-20 tem condições de ganhar. Agora, é claro que ele sabe que contra o Anápolis não pode colocar só sub-20.
0: É um jogo também, só um, né? É um
1: isso,
0: jogo decisivo, né?
1: Isso. O que que o Vila vai fazer? Vai colocar, porque eu gosto sempre de dizer isso aqui, Roger. Hoje, com a tecnologia, é muito fácil você saber disso. Quem tem condições? Nem todo mundo tem condições 100% de jogar como o Vila jogou. Jogou na segunda, jogou no sábado e vai jogar no final de semana. Então, não é todo mundo que dá conta. Agora, quem dá conta vai jogar. Aí não importa se ele é titular, se ele é reserva. Só com sub-20 eles não vão. Eles vão mesclar. Isso é fato. Eles também não vão colocar todo mundo num jogo desse, sabendo que perdeu o clássico e caiu lá para quinta colocação. De segundo para quinto. Então, também um jogo do final de semana pro Vila é importantíssimo. Não vai queimar
0: cartucho. Casa.
1: E não vai com qualquer time.
0: Pois é, mas tô falando assim, o próximo jogo do Vila é fora de casa.
1: Isso. Ele não vai, não, em casa. Ele não vai queimar cartucho. Ele não vai queimar cartucho no Anápolis para depois pegar um jogo que ele pode voltar de novo para vice-liderança. Se é essa conta que eu tô fazendo aqui, nem conversei com o pessoal do Vila, mas se eu for dirigente do Vila, eu faria essa conta aí, ué. Aí o que que eu vou chegar lá no meu departamento de fisiologia? O Roger tem condições? Não, não tem. O Roger tá com desgaste, não pode. Fulano, não, esse tem condições. Ciclano, esse tem... aí eu vou mesclar. Ah, se eu tenho fulano, ciclano, então eu vou começar com esse time e depois eu vou mudando, eu vou levar pro banco. Ou eu vou começar com ele, quando ele cansar eu mudo. É esse tipo de conta que o Vila vai fazer. Agora, qualquer time que vier contra o Anápolis não vai ser sub-20. Isso é fato. O Vila não vai vir com sub-20 contra o Anápolis. Porque ele pode ser humilhado diante da sua torcida. 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
0: Tem perigo de dar inundação lá amanhã, então.
1: Não, é. De água, não, né? De gente, vai ter muita gente.
0: Muita gente chorando.
1: É.
0: Aí não dá lá.
1: Aí eu vou dar uma notícia pra Vossa Excelência aqui.
0: Sim, senhor.
1: Pessoal do Anápolis foi num. Subiu lá no local, lá próximo ao hotel. Aí quando eles viram o uniforme, falou assim: rapaz, lá tem uns caras lá que falou assim que o pai Sanduzinho vai tomar uma goleada. Fala pra esse rapaz lá que ele vai ter que trazer, se trouxer pra cá um balaio, se ele levar a quantidade de gols que o grandão da Curuzu vai enfiar nessa Anápolisinho de vocês, tá? Chegou lá, senhor, que o senhor falou aí.
0: O papinho?
1: Isso. Chegou lá. E rapaz, o lá tava aqui com o senhor, ó.
0: O problema...
1: Faça igual, o senhor não pode ir em Belém.
0: Posso,
1: se o senhor
0: foi em Belém. Eu gosto muito de Belém.
1: Se o senhor foi em Belém.
0: Pode ir lá no
1: Se o senhor foi em Belém com essa camisa da geração do esporte,
0: boa.
1: O senhor não sai de lá. Igual
0: lá,
1: o senhor Márcio Gomes em Guatu.
0: Eu vou sair no braço do povo lá.
1: Vai sair no braço da delegacia.
0: Boa lá em Belém.
1: É igual em Goiânia.
0: Do papinho.
1: Não vai em Goiânia, não.
0: Aliás, amanhã é o seguinte. É, o Jânio tá falando aqui, ó, a classificação vale 200 mil, rapaz, 200 mil pro Anápolis é dinheiro demais. Pro Vila não é nada, mas pro Anápolis é dinheiro demais.
1: Aí a pergunta que eu falo pro Jânio aí, ô Jânio, é o seguinte: qual a conta que o Vila tá fazendo? O que que é mais lucro pro Vila? 200 mil na conta ou subir pra Série A?
0: E aliás, o Vila é uma coisa que ele segue há muito tempo, né, Tony?
1: E isso, precisa.
0: A vida toda, né?
1: Jorge, tem um cara que
0: torce. E a torcida do Vila merece
1: isso,
0: uma
1: merece.
0: Série A.
1: Merece. Eu sou um ferrenho torcedor do Vila pra isso, pra ver o Vila numa Série A. Pra ver o Vila pegar um Flamengo, valendo 3 pontos.
0: Casa cheia.
1: Isso.
0: A torcida do Vila,
1: isso,
0: lota,
1: ele é apaixonado,
0: ser adorado,
1: ele é apaixonado.
0: Tudo quanto é jogo.
1: Então precisa, o Vila precisa. E a diretoria, isso que eu tô falando aqui, eu não sou diretor do Vila. Eu tenho um pensamento que deve ser o pensamento do pessoal do Vila. Porque não tem outro pensamento. Então esse é o pensamento do Vila. E eu, se fosse o Vila, não queimaria todos os meus cartuchos no jogo de quarta-feira. Isso eu não queimaria, por dois motivos. Primeiro, a competição, segundo, o Anápolis. Com todo o respeito ao Anápolis. Mas a gente não pode comparar fora de campo o Vila com o Anápolis.
0: Qual foi o dois motivos que o senhor falou?

0: Só lembra? Você acabou de falar por dois motivos que ele não...
1: dois motivos que ele não vai queimar. Primeiro, queimar o cartucho.
0: É.
1: Pela competição.
0: É.
1: E eu falei o segundo.
0: É.
1: Queimar o cartucho em cima do Anápolis.
0: E o terceiro?
1: Não, falei dois.
0: Mas eu tô falando o terceiro, não adianta. Com um time inteiro, alternativo, com sub-20, você vai perder do mesmo jeito.
1: O Roger Fernandes.
0: Então não adianta aí.
1: Eu já falei pro senhor, eu vou repetir. Eu falei pro senhor, dificilmente eu falo bobagem aqui nesse microfone. Sim. Eu não tenho coragem.
0: Eu falo. Tem. Eu tenho.
1: Eu não.
0: Mas outra coisa, não é bobagem que eu tô falando, não.
1: Eu não dou opinião, gente. Eu não sou torcedor.
0: Eu não dou opinião. Eu faço análise.
1: Se for pra eu dar opinião aqui,
0: eu faço análise.
1: Opinião lá no boteco, lá na rua. Aqui eu sou pago pra analisar.
0: Ô, Sidilei, meu amigo.
1: Eu sou analisador.
0: Sidilei, meu amigo. Não, eu também tô fazendo análise. A análise do time do Anápolis é melhor do que o do Vila. E nós vamos lá e vamos bater nesse Vila. Na quarta-feira não dá 1000 pagantes. Pode anotar aí, o Anápolis vai ganhar. Vila Nova 2-0. Eu tô querendo é que dê casa cheia. Casa cheia, porque a gente vai bater nesse Vila. E tem mais. Tem mais. Eu tô ali debatendo ali com o Zé, mais o Nogueira, pra gente mandar. Eu vou ficar aqui, né? Aqui no estúdio. A Cris e o Toninho lá pra Oba. Né? E a torcida do Tigrinho, que vai chorar bastante
1: eu
0: amanhã,
1: não vou.
0: Pode ir lá pra porta da saída da imprensa assim que acabar o jogo.
1: Eu não vou.
0: O Toninho vai estar me representando.
1: Já tô me demitindo aqui no ar.
0: Toninho vai estar me representando.
1: Não, eu tô me demitindo
0: amanhã.
1: Aqui no ar, eu sou o Roger Fernandes. Eu não vou.
0: Lá que você me
1: vou apanhar lá em nome do senhor.
0: Mas apanha de quê, rapaz?
1: Vai o senhor.
0: Apanha de quê?
1: Que essa pernona que o senhor tem, vai pra lá pra correr.
0: Vai apanhar
1: ali,
0: de
1: aí
0: quê?
1: Se você entrar por dentro, o senhor conhece bem. Ali tem uns mangueiras, é longe. Ali dá até o portão da saída pra o senhor ganhar a rua, é longe. Se o senhor não tiver perna boa, eles pegam o senhor. Aliás, nem posso falar
0: uma
1: vez. Pegaram um dirigente naquele corredorzinho uma vez na minha frente. Apanha dirigente, sofri, menino. Porque eu vou lá com você ali, você toma cascudo. Porque é apertadinho, você entendeu? E é longe. Você tem que correr muito.
0: Mais ou menos com os torcedores, o senhor acha que teria coragem de esperar o senhor lá na saída?
1: Com essas bobagens que o senhor tá falando aí, uns 30.
0: Uns 30?
1: Isso.
0: Só?
1: Isso. Cada um com um pedaço de pau na mão.
0: Tá, aí o senhor faz o seguinte.
1: Então. Aí eu vou correr, não dou conta de correr de um, vou correr
0: então
1: de 30.
0: O seguinte, o senhor vai sair. Quando o senhor topar com esses 30, o senhor fala assim, o Roger falou que é pra mim sentar e esperar vocês chamarem pelo menos mais uns 100. Porque só 30 não vai dar conta, não.
1: Em seu nome. E
0: é
1: eu
0: no
1: lá.
0: Meu nome, e você me representando.
1: E é. O Roger, falando agora pra você, eu deixei. Você sabe quando é que eu deixei de ser bobo, senhor Roger Fernandes? Quando eu comecei a falar e andar. Porque antes eu não dependia de mim, né? Quando eu comecei a falar e andar, aí eu dependo de mim.
0: Tô decepcionado com o senhor.
1: Não passa nem ideia. Não, eu vou repetir pro senhor entender bem o que eu falo. Eu sou pago aqui pra falar, pra analisar. Não pra falar bobagem. Eu falo aqui pra analisar.
0: Eu sou me decepcionado.
1: Agora, se você perguntar pra mim se o Anápolis tem condições de sair de lá com a classificação, tem. Se o Anápolis, o senhor não perguntou ainda.
0: O Anápolis vai sair classificado.
1: Se o Anápolis jogar com a intensidade que jogou contra o Paysandu, o Anápolis sai de lá classificado.
0: Aqui, ó, a Lindinha tá falando aqui, ó, o Tony está certinho, as perninhas suas igual do Papaleco pra correr. Não, eu não tenho esse negócio comigo, não. É a sorte da torcida do Vila é que eu não vou.
1: É, o senhor não vai por quê? Porque o senhor tem medo.
0: Não, porque se eu for, eu vou pra cima é da torcida deles. O negócio comigo, não tem esse negócio comigo, não, rapaz.
1: Oi, senhor não...
0: Eles iam apanhar dentro de campo. E depois a gente ia sair, tomar uma água de coco, um negócio que eu não bebo, né? Entendeu? A gente saía confraternizar, eu ia consolar todos eles lá, o choro desse que vai ser grande demais.
1: Eu vou falar o quanto, porque eu vou muito no Oba. Tem
0: Sim.
1: muitos amigos dentro
0: eu
1: do Vila.
0: Eu fui várias vezes ao
1: e
0: Oba.
1: E eu vou
0: também.
1: Dizer pra você, assim, ó, lá dentro do Oba, com qualquer time, o Vila é favorito.
0: Não, quanto ao Anápolis, não. Eu gostei, já fiz muita cobertura no Oba, gosto do Vila, sou fã da torcida do Vila, aqueles que vão lá torcer, não os que ficam brigando, certo? Mas amanhã não tem chance, não. Se eu fosse o Vila, eu não ia nem pra campo.
1: Rapaz, se eu for dirigente do Anápolis, cara, eu amo o Roger Fernandes. Para de falar bobagem, Roger Fernandes.
0: Eu confio no time do Anápolis. Ô, Gulão, quem vence amanhã?
2: Aí jogo duro.
1: Quem vence?
0: Foca não. Quem vence amanhã?
2: Jogo duro.
0: Quem vence amanhã?
1: Uai, não quem fizer é mais possível. Gols, fala pra ele.
2: Quem fizer mais gols,
0: quem vence amanhã?
2: Ficar na frente do
0: quem
2: placar.
0: Vence amanhã?
2: E outra coisa.
0: O Galão ou o Tigrinho, quem vence amanhã?
2: O Galo tem dois jogos que não ganha. O Vila tem três. Então é jogo de duas equipes derrotadas.
0: Larga de ser político, Lão. Quem ganha amanhã?
2: Favorito é o Vila.
0: Aí.
2: É o favorito, sério.
0: Ô, Toninho, quem ganha amanhã? O Galão ou o Tigrinho?
1: Ô, Roger, se o Anápolis... Vou repetir pra você. O senhor tá surdo, senhor Roger Fernandes.
0: É.
1: Eu acabei de responder, o senhor pergunta de
0: quem
1: novo.
0: Quem ganha amanhã, o Galão ou o Tigrinho?
1: se o Anápolis.
0: Não, se não, esquece esse, quem ganha
1: não,
0: amanhã.
1: Não, eu tenho que usar isso, eu sou analista.
0: Eu
1: se o
0: Anápolis
1: jogar com a mesma intensidade que jogou contra o Paysandu, o Anápolis tem condições de sair de lá, mesmo que for o time principal do Vila, o Anápolis tem condições de sair de lá com a classificação. Agora, se não jogar com a intensidade e cometer esses erros que o Anápolis vem cometendo aí, se jogar com o sub-20 do Vila, perde.
0: Dá a caneta aí, Paulinho. Tá? Dá a caneta aí. Toma o papel aí. Toma o papel aqui, ó. Anota vocês dois aí, ó. Amanhã, Anápolis 4-0 no Vila.
1: O senhor não vem aqui quinta-feira?
0: Eu? É. Amanhã é quinta, tô aqui.
1: Não, quinta o senhor não vem.
0: Quarta, anota não, aqui, 4-0 pro Vila aqui, ó.
1: E se o senhor vier...
0: Ô, pro Vila não, rapaz, pô, não, porque...
1: Aí, ó, aí, ó, já mudou até de ideia.
0: Aqui, ó, vou escrever aqui, ó, vou escrever aqui, ó. Ó, vou escrever aqui, ó.
1: Se isso acontecer...
0: Anápolis, 4 versus Vilinha, o Tigrinho, certo? Vou botar aqui, Vila. Vou botar a Vilinha logo, né? Vilinha, 0. Tá aqui, ó. Tá aqui, ó. Tá vendo aí, Paulinho? Tá aqui, ó. Olha lá. Anápolis 4, Vilinha 0. Quer que eu coloque os gols também, não?
1: Quinta-feira, já vou adiantando aqui, ó. Quinta-feira, quando o senhor chegar aqui, que não, eu vou estar aqui. Se ele estiver aqui, pode anotar ali, ó. Viu, PH? Anote aí. Vai bater recorde ali no chat.
0: Anápolis 4, Vilinha 0. 11:46, geração do esporte há 22 anos, fabricando emoções.

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1: 11:50, de volta aqui no nosso Geração Esportiva com a equipe Geração do Esporte. Olha, eu já tenho um almoço garantido pra quinta-feira. É o Marcos aqui, o Marcos Gonçalves. Fala isso não, Marcos. Bom dia a todos, Roger. Você é corajoso em fazer compromisso de vitória do Anápolis. Não, não sou corajoso não, eu sou consciente, é diferente. Eu sei que nosso time é melhor do que o do Bila. Agora eu tenho um almoço garantido, eu tenho um almoço e a janta. Então, almoço e a janta.
2: Eu também não sabia desse
1: lado. Como eu não janto?
2: Não sabia desse lado, seu fila boia também, não.
1: Como eu não janto, eu já tenho dois almoços. Porque o Odaí fala aqui, o Odaí Carneiro. Odaí, seja bem-vindo. 4-0, se isso acontecer, eu pago o almoço. Como eu não janto? Como? Odaí.
2: Odaí, pode pegar esse dinheiro e vai almoçar você, que você não vai gastar ele, não.
1: 4-0 é porque assim, eu tô humilde hoje. Como a gente vai ganhar de mais de 4, então eu já ganho dois almoços. Tá combinado? Combinado. E o Toninho e o Bantuí vão atravessar não, o campo não, aqui. Não aqui no outro jogo. Porque não estão acreditando, eles vão atravessar de mãos dadas de joelhos aqui o Jonas Duarte. Eu no outro vou. Jogo do Anápolis. Augustinho, conta o Augustinho. Seja bem-vindo, rapaz. Que legal. O Augustinho tá lá nos Estados Unidos falando com a gente. Ô, Osmarino, coloca aí os parabéns, por favor, aí, Paulinho. É meu amigo Mazuca.
3: Viva aniversário!
1: Grande Mazuca. Deus o abençoe sempre, meu amigo. Feliz aniversário pra você. É que você tem ainda muitos anos de vida, 68 primaveras, Mazucão tá fazendo hoje, né? Um grande abraço a ele, né? Parabéns, um feliz aniversário, né? Tá aqui, grande Mazuca, 11:52, ô Gurão, nós temos jogos hoje decisivos pela Copa do Brasil, né?
4: Sim.
1: Hoje nós temos um time grande jogando.
4: É um time grande, né? Operário. Fluminense
1: joga. Alguém até falou aqui que você tá triste aqui hoje porque o Fluminense joga. Eu vou te contar um pessoal que não entende nada de futebol.
4: Não, não
1: tem
4: não. Fluminense vai ganhar hoje, velho. Joga em casa com o Operário às 21h30, Goiás, Cruzeiro e Goiás e Minas às 21h30 e às 19h30 Internacional e Atlético disputando a outra vaga.
1: O Internacional ganhou o primeiro fora de casa.
4: Ganhou o primeiro.
1: De 1-0.
4: Isso.
1: Joga pelo empate. O Goiás e Cruzeiro empataram aqui em 2-2.
4: 2-2.
1: Joga por um resultado na vitória. Sempre
4: qualquer
1: segundo
4: vitória.
1: Goiás também.
4: E Fluminense empatou com 0-0.
1: 0-0.
4: Isso.
1: Né? Qualquer vitória hoje, qualquer uma das duas equipes, naturalmente é do Fluminense, né? Fluminense já passa
4: pra próxima fase
1: da Copa do Brasil.
4: Próxima fase. Três jogos hoje assim. Né? Favoritos. Normal, em condições normais, seria quem?
1: Internacional,
4: Cruzeiro e Fluminense.
1: Não vai sair disso.
2: Mas desses aí, o que tá na pior fase é o Cruzeiro.
4: É, mas joga em casa, né? E o Cruzeiro é copeiro.
2: Será? É, só que é copeiro. É copeiro. A derrota do
1: Cruzeiro. O Goiás consegue bater o Cruzeiro? Assim, eu tô perguntando porque eu não acompanho.
2: Não, eu acompanho. É assim, ó, o Goiás, se jogar tudo que sabe, ele consegue arrancar um empate. E empate vai pros pênaltis. E aí o Tadeu tem fama de pegador de pênalti, né?
1: É, o Tadeu faz diferença.
2: Isso. E o Cruzeiro tem que estar na má fase. Agora, se o Goiás não jogar o que sabe, e o Cruzeiro jogar metade da má fase, dá Cruzeiro. Mas desses aí, pra mim, o que é mais equilibrado por esses motivos que eu citei, é esse jogo aí. Porque o Internacional bate, o Fluminense bate, pelos adversários. Porque desses adversários aí, o que é mais complicado é o Goiás.
1: É, como o Goiás é o representante nosso aqui, eu tô morando em Goiás, hoje eu sou Cruzeiro desde criancinha.
2: É porque o torcedor de Anápolis não gosta do Goiás, né, Roger? Nem o da Napolina, nem o do Anápolis.
1: Eu sei que eu não gosto. Então, e eu gosto do Cruzeiro, né? O Cruzeiro, afinal de contas, é minha irmã, meu cunhado, família toda, já gostava do Cruzeiro, eles torcem pro Cruzeiro, né? Então, eu sou Cruzeiro desde criancinha.
2: É. Então, assim, os jogos de hoje aí, pra mim, o que pode dar uma equilibrada aí é o Goiás, por essa situação.
1: Passa a régua.
2: Não, mas aí o Goiás, é o que eu disse, o Goiás tem que jogar tudo que sabe pra arrancar um empate. E o Cruzeiro, porque o Cruzeiro com a derrota para o Atlético, deu uma batida grande do time do Cruzeiro, não tá conseguindo jogar o que o Cruzeiro vinha jogando. Agora, se você for analisar time por time, o maior favorito aí é o Cruzeiro.
4: Mas o Cruzeiro ganhou sábado do Bahia lá na Bahia.
2: Mas aí o Bahia também já tá numa fase assim, de altos e baixos. Uma hora tá alto, não dá conta de ter uma regulação.

0: Uma sequência, nem pra cima e nem pra baixo.
1: É, ganhou de virada, né? O Bahia isso, tava ganhando o jogo e o Cruzeiro isso, ligou pra 2-1.
0: Então, assim, o Cruzeiro, o Bahia tá oscilando muito. E quando você oscila muito, é aquele negócio. Você pegou na fase, no dia bom, você não ganha. Você pegou no dia ruim, você ganha. Porque quando, time quando tem regularidade, mesmo que seja do meio da tabela pra trás, mas ele tem aquela regularidade. É quando ele joga com um time daquele nível, ele vai ganhar. Quando ele joga o nível que tá lá em cima, é diferente. O Cruzeiro, o Bahia tá oscilando muito. Agora, o problema do Cruzeiro é psicológico, porque o time do Cruzeiro é bom. Uma das maiores contratações de futebol brasileiro no último tempo tá lá no Cruzeiro.
2: Quem?
0: Fala, Gulão, você que é estrategista aí. Contratação do Cruzeiro, a maior contratação.
1: Não, do Cruzeiro agora é, quem tá lá agora é o
2: é o
1: que era do Santos.
2: É, aquele mesmo, ah, é o como é que é mesmo?
1: Caio
2: é,
1: Júnior.
2: É, você tá quase na minha cabeça
1: Caio,
2: aqui.
1: Caio, é, ele é artilheiro. Mas, é,
2: eu
1: time.
2: Não sei mesmo, porque
1: um dos assim, artilheiros do Brasil.
0: Não, mas eu vou te...
1: Não,
0: você,
1: e o Gabigol não,
0: eu tô
1: saiu.
0: Te perguntando, porque você memória bom. Ele tava no Flamengo, foi pro Europa e voltou da Europa pro Cruzeiro.
1: Foi, é o Gerson.
0: Isso.
1: Gerson também.
2: Não, tô achando que você... Assim, eu não sei muito, gente.
1: E o goleiro do Flamengo agora é reserva lá. Você é, sabe, né?
0: Sei.
1: É aquele Otávio, é, disputou a Copa Sub-20 pelo Cruzeiro, né? Copa São Paulo de Júnior. Ele agora virou titular. 21 anos, titular
0: porque
1: do Cruzeiro.
0: Porque o Cruzeiro é SAF. E aí precisa fazer dinheiro, né, meu filho? Aí quando você tem alguém da base, você tem que botar na vitrine.
1: Caio Jorge, né? O Caio Jorge mesmo é o artilheiro do time.
2: Negócio de
1: e o Cruzeiro vai com força máxima, viu, Tony, hoje lá.
2: Negócio de Vila, Goiás, esses timinhos aí, eu não tenho muita informação, porque eu não acompanho time pequeno.
0: Você acompanha só o Fluminense.
2: E o Galo.
0: É, o Galo é grande.
2: Então, assim, aí o negócio fala de Vilinha, esse time assim. Aí alguém que fala que o doutor Márcio Anderson fala que ó, o programa hoje só tem lenda e deveria se chamar os lendários da crônica esportiva. O doutor fala isso, não.
0: Chama nós de velho, doutor, não, pelo
2: não
0: amor de
2: assim,
0: Deus.
2: Não, não é assim, não. Fala que a gente só tá de lenda.
0: Hoje tem só 50 anos de rádio, só tem 30?
1: Só 30.
2: Jânio Teixeira, o Barra joga na quinta pela Copa isso. do Brasil contra o Corinthians e deve já vir pra Anápolis. Só uma pergunta, Tony, primeiro pra você. O Fábio... Pode jogar contra o
0: cara, eu ontem à noite, vou perguntar agora. Aqui, ó, vamos perguntar
2: normalmente
0: agora.
2: Normalmente não poderia, né?
0: Não, é porque é o seguinte, ele tá porque você tem que rezar né? em contrato, né? Ontem à noite, falei assim, cara, vou perguntar agora ali pros meninos. E aí, num esqueci, cara, vou falar agora, vamos falar isso do ar aqui, ó.
2: É porque provavelmente ele não vai jogar. Isso aí ajuda, o Gulão, o time joga na quinta-feira. Né? A Lindinha tá aqui pegando meu pé. Que a Lindinha é torcedora da Rubra, né? Ela tá falando aqui, quer ver? É, eu também confio no Anápolis. Lindinho, pé no chão, sonho mais baixo. 2-1 já será milagre. Que milagre, Lindinha, que milagre. A gente vai bater nesse Vila de mão cheia. Nós vamos dar um sacode nesse Vila, que esse Vila vai perder o rumo, ele vai se reencontrar na Série C umas 4 ou 5 rodadas Rocha, depois
1: mas o
2: na
1: Luiz
2: Série
1: tá
2: B.
1: Pois é, o Luiz tá colocando ali o seguinte, que o Fábio levou o terceiro cartão amarelo, é titular da lateral direita do Bar, vem jogando vários jogos, então não deve jogar, não pode jogar.
0: Não, mas aí, pelo terceiro, às vezes ele forçou.
2: É, às vezes já forçou por causa disso.
1: É,
2: não,
1: pode
2: porque
1: ter
2: como
1: sido.
2: Já não,
1: não
2: poderia
0: a resposta
2: jogar,
0: vem agora.
2: Como ele poderia jogar contra o Anápolis, ele já força o terceiro cartão amarelo.
1: É, se é que não poderia jogar, no caso. É,
2: normalmente
1: né?
2: o Anápolis, é normal. Os contratos faz é assim, o time não pode jogar.
0: Não, tem contrato.
2: Tá em contrato que ele não pode,
1: isso,
2: não é isso?
1: Que ele não pode jogar.
0: É, até agora, o Barra não consultou o Anápolis, porque pra jogar tem que pagar a multa.
2: É, o Adton. O Adton
1: é levou o terceiro cartão.
0: Sabe qual que é o valor da multa, né?
2: É.
0: R$1 milhão.
2: O Adton
0: então
2: muito
0: o Anápolis vai torcer
2: nisso.
0: Pro Fábio jogar.
2: É, ele é muito cuidadoso nisso.
1: O Fábio já levou o terceiro cartão amarelo, foi isso.
2: O doutor Daniel que faz lá os contratos, olha, um abraço a ele, ao Washington.
0: Abraço pro Ítalo, tô ouvindo lá também, tá acompanhando.
2: O Ítalo, que é um cara espetacular. Né, grande gerente de futebol, tá se revelando.
0: Cara,
2: muito
0: eu falo, eu
2: profissional.
0: Eu
2: o Vitor Souza também,
0: eu
2: grande
0: conheço,
2: abraço.
0: Eu conheço, conheci muito o pai do Ítalo. Muito.
2: Eu conheço, não tive essa,
0: muito, muito.
2: Essa oportunidade.
0: Conheço a família do Ítalo. Conheci o Ítalo trabalhando no atacadista de secos e molhados. Cara, mas foi uma grande descoberta. O Aná Futebol Clube descobriu um grande profissional. Grande profissional,
2: o
0: competente. Você entendeu? E ele aprendeu muito com o Ayrton Dutra.
2: Sim.
0: Então os dois, eu falo assim, o Anápolis hoje, Roger, deve muito a esses dois profissionais, porque eu vejo coisa lá dentro. Por exemplo, eu citei uma aqui, ó. O Anápolis foi fazer uma logística aqui na Série D para o Espírito Santo. O Anápolis conseguiu mudar a companhia aérea.
2: Lembro.
0: Passou da Gol, que tem contrato com a CBF, para ir pela Azul. Para facilitar pelo Anápolis. Outra coisa, essas logísticas para facilitar toda ela é feita pelos dois. E o Ítalo tem muito. Eu viajei com o Anápolis já, no mesmo avião. Não tivemos o menor problema. Olha só. O tanto que era aquele difícil você sair de Brasília.
2: Contra o
0: Iguatu.
2: Ah, não, não, não. Aquele jogo do Espírito Santo que você falou foi contra aquele time lá que era do.
0: Eu não me lembro o time.
2: Era do jogador centroavante
0: jogando isso, Fluminense. Isso, exatamente, que era exatamente. Se fosse pela Gol, a Nápoles.
2: Lá foi terrível isso. Aquela logística.
0: Ir pra
2: lá.
0: Vitória, depois de Vitória. Aquela é uma sempre dificuldade. Agora, o do Iguatu, cara, delegação grande. Foi pra Juazeiro do Norte, pra Iguatu, Juazeiro do Norte, madrugada, Brasília, Goiânia, Anápolis.
2: Já cansei, só de ouvir você falar.
0: Isso, então assim, só quem tem grandes profissionais como Anápolis, tem como Dutra e o Ítalo, consegue fazer essa logística pra facilitar pra que os jogadores, agora, o time viaja, treina lá no local do jogo, o clima do jogo. Então, toda a logística e todas as condições que uma diretoria pode dar para um clube, o Anápolis está dando para o Anápolis. Por isso é que quando cometem erros infantis, e quem disse isso aqui não fui eu, foi o treinador, erro infantil, a gente acha ruim por causa disso. Porque toda a condição está sendo dada. Moço, foco, futebol é só. Juiz, começou o jogo, só termina quando ele apita. Final, acabou. Foco total. Porque um vacilo, como aconteceu, meu amigo, vai toda uma semana de trabalho, todo o planejamento de trabalho, vai tudo por água abaixo. Por isso que eu disse aqui, quando você despediu de mim, você disse, ó, eu estou preocupado com o Anápolis Futebol Clube. Porque, Roger, quando o time tá mal, você muda jogador, você muda treinador, foi assim que o Anápolis fez. Agora, o problema do Anápolis não é que o Anápolis tá mal. Quem está acompanhando a pontuação, o time do Anápolis é ridículo. Mas nós que estamos acompanhando os jogos, não é time ridículo. Quem não queria jogo domingo era o Paysandu, sábado era o Paysandu, porque sabia que estava ruim pro Paysandu, porque o time do Napa estava muito melhor. Não queria jogo, enrolando jogo, parando jogo. O Taffarel foi expulso por causa disso, porque a bola estava longe, ele jogou a bola lá no campo, o cara abriu mão da bola e foi pegar a outra, aí o árbitro expulsou o Taffarel, porque ele estava enrolando o jogo. Então, por isso daí, eu até disse aqui fora do ar, vou falar no ar. A pontuação do Anápolis não tem nada a ver com o time do Anápolis. Tem time aí na Série C que está melhor pontuado, porém praticando futebol pior que o do Anápolis. É o futebol, isso faz parte do futebol. Por isso é que eu disse que precisa de virar a chave e precisa de corrigir, de não tomar esses gols bobos. Tomar gol, toma. Agora, quando você toma gol, meu amigo, na fase que o Anápolis está, os caras têm que se virar para fazer o gol. Não pode fazer gol fácil. Porque a fase tá ruim. A fase tá ruim, a pontuação tá ruim, o momento tá ruim, tá tudo ruim. O que você tem que fazer? Não permitir que isso aconteça por falha da gente. E é o que tá acontecendo.
2: Eu vou passar um ensinamento pra vocês daqui a pouco, tá, o Anápolis? Claudinei Maciel, meu amigo Claudinei, ele tinha um apelido quando jogava bola, mas eu não gosto muito de falar de apelido. Eu jogava muito, centroavante. Galo, 3-1. Se eu encontrei o Márcio Bola, rapaz. Tava completando 62 anos, encontrei com ele. O Márcio depois fez a cirurgia no coração, nunca mais ficou numa beira de campo. Grande abraço ao Márcio. Gente,
0: de aniversário, vou te contar uma historinha aqui, seu Roger.
2: Mirson Basílio. Roger, o Anápolis joga com o Maranhão neste domingo, né?
1: Na Barra, é o Barra. Às 20 horas no Jonas Duarte.
2: Passando outro, aqui em casa, como é que é? Joga contra o Barra agora. No
1: Barra agora, semana. Depois o Brusque fora de casa e depois o Maranhão aqui.
2: 9 pontos. 9 pontos, fácil. Fábio tomou o terceiro amarelo de propósito no jogo passado. É isso aqui que o Luiz Júnior tá falando.
0: Mesmo que ele não tivesse, eu não acredito que o Barra ia pagar R$1 milhão pro Fábio.
1: Nunca!
2: Não adianta, vai perder do mesmo jeito, então pra que ficar gastando dinheiro? Um abraço pro professor Maribaldo Santos. Ô, Maribaldo, né, grande profissional Maribaldo. Adoro ouvir as narrações do Maribaldo. E um abraço também ao Matheus Souza, tá sempre ligado conosco. Ó, vamos usar quando a coisa estiver ruim. Eu vou falar de um exemplo de um time grande para o time grande. Time grande Fluminense em 2009. Pro time grande, o Anápolis agora. O que o Fluminense fez em 2009 quando estava com 98, 99% de chance de cair? Fluminense fazia um gol, ou mesmo quando não fazia, quando dava 30 minutos, não tinha mais jogo.
0: Acabou, gente. O jogo.
2: Não tinha mais jogo. O Fred ia lá pra aquela beira do escanteio lá, e ali ele ficava encebando ali, chutava a bola pra fora. Entendeu? Você quer conversar sobre o quê? Quem é que você tá?
0: Não, tô perguntando
2: aí
0: pro Gulão.
1: O Sport tá fora. Perdeu pro Atlético, ué.
0: Ah, era
1: o
0: Atlético.
1: Seria o Atlético. O Atlético.
0: Olha pra você, Roger. Olha pra você, viu?
2: Falando de time grande.
0: Não. É porque você tá falando aí de momento. Eu vou retratar aqui pro torcedor entender bem quando a gente analisa aqui. O Anápolis tomou um gol contra o Sport aos 50 do primeiro tempo.
1: Gol bobo, né? Bobo.
2: Pra variar.
0: Empatou o jogo e foi pros pênaltis. Sim. Ou seja, se não toma aquele gol bobo, poderia ter feito o segundo. O Anápolis ia pegar o Atlético. olha para você, né? Olha para você, o Anápolis estaria jogando hoje pela Copa do Brasil, hoje ou amanhã.
1: Internacional.
0: Internacional. Anápolis Internacional. Aqui lá, para você ver o tamanho do prejuízo de um erro infantil. O Anápolis, você não toma o gol, você não toma, olha, olha o tamanho da bobagem que eu vou falar aqui terminando o jogo. Se o Anápolis, Gulão, não toma aquele gol contra agora, contra o Paysandu, o Anápolis tinha chance de fazer um gol, porque o Paysandu estava desesperado. Desesperado. E quem estava com a posse da bola era o Anápolis. Em duas oportunidades, a primeira delas, o Borim errou, não tomou o gol. A segunda, o Borim errou de novo. A bola de posse do Anápolis, o Anápolis atacando, faltando quase 2 minutos, atacando. Nesses dois, poderia criar uma situação de gol, porque estava criando. Aí você me erra no meio, a bola vem, contra-ataque. Mesmo no contra-ataque, o time estava armado. Armado por quê? Porque o empate era bom pro Anápolis. E aí estava armado. Aí você toma o gol. Isso que tá fazendo com que o Anápolis tá nessa pontuação. Campeonato Goiano foi desse jeito, aí. Eu gosto de voltar pro torcedor entender. Tem lá, o time do Anápolis é horrível. Não! Se o Anápolis ganha aqui do Nhumas. Nenhuma, não. Do
1: Centro-Oeste.
0: Do Centro-Oeste. O Anápolis chegaria na final do Campeonato Goiano, Roger. Chegaria na final do Campeonato Goiano pelo caminho que o Anápolis teria. Não chegou. Não chegou nem vaga na Copa do Brasil. Então são detalhes que tá fazendo isso com o Anápolis. E esse detalhe precisa ser corrigido. Aí o que o treinador disse? Olha a entrevista que ele disse agora pro jogo do Paysandu. Até desanimado. É, porque eu não posso cobrar dos caras vontade. E não pode mesmo. Mas você vai cobrar num time daquele, com a vontade que ele estava agora. Eu não posso tomar gol infantil como eu venho tomando. E isso está fazendo com que o Anápolis esteja nessa situação. Por isso que eu disse agora, se corrigir isso, corrigiu contra a equipe do Figueirense. Não é porque ganhou o jogo, não. Contra o Figueirense. Precisa fazer daquele jeito. Até terminar o jogo,
2: foco total. Faltou a chamada concentração até o último
0: minuto. Até o último minuto. O Anápolis, no Campeonato Goiano, fez isso ano passado. O Anápolis com resultado que ninguém acreditaria, por exemplo. 37 do segundo tempo, 0-0, Anápolis e Vila. Quanto ficou o jogo? 2-0 pro Anápolis.
2: Aí, contra o ABK.
0: A ABK tá perdendo de 2-0.
2: Tá aos 40
0: Atlético perdendo tempo. Por 2-0. Virou 3-2. O Anápolis precisa fazer isso.
2: O Anápolis é time grande, rapaz. Time grande. É time grande. Olha o beijo, minha irmã. Minha irmã, não sei se ela tinha ouvido antes, eu tinha falado, já mandado um beijo pra ela lá em BH, torcedora do Cruzeiro, que amanhã não, hoje, vai pegar esse Goiásinho, esse periquito. Periquito vai vir depenado lá de Belo Horizonte. Né, o resumo da notícia que é meu amigo Matheus Souza, alguém falou aqui, e o Lu Júnior tá certo, é bom lembrar isso aqui, né, o Galo merece ganhar amanhã no tempo normal, porque a torcida merece uma final aqui no Jonas Duarte, é bom lembrar isso.
0: Isso,
2: né, tanto Anápolis quanto o Vila, se chegarem à final, tem que chegar com vitória para fazer o segundo jogo em casa, né, então é importante. Hoje o Lu Júnior não preocupa não, 4-0 fora o baile. 4-0 fora o baile.
0: Pode, e eu falo pra você,
2: pode cobrar quinta-feira.
0: E eu falo pra você, se a final for aqui, se o Anápolis chegar, vai, ele vai ser campeão. Aí eu atravesso.
2: Atravessa o campo. Cadê o papel, Cugulão? Aqui, ó.
0: Não,
2: tá aqui, ó.
0: Carrado na mão do Vantuir, não, mas sozinho. Aqui,
2: Anápolis 4-0 no Vilinha. Tá aqui anotado aqui pra vocês me cobrarem na quinta-feira.
0: Não, mas se o Anápolis chegar na final e o jogo for aqui, aí ele vai ser campeão.
2: E você atravessa o
0: carro. Atravessa, mas não pegar da mão do Vantuir,
2: né? Mas por que não?
0: Porque eu tenho que arrastar ele, né?
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1: São 12h14, de volta aqui no nosso Geração Esportiva com a equipe Geração do Esporte. 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Vamos voltar a falar do Anápolis com ela, Cris Matheus.
2: Ele falando também do Anápolis, né? O Anápolis que tem o seu último treino hoje, mas é claro que tudo agora está visando para essa semifinal da Copa Centro-Oeste, né? Diante do Vila Nova. E a grande dúvida também no decorrer da semana, né, seria com o Vila também. Como que o Vila Nova entraria nesse time para jogar contra o Anápolis? Se ele seria com o time mais misto? Como que seria, já que o Guto Ferreira deu a entender, né, em uma entrevista que ele deu lá em Goiânia, até mesmo para o nosso colega Humberto Castro, ele deu para entender que entraria com um time total misto, né? Então, o time, a provável escalação do Vila para hoje será o Dalberson, Elias, Caio Marcelo, Pedro Romano, Formiga.

0: William Maranhão, João Vieira, Dodô, Bruno Xavier, Janderson e o Gustavo Puskas. Então essa vai ser a provável escalação que o Vila Nova vai entrar, né? E agora hoje o Anápolis vai fazer seu último treino e vamos ter amanhã, no caso, um esqueleto de como será esse treino do Anápolis, como que o técnico Evaristo Pisa vai entrar. Lembrando, Roger, também que na parte da arbitragem, dessa vez nós vamos ter o VAR em campo, né? Nessa parte final nós vamos ter o VAR em campo e o árbitro principal será do estado do Pará, é o Deilson Fernando Freitas da Silva. Já apitou os jogos do Anápolis, inclusive no último contra o Porto Vitória, né? Ele que apitou o jogo. Seus assistentes, Acácio Menezes Leão, Ederson Brito de Albuquerque, quarto árbitro, Osimar Moreira da Silva Júnior, analista de campo é o Ederson Leão dos Anjos, terá um inspetor, o assessor no VAR, Vinícius Furlan, no AVAR, Catiúcio Maier Beger Mendonça, ela que é do Espírito Santo, observador de VAR do Distrito Federal, Raimundo Nonato Louco de Abreu. Então, essa já é a arbitragem para esse jogo de amanhã. Contamos aí com o VAR nessa reta final da Copa Centro-Oeste, né? Diferentemente dos outros jogos, dessa vez terá o VAR. E espero que, se precisar, né, usar o VAR, que o VAR seja justo com todos, né, Roger?
1: Ô, Cris, você tem contato lá com a diretoria do Vila, a comissão técnica, pelo menos com alguns repórteres lá de Goiânia?
0: A gente tem muito contato mesmo com o Humberto Castro, que está sempre nas entrevistas coletivas de imprensa, né? E algumas pessoas ali da Rádio Bandeirantes, né? Então, assim, essa instalação que foi passada justamente por uma repórter, né? Num programa esportivo da capital.
1: É assim, ô Cris, só pra você passar um recado lá, fala pro Vila melhorar esse time aí, colocar um time mais forte, que esse aí vai ser de uns 6 ou 7. Vai pra dar uma melhorada nesse time,
0: verdade,
1: aí.
0: Eu queria
1: de
0: muito,
1: 4, de 6, 7.
0: Que todos os jogadores do Anápolis estivessem escutando esse programa de hoje, viu?
1: Não.
0: De verdade.
1: Faz favor pra mim.
0: Tá,
1: pode difícil. Falar lá, pode falar lá que eu avisei. Foi com esse timinho fraco que você disse aí. Esse aí não vai dar nem graça. Eu quero um joguinho mais difícil, entendeu? Pra poder movimentar mais os nossos jogadores aqui, que a gente tem que treinar bem pra enfrentar o Barra no final de semana. Então, pra ter um treinozinho
0: vai ser tipo
1: melhor.
0: Vai ser tipo um jogo treino, né, Roger?
1: Mas não.
0: O Anápolis chega amanhã, vai lá, vence esse jogo, passa pra final, já que é um jogo de extrema importância para a equipe do Anápolis. E claro que nós vamos ficar na torcida. Então, Roger, só repetindo, hoje terá um último treino aqui na cidade de Anápolis, né? Eles que já vão treinar, já vão entrar em concentração. E amanhã, já prontos aí para essa partida diante do Vila Nova. Hoje eu acabo aqui a minha participação e até amanhã, se Deus quiser, e um abraço pra todos.
1: Valeu, muito obrigado, Cris. Quer jogar com esse time aí, é melhor a gente levar o sub-20 do Anápolis.
2: Você fica xingando o Vila, seu.
1: Não, tô xingando, Fernandes. Não. A gente leva o sub-20 do Galo pra dar um treinozinho melhor. Entendeu? Porque é assim, porque a gente tem que treinar pra jogar contra o Barra.
2: O senhor acha que isso daí serve pra quê, senhor Roger Fernandes? Motivação do senhor?
1: Não, é motivação não. Eu sou analista, Toninho. Eu tô analisando.
2: Você tá analisando?
1: Eu tô analisando.
2: Eu vou mudar esse slogan meu.
1: Outra coisa.
2: Se eu for analista.
1: Se a gente ganhar a Copa Centro-Oeste, é provável que a gente pegue o Paysandu na final, na Copa Verde.
2: Isso.
1: Não é isso?
2: Isso. É, se o Paysandu passar por lá também é, né? Porque ele também tem a mesma quantidade de jogos do Anápolis.
1: Infelizmente a final vai ser aqui. Eu queria que a final fosse lá em Belém.
2: Lá naquele campo ruim de novo?
1: Não, pode ser no
2: Mangueira. Você não gosta do Galo aí?
1: Não, eu gosto porque vamos nós dois pra lá. Nós vamos ficar uns 3-4 dias.
2: Eu
1: chegar mais
2: nunca.
1: Cedo. Nós vamos chegar
2: não,
1: mais cedo.
2: Não, eu posso até ir sozinho.
1: Nós
2: nem
1: dois,
2: moro em Anápolis.
1: Nós dois, vamos
2: eu
1: chegar mais cedo.
2: Eu nem digo que moro em Anápolis, nem trabalho em imprensa.
1: E vamos andar com essa camisa. 4
2: não,
1: dias.
2: Eu vou como torcedor e eu não moro em Anápolis. Moro lá em Belém.
1: Não lá.
2: Trabalho em rádio esportiva.
1: Eu
2: aqui, porque lá você não entra, não.
1: Eu tenho
2: lá, se o senhor chegar de avião, explode o avião no ar.
1: Não, eu tenho. Já vou avisar pro pessoal. Conheço muita gente de Belém.
2: Lá eu falo pra você, a companhia aérea, que se a companhia aérea souber que o senhor vai embarcar e descer em Belém, não permite. Porque sabe que o avião vai ser explodido.
1: Então
2: não
1: vai, nós vamos fazer o seguinte, nós dois. Como o jogo vai ser, a final vai ser aqui, na Copa Verde?
2: Eu não vou.
1: Aí nós dois vamos ficar lá no meio da torcida do Paysandu.
2: Eu sou. Jorge, o senhor acha que eu vou beber? É fornecido que chama? É fornecido? Pode falar aí, Gulão.
3: É, ué.
2: É fornecido. Não, como é que chama?
3: Furadã.
2: Furadã.
3: Não.
2: Isso. E aquele outro de matar rato?
1: Eu?
2: Chumbinho.
1: Eu, o senhor, isso, é louco? Eu, o senhor e o Vantuí.
2: O Vantuí não sei, eu não vou responder pelo
1: Vantuí. Vamos lá no meio da torcida,
2: Vantuí, eu não vou responder por ele.
1: Vamos apresentar.
2: Ele não tá aqui,
1: eu vou apresentar. Eu vou apresentar e vocês dois comentar.
3: Vocês vão ficar caladinhos, vocês não vão falar nada. Vai falar baixinho.
1: Você vai ser meu segurança, viu?
2: Onésio Brasileiro Alvarenga.
1: É.
2: A Curuzu, o senhor não pode nem passar em 3 quarteirões perto. Se o senhor passar, o senhor vai ser detonado. Vai ser explodido. Aí eu não vou andar com o senhor. Nunca. Porque o senhor falou tanta bobagem. Mas tanta bobagem.
1: Não fala isso não.
2: Não tem condições, senhor Roger.
1: Márcio Anderson Gomes da Garrode, você, além de cronista esportivo, está se revelando grande piadista. Vocês vão ver, me espera na quinta-feira. Missão Basílio, Roger, gosta dos seus comentários, mas você está dando uns palpites, está jogando para ouvir no ar, para tentar ensacar o anado. Não entendi. Com essa bola toda, não. Mal devagar. Ó, Viviane Santos. É, aí, a Viviane tá aqui comigo, ó, o Tony tá muito pessimista, tá? O Márcio Anderson.
3: Viviane Santos.
1: Me espere na quinta-feira.
2: Ô Viviane, se o Anápolis empatar com o Vila.
3: E ganhar nos pênaltis.
2: O momento do Anápolis, bom demais na conta.
1: Não, vai ser.
2: Agora, se você perguntar pra mim, o que que você quer? Que bata o Vila no tempo normal e traga a decisão pra cá e seja campeão da Copa Centro-Oeste. E por isso eu prometi pra você. Aí eu prometi.
1: 4-0.
2: Se isso acontecer, eu atravesso o Jonas Duarte de joelho sozinho, né?
1: Leva tudo. Gente, nós temos. Eu vou falar pra vocês agora. Sem. Vocês acham que eu tô brincando? Não tô. Vou falar por quê. Nós temos um time qualificado. A gente comete alguns erros que vão ser corrigidos. Mas o nosso time dá pra encarar de igual pra igual o Vila.
2: Sim, isso eu concordo
1: com
2: você.
1: Sem problema nenhum.
2: Concordo.
1: Um time titular do Vila.
2: Todos os times do Vila.
1: Time titular. Com alternativa a gente consegue. Não que o time alternativo do Vila seja ruim. É porque vai faltar um pouco, não muito, do entrosamento. Então a gente vai enfrentar um Vila, vai enfrentar uma torcida, que é difícil de enfrentar aquela torcida do Vila. Também não sei se eles vão encher a casa.
2: Vão. R$10 eles vão.
1: Mas a gente vai enfrentar a torcida do Vila. Só que o nosso time é qualificado. Nosso time tem jogadores experientes.
2: Gosta de jogar esse tipo de jogo.
1: Isso. Gosta de jogo grande. Os caras que já passaram alguns em Série B, outros em Série C. Não são.
2: Já criou uma rivalidade entre Anápolis e Vila.
1: A nossa torcida vai estar presente.
2: Eu acredito também.
1: Vai estar fazendo barulho.
2: Sim.
1: Né? Os torcedores vão sentir o calor da nossa torcida. E é jogo grande, gente. É um jogo semifinal. Vale dinheiro, vale uma premiação. Entendeu? Então, assim, nós temos todas as condições de chegarmos lá e bater o Vila Nova.
2: Se o Anápolis jogar com a intensidade de jogo contra o Paysandu, o Anápolis volta de lá classificado, Roger.
1: Sim, não tem dúvida nenhuma.
2: Independente de qual time.
1: Não tem dúvida nenhuma em relação a isso.
2: Agora, o Vila, isso daí é notório. Se nem trazer a escalação do Vila, porque é notório que a diretoria do Vila está pensando assim. Quem é que vai escalar o Vila para o jogo contra o Anápolis não é o técnico. Não é ele.
1: É o Departamento
2: de Fisiologia. E esse vai escalar o time do Vila. A hora que ele tiver todos os jogadores, que sem nenhum problema pra tirá-los, porque o que acontece, eu coloco o jogador aqui contra o Anápolis, vou perder ele contra o jogo contra.
1: Sim, tem muita
2: não
1: coisa.
2: Vou fazer isso.
1: Tem muitas variáveis.
2: Agora, a hora que ele tiver com o time, é claro que ele vai mesclar. E vai usar o mínimo possível de sub-20. No banco, sim. Agora, não vai fazer isso contra o Anápolis. Agora, independentemente de qualquer time que o Vila colocar em campo, se o Anápolis jogar com a intensidade que jogou contra o Paysandu, o Anápolis vai dar classificado. Agora,
1: o senhor já concordou comigo já, então?
2: Não, o senhor tá falando em 4-0.
1: Não, cara, eu vou explicar o 4-0. Augustinho Couto aqui, Roger, o Galo com aquela defesa. Não, eu não falei que o Vila é tigre. Paulo Barbosa, ô Paulo? Paulo é torcedor do craque, tá conosco aqui. Deixa eu explicar pra vocês de novo. É porque vocês não prestam atenção no que eu falo, né? Por que que o Anápolis vai bater de 4-0? O Anápolis vai encarar o Vila de igual pra igual, vai fazer o gol, o Vila vai vir pra cima.
2: Aí no contra-ataque vai lá e mata.
1: Vamos lá e matamos, aí fazendo 2, 3, 4, 5, 6.
2: Se precisar, vai fazendo.
1: É, o campo lá é bom, né? Aquele passe que tava lá no em Belém.
2: É, o campo é bom.
1: Entendeu? O campo é bom.
2: Isso.
1: Então a gente vai meter 3, 4, 5, com a torcida gritando, a torcida do Vila vai se retrair, a gente vai ganhar força lá no Oba, entendeu?
2: Quinta-feira, seu Roger Fernandes, eu vou trazer uma cartela da Mega Sena. E a Vossa Excelência vai jogar e eu vou ganhar.
1: Não,
2: eu não vou mais trabalhar aqui.
1: Nós.
2: Não, eu não vou. Eu vou ganhar e não vou trabalhar mais aqui, ué.
1: Rafael de França tá aqui, então é só por isso que eu tô falando. É análise. A gente vai fazer 1-0, o Vila vem pra cima, a gente
2: vai. Ô, Gulão, seria bom, hein, Gulão? Você fica calado, Gulão. Seria muito bom eu fazer um prognóstico aqui e chegar lá no jogo e virar realidade.
3: Lógico, é a melhor coisa.
2: Isso.
1: Aqui, ó. Do Roger. Aqui, ó.
2: Tá lascado, não, ele não acerta nada, não. Não,
1: pode,
2: ele falou que acertou não sei que ano aí, ele deve ter acertado um jogo só.
1: Acertei tudo. Desde que o início. De, não, em 2004 falei com o Anápolis ia subir. Eu, lá no início do ano eu falei, o Anápolis vai subir.
2: Vai ganhar do Iguatu lá.
1: Não, aí não sabia que era Iguatu, mas falava. Aí o Anápolis
2: vai pros pênaltis.
1: A gente ia pro jogo e falei, o Anápolis vai ganhar de tanto, batata. Programa vai acabar e o Rod não vai falar assim, ô Gutenberg, para com isso, Gutenberg, eu tô falando sério, eu acabei de explicar aqui o porquê. Rod, como diz, outro é igual eu tava falando, se eu fosse você, dava uma passadinha no médico na parte da tarde, porque cedo
2: concordo. Paga os
1: copos meio estranho. Ô, Misson.
2: Concordo, Misson, concordo com você.
1: Vou fazer o seguinte,
2: vocês. Eu já tô até tentando aqui
1: convencer homens, aí. Homens de pouca fé. Quinta-feira a gente conversa. Amanhã eu vou falar... Mas quinta-feira, homem de pouca fé.
2: PH, anote aí, PH. Quinta-feira vai bater todos os recordes do chat, independente do resultado. O chat ali vai bater todos os recordes.
1: Ô, daí, eu não esqueci não, viu? Eu não esqueci. Eu não esqueci. Ô, daí, não esqueci o almoço, tá? Não esqueci.
2: Se o senhor tiver com pensamento de motivar o chat pra quinta-feira, o senhor motivou.
1: Não,
2: vai, pode anotar, senhor Jorge Fernandes.
1: Pode
2: ou
1: anotar.
2: Pra xingar a Vossa Excelência,
1: eu
2: ou pra
1: concordar com a Vossa Excelência, vamos fazer. Eu acredito no Anápolis, acredito nos jogadores, acredito na comissão técnica, na diretoria de futebol, acredito também na nossa torcida. 12h25. É, vamos embora, Paulinho?
4: Bora. O abraço da geração.
1: Tá aqui o Luiz Júnior, quer saber que o Gonzalo vai fazer gol. Agora acabou, não vou falar mais não. Eu perguntei se vocês queriam que eu falasse que quem ia fazer gol, se vocês não quiser, agora não fala mais também não. Ô Cris, abraça quem? Ah, a Cris já deu um abraço aquela hora, né? Ô, cadê aquela gravação que fica aí?
2: Vai de novo, PH.
1: Ah, agora já, também já é.
2: É, também já foi.
1: Ô Marcos Vinícius Lopes.
5: Um abraço a todos vocês, né? Um abraço a todos que participaram do chat aí. E até amanhã, se Deus quiser.
1: Tony Marizu.
2: Seu Carlos, que presta serviço no Anápolis.
1: Ó, oh, gente boa demais.
2: É, ele manda gols pra mim, acompanha o meu trabalho.
1: E pro Genésio
2: também. Sempre acompanha, sempre acompanha. O Genésio também acompanha. Ele, no momento que ele mandou pra mim, que ele já falou bem assim, de cara, ele falou assim, Tony Marizu, sou seu fã número um. Número um. Eu só fiz uma brincadeira. Eu mandei pra ele de novo. Fã número um sou eu de você.
1: É, legal.
2: Tranquilo, pode
1: legal.
2: Ficar à vontade. Um abraço a todos e até... Hoje que dia? Já perdi até o
1: hoje dia. Hoje é terça.
2: Até quinta.
1: Quinta-feira.
2: Ah, não, amanhã, mãe. Amanhã eu tô no
1: ah, jogo. Amanhã só tá no
2: não, jogo. Não, tô me escalando, eu já fiquei sabendo que acho que eu vou estar
1: nesse amanhã escala. Só vai lá pra Goiânia.
2: É.
1: Vai estar tá lá no Oba. 12, me representando. 12h27, né? Final do nosso Geração Esportiva. A todos, muito obrigado pelo carinho. Vocês estiveram conosco pelo chat, estiveram conosco também aqui direto pelas nossas redes sociais, pelo WhatsApp. Né, um grande beijo à minha irmã Meire lá em Belo Horizonte. Grande beijo à Lindinha aqui em Anápolis. E a você, Paulinho, muito obrigado. 2 horas você tem aqui no nosso programa, programação especial. Vem o Geraldo Florino, nosso almoço é da hora. Aquele abraço, boa tarde, que Deus nos abençoe. Fui.
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3: Oi, Nova tudo bom por aí? Isso, na Nova FM. Tudo bem por aí? Aqui, Geraldo Fleury. Já que estamos em tempo de nosso almoço é da hora, vamos que? De hora, né? De hora aqui na nossa conexão, que inclusive dá nome ao músico. A hora, 12:41, na Nova FM. Confirmando, gente. 12:41, agora, na Nova. Então vamos que vamos por aqui, porque chegamos e estamos em 12 de maio, dia 132 de 2026, que tem mais 233 dias pela frente.

0: Vamos nessa então, já. Aí sim, microfone, né? Pois é, vamos que vamos por aqui, né? Chegamos e estamos em 12 de maio, é o dia 132 de 2026, que tem mais 233 dias pela frente. Esta é a terça-feira de número 19 deste ano. Lua, na fase quarto minguante. Os que nasceram hoje do signo de Touro. O outono é a estação do ano que estamos vivendo neste momento. Temos o céu. Claro, né? Tarde maravilhosa de terça-feira, se apresentando com um clima ameno, gostoso, e onde os termômetros marcam agora 27 graus, sensação de 28. Hora da hora, meio-dia 42, 18 faltando para uma. 12 de maio é o dia do engenheiro militar, dia de Santa Joana, dia internacional da sanidade vegetal, dia mundial da fibromialgia e da síndrome da fadiga crônica, dia internacional da sanidade vegetal. E também é o dia internacional da enfermagem e do enfermeiro. É a data comemorativa em referência a Florence Nightingale, que é um marco da enfermagem moderna no mundo e que nasceu em 12 de maio de 1820. No Brasil, passou a ser comemorada esta efeméride em 1938, quando a data foi instituída pelo então presidente Getúlio Vargas, antes do decreto-lei. Entre os dias 12 e 20 de maio, comemora-se a Semana da Enfermagem. Portanto, a partir de hoje, né? Essa data que foi instituída em meados dos anos 40, também em homenagem a Florence, né? Nightingale e a Ana Neri, enfermeira brasileira. E hoje recebo como convidada, você já está vendo aí, né? A doutora Vanessa Rosa, né? Na nossa transmissão no YouTube, em simultâneo também pelo Instagram. Estamos também no portal radios.com.br, no aplicativo e, claro, no rádio, né? 87,9 FM. Doutora Vanessa Rosa, que vez por outra, né? Vem por aqui na nossa conexão, ela que inclusive, eu já disse, né? Você está acompanhando pelo YouTube, claro, todas as demais plataformas. Vanessa é enfermeira profissional há muitos anos e poderá desenvolver essa pauta aqui comigo com muita pertinência, pois é claro, tem conhecimento muito gigantesco sobre a matéria. Ela que está no comando do SAMU aqui da nossa cidade, da região dos Pirineus, não é isso? Pois é, a profissão de enfermeiro ou enfermeira, já que a quase totalidade são mulheres que exercem essa profissão, há muitos anos foi desenvolvida por abnegadas, né? Que cuidavam dos doentes, idosos e deficientes. Com o tempo, estes cuidados de saúde evoluíram, né? E, logicamente, entre os séculos 5 e 8, a enfermagem surgiu entre os religiosos, tipo como um sacerdócio. Desde o princípio da colonização brasileira, foi incluída a abertura das casas de misericórdia, que tiveram origem em Portugal. A enfermagem hoje enfrenta desafios em um mundo moderno mutável, e onde a saúde exige continuamente aprendizado, dedicação, postura e, acima de tudo, profissionalismo. Digo isso porque não podemos hoje mais enxergar a enfermagem como uma dedicação pela assistência. Hoje, tornou-se sim um fator além da ciência, exigente, presente e inserida em todos os aspectos de saúde ofertados à nossa carente sociedade. Hora da hora, 15 minutos, portanto, faltando para uma da tarde. A enfermeira Vanessa Rosa diz sempre ao Geraldo Fleury, que sou eu, né? Se cuida. Mas será que descuidou, hein? E agora é mãe aos 42? Claro que Vanessão ela não é, mas de Geraldão chama, né? O comunicador aqui, que digo, faça o que eu falo e não o que eu faço, né, Vanessa? Pois eu até que sou um cara que me cuido, né? E digo que o que nunca saiu da moda, né? É a família. Que tem o pai mais fresco daqui, né? O Herbert, que junto com a comandante do SAMU, a sorridente Vanessa Rosa, amam Anápolis, né? Pois já tinha uma Ana e agora tem outra Ana. Se cuida e se liga no nosso Almoço é da Hora de hoje, que é terça, viu? 12 de maio, Dia Internacional da Enfermagem e, claro, do enfermeiro. Quando agora são 12 horas e 47, 13 minutos faltando para as 13, nada, tá resguardado o nosso canal? Não, bom, falta mais nada, viu, Vanessa Rosa, a não ser, doutora, lhe desejar uma boa tarde e que seja muito bem-vinda aqui na nossa conexão. Boa tarde, Vanessa.
1: Boa tarde, Geraldo. Boa tarde, Geraldão.
0: Pois é.
1: É, o Geraldo Fleury, o Geraldão.
0: Vanessa, você não é, né? Foi mulher demais, né?
1: Foi agora demais. E tá, você falou que tá de resguarda a rádio?
0: Resguardada? Não, resguardar do canal, né?
1: É que eu tô de resguarda ainda.
0: É, ué. Foi por isso mesmo, ué. Você não me conhece? Você não sabe?
1: Eu ainda tô de resguarda.
0: Pois é, ué.
1: Eu tô no puerpério.
0: Puerpério.
1: Puerpério.
0: É, essa é uma palavra bem complexa. Tenho tempo que eu não ouvia falar no puerpério.
1: Puerpério.
0: Me lembro na época da pandemia. teve ali uma, parece uma classe, um atendimento especial, parece que daquele plano que foi lançado, né? De ajuda emergencial. Como é que era o nome mesmo, Vanessa? Aquele na pandemia, auxílio emergencial. É. Parece que as mulheres puerpérias.
1: As puérperas,
0: né? Elas tinham ali uma preferencial. No caso, eu tô me lembrando agora. Tinha tempo, hein? Uns 6 anos que eu não ouvia falar nesta palavra. Como tá sendo a sensação, então, Vanessa, de ser mãe novamente?
1: Em primeiro lugar, quero agradecer a Deus a oportunidade de estar aqui mais uma vez com você, Geraldo, sabe aí de todo o meu apreço na sua pessoa.
0: Claro.
1: E
0: a recíproca é verdadeira.
1: Então, é verdade esse bilhete.
0: Legal.
1: Então, eu tô vivendo um momento quase que mágico até, porque se cuida, eu não sei como que eu engravidei, Geraldo, não sei como que isso aconteceu.
0: Não sabe. Uma mulher ligada à medicina não sabe.
1: Eu não sei como que isso aconteceu, você acredita?
0: Você já achou que tava na menopausa, mulher?
1: Sim, eu achei que tava realmente, porque tava com algumas... Na verdade, eu saí da campanha, você sabe disso. Da campanha, eu assumi uma pasta um tanto quanto pesada, que é a
0: campanha
1: pasta
0: política. Você foi candidata a vereadora. 800 e alguns votos ali no Novo, né? A mais votada. Isso. Do Novo, né?
1: Pois é, a mais votada não eleita. Gente. Que é isso?
0: O Novo, aliás, não elegeu ninguém aqui em Anápolis, né, Vanessa?
1: Não. Mas eu acredito eu que nas próximas aí nós teremos um candidato, uma candidata do Novo.
0: Você continua no Novo?
1: Continuo no Novo, firme no Novo. O Novo é um partido no qual eu me identifico muito com as ideologias. Vale a pena ressaltar que nós estamos aqui falando da Semana da Enfermagem, e a enfermagem está muito ligada hoje, não somente à empregabilidade. Por que que eu falo empregabilidade? Gerar dignidade é gerar emprego. E a enfermagem passou por muito tempo uma desvalorização profissional muito desmistificada. Por quê? Porque a grande maioria de nós, mulheres, é que assume o papel da enfermagem. Você quer que troque aqui?
2: Não, vai, continua.
1: E com isso, o Novo, ele tem um papel de preocupar muito e fazer com que tenhamos políticas públicas ainda mais incisivas para a dignidade do homem. Isso está muito atrelado à profissão da enfermagem, que vem conduzindo aí não somente o piso salarial, dentre outras lutas mais. Então é uma profissão de luta, e essa profissão de luta, ela precisa realmente com categoria e propriedade de políticas públicas realmente que não são somente utopias, né? Então a gente percebe aí outros partidos, outros CNPJs aí que faz da desvalorização profissional do homem ou da desvalorização do homem políticas de sensacionalismo. Então eu percebo que o Novo, não há sensacionalismo político. E a verdade é só uma, né, Geraldo? Todos os CNPJs estão corrompidos. Se nós formos analisar aí, o Novo é o único CNPJ ainda limpo, né? Que não tem ainda, digamos aí, uma corrupção mais incisiva com relação aos outros partidos que estão aí relacionados às políticas públicas. Então é por isso que eu me identifico muito com um partido novo. Não sei se posterior eu vou filiar em outro partido. Acredito eu que podemos sim ter uma candidata.
0: Vai pro Podemos? Não
1: vou pro Podemos, não.
0: Ah, não foi uma dica, não? Podemos, sim.
1: Não.
0: Podemos ou não podemos?
1: Não podemos.
0: O Romeu Zema, rapaz, é o governador de Minas, é um cara bem na fita, né? Ele é o grande nome do Novo, não é isso, Vanessa?
1: O Romeu Zema, ele é a linha direta que nós falamos, a referência do Novo. Então, como eu falei dos CNPJs, os candidatos precisam de CNPJs, e os CNPJs aí estão todos, não tem um que está escapando. Como dizia meu avô lá na roça, não escapa um.
0: Agora, esse tanto de partido, Vanessa, você acha que já não tá na hora de arrumar essa casa, não? É partido demais, né, Vanessa?
1: Podia ser o Prona, né? Lá do...
0: Enéas?
1: Do Enéas Carneiro, meu nome é Enéas.
0: É.
1: Se fosse o Prona, Vanessa ia ser, meu nome é Vanessa Rosa.
0: Mas por quê? Qual o paralelo que você traçou?
1: Eu tenho uma analogia muito grande com esse paralelo aí. Por quê? O Prona, ele queria favorecer o homem. E o homem, e princípios, obviamente, já que nós estamos falando da Semana da Enfermagem, eu estou atrelando tudo aí a Semana da Enfermagem, uma vez que nós estamos aqui ao vivo, o princípio da equidade, da universalidade. Então, sem fazer o bem sem olhar a quem, essas frases aí que faz uma analogia ao PRONA é que os partidos não vão favorecer somente aquelas classes específicas. Ah, eu tenho uma bandeira A, eu tenho uma bandeira X. Então, os partidos, eles favorecem alguns grupos específicos. E o PRONA, com relação, quando a gente fala Vanessa Rosa, a política deve ser feita para o homem, para o todo. Holisticamente, como a enfermagem faz os cuidados. A enfermagem, ela faz cuidado holístico. E a política, ela poderia fazer uma política holística, já que eu mencionei aqui o Enéas, né? O saudoso Enéas.
0: Meu nome é Enéas.
1: A política, ela deve ser feita pro homem, né?
0: Com certeza, né? Pra mulher também, né? Dá no mesmo, né, Vanessa?
1: É, quando a gente fala o homem, é o homem, é a
0: mulher. Ah, mas no mundo moderno tá difícil isso aí, viu, Vanessa? Você vai falar daqui a pouco.
1: Não tem Todd nem Nescau, não existe isso. Não existe Todd Nescau, existe... o achocolatado.
0: Ah, mas já que você tá falando aí, eu sei que é uma ironia que você tá falando, a questão do todes, né? Essa coisa toda. Isso virou uma íngua, né, Vanessa? Eu consigo conversar com você, que eu sei que você é uma mulher de direito, e aí tem uma mente diferente. Eu, inclusive, achei uma atitude corajosa. A prefeita, deixa eu me ver aqui, prefeita, acho que é de Cuiabá, não é? Ou é de Campo Grande? É um Mato Grosso desse aí. É um Mato Grosso. Não, o de Cuiabá é da direita também. Aliás, esse pessoal do Mato Grosso é tudo de direita, viu? Tanto do sul quanto do norte. Você sabe que eu morei 2 anos em Araguaína? Pensa num lugar quente. Vanessa de Deus.
1: Minha sogra, meu sogro mora lá.
0: Mora lá em Araguaína? Eita, mas gosta de calor mesmo, né? O Herbert é de lá, é?
1: É de lá. Foi criado em Paraíso, Tocantins.
0: Nossa, é tudo quente.
1: Eu falo que ele era do Bico Papagaio. Eu falei, olha.
0: Não, mas o Bico Papagaio é bem mais longe, né?
1: Coisa feia a pessoa negar as origens. Você tá negando.
0: Ele? O Emerson?
1: Ele é nascido aqui em Anápolis, família daqui de Anápolis, né? A mãe dele, o pai.
0: Não, peraí, você tá brincando comigo então? Não,
1: sério, eles foram montar um posto lá na região. Aí já tem muitos anos lá na região.
0: Ah, lá em Araguaína.
1: Araguaína.
0: Ah, bom. Mas o Emerson é nascido aqui.
1: Nascido aqui em Anápolis.
0: Aí o que acontece? Dizem que lá o calor é tão grande, apesar de falando de Deus aí, que o camarada morre, né? Muito ruim aqui na terra, morre. Ele tem certeza que ele vai pro inferno. Antes de enterrar ali, né? Tira o defunto, dobra com 2 sapeca negrinhos, sabe aqueles cobertor? Porque senão ele chegar lá no inferno vai passar frio. De tanto que ele tá acostumado.
1: Ó, que descer em Palmas, ele sente só o baforão.
0: Ah, Palmas é pior. Nossa, Deus, o que é isso? Mas aí,

0: de tanto que ele tá acostumado.
1: Olha que descer em Palmas e sente só o baforão.
0: Ah, Palmas é pior. Nossa Deus, o que é isso? Mas aí, falando sobre calor, coisa e tal, a prefeita de Campo Grande, eu ia falar alguma coisa em relação ao Araguaia, não era essa piadinha
1: mesmo.
0: Você
1: ia falar da mulher aí, da prefeita.
0: Adriane Lopes é o nome dela, ela é do PP, né? O Progressistas, não é?
1: Isso.
0: É, ela é a atual prefeita de Campo Grande, aliás, foi reeleita, né? Querida, viu? Na capital sul, Mato Grossense. E é uma mulher até simpaticona, viu? Tem muito gaúcho ali naquela região, né? E aí, o que que ocorre, ô Vanessa? Ela proibiu, né? Assim, tem um decreto, uma lei municipal dela, como chefe do executivo, o uso de transexuais usarem um banheiro feminino. E tá gerando uma polêmica fora do comum, até em nível nacional.
1: Eu acho que assim, nós teríamos que ter outras preocupações.
0: Eu também acho.
1: Com os brailes, preocupação com a leitura de várias situações de acesso, com os cadeirantes. Isso, tem outras preocupações.
0: Eu também acho, Vanessa, mas assim.
1: Não precisa preocupar com
0: pois
1: isso.
0: Pois é, mas não adianta fugir do debate. Eu também. E até é muito difícil ser jornalista nos tempos atuais, porque tudo é assim. Sim, né? Se a gente não vai umas besteiradas dela, eu também concordo contigo. Tem tanta coisa, buraco na rua, nossa, perturbação do sossego, uma série de coisas. Mas aí é uma discussão que tá acontecendo, sabe? Aí eu fico pensando, meu Deus, você tem uma moça, não é isso? Qual a idade da sua filha?
1: 15, vai fazer 16 já.
0: É, quer dizer, rapaz, mas que hiato que você e o da Herbert deram, hein? 15, quase 16 anos.
1: Quase 16 anos depois. Eu voltei no mesmo médico obstetra, e o médico obstetra me fez a seguinte pergunta, eu achei um tanto quanto atípico. Ah. Aí eu voltei, né? Retornei depois de quase 16 anos, e a doutora Elton falou assim: uai, é o mesmo pai? Eu falei, uai, é. Uai, é. Aí eu fiquei pensando, uai,
0: por porque é atípico, né?
1: Por que será dessa pergunta?
0: Rapaz, agora eu não vou me desviar do outro assunto, não, mas você me fez lembrar a minha mãe, sabe? Minha mãe, aí. Teve três filhos, né? Com o meu pai. E aí sei que um belo dia lá, já depois de muita gente, já adulto, tudo, eu fiquei sabendo dessa, me contaram, né? Aí que teve uma prima, né? Uma sobrinha dela, que naturalmente chegou nela e perguntou, né? Porque essa moça já tinha dois filhos, um de cada homem, né? Aí chegou e perguntou, né, pra minha mãe. Se os três filhos dela eram do mesmo homem. Nossa senhora. Minha mãe quase mata a mulher. Você me respeita? Tá achando que eu sou uma safada igual você? Que é isso? Que é isso? Nossa senhora, que falta de respeito. Você pergunta desfazer pra uma mulher idosa igual eu? Apelou, cara. Não gostou de jeito nenhum da pergunta. Um pouco exagerado também, né, Vanessa?
1: É, hoje a gente vive outros momentos e outras realidades, né? As mulheres hoje são tanto quanto contemporâneas, né? Na época da sua mãe aí, as mulheres não eram tão contemporâneas assim, né?
0: Não, eu também acho inconveniente uma pergunta dessa, né? Muito sem graça mesmo, né? O seu obstetra, tudo bem, né? Mas eu aqui, chegar aqui como ô, é filho do Herbert mesmo, né? Pô, sem graça, né?
1: Olha,
0: mas assim, é inconveniente, né? Ficar entre nós é muito sem educação. Igual o cara falar assim do outro, ah, pô, você tá gordo, hein, cara? Não sei o que. Isso, além de ser uma falta de educação, é gordofobia, né? É muita falta de educação. Eu acho umas coisas assim, não precisa nem criminalizar. A pessoa, naturalmente, devia ter um pouco de educação.
1: Não, mas não é assim, não. Porque meu pai, quando ele quer elogiar alguém, aí ele vê a pessoa, nossa, mas você tá bonita, hein? Tá sadia, hein? Tá
0: seu pai
1: gordão,
0: quando me vê,
1: hein? Tá bonita, hein?
0: Não, seu pai nunca me falou que eu tô. Seu pai, aliás, eu tenho uma tratativa excelente, o Isaías comigo, ele gosta muito do meu trabalho, né? O Herbert também, seu marido, eles gostam do
1: Samirão.
0: Jeito. Samirão também, faz tempo que não vejo Samirão rajar, rapaz. Ei, grande Samirão. Fiquei sabendo que tava meio ruim das costas, né? Tava com um probleminha na coluna.
1: Às vezes é porque comeu tatu, né? Não?
0: Será? Você tá lembrando da música do, como é não, aquele, o nome, aquele lá de Santos, lá, como é que é o nome dele?
1: Comeu tatu.
0: Dinho,
1: é Mamonas Assassinas.
0: Isso, não posso tocar, né, Vanessa? Estou proibido. Até o seu Dingo eu não posso mais tocar aqui.
1: Meu Deus.
0: É, não, o YouTube é uma coisa louca. Não, não pode nem pensar que ele já, né? Bom, o que ocorre? A Adriane Lopes, né? Ela foi reeleita e tá com esse negócio. Eu sei que é uma coisa, mas tá na mídia. Tá na mídia, a gente não pode também fechar os olhos para a realidade. Eu concordo com você, eu acho que é uma perda de tempo esse tipo de mais. O que estão perdendo de tempo, você não vê, por exemplo, a Erika Hilton, você como mulher gostaria de saber sua opinião, Vanessa, por exemplo, um transgênero, um travesti, né, sendo presidente da Comissão dos Direitos da Mulher no Senado, no Congresso Nacional. O que dizer disso, Vanessa?
1: Eu creio que nós temos representatividade real. A representatividade real se diz a mulher biológica, porque não basta eu sentir mulher,

0: E eu não sou um ser que gesta. Tô aqui no puerpério em menos de um mês. Então,
1: você de cátedra pode falar, né?
0: Eu sei o que é um puerpério, sei o que é gestar, amamentar. Então, nós não somos seres que gestam. Então, eu acredito que nós precisamos ter políticas públicas de representatividade da mulher. Então, ela sente-se mulher. Logo, ela não é uma mulher que gesta. Uma mulher que tem puerpério, uma mulher que tem menopausa, uma mulher que tem menstruação. Então, nós temos direitos da mulher.
1: Você viu o que ela falou? Você viu um detalhe aí que a Erika Hilton falou? Entre as barbáries que ela falou, essa pra mim eu acho que foi a maior, né? Diz que a mulher moderna, Vanessa, ela não tem vagina, ela não menstrua.
0: Não. Ela, não vamos perder nossos direitos. Nós
1: não,
0: mulheres,
1: não, mas deixa eu dizer o que, ela disse.
0: Concordo.
1: Não menstrua, não gesta, não tem ovário.
0: Não.
1: A mulher moderna, inclusive, pode ter um pênis.
0: É, pois é, mas não está nesse contexto. Assim como você falou lá atrás, né, das tradições, dos valores humanos, e com relação à família, com relação a tudo isso, eu não tenho nada com relação às mulheres trans no que diz respeito a elas. Tanto é que eu tenho várias amigas pessoais que frequentam a minha casa que são trans. Então, cada macaco no seu galho. Cada coisa no seu devido local. Então, eu não concordo que a Erika Hilton tenha essa representatividade para nós mulheres, porque senão nós vamos perder nossos direitos. Eu tô aqui falando da Semana da Enfermagem, a dignidade do homem, que é a empregabilidade, gera emprego. Para que falar isso, sendo que a enfermagem, a maioria somos nós mulheres,
1: sim,
0: que deixamos as nossas famílias para cuidar de outras famílias, que nós temos aí a licença maternidade, nós temos também outros direitos com relação à menstruação, direitos em relação à menopausa propriamente dita, as fases da mulher. Então, do que adianta nós ficarmos aqui falando de fases de mulher, enquanto a Erika Hilton se sente mulher, mas ela não tem uma menstruação, ela não tem uma gestação, ela não tem uma menopausa, os hormônios e etc. E nós estamos aqui engajadas em prol de benefícios, direitos nossos da mulher. Então, uma coisa não tem nada a ver. Isso aí são direitos relacionados à mulher trans, o acesso à mulher trans com a dignidade do acesso à saúde específico para ela. Mas ela nos representar, isso denota que nós perdemos os nossos direitos realmente de mulheres biológicas.
1: É, mas é uma afronta, né, Vanessa? Eu vejo assim como uma afronta. Eu acho desrespeitoso mesmo. Aliás, eu não consigo ouvir a Erika Hilton.
0: É
1: uma agressividade.
0: Nós temos uma candidata, pré-candidata a deputada estadual do Novo.
1: É, eu sei.
0: Que é contra, de Goianésia.
1: Né? Agora, não, daqui de Goiás?
0: Daqui, vai candidatar pelo Novo, minha amiga pessoal.
1: Mas o quê? Transgênero?
0: Transgênero. E é do Novo. O Novo é um partido de direita. E ela está no Novo, a Lana.
1: A Lana
0: é uma pré-candidata do Novo que está lançando o seu nome aí, é uma mulher trans e ela tem a consciência do que é ser uma mulher trans e quais são as representatividades de uma mulher trans. Então a Lana tá aí como...
1: Eu vi aqui, eu tava pensando que era essa daqui, a Sofia Barclay. Não sei se você já ouviu falar, Barclay, né? Não sei. Ela é do PL, é de São Paulo, 25 anos. E tá muito mais bonita, viu, que a Erika Hilton. Aliás, a Erika Hilton, eu vou te falar. E ela é uma trans de direita e anti-woke, né? Que é essa nova filosofia aí. Se for explicar isso aqui, a gente vai a tarde inteira, né? Mas o que ocorre? Ela é absolutamente contra a Erika Hilton ali na presidência da Comissão dos Direitos da Mulher, que acha que deveria sim criar uma comissão para o direito das mulheres trans, né?
0: Isso, é diferente.
1: É diferente,
0: os direitos são diferentes. Então, nós não estamos falando de direitos por sentir, nós estamos falando de direitos cientificamente, biologicamente.
1: Agora, eu acho assim, velho, até vem colocando isso aqui demais, porque ultimamente a gente anda discutindo cada assunto. Vou te falar, há uns 5, 6 anos por aí, se alguém tivesse nos acompanhando e acha, não, esses dois ali tomaram um LSD antes de começar o programa, não pode. Então, os dois estão doidão, não é possível. Que conversa louca é essa aí que eles estão falando?
0: Pois é, uma coisa é você respeitar, outra coisa é você concordar com a prática. Então, a gente respeita, mas concorda ou não concorda com a prática? Daí a pouco, nós, além de respeitar, devemos que engolir e concordar com práticas que nós não concordamos. Respeito é uma situação, concordar com prática é outra.
1: É. Não, além de concordar, quer que você incentive, né? Mas não se conforma só em respeitar e aceitar, não. Bom, eu inclusive estive aqui com a vereadora Cleide Lário. Cleide falou uma coisa interessante, porque ela teve um aborto espontâneo, sabe? Tem uma filha que é odontóloga. e teve esse aborto. Aí, a Cleide me falando, Geraldo, eu desejaria para uma Erika Hilton da vida a dor do parto, para ela ver o tanto que dói. Menino, mas dói. Mas dói.
0: O corte da cesárea que eu fiquei a primeira levantada do corte da cesárea.
1: É ruim, né?
0: Você tá doido.
1: E aí, mas a primeira foi natural, Vanessa?
0: Cesárea também.
1: Cesárea também? Aí, agora você ligou, né? Não vai ter mais nada,
0: agora
1: não.
0: Agora tá,
1: né?
0: Laqueada.
1: Ah.
0: Capada.
1: Mas aí dói até agora, imagina, né? Quantos dias que o neném tem?
0: Hoje nós temos aí 24 dias.
1: 24, 3 semanas,
0: é? É, o puerpério ele se dá até 90 dias.
1: 90 dias.
0: Então, por isso nós temos que ter políticas públicas ainda mais incisivas para as mulheres nesse momento de puerpério. O momento da alimentação, o momento das políticas públicas mais incisivas com relação ao puerpério, às mães solos. Então, enquanto a Erika Hilton se sente mulher, nós estamos aí com a situação de políticas públicas para ter validade, principalmente nesse momento que eu vivencio agora aqui falando no puerpério, que se dá até 90 dias cientificamente. Nós temos resultados aí de componentes por questões de não validação dessa mulher. O que seria não validação dessa mulher? O acompanhamento, inserir essa mulher dentro do Sistema Único de Saúde, mortalidade materna, até mesmo mortalidade materna.
1: Agora, Vanessa, a Cleide, né, completando que a Cleide Lara, a vereadora, disse aqui comigo, que ela teve também um problema de pedra nos rins. E diz que é pintinho perto da dor que é o parto. Você concorda com a Cleide mesmo? Você nunca teve pedra nos rins,
0: né? Eu nunca tive pedra nos rins e não sofri também as questões do parto, né? Paranormal e etc. Então, eu sofri o quê? Os desconfortos, a fisiologia do sistema propriamente dito, mas eu não tive essa questão da mulher sofrer as contrações do parto normal e outra. Mas a gente tem as questões do pós-parto, de antibiótico, de infecção, mas a Bíblia fala da dor do parto, viu, Geraldo?
1: É.
0: Como se estivesse quebrando todos os ossos.
1: É, eu já vi isso mesmo. E é mesmo, né? É por aí mesmo. Agora, eu tenho um amigo, isso não é piada não, Vanessa, e isso já tem muitos anos, já tem quase a sua idade, eu sou mais coroa que você, ué. Aí, pouca coisa, né? Mas sou. Aí, que acontece? No Rio de Janeiro, ele falando pra mim, olha só, já tinha isso nos anos 80, finalzinho dos anos 80. Diz que tinha um travesti, né? Hoje em dia eu fico até com medo de falar essa palavra, né? Travesti. É tanta coisa que inventam, né? Aí tá. Ele me disse que o cara chegou lá no consultório dele. Ele era, como é que é? Urologista, né? Isso, acho que é um urologista. Não consigo me lembrar dele, mas...
0: Urologista, que cuida das vias.
1: Sim, aí o que ocorre? Ele dizendo que o camarada falou pra ele mesmo, assim, em situação de desabafo mesmo, que tinha o desejo de dar à luz, que queria sentir as dores do parto. Aliás, ele falou pra mim, não aconselhou o cara, né? Mas, Geraldo, eu fiquei com vontade de fazer o seguinte, passar a seguinte receita pra ele. Primeiro, você fica uns 2 dias sem comer, tá? Aí depois, você vai, come assim uma feijoada bem caprichada, mas bem caprichada mesmo. E ali você vem aqui. Aí eu vou dar um monte de laxante pra ele. E vou tampar o buraco. Aí ele vai sentir as dores do parto. Você tem uma noção?
0: Pode ser que aproxime.
1: É mais ou menos assim, será?
0: Não tem como aproximar, não.
1: Não, mas eu imagino a pessoa ali, né, com a barriga cheia e tomou laxante, aquele monte de laxante.
0: São contrações uterinas que elas mistificam várias descargas hormonais e a dor é...
1: Imagino. Mas é uma coisa saudável, senão que você tá saudável, é mãe, ué.
0: Sim, então é por isso
1: que a gente... É Ana Laís, não é o nome?
0: Analisa. E é justamente esse o desejo de mulheres, da valorização, falando da enfermagem. A enfermagem é uma luta por questões também de a maioria ser mulheres, a política você percebe também que é uma dificuldade da mulher também assumir cargos realmente de tomadas de decisões. A enfermeira que você citou aí agora há pouco, a francesa, tanto quanto a Nery Baiana, ela
1: se francesa não, inglesa.
0: Inglesa.
1: Florence Nightingale.
0: Isso. Ambas ficaram em situações...
1: O nome parece um pouco francês mesmo.
0: Né? Isso. Por isso que na minha cabeça...
1: Mas é inglesa mesmo.
0: É inglesa.
1: Aliás, você tem uma foto de Florence Nightingale, né? Tá muito bem você naquela foto. É antiga já, né? Aquela
0: foto. Tem foto. Meados de 98, né?
1: Olha só.
0: Meados de 98, eu realmente fiz o curso técnico do Florence aqui, que é referência aqui na cidade de Anápolis. Trabalhei no Hospital de Queimadura com o saudoso, né? Doutor Sebastião Célio, que onde eu falo que foi toda a minha referência como profissional ali nos cuidados aos queimados. Tanto é que eu tenho uma vasta experiência nesse cuidado e cicatrização de feridas. Tenho várias publicações científicas, permeia aí mais de 15 publicações científicas recentes em cicatrização de feridas, dentre elas tratamentos com fitoterápicos e coberturas. Então, a minha história profissional começou através do Flores, lá no Dr. Sebastião Sérgio, que é o hospital de referência que nós temos, o Hospital de Queimaduras aqui da cidade de Anápolis. Enfim, dentro disso, a gente pode analisar que, nessa época, nesse contexto, todas as Flores eram mulheres. Hoje nós temos técnicos masculinos, homens, né? Que
1: estão recebi, Flores. Inclusive, uma dica sua, né? Você estava no auge da gravidez ali, falei, trouxe aqui o Jean-Pierre, né? Conversamos aqui. Ele mesmo falou para mim, Geraldo, é mais de 90% são mulheres.
0: Mulheres.
1: É uma profissão, parece, configurada mesmo para mulher, né?
0: É justamente isso, o ato de cuidar, o ato de, nesse momento que eu estou falando, que tem muito a ver esse momento que eu estou vivendo, que é do puerpério, que é do cuidar, do acolher, da mãe em si. Então, a enfermagem, ela sustenta o Sistema Único de Saúde. Eu falo que sustenta porque o maior número de profissionais, e esses são enfermeiros, técnicos em enfermagem, haja vista que perduram aí mulheres, né? E é por isso que a gente precisa continuar a luta, não somente pelo piso salarial, mas também por parlamentos que fala a voz da enfermagem. Eu falo isso por quê? Porque as bandeiras, quando a gente começou a falar aqui, a bandeira animal, a Cleide Lário, eu não sei muito bem qual é a bandeira dela.
1: Nem eu.
0: A causa social, a causa, sei lá que causa, então várias causas aí. E a enfermagem, quando a gente menciona a enfermagem, da saúde, né? A gente precisa cuidar de quem cuida. Quando é que cuidar de quem cuida? Eu falo que nós temos três pilares fundamentais, Geraldo. Como filho de militar, eu falo segurança pública, educação
1: e saúde.
0: Então, se você quer ter uma segurança pública boa, paga bem o polícia, cara. Remunera bem o policial. Se você quer ter uma saúde digna, paga bem o profissional da enfermagem. O profissional da enfermagem tem que fazer quantos plantões para ter uma remuneração mais ou menos digna, para ter uma dignidade. Então, o profissional de educação, da mesma forma. Então, educação, saúde e segurança pública precisa, é necessário, é essencial que tenham políticas públicas para ser o mínimo de dignidade, de serem bem remunerados. E essa valorização vem nos perdurando por ser grande maioria mulheres, e que a voz da enfermagem seja a voz daqueles que não são ouvidos. Quando eu quero dizer com isso? Quero dizer com isso que eu candidatei como representatividade da enfermagem, o Jean-Pierre também saiu como candidato na representatividade da enfermagem propriamente dita, mas quando eu falo Vanessa Rosa da saúde, porque eu vejo todos os problemas da saúde, não somente da enfermagem, que é a minha profissão, a profissão de assistencialismo e a profissão também de cátedra. Eu tenho 18 anos de professora universitária, então a enfermagem ela ensina, a enfermagem ela cuida e a enfermagem publica. A enfermagem é ciência. É ciência por quê? Porque eu tenho vários artigos científicos que contribuem para uma sociedade melhor. Contribui de que forma? Estudos científicos fazendo valorização e fazendo que esses estudos sejam remotos e tenham referência para com a sociedade, a população em si. Então, eu falo que a enfermagem ela precisa ter voz. E a voz da enfermagem é através de políticas públicas. Políticas públicas que fala e que vivencia a enfermagem. Nós falamos da Erika Hilton e eu falei que ela não vivencia a mulher. Então, amanhã, digamos que a Vanessa amanhã vai estar no Poder Legislativo, dentro da cidade de Anápolis. Amanhã, eu estando no Poder Legislativo na cidade de Anápolis, obviamente eu vou ver o homem, mas eu tenho uma expertise pela minha profissão. Eu sei o que a minha profissão precisa e eu sei o que a minha profissão precisa para conduzir políticas públicas ainda melhor para atender a população. Então, é muito importante que nós tenhamos mais parlamentares da enfermagem e principalmente mulheres, porque as mulheres têm dificuldade de ocupar espaço de tomada de decisão. Ainda há essa questão machismo, feminismo, ainda há essa dificuldade. Eu falo porque eu passei por isso na última campanha. Enquanto as mulheres têm que cumprir cota e têm que ter uma verba específica, eu percebi e senti na pele que não teve nem a questão da cota e tampouco a valorização das mulheres com valor específico para ela cobrir a campanha. Então eu vivenciei isso, eu sei o que é isso. Eu sei os sabores e os dissabores. Você lembra que eu falei pra você?
1: Sim. Aliás, é um dos slogans do meu programa, né? Na Anápolis, você sentiu os sabores e até os dissabores, né?
0: Eu saí da enfermagem.
1: Ah, com certeza, né? Com a vasta experiência que você tem. Bom, você sabe que aqui é um podcast. Amanhã, inclusive, acompanha o corte do podcast que eu vou fazer aqui da doutora Vanessa Rosa, falando aqui com a gente no Dia Internacional da Enfermagem e da Enfermeira, dos Enfermeiros. Né? 1h15, mantém essa linguagem radiofônica.

0: da doutora Vanessa Rosa, falando aqui com a gente no Dia Internacional da Enfermagem e da Enfermeira, dos Enfermeiros, né? 1h15, mantém essa linguagem radiofônica também, né? Finalzinho de hora, um ataque de thriller para receber a Vanessa. É, continuamos com o nosso almoço da hora. Aliás, você falou aí, né, do seu pai, cara, grande Isaías. Tem tempo que eu não vejo Isaías, hein? A última vez que eu encontrei Isaías foi ali no velório do Carlinho da Feira, rapaz. Tá lá, deu um abraço nele, coisa e tal, gosto muito dele. Deve estar assim, todo babão, né? Você vovô de novo.
1: Tá demais, tava lá balangando carrinho. Minha mãe amamentou, né? Que no período de amamentação é fórmula. Aí ela dá mamadeira, meu pai coloca pra rotar. Então tá, eu tenho uma, graças a Deus, né? Eu tenho
0: uma rede.
1: Uma rede de apoio muito boa, né? Graças a Deus.
0: É, com toda certeza. Seu pai é da reserva como sargento, não é isso, Vanessa?
1: Isso.
0: Aí eu imaginei mesmo assim. Vi uma foto, acho que é a sua filha e sua mãe, a Nenê, é isso?
1: Isso.
0: É. Mas sua mãe tá novona, né, rapaz? Tá
1: 60 baixa. Anos.
0: 60 anos?
1: Ela é novona. Ela tá uma sessentona boa.
0: 60, assim?
1: 60.
0: Ah, mas então o Isaías é um papa anjo,
1: meu pai
0: não?
1: Tá com 72.
0: 12 anos mais velho que ela.
1: 4 horas de maio foi que ele fez aniversário.
0: 12 anos mais velho que sua mãe? Ah, mas tá certo mesmo, né? O Herbert tá com quantos anos?
1: O Herbert Júnior tá com 47.
0: É, 5 anos, né? Uma diferença boa. Tá contente, feliz também, imagino, né? Ou não?
1: Demais da conta.
0: Queria ter um menininho não, Vanessa?
1: Na verdade, no começo eu até pensei, mas lá em casa, o Herbert Júnior, todos nós estávamos torcendo do fundo pra outra menina. A gente tem a Ana Clara, que é uma bênção, tem, né, só tem nos dado alegria. E a gente pensava, ah, uma irmãzinha pra Ana Clara vai fazer todo sentido. Então a gente torcia do fundo pra outra menina mesmo.
0: Com quantos meses você descobriu que era menina?
1: Com 4 meses.
0: Geralmente é assim, né? Nessa faixa etária mesmo.
1: Não,
0: né?
1: Hoje nós temos exames mais específicos, mas eu deixei postergando esse momento por questões que eu queria fazer o chá revelação junto com o aniversário da minha filha de 15 anos e eu fui postergando esse momento. Hoje tem um exame chamado sexagem, colhe-se o sangue e já identifica.
0: Com quanto tempo isso?
1: No primeiro mês pro segundo mês já começa.
0: Meu Deus, é rápido assim.
1: O negócio
0: assim.
1: Agora é rápido.
0: Licença maternidade, Vanessa, quanto tempo você vai ficar?
1: 6 meses. 180 meses. Dias, né? Por volta de 180 dias.
0: Ué, e aí o SAMU vai ficar sem comando?
1: O SAMU tá no comando da Fauane interinamente. A Fauane já comanda.
0: Fauane?
1: Fauane. Fauane é a esposa do meu grande amigo Segantini, que é bombeiro militar. E nós tomamos essa decisão porque a Fauane já passou por outras gestões da Eliane, do Tiago. A Fauane tem uma vasta experiência aí com as compras, que é a menina dos olhos do SAMU. São essas questões das licitações, fiscal de contrato. As outras questões, eu fiz uma transição muito bem feita para deixar tudo muito bem organizado, as questões de trâmites ainda de licitações que vão perdurar ainda tempo hábil para que o meu retorno, né? Que dá aí 4 a 6 meses. Então tá muito bem conduzida ali com a Fauane, que a gente teve tempo para fazer essa transição.
0: Sim, nesse período você gestante, né? Você Isso. trabalhou até
1: 3 dias antes de.
0: 3 dias.
1: De dar à luz. Geralmente as mulheres saem quase um mês, né? 15 dias. Ah. 3 dias eu tava lá firme ainda.
0: Certo. Agora, o Weber tem direito a alguma? O Weber é empresário, não é isso? Como é que é?
1: É, ele tem uma participação aqui na gerência aqui do posto do primo, né? O pai dele também tem posto. Eles são empresários do ramo de posto de combustível. Então, o Herbert Júnior, ele faz conforme os horários aí, ele vai se ajustando.
0: Mas atualmente tem também licença paternidade,
1: tem,
0: né?
1: De 5 a 15 dias. Cinco. Depende da empresa, da forma da empresa, do contrato. Então nós temos aí a licença paternidade também. Percebe que nós temos vários direitos que permeiam caminhos para favorecer o homem, ou seja, para gerar mais dignidade ao homem. Então a licença paternidade nós não tínhamos, a licença maternidade era até certo tempo, foi aumentado o tempo. Temos valores agora que as mães recebem, as mães desempregadas, as mães que estão nesse momento de gestação estão desempregadas, elas têm o direito desse auxílio. Então nós temos vários direitos que permeiam caminhos que a gente vai facilitando com políticas públicas que referem ao homem.
0: Agora também tem direito até aquelas que trabalham no serviço temporário, ficou grávida ali no correr do negócio, parece que há até um direito ali, parece.
1: Sim.
0: Que, não sei se 9 meses, alguma coisa assim, né? E aí gera uma estabilidade, né? Não pode ser demitida mesmo não tendo o contrato CLT, né?
1: Sim.
0: Acho isso importante, Vanessa.
1: Muito importante, é um período importante para a saúde da mãe e do bebê, então isso é um auxílio para gerar dignidade, desde alimentação, dentre outras questões mais.
0: Tem muita gente que gosta, né? De dizer que isso aí tá incentivando essas mulheres a ter filho, não tem condições, não tenha. Eu sou um cara que digo mesmo, eu tô que nem Machado de Assis.

0: Esse dia eu estava lendo Memórias Póstumas de Brás Cubas, e ali tinha tempo que eu não tinha nenhum livro muito bom, por sinal. Aí Machado de Assis, em determinado ponto, ele se fala por Brás Cubas, né? Mas foi o que ele mesmo disse, que ele iria deixar essa nossa vida sem deixar para trás o legado da nossa miséria. Ele nunca teve filho, né? Morreu, e eu tô desse jeito, eu nunca tive filho.
1: Feliz aqueles que não nasceram?
0: Não sei, Vanessa, não sei. Esse mundo tá bem inóspito, né? Eu inclusive estávamos falando aqui de você. Surgiu por acaso quarta-feira passada, amanhã inclusive ele está de volta, meu cadeiro cativo há quase um ano, o Lisier Borges. E aí qual foi o assunto? Sim, três paraquedistas caíram aqui, né? Não sei se você ficou sabendo.
1: Eu soube.
0: Aí ficaram enganchados, o SAMU foi lá, tá claro, né? Tem que ir. Aí que ocorre? Eu peguei e me lembrei, né? Porque eu tava ali conversando, e ele é amigo da Eliane, conheço muito a Eliane Moreira, né? Tem tempo que eu não vejo a Eliane também, que foi também comandante do SAMU, e eu me lembrei de que a Eliane é assim, sempre me convidou, nunca, Eliane, pular de paraquedas é nunca. Nem gosto de olhar, né?
1: É assim que eu cheguei lá também no SAMU.
0: Foi o que eu contei pro Lisier. A Vanessa.
1: Me convidaram, o nome da Eliane.
0: É isso mesmo, foi exatamente isso que eu contei pro Lisier. Eu sou mais da turma da Vanessa, Lisier. Porque a Vanessa parece que ganhou, parece que até cortesia, né?
1: Foi, eu falei, não.
0: Na outra não gostava. Aí eu falei pra ele, rapaz, a Eliane, tudo quanto é coisa assim, porque a filha dele gosta. A filha do Lisier casou com um francês também, né, adepto a esses esportes radicais. E ele tem um filho, o Renato, né? A filha Gabriela. E aí a Gabriela convidou o Renato para pular de paraquedas. Aí depois que aconteceu o salto, aí o Lisier perguntou pro filho, mas nunca mais, pai, nem quero olhar. E eu falei assim, Vanessa, tem certas situações que a gente tem um perigo, né? Aquela lá, no, salvo engano, não sei, nesses lugares aí das Arábias, uma brasileira, que caiu dentro do vulcão, você tá lembrado daquilo?
1: Lembro.
0: Por que a pessoa
1: as imagens,
0: vai...
1: Né?
0: Pra que vai mexer com isso, Vanessa? É igual eu também, eu não vejo necessidade de pular de paraquedas, ainda mais em tempos de drone, coisa e tal, eu não sei, as pessoas se arriscam demais também, não?
1: Eu acho desnecessário, eu tô no mês de maio, é o mês do povo de touro, que diz que gosta de comer, né? E eu sou de leão, sou de julho. O esporte que eu gosto de fazer é comer, gente. Chama pra comer um treino diferente, treino gostoso, experimentar.
0: Isso aí não é esporte, não.
1: É esporte, é um hobby. Agora... pra que isso?
0: Eu também não vejo sentido. Você quer ver outra coisa? Me dá agonia só de ver. É alpinismo, né? Eu não quero aquele negócio ali, tu subir uma montanha daquele tamanho, uma montanha de 3 quilômetros de altura. Eu não sei. Depois morre e fica chorando. É igual quando, assim, não gosto muito de falar nisso, porque aí me chamam de muito polêmico. Quando o Ayrton Senna morreu em 94, eu estava em São Paulo. Estava na Bandeirantes. E aí eu era casado nessa época, e meu genro lá, não sei o quê, me comparando com o Ayrton Senna, meu Deus do céu, que comparação mais boba. Aí num determinado ponto eu peguei e falei, rapaz, você deixa de frescura, o cara quer andar num carrinho daquele tamanho, a quase 400 km por hora. É muita sorte ele ter vivido tanto tempo como viveu. Viveu 34 anos. Nossa Senhora. É muito risco. Você não acha? Não é
1: dentro da probabilidade.
0: É muito risco. Pois é, ué. Mas então pra que correr um risco tão grande desse, né? E o que eu falei pro Lisier, até te vangloriando, né? Tira essa garrafa daí, que senão amanhã vai atrapalhar minha filmagem. Eu tô muito criterioso. Aí o que acontece? Aí continuou. Mais aqui pra frente, Vanessa. Não, depois do corte fica tão feio. Agora sim, ficou chique. Aí o que ocorre? Eu peguei e falei pro Lisier, sabe o que é coragem mesmo, Lisier? Já que tá falando aí de coragem da ex comandante do SAMU, vou falar da coragem da atual, é ter um filho, rapaz. Eu acho, é muito corajoso você ter um filho. Eu não me, nos tempos atuais, com a cabeça que eu tenho hoje, a experiência de vida, eu não teria coragem. Eu, sinceramente, poderia estar extremamente apaixonado pela moça, que eu não teria coragem.
1: E a maternidade, foi bom você falar, muitas pessoas têm perguntado se eu programei. E eu tenho falado que os nossos planos não são os planos do Senhor. Não fiz essa programação, até porque eu estava fazendo um tratamento aí para ver se estava na menopausa, etc. Então tem 15 anos que eu evito com barreira de cordão, preservativo. Eu não uso método contraceptivo. Então, aos 15 anos é usando preservativo. Então, essa foi a forma de contracepção que eu utilizei. E nos últimos 20 dias...
0: Você usava ou não usava? Não entendi.
1: Usava só camisinha, só preservativo.
0: Camisinha furou?
1: Não, aí nos últimos 20 dias que eu fui fazer o tratamento, eu fiquei sem utilizar a camisinha, porque eu fiquei, os exames deram alteração e etc. Nesses 20 dias que eu achei que não fosse engravidar, foi justamente.
0: Tinha que acontecer, né? Com toda certeza.
1: Mas graças a Deus, tinha que acontecer mesmo. Eu não imaginava que eu ia ter uma bênção dessa depois de tantos anos.
0: E você não tá conseguindo amamentar, né? Então...
1: Não. Eu tive... A amamentação foi uma dificuldade que eu percebi nos 5 primeiros dias. Então, por questões de dificuldade mesmo, eu já optei em não amamentar mais.
0: E aí só na mamadeira, né? Na mamadeira.
1: Só na mamadeira. Tá lá com a vovó, com o vovô, com a maninha.
0: Legal. Bom, esse assunto, né, você falando aí de tratamento, coisa e tal, e tem me voltar, porque eu já queria ter te trazido há mais tempo aqui, porque tem dominado muito, eu sei que é um assunto bobo, esse negócio de banheiro, trans, coisa e tal, você com a sua filha, né, de 15 anos, me coloco no lugar do pai dela, o Herbert Júnior, né? Estamos no shopping ali, vai, digamos, eu sou seu marido, né, você tá lá, eu, essa, a filha de vocês, tá? E ela vai no banheiro e atrás dela entra um marmanjo lá, Vanessa. Eu não sei como é que eu ia ficar não, sabe? Eu tenho a impressão que eu não ia aceitar de jeito nenhum uma situação dessa. O Herbert, você consegue vislumbrar? Ele aceitaria de boa uma situação dessa?
1: Não é nem que o Herbert Júnior aceitaria. O Herbert Júnior é uma pessoa extremamente... Eu falo que eu sou uma mulher contemporânea e ele é mais contemporâneo ainda que eu. Então a Ana Clara, ela é muito educada nas questões de respeitos e também foi o que eu falei anteriormente. E respeitar é diferente de práticas, se você concorda ou não concorda com essa prática. Então é a situação que a Ana Clara, tanto o Herbert Júnior, sabe conduzir situações, sabendo conduzir situações sem gerar polêmica, sem gerar desconforto, tanto para a Ana Clara propriamente dita e para a pessoa trans também, que é um ser humano.
0: Vanessa, então, tudo bem, é um ser humano, mas a grande maioria não tem essa parcimônia toda não, a parte é pro vamos ver mesmo. Você não viu o caso da Cássia Kiss no Rio? Você chegou a acompanhar? Não. Ela não admitiu ali o camarada, nossa, fez um escândalo total ali, quase que bate na Cássia Kiss.
1: Pois é, e é por isso mesmo que nós falamos agora há pouco, a gente falou de políticas públicas, né, que dá relevância, auxílio para essa mulher que está aí. Aí você fala que, você mencionou aí que pode ser que essas mulheres, elas tendem a querer engravidar porque tem auxílio. Não é bem assim. Existem políticas públicas para educação familiar. Na educação familiar é justamente isso. A situação de fazer lá a laqueadura da mulher, no aconselhamento familiar, fazer a vasectomia no homem, no aconselhamento familiar. E aí tá as questões também de orientação sexual. A orientação sexual, ela diz respeito para com esses seres humanos. Então, quando a gente fala orientação sexual, não é ir na escola e ensinar a criança a fazer apologia à sexualidade. Ela não está nessa idade, ela não está nesse momento. Isso é a fase dela que ela não precisa saber disso. Ela está na orientação sexual e saber que pode existir duas mães, pode existir dois pais e pode existir situações que não estão dentro do contexto. E essa situação delimita para que ela tenha respeito, diferente de concordar com a prática. Então, nós precisamos educar. Fazer educação sexual é diferente de alimentar uma apologia à liberdade de sexualidade. Além da liberdade de sexualidade, começa a fazer doutrinas específicas religiosas. Ah, porque isso não é de Deus, isso é de Deus, isso não é, um é de Deus, o outro não é de Deus. Não, não é assim. As questões são completamente diferentes, são educacionais.
0: É difícil. Agora, eu não sei que mistério todo, porque morei no Rio de 85 a 88. E eu nunca fui de farra, de noitada, nunca gostei muito da balada, não. Mas, por força do ofício, às vezes, era designado fazer alguma cobertura e fiz ali uma cobertura, foi na Mangueira. Fiz ali uma cobertura jornalística, lá parece que era a escolha do Samba Enredo de 86, ali para a Rádio Globo do Rio. E aí, o que que acontece? Eu observei dia desse, Vanessa, 40 anos isso, hein? Um menininho eu era. E ali já tinha o terceiro banheiro, você acredita? Eu tava me lembrando disso. Tinha o masculino, o feminino e o neutro. E assim, e eu vi, participei de um fórum dia desse, uma pessoa falou mesmo, né? Que ela é mangueirense. Pois eu não sei que mistério é isso. Tem mais de 50 anos na Mangueira, já tem banheiro pra três banheiros diferentes. E assim, por que? Aí você sabe que tem gente que diz que acha que isso pode gerar mais preconceito ainda, o terceiro banheiro. Mas meu Deus,
1: mas é a questão de se colocar na situação. O terceiro banheiro é a terceira opção que tem. A terceira opção. De repente, a mulher trans, ela não é identificada, ela entra lá no banheiro comigo, conversa comigo, usa o banheiro. E normalmente, mas ela também tem a opção de entrar no banheiro neutro. Então, acho que é uma polêmica que entra.
0: É, mas infelizmente.
1: Desnecessário.
0: E ditadura biológica, né? Agora estão falando isso, né? Eu vejo a Erika Hilton toda hora falando esse negócio da ditadura biológica. Meu Deus, mas como é que você vai mudar? Eu estive aqui com o doutor.
1: Exemplo, deixa eu te falar aqui agora. Posso falar o nome, que é minha amiga pessoal, mas elegante, a Paloma. Paloma é minha amiga pessoal, é enfermeira.
0: Hoje, parece que eu conheço a Paloma.
1: A Paloma foi minha aluna da Estácio, trabalha no Senador Canedo, uma grande referência.
0: É uma mulher trans, não é?
1: É uma mulher trans.
0: É uma branquinha, não é? Eu conheço.
1: É linda, linda. Então a Paloma, se ela vai na minha casa, eu tenho que ter um outro banheiro pra ir na minha casa? Ela é minha convidada, ela é minha amiga. Agora, eu tenho que ter um outro banheiro, porque aqui, Paloma, esse banheiro esse banheiro meu pai usa. Como assim?
0: Uma casa é diferente, né, Vanessa? Então, uma casa é diferente.
1: Mas é,
0: né?
1: Por isso que as pessoas, elas precisam fazer educação.
0: Eu conheço a Paloma, ela é educadinha mesmo, eu conheço ela bem.
1: Então a educação de casa é diferente da educação da escola propriamente dita. Então a gente precisa fazer com que as políticas públicas tenham esse acesso para que as pessoas tenham esse tipo de educação. Principalmente as nossas crianças, adolescentes. A gente fala que quando a gente educa criança, adolescente, não vai ser necessário punir adulto. E é isso que a gente precisa.
0: Agora você vê, falar de ditadura biológica, gente, não tem como, né? Você mudar o que é mulher para ser homem. O doutor Walter Vosgrau, vice-prefeito, pré-candidato a deputado estadual, federal, ainda não se definiu, né? Só sei que ele foi pro partido do Marconi Perillo, mesmo partido que também foi o Lisier Borges. Então tá ali. Doutor Walter teve dia desses aqui comigo, falou uma coisa muito interessante, Vanessa, sobre essa questão ainda nesse assunto, pra gente já dirimir essa dúvida. Ele falou, Geraldo, se você entrar, por exemplo, no subterrâneo de Paris, você sabe que o subterrâneo de Paris é cheio de ossada, né, humana. Uhum. E ali você pega um osso daquele, ele tirou, por exemplo, que é muito famoso, esse é um cemitério, acho, né, sei lá como é que chegou àquele ponto, mas você chega ali, você pega um osso, né, de um homem biológico e um osso de uma mulher biológica. Não tem como falar que, ó, esse osso aqui, enquanto encarnado, enquanto em vida, era um homem que se vestia de mulher. Isso aqui, ó, era uma mulher que se vestia de homem. Então, mas é, ué, isso aí já determinou, né?
1: Biologicamente, por isso que a Erika Hilton, ela tá num contraponto com relação à biologia da mulher. Aí tira os direitos da mulher.
0: Muito, mas muito. E tem outra coisa.
1: Nós, mulheres, perdemos nossos direitos.
0: Você vai pensar que é gozação minha, mas não é não. Tem uma cidade no interior da França, chama Pau. Ela é PAU mesmo. É uma instância que é um lugar maravilhoso, maravilhoso.
1: Lá no Pau.
0: Sério, depois você olha.
1: Já foi no Pau.
0: Não, até que eu gostaria se tivesse dinheiro, viu, Vanessa? Parece ser um lugar bucólico. Eu entrei lá, vi, porque teve um caso inusitado. E foi a primeira vez, já tem cerca de um ano que eu vi essa notícia. Um ginecologista, um homem, né, se recusou a atender uma mulher trans. E ele falou mesmo, né? Assim, estão na cidade de Pau aqui, mas não quer dizer que eu não estudei esse órgão. Eu estudei, estudei um órgão feminino, não um órgão masculino. Então, que pertinência tem eu atender uma pessoa? Agora, o que você acha disso? Porque eu tive aí, joguei essa polêmica certo dia aqui pro doutor João Bosco Machado, mastologista. Doutor João Bosco disse que atenderia.
1: É, pode atender, ele é médico. Ele não tá dentro dessa especialidade. E aí ele caminha pro colega.
0: Ele é ginecologista, além de ser mastologista. Sim. E tudo.
1: Em primeiro lugar, ele é médico, ele é ginecologista. Sim. Então ele atende o cliente holisticamente, atendeu o cliente holisticamente, ele perpassa e caminha para o profissional específico. Olha, aqui na sua uretra a gente percebe isso, no exame físico eu percebi
0: mesmo
1: isso.
0: Ele não tendo essa especialidade?
1: Ele deve atender.
0: Você acha que esse francês, esse médico francês errou, Vanessa?
1: Errou, ele devia atender. Ele tem que atender. Atender porque a universalidade, a equidade, ele tem que atender sem distinção. Dentro da profissão dele, ele encaminha a necessidade para o colega especialista. Mas
0: porque
1: ele deve atender.
0: Isso. Esses dias teve também uma ginecologista, acho que em Minas, uma mulher ginecologista, ela se recusou também
1: a atender
0: uma mulher trans, né? Quer dizer, eu tô tentando.
1: Ela atende, ela avalia hormônio, ela avalia mama. Na avaliação da mama.
0: Como ginecologista.
1: Isso, aí se houver necessidade, ela vai encaminhar para o colega. Ainda que ela é ginecologista, mas em primeiro lugar ela é médica. Ela é médica, ela deve atender. Depois que ela atender, ela encaminha. Como que ela vai negar um atendimento? Porque não está dentro da minha especialidade. Mesma coisa do ortopedista. O ortopedista acontece aqui agora uma PCR, uma parada cardiorrespiratória. Não, eu sou ortopedista, mesmo com osso. Chamo o Walter Vosgrau, que é médico do coração. Não existe isso. o ortopedista vai atender, vai fazer tudo que tem que ser feito.
0: Mas aí é uma situação de emergência, não, Vanessa? O outro não seria o que chamam de eletivo, sei lá.
1: Mas
0: né?
1: Mesmo sendo eletivo, aí ele vai encaminhar pro colega. Olha, não é meu caso, mas vamos aqui fazer uma anamnese, vamos avaliar a mama, vamos ver se tem algum linfonodo, vamos avaliar aqui o que precisa ser feito.
0: Gente, eu, assim, eu, desculpa, eu sou um leigo, né? Mas tento

0: Vamos avaliar a mama, vamos ver se tem algum linfonodo, vamos avaliar aqui o que precisa ser feito.
1: Gente, desculpa, eu sou um leigo, né? Mas tento me informar. Mas se eu chegar, por exemplo, você, uma ginecologista, digamos assim, você me atenderia como... Eu quero ser...

0: uma lesão. Eu vou encaminhar você pro Procto.
1: Agora você tentou me tirar de tempo, eu vou te tirar. Sabe qual
0: o seu problema é lesão anal.
1: Não, é anual. Meu sexo assim é de ano em ano, e olha lá, viu? Trianual, tem nada de anal, não. É anual. Vambora. De hora aqui no 1:36.
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1: Vamos de hora aqui no nosso almoço, 1:36 na Nova FM. Portanto, faltando 24 minutos para as 14h com o
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1: Não chore, barriga. Essa aí eu posso tocar, sabia? Essa do parece que foi autorizado. Essa do barriga cheia. Se eu tivesse que cortar essa música, eu tava enrolado, viu, Vanessa? Mas fiz uma pesquisa e diz que pode. Essa, aquela que eu uso aqui na abertura, né? Do encerramento também, a Exaltação Anápolis, que é uma música maravilhosa. O Eusébio Ribeiro, um grande companheiro, ele pesquisou e disse que podemos usar sim. Essa música tem uma cara de hino da nossa cidade, não tem, Leandro? Eu fui, inclusive, na entrega da comenda Henrique Santilo ali na convocado que fui pelo Lisier Borges, usou o Fred Cacheta, né? Mas porque o Lisier já não tá mais no cargo. E aí, que ocorre? O Marconi Perillo recebeu ali a comenda, né? Marconi Perillo. E antes, né? Do evento ser iniciado, tocou-se o hino oficial de Anápolis. Eu falei pro Lisier, foi o único que cantou o hino. Você já ouviu o hino de Anápolis?
0: Já. E eu não sei cantar o hino de Anápolis.
1: Aqui, cá entre nós, não acho ele meio sem gracinha, não?
0: Eu acho. Não sei cantar. E acho que é por isso que eu não sei cantar, que eu acho sem graça.
1: Esse aqui não seria melhor?
0: Tá mais emocionado.
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1: Dizendo os caras aí que essa linda colegial, se adivinhar quem é, vai ganhar um doce.
0: Mesmo?
1: Que se inspirarem e falar quem é essa linda colegial. Vai ganhar um doce.
0: Ah, tinha uma linda colegial muitos anos atrás. Que era famosa, né?
1: Não.
0: Famosa entre nós, né? Já que estamos falando da enfermagem, Jussara Fanstone.
1: Não, Onaide Santilo. Acho que é Onaide Santilo que se inspirou aí, né? Pra escrever essa linda colegial. Dona Onaide tá com quantos anos? Vou dedar aqui a idade da Dona Onaide.
0: Nem sei quantos anos.
1: Fala ou não fala? Eu sei.
0: Não, eu não imagino.
1: 8.1. 8.1.
0: Tá 8.1. Bem.
1: Tá. Levando bonita. A vida, né? Bonita?
0: Bonita.
1: É, tá. Grande Onaide, Onaide Santilo. Bom, falando em coisa bonita.
0: Isso é colegial, hein?
1: É.
0: Rensga.
1: É, disse que era, de parar o trânsito. E o Ademar chegou, né? Legal. 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Lotou no Dia das Mães, né? Ganhou algum presente do Dia das Mães, Vanessa?
0: Ganhei vários mimos do Dia das Mães. Nossa, foi bom demais da conta.
1: E a neném, chora muito? Como é que é?
0: Nossa, uma benção, igual a Ana Clara. Mama.
1: Fica
0: dorme,
1: tranquilinha.
0: De vez em quando tem um pouquinho de cólica. Essas cólicas são conduzidas aí com medicamentos que eu mesmo manipulo, que são drogas fitoterápicas. Então, eu tenho utilizado lá atrás a Ana Clara e hoje eu tenho utilizado as mesmas. Tanto é que...
1: Já tem a expertise.
0: É, não, benção demais. Tô feliz demais da conta, tá doido.
1: Bom demais. 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
1: Vamos embora aqui no nosso almoço, que é da hora da Rádio Nova FM. 20 minutos, 1h40 aqui na Nova FM, com certeza. Já vamos voltar com a doutora Vanessa Rosa por aqui.

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1: Estamos juntos, sim, com a pamonha pura também. Aliás, sábado eu estarei lá com o proprietário Jackson, né? Fui convidado, Vanessa Rosa. Vou na iniciação do Jackson nos maçons. Edilson Martins me convidou, um grupo fechado aí, você foi convidado. Vou lá então, sábado à noite, depois da iniciação do proprietário do Pamonha Pura, parceiro meu, grande Jackson, um jovem, viu? 28 anos, pensa na capacidade intelectual, de trabalho também. E o Jackson será iniciado ali na maçonaria, estarei lá sendo apadrinhado na noitada pelo Edilson Martins. Edilson Martins, você conhece? Não.
2: Não.
1: Foi o superintendente da Caixa aqui, né? Por muito tempo. E aposentou, o cara aposenta para trabalhar mais. Agora tá trabalhando como advogado, corretor, empreendedor. E aí eu digo assim, o que pensa fora da caixa, né? Edilson Martins, é um slogan que eu criei para ele aqui. O que pensa fora da caixa. Oh.
2: Saiu da caixa.
1: Pronto aí. Aí, então, não é interessante?
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1: A 1h42 aqui no Nosso Almoço é da Hora, da Rádio Nova FM, com certeza. Você almoçou no Barriga Cheia e viu o Jackson Charles, Vanessa? Aqui na Mato Grosso?
2: É na perna da Unia Evangélica.
1: Ah, na Universitária. Deu indigestão, não, né?
2: Não, ficou gostoso demais da conta.
1: Foi.
2: Meu sogro gosta de almoçar muito lá, toda vez que ele tá
1: não,
2: aqui.
1: Não, mas eu digo assim, por ter visto, né? O Edil, não, né? Foi normal, né?
2: Jackson Charles é um grande político, viu?
1: É
2: um grande político.
1: Que bom, né, rapaz? Que bom.
2: É, lá tinha sorvete que bom também.
1: É.
2: Muito sorvete que bom, né?
1: E é uma delícia, né, Vanessa? Bom, voltamos a falar, né, do dia da enfermagem, dia mundial, né, da enfermagem, com a doutora Vanessa Rosa. Vanessa, fala um pouquinho só do SAMU, como é que tá o SAMU nessa altura do campeonato?
2: Tá bem conduzida aí com a Fawane, que eu falei que é a esposa do grandioso Segantini militar. Então, a transição foi muito bem feita. Então, tá bem organizada, agora só despachando as ocorrências. O que perdura ali no dia a dia é fácil de despachar. Então, o que deveria ter feito de transição foi feito em tempo hábil. E já já eu tô de volta.
1: Já já daqui 6 meses, mulher.
2: É, ué, passa rápido.
1: Ah.
2: Aí. Foi, vai dar um mês já.
1: Mas antigamente era pouquinho a licença maternidade, não é?
2: 4 meses.
1: Parece que eu lembro que era até menos, não?
2: 4 meses, aí nas...
1: É o que você lembra que foi menos, né?
2: É.
1: Eu, inclusive, dia desse estive aqui com um amigo, né? O Nassim Fará.
2: Olha!
1: E aí, na pesquisa que fiz, né, pra receber Nassim, e foi difícil entrevistar o Nassim, rapaz. E aí eu encontrei a primeira... Eu, quando voltei aqui pra nossa amada Anápolis, em 2018, eu confesso, né, sempre falo que um dos maiores prazeres que eu tenho, Vanessa, é meter o mochilão nas costas, calçar o meu tênis e caminhar ali no centro. Gosto muito de andar no centro.
2: Só pode cair, né?
1: Mas cair que não é ruim, não tem calçada pra andar, ué. A vizinhança ocupa a calçada toda, né, comandante aí, coronel Marcos Vinícius Batista da Postura, né? O pessoal tá aí, ó, ocupando as...
2: Chuchu.
1: É, desse jeito. Eu te falo, a gente passa raiva pra chuchu mesmo. Aí o que acontece, Vanessa? Eu voltei, né, aqui, saí lá daquele calorão e fui obrigado... Voltei no fim de 2018. Fui obrigado a passar 2019 todo em Goiânia. Falei, não aguento mais isso aqui, não. Eu gosto de Anápolis. Você sabe que eu não gosto de Goiânia, Vanessa. Eu já morei em Brasília. Não gosto de Brasília também. Não gosto de Salvador. Gostei do Rio de São Paulo. E se fosse assim pra... Mas Goiânia eu não gosto. Eu gosto daqui, de Anápolis.
2: Eu gosto de Anápolis.
1: O melhor lugar que tem em Goiânia é a BR-153 pra gente voltar logo pra Anápolis. Porque eu vou te falar um negócio, cara. Eu não gosto de Goiânia. Não gosto, não... não. Bom, e aí voltei e tava andando ali no centro, né? Aí, em determinado momento, parei ali pra tomar uma água de coco na Praça Oeste. E ali fui, né? Com o coco na mão ali, tá tudo beleza.
2: Coco na mão.
1: Sabia que você ia falar. Aí, que acontece? Eu vi uma placa, sabe, assim, Pedro Sayum, prefeito.
2: Olha.
1: Um projeto Guardiães das Praças. Encabeçado por Nassim Fará. Era o secretário, né? E designado como o guardião das praças. E achei aquilo tão bonito, assim, achei tão bucólico, né? Assim, tão interiorano.
2: Uhum.
1: Aí eu falei, rapaz, mas que legal isso aqui. Tá, e nunca esqueci isso, né? Eu ia apresentar no café do Daniel, ali no café Napolitano, café Tadeu, no Mercadão Municipal. Aí nós assim, não, guarda certo, sei o que, tá. Aí combinamos, ele veio aqui. Mas antes eu fazer, né, preparar ali, você sabe como é o meu sistema de trabalho. E aí que ocorre? O bom de ser diferenciado é assim, né? Porque você faz diferente, aí todo mundo já sabe que é igual sempre, né? Aí que ocorre? Eu fazendo a pesquisa, entrei no Facebook do Nassim Fará, pesquisando ali, e vi você, rapaz.
2: Oi.
1: Vi você lá, sua mãe, Rosana, né? Ossana, né?
2: Ossana nas alturas?
1: É Ossana, né? Com H, não é?
2: É.
1: Ossana, né?
2: Ossana.
1: Eu deixei anotado aqui. Oia. E tá lá seu pai, rapaz. Você mais novinha, né?
2: Ah,
1: tá
2: bem... ele devia estar lá em casa, né?
1: Aí eu olhei assim, ah, que legal. Salvei, até a foto tá no meu computador. Salvei, tá lá você.
2: Manda pro Nassim.
1: É, a dona. Eu falei pra ele, mandei pra ele tudo. Falei, Nassim, aí tá lá você, sua mãe, Ossana. Agora, muito tempo, né? Igual eu, não quero mais sair daqui. Aqui vou ficar até o fim dos meus dias. As pessoas sempre têm esses dias. Teve uma pessoa que comentou comigo, devido eu sentir muito calor, que eu deveria morar em Curitiba. Cara, sabe o que eu concluí, Vanessa? Não adianta a gente mudar. Os problemas vão juntos, né?
2: E eu quero saber do casamento seu, perto dos namorados.
1: O que tem meu casamento? Como assim?
2: Eu quero saber porque você tá falando que deu aqui, você não vai sair e tal. Cadê a namorada?
1: Não, mas eu preciso ser casado para ser feliz?
2: Ai, me ora não?
1: Eu não sei.
2: Cobertor de orelha.
1: Nada, tem. Tô noutras, Vanessa. Eu sou o que chama de um misantropo. Sabe o que é isso?
2: Depois explica você. Explica aí pro povo aí.
1: Misantropia? Você nunca viu? Uma mulher culta como você não sabe o que é misantropia?
2: Não, explica aí misantropia.
1: Ah, são pessoas que não têm a solidão como as outras sentem normalmente. São pessoas que gostam de viver só e pensar.
2: Eu acho também que você é sábio sexual.
1: Sábio sou também.
2: Eu também
1: isso aí,
2: sinto
1: rapaz,
2: isso.
1: Rapaz, se eu sentir que a mulher é burra, sai pra lá.
2: Eu saquei.
1: Eu
2: saquei.
1: Mas a sábio sexualidade é inerente ao misantropo, né? O misantropo é um cara assim.
2: Eu sei o que é misantropo, porque era pra você explicar aí.
1: Não é isso que eu falei,
2: é
1: né?
2: É isso mesmo. E tá atrelado ao sábio sexual.
1: É, lógico.
2: Tenho certeza.
1: Será que as pessoas estão entendendo? Sápio, né? De sapiência, de homo sapiens. A pessoa só desenvolve um desejo erótico sexual por aquela que ela tem uma admiração intelectual, né? Se não tiver isso, não vai, né, Vanessa? É bom isso, sabia? Até naturalmente você fica muito seletivo, né? Essa é a verdade. Mas não se trata disso, né? De falar da minha pessoa, se trata de falar desse lado tão pitoresco que tem em nossa cidade, esse momento tão anapolino que eu vivi ali na Praça Oeste e que acabou frutificando uma entrevista muito simpática, foi muito elogiada e que eu em breve voltarei a trazer até o Nassim, que eu descobri, rapaz, que Nassim, antes de ser o secretário aí do meio ambiente, do Pedro Sayum, o guardião das praças, ele foi o diretor da postura por um período do Hernani Paulo. Então, e ele tem um grande entendimento.
2: O Hernani Paulo da postura, vale ressaltar também o desmantelar que o Hernani Paulo teve com as viaturas. Quando a gente fala SAMU, né?
1: Sim.
2: Foi um dos despachos, né? Do engajamento que teve para o SAMU. Então, o Hernani Paulo ali começou a desmantelar essas questões das ambulâncias. Então, ele queria fazer mais engajamento com isso. E com esse maior engajamento, deu-se o SAMU Anápolis.
1: Mas o SAMU Anápolis não veio justamente com o... Não, é o SUS, né?
2: É o Ministério da Saúde, através do Ministério. Mas o pontapé inicial para a cidade de Anápolis foi na gestão do Hernani Paulo.
1: Foi bom, então. Foi bom, então.
2: Do Pedro Sayum. Aí, dando sequência a Rubens Ottoni.
1: Olha só. Mas então foi bom, né?
2: E aí, regaçou meio mundo com o Roberto Naves.
1: Não, você tá dizendo que desmantelou, estragou tudo, é isso? Você tá dizendo?
2: Nossa senhora, aí acabou tudo.
1: E agora?
2: Agora o negócio tá organizado aí.
1: Aí vamos dizer, é porque a Vanessa tá no
2: agora é do gestão do prefeito, vem pro lado certo aí.
1: É, né?
2: É, lógico aí. Olha aí, a hashtag vem pro lado certo. Aí tá. O negócio organiza tudo. E outra, vem pro lado certo. Do lado direita.
1: Bom,

0: Eu fico vendo as coisas aqui, Vanessa, e fico impressionado. Sou um admirador, você sabe, né, do seu trabalho, do trabalho dos enfermeiros, né, hoje que é o Dia Internacional da Enfermaria e dos Enfermeiros. Foi um caso na sexta-feira passada, bem de manhã, um caso de violência aqui que chocou os trabalhadores ali do DAIA, e um encarregado de empresa foi brutalmente perfurado com um golpe de tesoura após um desentendimento com um operador de máquina dentro de um galpão industrial. Viu as cenas ali, as fotos, tudo. E eu confesso, todas as vezes que eu vejo isso, eu te falo que eu não tenho o menor dom, viu, Vanessa? Você sempre teve esse dom da enfermagem? Uma cena dessa, se você visse antes de ser formada, coisa e tal, te chocava ou você via com naturalidade, Vanessa?
1: Não é nem questão nós vimos com naturalidade, é aquela questão do instinto de querer cuidar, de querer ajudar.
0: Pois é, mas eu tô te perguntando isso antes de você ser formada. Você já tinha isso?
1: Tinha,
0: em você?
1: Sempre. Cachorro machucava na roça, gato,
0: você
1: cavalo.
0: Você nasceu na roça, não, né, Vanessa?
1: Não, criada na roça lá em Niquelândia, lá no seu Manuel Pedreiro.
0: Você é nascida em Niquelândia?
1: Eu sou nascida em Brasília, Taguatinga.
0: Ah, é, Brasília, eu vi mesmo. Tá na ficha sua aqui, né?
1: Eu sou nascida em Taguatinga. Fiquei a minha infância toda
0: 27
1: em Goiânia.
0: 27 de 1983. Tá à beira dos 43, né?
1: É.
0: 27 de julho. Vanessa Rosa de Oliveira Teixeira Costa.
1: É.
0: Aí tá. Número da Partido Novo, 30192. Bom, o que eu tô dizendo é o seguinte: eu, naturalmente, vendo uma cena daquela, só aqui pela internet mesmo, eu já fico. Passo mal. Eu imagino pessoalmente, eu não daria conta, eu desmaiaria, viu, Vanessa?
1: Eu falo que a nossa profissão, a enfermagem, ela é uma dádiva deixada pelo Senhor. Eu falo que essa dádiva, nós precisamos utilizar dessa dádiva como um instrumento, uma ferramenta para que seja conduzida da melhor forma, não somente técnica, mas com outras questões humanas que referencia aí o tratamento holístico ao ser humano. Eu sempre falo isso em sala de aula, os alunos que me acompanham, que me conhecem, sabem como que eu prego isso em, não somente em sala de aula, mas também na prática, desde uma passada de sonda vesical, desde um curativo. Nós precisamos fazer com que a enfermagem seja uma técnica humana. Então, quando a gente fala dessa técnica cada vez mais humana, isso nos valoriza, isso nos enaltece, isso faz com que o que eu falo todos os dias, quando a gente trabalha com aquilo que gosta, não é necessário trabalhar nenhum dia. Eu amo a minha profissão e eu quero que esses alunos, né, que esses discentes que passaram por mim, amem as respectivas profissões, para que isso fique assim mais leve, fica mais, né, mais fácil de conduzir toda a técnica que a enfermagem, quando você falou de sapiência, né? A enfermagem vem conduzindo com grande sapiência com várias publicações científicas. A enfermagem hoje, ela tem referência de pesquisa científica, que antes a enfermagem não tinha tanto quanto. Então, a enfermagem, ela é ciência, a enfermagem, ela é técnica, a enfermagem é amor. Então, eu amo a minha profissão e eu quero mais valorização profissional. Nessa semana da enfermagem, que a nossa luta não pare, não pare por aí, não somente o piso salarial, mas nós temos outras PECs que nós precisamos lutar, que é a PEC 19, a PEC da jornada de 30 horas e outras mais referências que nós temos que ter para a dignidade da profissão enfermagem, que é a minha profissão.
0: Eu, inclusive, tive, né, falando de outras profissões até, na quarta-feira passada, um happy hour ali muito interessante. Nem conheci, né? Já até contei aqui no Classe A Grill, você conhece ali, né? E aí, assim, não é o ambiente que eu acho ideal por causa do barulho, né, Vanessa? Você sabe que eu tenho misofonia, né? E, assim, uma sensibilidade a barulho fora do comum. Mas foi muito agradável, porque, na verdade, o prato principal era um encontro que tive até...

0: e assim uma sensibilidade a barulho fora do comum. Mas foi muito agradável, porque na verdade o prato principal era um encontro que tive até comemorando os 86 anos do meu grande amigo intelectual, né? Delegado aposentado da Polícia Civil, Dr. Derval Bonfim. E estava também com o chefe, né? O Edson Souza, né? Que é o chefe dos escrivães ali da Central de Flagrantes, né? O primeiro DP aqui da nossa cidade. E o Edson falando uma coisa, você falando aí do gostar, né? Quando a gente gosta do que faz, nunca trabalho. Eu também não devo ter trabalhado nunca, né? Porque eu gosto do que eu faço. Apesar de tudo, ainda não consegui apagar isso dentro de mim. Gosto, não dá pra sentir, né? Porque é uma profissão que fica muito na cara quando você gosta ou não gosta, né? Aí que ocorre, Vanessa? Ele falando pra mim que não tem mais o mesmo prazer de ser policial como já teve no passado. E doutor Derval falou que ele foi um dos primeiros delegados formados em Goiás a assumir como delegado, que até então ele se formou ele passou, né, no concurso para delegado em 1969.
1: Nossa.
0: Aí o que ocorre? A ditadura estava a pleno vapor, né? 5 anos apenas de ditadura. E o que muita gente diz, e talvez seja isso, o Edson mesmo falou: Geraldo, eu nem ando mais armado. Ah, não uso mesmo esse troço, andar armado para quê? Eu já vi ser armado mesmo. Não uso mais. Aí tá. O que ele falou para mim é uma coisa assim que você tá falando aí na questão do amor pela profissão, que ele acha que a Constituição de 88, a tal da Constituinte cidadã, né? A Constituição Isso. cidadã, tirou muito brilho da profissão de policial. Então, assim, já não se tem mais aqueles policiais raiz como... Doutor Derval mesmo foi tido como
1: corporativismo cara. Corporativismo em si, você percebe, que não tem assim mais aquele corporativismo da polícia.
0: É, você consegue vislumbrar dessa forma? Vanessa, você falando assim, eu me lembrei de uma situação que eu tive em Goiânia. Um incêndio lá no prédio era, na verdade, em Aparecida, né? Comprei achando que era Goiânia, na verdade era Aparecida. Sei que teve um incêndio e eu fui atrás, né? Do extrato do incêndio, porque eu senti que foi criminoso. E aí, que ocorre? Eu baixei lá na prefeitura. Você conhece o centro de Aparecida?
1: Isso.
0: É, horrível, né? Aí, o que acontece? Aparecida não é uma cidade, né? É um distrito de Goiânia. Eu sempre vi dessa forma. Nós temos uma cidade de verdade. Aí, que ocorre? Tô lá e cheguei para estar... O Bombeiros estava provisoriamente funcionando junto com a delegacia de polícia de Aparecida. E aí fui estacionar, estava lotado assim, aí veio uma mulher, sabe, bonita. Eu falei, não, é do job, né? Aí eu assim, essa mulher vai perder tempo comigo aqui. Que não...
1: Só que é bonita.
0: Não, assim, não vai ter nada, assim, pelo vestido dessa, sainha curta, assim, tudo aparecendo, sabe? Assim, meu Deus do céu, sexualizada mesmo. E aí, que ocorre? E eu não gosto de mulher que veste assim, gosto de mulher que veste igual você, uma senhora mesmo.
1: Senhora?
0: Não, você é uma senhora, né? Você é uma senhora. Aí, que ocorre, Vanessa? Não, eu acho elegante, eu não gosto de mulher que mini vestida, eu não gosto. Aí o que acontece? Aí tá, tudo, ela foi indicou, muito educada, por sinal, indicando pra eu estacionar. Ela tá querendo fazer alguma coisa comigo, mas não vai porque não. Aí tá, né? Aí estacionei, agradeci, ficou olhando assim pra mim. Eu acho que ela viu que eu tava meio assustado. Aí cheguei no comandante, né, do bombeiro, rapaz, mas você tá podendo isso aqui na frente da delegacia, mulher de programa aí na frente da delegacia. Geraldo, ainda bem que você não falou nada, por quê? Essa é a delegada responsável aqui do DP. Mas usando esse tipo de roupa, cara.
1: Tá vendo?
0: Não, mas eu tô te falando o seguinte, é o tal do policial raiz que a gente falou. No passado isso era inimaginável, Vanessa.
1: É, e a gente percebe o que minha avó falava, o filho, o cristão, ele tem que fazer diferença em meio multidão. Aí eu via minha avó com aquele coquinho na cabeça, com aquela saia, aquela ali é crente. Então, em meio à multidão, você falava assim, aquela ali é diferente, é o coquinho dela, é o tipo da saia dela.
0: Mas eu quero dizer, até mesmo por uma questão de não sei, indumentária mesmo, assim, uma delegada, cara, vestida daquele jeito, não impõe respeito, não impõe, mudou mesmo, aí assim,
1: hoje a gente tem os rótulos, né, os estereótipos, né, e dentro desses estereótipos, nós temos uma disciplina específica na enfermagem. Eu tô atrelando tudo que você tá falando aqui, tentando atrelar a enfermagem. Como é que a enfermagem também, com relação ao estereótipo de algumas vestimentas, não cabe. Roupa branca.
0: Mas eu nunca vi. Enfermeira, eu nunca vi, né? Tem enfermeira que se veste de qualquer jeito assim, não, né?
1: Tem. Então, essa questão não é a questão profissional. Ela é delegada e ela tá dessa forma, vestida dessa forma.
0: Ah, não, mas pelo amor
1: então,
0: de Deus.
1: Então, a outra também, a enfermeira, tá vestindo dessa forma. E a médica? Quantas médicas também que eu já vi vestindo de formas inusitadas, até, podemos dizer. Então, isso aí não é nem questão do profissional.

0: questão é, quem sou eu, né, que não tem categoria de fala para falar isso, mas esses dias eu vi uma fala aí da minha amiga psicóloga Lívia, que é carência. Algumas mulheres, ela tem uma certa carência.
1: Pra aparecer mesmo,
0: é, né? E aí, nessa certa carência pessoal, ela se veste dessa forma.
1: Então, pra chamar atenção,
0: isso,
1: mesmo.
0: Pode ser isso também. Mas não profissional, tô
1: Mas não, mas uma
0: delegada. Ela é intelectual.
1: Pô, mas uma delegada, meu, assim, eu fiquei olhando. E aí liguei isso ao que disse o Edson, né? Que essa Constituição de 88 foi muito feita ali por parlamentares que sofreram com a ditadura, coisa e tal, e parece que quiseram descontar. Você é filha de militar, né? Seu pai já deve ter comentado algo análogo ao que eu estou dizendo aqui, que tirou um pouco o brilho de ser policial, né? Eles não gostam. Aí ontem, até mesmo com o Edeilson aqui, geral, tem uns policiais aí, os delegados que eu conheço, que eu acho que nunca deram um tiro na vida. Acho que polícia, assim, delegado, mas acho que nunca deu um tiro sequer. Nunca deu um tiro. Eu falei, mas não pode, como é que um cara desse vai ser policial, meu Deus do céu? Assim, eu acho que. Não sei.
0: Mudou muito, né?
1: Ah, mas. Um policial que não.
0: E hoje? Mudou tanto quanto nós temos muitas tecnologias, né, Geraldo? Na época nós não tínhamos tecnologias tanto quanto nós temos hoje. O policial hoje está com várias tecnologias. Que isso remete à situação que nem precisa o uso. Antigamente usava 38C, como meu pai falava, né? Aqueles armamentos, outros tipos de armamento. Hoje os armamentos, a tecnologia com relação à comunicação do policial, os rádios comunicadores, então os pontos, né, dentro do ouvido, telefone. Hoje o celular atrelado ao óculos digital, MetaEye.
1: Como é que é o negócio?
0: É o óculos. Eu até comprei um óculos. Tem um óculos agora que é atrelado com a câmera. Com
1: não, eu vi. E quanto custou esse óculos, Vanessa?
0: Esse foi 4.000 e alguma coisa.
1: Jesus, você tá rica mesmo, hein? Nossa, 4.000.
0: Não, mas é porque esse óculos é interessante para que daqui a pouco eu quero fazer alguns conteúdos digitais de cicatrização de feridas para eu fazer a filmagem olhando aqui a ferida.
1: Então, mas eu vi ali na internet e já achei caríssimo, uns 350, 400. Mas não deve ser algo tão evoluído assim, né?
0: É.
1: Não, esse que eu vi, né? Esse que eu vi. Mas diz que filma, MP4.
0: Tudo.
1: É muito interessante.
0: Então, antigamente, os policiais não tinham tanta tecnologia, né?
1: Mas isso não quer dizer que deva perder nos tempos modernos, Vanessa, o dom de ser policial, né, cara?
0: Sim.
1: Aí não. Uma pessoa com uma indumentária dessa aí, delegada, eu fiquei olhando assim, não. Bom, vamos em frente, porque tá na hora, sabe de quê? Vim embora. 2:01 na Nova FM, no dia que recebi por aqui. É, a mamãe mais fresca da cidade, né? A Vanessa Rosa, a doutora Vanessa Rosa, mãe da Ana Liz, é uma forma de exaltarmos. Você gosta de Ana mesmo? Eu até falei na semana, né?
0: Ana Clara, Ana Liz, é Ana.
1: É Ana pra todo
0: mundo. É
1: lado.
0: Ana.
1: Ah, legal. Santana das Ana, não é quem aqui, né? A mãe da mãe de Jesus, né? Santana. É a mãe.
0: Mãe de Jesus.
1: É.
0: Como é que Santana, é? A mãe da mãe?
1: É a mãe de Maria, Santana. Santana. Senhora Santana, é a mãe da mãe de Jesus. É, você não sabia, não?
0: Não.
1: A nossa cidade tem esse nome por causa disso aí. A senhora que veio, esqueci, como é o nome daquele, uma comenda famosa que temos aqui, Ramos, não sei o que lá. Esqueci, sim. Uma comenda famosa, era a mãe dele, que foi praticamente, entre aspas, assim, um primeiro prefeito da nossa cidade. Aí disse que o burro tava ali, era um lugar de passar, tava indo pra Pirinópolis, né? Aí disse que não sei se é lenda, não há comprovações documentais, né? Mas é uma história muito famosa. O burro disparou aí no meio do mato. E aí foi achado depois de muito tempo e perdeu tudo, só não perdeu a imagem da Santana, a mãe da mãe de Jesus.
0: A mãe da mãe de Jesus.
1: E aí virou o nome da nossa cidade. Aí foi resumindo, acabou falando
0: Santana.
1: Anápolis, né? Aí acabou a cidade de Ana. Obrigado, Vanessa. Foi bom demais.
0: Obrigada
1: receber.
0: A você, viu, Geraldo? Estou à disposição, saiba disso aí.
1: Tá bom, bom saber. Elisia Borges, hein? Tá bem na foto, viu? É. E vem amanhã, 13 de maio, dia em que nasceu Pio IX. O primeiro Papa a ser fotografado. De fato, ao me inspirar em trazer essa pauta, me baseei nas atitudes que o pré-candidato a deputado estadual, Lizia Borges, mantém e que transmitem confiança, valorizando aí os melhores ângulos, né? Que se alinham com a postura, não a da prefeitura, né? Mas a que ele impõe ao caminhar aí por Anápolis, não apenas na quarta, onde religiosamente vem ocupar a cadeira cativa no nosso Almoço da Hora, que falará amanhã, Vanessa Rosa, sobre essa antológica foto também tirada em 1875. Você já pensou? O primeiro Papa. Você sabia que esse Papa, o Pio IX, foi o Papa que 32 anos e alguns meses ele ficou, tirando o São Pedro, que foi o primeiro Papa, esse foi o Papa com maior longevidade papal, né? Teve o maior papalado, né? Ali, ele ficou...
0: Como é esse?
1: É, fala assim. Ele ficou 32 anos e alguma coisa. O João Paulo II, né? Ficou por 26 anos, quase 27 anos aí, mais recentemente que a gente se lembra. Vanessa, muito obrigado, felicidades pra você. A gente volta a se falar, hein?
0: Obrigadão.
1: Gente, vambora. Amanhã, 12:30. Tá marcado aí o encontro, com toda certeza, aqui na nossa sempre forte conexão do nosso almoço. Vambora, vambora, vambora.
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0: Valdemir Pessoa.
1: Obrigado, João Carreiro e Capataz.
2: Duas e 32.

0: 14:39.
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A minha, sua, nossa rádio, Eduardo Costa, Bruno Marrone. Você foi atriz. 2:52 agora, PH. Nova FM. Com música bonita pra você, hein? Zezé de Camargo e Luciano, no dia em que eu saí de casa. Ótima tarde pra você. Agora 2:52.

Zezé de Camargo e Luciano, no dia em que eu saí de casa. 2h55 agora, Rádio 9 FM, que tem na direção geral Carlos Antônio Nogueira Butina, departamento comercial Eusébio Ribeiro e o nosso Ornei, né? Bom dia, bom dia, bom dia. Ornei, o homem do cartãozinho Black, do cartãozinho ilimitado, hein? Ei, PH, hoje se comemora o quê, hein? Hoje, dia 12, se comemora Dia Mundial do Enfermeiro. Ótima tarde, muita moda boa. Lucas e Luan. Solidão.

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0: É, você ouviu Lucas e Luan, Solidão.
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FM com vocês, com música bonita, hein? Gustavo Lima, o embaixador, Milu,

você curtiu? Gustavo! Gustavo Lima, hein? Milu! Me iludindo, 3:05 agora, 3:05 é o PH. Ótima tarde pra você, hein? Vamos juntos com muita moda boa. Nova FM. Esquina da Saudade. Gino Geno, agora 3:06. Abraçando José Caetano Silva. O José de Oliveira, ótima tarde pra você. Alô, Eduardo Henrique.

0: 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Gini Geno, 3:09 agora, PH. De volta já, hein?
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tô aqui, hein, com vocês. Com música bonita. 3:11 agora, ótima tarde. É Peão Apaixonado, Rio Negro e Solimões.

Rio Negro e Solimões, você curtiu o Peão Apaixonado? 3:14 agora, PH. 3:14, com muita moda boa pra você. Zé Neto e Cristiano, largado.

0: 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A minha, sua, nossa rádio, hein? Abraçando ele, linkou no Instagram Rádio Nova FM. É o Diego Couto. Quem é o cantor? É o Diego Couto, hein? Gente boa, gente nossa, o homem do som chiado, PH. Aí, ó.
1: É alto-falante do meu carro que está queimado.
0: É o Diego Couto. É o filho do seu Zé, né? Lá do pregão JC. Gente boa.

música bonita, hein? É o som chiado, é Diego Couto, é gente nossa, é a Rádio Nova FM te fazendo companhia, hein? Em cada horário, um amigo no seu rádio. Ótima tarde. 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Tarde animada, hein? Tarde animada, meu povo apaixonado, aqui é com PH, hein? Vamos juntos até às 17 horas, às 18, Eliane Rodrigues e a Julinha no Visão Geral. E às 20 tem Silva Gomes, a noite é nossa. Mas agora tem o quê, PH? É a saudosa Marília Mendonça. Eu sei de cor, hein? 3:21 agora, muita paixão no seu rádio.

saudosa Marília Mendonça, hein? Eu sei de cor. Eu sei que a Rádio Nova FM te fazendo companhia com muita moda boa. É o PH, tarde animada, 3h24 agora. Tamo juntos e misturados. 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Essa aqui, ó, é a cheia de manias, hein? Raça Negra. 3h24 agora, PH.

0: de charme, hein? Cheia de manias, PH, cheia de manias. É o Raça Negra, hein? Raça Negra aqui na Rádio Nova FM, 3:28 agora, PH, que volta já, hein? Segura aí.
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É o PH, muita moda boa no seu rádio, hein? É, pra você ligado aqui, ó. Notícias de Anápolis. Prefeitura inicia notificação de comerciantes sem recadastramento em áreas públicas de Anápolis. A Prefeitura de Anápolis começou a notificar permissionários que não realizaram recadastramento obrigatório para utilização de áreas públicas destinadas a atividades comerciais do município. As medidas foram oficializadas no Diário Oficial publicado nesta terça-feira. De acordo com a administração municipal, os ocupantes que ainda não regularizaram a situação terão prazo de 5 dias, contados a partir do recebimento da notificação, para apresentar a documentação exigida. Caso o recadastramento não seja concluído dentro do período estabelecido, será aberto o processo administrativo simplificado que poderá resultar na perda da permissão ou autorização de uso da área pública. O prazo para atualização cadastral terminou em 30 de abril, conforme dados divulgados.

0: concluir a etapa de notificação e avançar na análise documental apresentada pelos comerciantes que realizaram o recadastramento. Enquanto os documentos são conferidos pelos setores técnicos responsáveis, os permissionários que cumpriram a exigência dentro do prazo continuarão autorizados a exercer normalmente as atividades comerciais dos espaços públicos. O recadastramento foi instituído por decreto municipal e tem como finalidade ampliar a organização, a transparência e a segurança jurídica no uso das áreas públicas destinadas ao comércio de Anápolis. Para você que não regularizou, hein? Após a data aí, o comunicado, apenas 5 dias. 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E você, hein? Com música e muita informação no seu rádio. 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Luísa e Maurílio, S de saudade, hein? Participação de Zé Neto e Cristiano.
1: Luísa e Maurílio.
0: 3:37 agora.

Zé Neto e Cristiano, S de saudade. Ótima tarde pra você, é o PH, hein? 3:40, 3:40 com música bonita. 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É moda boa. Olha o Teodoro e Sampaio aí, ó. Passe livre.

0: Ganho, participação de Barreirito, passe livre, 3:43 agora, PH, que volta já, segura aí, hein?
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0: PH, 3:46 agora. Nesse dia 12 de maio de 2026. A previsão do tempo, hein? Anápolis segue 28 graus, chuva 10%, umidade do ar 43%, vento 3 km por hora. Abraçando você nas chácaras, nos sítios, nas fazendas, onde é que você esteja, com quem você estiver, valeu pelo carinho do radinho ligado, pelo carinho da audiência. Os internautas através de Rádios Net estão linkados aqui na 9 FM, hein? Pelo Instagram, Rádio 9 FM Anápolis, pelo aplicativo aqui na 9 FM, Rádio São Vicente, El Martito Gomes, El Pequetito, pensa no homem bonito, viu? Pensa no homem bonito, é o El Martito Gomes, El Pequetito. Rádio Cerrado, Alessandro Bartra. E a programação de jornalismo e a programação esportiva são transmitidas pelo YouTube, viu? Tá arquivada lá, ó, no YouTube, é só você ir lá e naquela lupinha e acessar lá, ó, Rádio 9 FM Anápolis. É muita coisa boa pra você. Aê, ó. Sanfoninha relascada, né? Falar em sanfona, abraçando o seu Otávio da Melancia, próximo ao viaduto Nelson Mandela, tá lá com o radinho ligado nas alturas lá, né? Aumenta o volume aí, seu Otávio! Tá vendendo aquelas frutas maravilhosas lá, né? Olha a laranja, o abacaxi, a melancia, é com o seu Otávio, gente boa! É, PH, abraçando a Cida Souza, hein? Ótima tarde pra você, Cida! O Deusmar José Lopes, hein? Ô, Deusmar, ótima tarde aí, companheiro, hein? Abraçando Paulo Moraes, o Paulo Moraes, sempre curtindo aqui a programação da Rádio 9 FM. É, lá na rodoviária, o Sandoval tá lá, né? O Sandoval tá lá na relojoaria Planeta, tá lá o Miguel Dário, tá lá o Pinguinho, os taxistas da rodoviária com o radinho ligado lá e curtindo a programação aqui. Valeu, companheirada aí, hein? Valeu mesmo! É o PH abraçando você, ótima tarde! Vamos trazer moda boa pra esse povo apaixonado aí, vamos trazer música bonita, música que o meu povo gosta.
1: Taça da Dor, gente.
0: Ó, é o Pedro Bento e o Zé da Estrada. É Taça da Dor, hein?

Vento e Zé da Estrada. E é paixão demais, véi. Taça da Dor, PH. Taça da Dor, hein? É a Rádio Nova FM com música bonita pra você. Música que o meu povo gosta. Tamo juntos até as 17 horas, hein? Às 18 tem a Eliane Rodrigues e a Julinha no Visão Geral. E às 20 tem Silva Gomes, A Noite é Nossa. 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Lourenço Lorival, Se Ainda Existe Amor. 3:52 agora, PH.

É a Rádio Nova FM abraçando a esses Lene Gomes, hein? Linkou no Instagram. Ótima tarde pra você, esses Lene. 3:54.

você ouviu Lourenço Lorival, Se Ainda Existe Amor, 3:55 agora, PH, tamo juntos, ó o modão aí, ó, isso é moda de viola, é paixão no seu rádio, hein? Felicidade, tchau, Carreira e Pardinho.

0: você curtiu moda boa, hein? Felicidade. Tchau, Carreira e Pardinho. 3:59 agora. PH, que volta já com música bonita pra você, hein?
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5: É, PH, confira a hora aí, hein? 4 horas e 1 minuto agora.

chute pro gol de bico, Lazarento. É, Lazarento, né, PH? Abraçando o Igor Batista Maia, tá linkado aqui no Instagram. Falando em chute pro gol de bico, Lazarento. Amanhã tem o Galo Tricolor, né? Amanhã tem o Galo Tricolor do Boa Vista, onde vai enfrentar o Vila Nova no estádio Onésio Alvarenga. A bola rola às 19 horas, mas o show de bola começa mais cedo, hein? Aqui na Rádio Nova FM, o show de bola começa às 17 horas, na apresentação de Roger Fernandes, o fera da comunicação. A narração é dele, ó. Herman Tito Gomes, LP, que é Tito! Com os comentários de Wagner Almeida, o locutor explosão agora é comentarista, ele e o Tony Marizu! Comentando tudo, tudo aqui na Rádio Nova FM, meu povão apaixonado. As reportagens é dela, Cris Mateus, a musa da geração. Controlando as imagens no YouTube, Eusébio Ribeiro, o comando de Carlos Nogueira Butina. E a mesa de áudio, hein? É comigo mesmo, o PH, que mal que há. É, tem que chutar pro gol. Tem que chutar pro gol, Galo Tricolor. É quarta-feira de muito futebol.

você curtiu aqui, hein? Na Rádio Nova FM, César e Paulinho, chute pro gordo de bico, Lazarento. 4:04 agora, PH. 4:04. 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Olha a moda boa aí, ó. É Milionário e José Rico. Vontade dividida. 4:04, ótima tarde pra você. É Igor Batista Maia e o papai Maia, hein? E a mamãe Sueli?

Milionário José Rico, vontade dividida, 4:08 agora, 4:08 PH. Tamo juntos, hein? Com música bonita pra você. 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Esse é música bonita. São tantas coisas, hein? Roberta Loucura Miranda.

0: você ouviu, hein? Roberto Miranda, são tantas coisas. 4:11 agora, 4:11. 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

Passando aqui no Instagram, né? O Antônio e a Luísa, isso mesmo, PH. Vão curtir moda boa. Vamos curtir moda apaixonada, hein? É Leandro e Leonardo. Não olha assim. Ótima tarde pra você. 4:14.

Rádio Nova FM, 4:17 agora, não olha assim, hein? Leandro e Leonardo, você curtiu? Ótima tarde, é o PH. 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Jogado na rua, recado de Guilherme Santiago.

0: Guilherme Santiago, jogado na rua, 4 horas e 20 minutos agora, PH. Daqui a pouco tem moda boa, hein? 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

música bonita. Ataíde Alexandre, Estrada do Amor, 4:23.

0: Raí de Alexandre, Estrada do Amor, 4 horas e 26 agora, PH. 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Você vai ouvir agora Paula Fernandes.
1: Vai se entregar pra mim.
0: É, Pássaro de Fogo.

0: Você curtiu música bonita, hein? É a Paula Fernandes. Pássaro de Fogo. 4:30 agora, PH. É muita moda boa no seu rádio.
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0: 4:44.
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1: 5 e 11.
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0: 5h26.
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0: 3541.
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0: 8:03. Estamos no ar com mais uma programação do Visão Geral. E hoje, terça-feira, meus ouvintes, minhas amigas, meus amigos, você que está aí nos dando carona aí no seu carro, na sua casa, na sua cidade, no seu município, no seu país, seja onde for, o que eu posso lhe desejar é que... Que? Júlia Santana, deu falhou aqui agora.
1: No seu caminho.
0: Júlia, que Deus ilumine a sua vida, que esteja sempre ao seu lado, todas as noites, início de noite, né? Que tudo vai dar certo, que é o nome da nossa musiquinha que a gente faz a nossa abertura aqui, né? Todas as noites, início de noite. Que eu posso desejar que você tenha uma ótima noite muito especial com o Senhor, com Jesus no coração, né? É o Senhor debaixo das tuas asas, né? A gente fala que na Bíblia fala que debaixo das suas asas estarás seguro, né? Então vamos agarrar nos pés do nosso Pai Celestial. É tudo que eu desejo hoje, Júlia Santana.
1: E que no seu caminho, no meu caminho...
0: É, infelizmente o TDAH hoje está muito alto.
1: Bom, maravilhoso, Eliane. Começamos mais uma programação do Visão Geral e você está no 87.9, a melhor do seu rádio. Aqui a gente sempre traz muita gente especial para bater um papo aqui com a gente sobre informação e sempre para trazer notícias a respeito aqui da cidade de Anápolis. E hoje não vai ser diferente, não é mesmo, Eliane? A gente traz uma galera para falar sobre assuntos muito legais e para comemorar, para brindar algo que é muito importante, né? A ciência...
0: Com certeza, Júlia Santana, né? E a Anápolis não ficou de fora, né? A gente vai falar de um tema muito interessante aqui. E antes, gente, vamos começar pelo Carlos. Vamos apresentar o nosso convidado de hoje. Carlos, é um prazer tê-lo aqui na nossa programação do Visão Geral.
2: Boa noite a todos os ouvintes. A honra é nossa de ter um espaço aberto aqui para poder divulgar algo que é tão importante para nossa sociedade, para o mundo inteiro, né? E que a gente tem a oportunidade de colocar a nossa cidade junto nesse festival tão, tão especial, brindando a ciência, é claro. Obrigado pelo espaço.
0: É isso aí, daqui a pouquinho a gente vai saber um pouquinho sobre o Carlos. Vamos falar agora também com a professora Andréia. Prazer tê-la aqui na nossa programação do Visão Geral.
3: Olá a todos e a todas, né? Também agradeço a oportunidade, né, de estarmos aqui divulgando esse evento que daqui a pouco nós vamos falar, né? Que nesse, né, universo que a gente está, cada vez que a gente consegue conhecer um pouco mais sobre a ciência no cotidiano, que nós vamos ver que esse que é um dos grandes objetivos, isso torna a ciência, né, menos distante para cada um. Então esse festival vem para isso, para popularizar um pouco a ciência, para que as pessoas não se assustem com as novas, com as novidades de ciência e tecnologia, e que a gente consiga construir um mundo melhor a partir disso.
0: E também fazendo parte dessa nossa da equipe, né? Ela que a gente já bateu um papo lá no canal 14 na semana passada. Eu quero com muita honra que eu recebo a professora, que é doutorada, que está na frente aí desse grande projeto também, né? Junto com a Andréia e demais pessoas. Cálida, é isso? Eu falei errado?
4: Élida. Oi, boa noite, pessoal, ouvintes. Obrigada, Elaine, Júlia, pelo convite. É um prazer, né? O nosso estar aqui para divulgar para todos os ouvintes esse evento maravilhoso que nós teremos na próxima semana, onde nós convidamos todos vocês a bater um papo com a gente num bar, tomando um lanche, uma cervejinha, quem sabe, e conversando com nós, professores, cientistas, sobre temas que, apesar de ser científicos, são temas do nosso cotidiano. Nós vamos falar sobre mulheres, vamos falar sobre futebol, vamos falar sobre cinema. Certo. Então, todo mundo fala discute esses assuntos. E agora a gente vai convidar para discutir seu ponto de vista da ciência.
5: Antes da gente entrar na nossa pauta, a gente vai fazer... Vamos conhecer melhor os nossos convidados, né? Aquelas pessoas que estão aí sintonizadas, que ainda não teve o prazer e a honra de conhecê-los. Vamos começar pelo Carlos. Você é napolino, vamos contar um pouquinho da sua história.
2: Sim, eu sou napolino, nascido e criado, pezão rachado aqui mesmo. Como bastante piqui, né? Então, sou daqui, nascido e criado em Anápolis. Eu tenho 31 anos e hoje eu tenho a honra de poder estar aqui na UEG, né? No programa de doutorado de Ciências Ambientais, Recursos Naturais do Cerrado. Eu sou um dos discentes, um dos alunos lá do doutorado. E a gente já vem com esse projeto aí já há algum tempo. Então, em todos os períodos do doutorado, eu tive presente com as professoras à frente aí do projeto, que é muito legal, muito bacana. Eu sou engenheiro agrônomo de formação. E meu mestrado, ele foi em engenharia agrícola, e meu doutorado hoje é em ciências ambientais lá na UEG.
1: Maravilha, dando continuidade aqui ao nosso bate-papo, a gente também quer saber um pouco das demais componentes desse grupo. Me conta um pouco, Élida, sobre você e também para os nossos ouvintes.
4: Então, eu também sou anapolina, acho que somos os três aqui. Sim. Nascemos em Anápolis. Mas eu me mudei para Goiânia quando era criança e retornei para Anápolis quando eu passei no concurso na UEG. Então eu já estou na UEG há mais de 20 anos, sou bióloga, sou professora do curso de Ciências Biológicas, mas também dos cursos de mestrado e doutorado. O Carlos faz o doutorado dele comigo. E no âmbito, né, da universidade, a gente atua em diferentes frentes, não apenas o ensino e a pesquisa, mas a gente tem também bastante projeto de extensão universitária levando o nosso trabalho para as pessoas. E essa é uma proposta, né, de compartilhar com a sociedade um pouco das discussões que a gente faz na universidade.
1: Maravilha, e o projeto tende a fazer mais isso ainda, né? Uhum. Tornar mais público algo que muitas vezes acontece dentro do núcleo ali de incentivo universitário.
4: Sim.
1: Agora a gente vai falar um pouco com a Andrea para ela contar também um pouco do trabalho dela, para explicar aqui como que ela entrou, né, dentro dessa jornada.
3: Bom, eu também então sou anapolina, né? Assim como a Élida, eu vivi aqui, até fiz a minha graduação em Ciências Biológicas, sou filha da UEG, né? Fiz minha graduação na Universidade Estadual de Goiás e depois eu me mudei para Goiânia para fazer meus cursos de pós-graduação. Então eu fiz mestrado e doutorado na área de genética e melhoramento de plantas e, por incrível que pareça, né? Então, e aí eu sou professora da UEG também há mais de 20 anos. E por incrível que pareça, assim, como eu trabalho numa área que a gente fala de área muito dura, né, genética, é uma área muito difícil das pessoas entenderem, eu comecei a perceber a dificuldade que a gente tinha de se comunicar com a comunidade. E eu acabei fazendo, em 2018, 19 e 20, um pós-doutorado em divulgação científica, onde a gente discutia várias formas de nós cientistas conversarmos melhor com a sociedade. Uhum. E assim, levar essa perspectiva de que ciência não está distante da gente, está no dia a dia. Por exemplo, aqui na rádio nós estamos cheios de ciências aqui, né, ao nosso redor. E aí surgiu a oportunidade de a gente conhecer o Pint of Science. Que é, né, nós vamos falar um pouquinho dele daqui a pouco, mas ele é um festival internacional, que na verdade acontece no mundo inteiro nos mesmos dias. E a gente acabou conhecendo esse festival e fomos convidadas então a coordenar a Regional Anápolis, porque cada cidade tem um grupo coordenador. Então, da mesma forma que o evento vai acontecer aqui em Anápolis, estará acontecendo em todo o Brasil, nos mesmos dias, nos mesmos horários e no mundo inteiro, né, mais ou menos na mesma época. Por isso que a gente fala que é o maior festival de divulgação científica que existe, né? E aí a gente acabou entrando nessa perspectiva de pôr força no projeto e dar continuidade para ele nos anos seguintes.
5: explicar. É, vamos falar com a. É, eu tenho que. Élida, é isso?
4: Isso.
5: Élida, como que foi o início? Quando começou? Em qual país que começou? Em qual cidade?
4: Então, o Pite of Science, ele foi uma iniciativa de alguns professores de Londres, né? Eles são neurocientistas e fizeram uma ação no laboratório deles, convidando pessoas para ir conhecer as pesquisas, os resultados das pesquisas. Eles trabalham com doenças neurodegenerativas. E aí, essa experiência deu muito certo, fez muito sucesso. E eles, então, pensaram que deveriam dar continuidade, mas sair da universidade, né? Sair da universidade e ir para onde as pessoas estão. E, além disso, é muito comum no ambiente universitário, era mais comum talvez, né? A gente terminava o nosso expediente e não ia embora para casa. A gente ficava, né? Se encontrava no próximo para fazer um lanche antes de ir embora para casa e continuava nossas conversas nos bares ou nos restaurantes próximos. Então, a partir daí surgiu a ideia de fazer o evento, um evento de ciência para discutir ciência nos pubs da Inglaterra. No ano seguinte já ampliou para outras cidades da Inglaterra e aí começou a ampliar, a ganhar o mundo. Aqui

0: ano seguinte já ampliou para outras cidades da Inglaterra. Sim. E aí começou a ampliar, a ganhar o mundo. Aqui no Brasil, o Pint of Size começou em 2015. E esse ano consta que é o Brasil é o país que tem mais cidades participando. Acho que são 213, né, André?
1: Isso.
0: O Brasil é muito grande, né? E o brasileiro gosta de bar, né? Então nós temos duas características que favorecem.
2: O clima, né?
0: O clima, né? Assim, convida para que a gente esteja reunido num ambiente mais aberto, descontraído, né? E aqui em Anápolis nós estamos na sexta edição, né? Nós paramos na pandemia, né? Na pandemia, o evento não aconteceu presencial em nenhum lugar do mundo, mas aconteceu de forma online. E aí, presencial, a gente fez, nós estamos na sexta edição.
2: Na sexta edição. Em Goiás são quantas cidades? Tem uma ideia, mais ou menos?
1: São, eu
2: Goiânia
1: sei que
2: vai
1: é, tem Sim. em Anápolis, Goiânia, ah. em Formosa, acho que são essas, e Formosa.
2: Formosa.
1: Isso.
2: Certo. E todos irão reunir no mesmo horário?
1: Mesmo dia, mesmos horários.
2: E o tema? O primeiro...
1: Os temas são diferentes, porque aí cada regional tem uma equipe, e aí cada equipe organiza temas que são mais afins ali para aquela região, né? Então, a gente tem essa liberdade. Existe um comando nacional que só organiza a questão, né, estrutural, mas cada cidade tem a liberdade de escolher os temas e os palestrantes que irão falar, né, nesses dias com a gente.
3: Perfeito. Já que estamos falando sobre os temas, me conta de onde que surgiu aí a questão de vocês abordarem os temas que vocês vão abordar e também, né, vamos esmiuçar quais vão ser os temas que vão ser tratados nessa edição.
1: Acho que cada um
2: começa
1: pode falar de um.
2: Começar com o Carlos, aí a gente já vê.
4: Né? Isso. Beleza. Então, como a professora Andréa falou, a gente tem muita liberdade para poder definir esses temas. Eu acredito que o nosso grupo, ele trabalha muito com atualidades. A gente vê o que está rolando na cidade, o que está rolando no âmbito do ambiente da cidade mesmo. O que que o pessoal tá querendo mais saber, as pessoas que não estão na universidade estão querendo saber. E aí, por exemplo, nesse ano, o primeiro dia, ele vai abordar ciência e esporte.
2: Por que ciência e esporte?
4: Por conta da Copa do Mundo. Ninguém fala mais em outra coisa,
2: né? O brasileiro também gosta de esporte,
4: gosta,
2: né? A gente
4: do esporte,
2: isso aqui é a nossa terra do esporte.
4: Sim,
2: né?
4: Sim. Então, a ideia é a gente trazer assuntos do esporte que envolvem ciência, porque a ciência, ela tá lá. Então, ela tá na biomecânica do atleta, ela tá na inteligência que os times, eles usam para poder definir tática, para definir todo esse tipo de coisa. Então, a gente vai trazer isso para as pessoas entenderem, mais ou menos.
1: E até na própria paixão, né, Carlos?
4: Sim, sim, com certeza.
1: O que move, né, a emoção, os hormônios que faz a gente se apaixonar, torcer, né?
2: Ansiedade.
4: No sentido psicológico também, é muito legal.
2: Aqui eu acho que eu falo lá em casa é o seguinte, eu acho que o meu neto, ele já nasceu jogando bola. Sim, como que gosta de bola desse jeito? O menino era novinho, eu levava ele pra ir pra ver os ensaios lá perto de casa, eu moro ali perto do Pepa, né? E ele ficava, hoje ele é jogador do time lá do como que chama? Do Pepa lá,
4: Manchester. O do Palmeiras, a escolinha do Palmeiras.
2: Isso aí. Mas como que gosta? Eu comecei a perceber o quanto o brasileiro gosta de futebol,
1: muito
2: gente.
1: É cultural também, né?
2: Muito.
1: A nossa cultura, ela prioriza dos esportes o futebol. Então, assim, por mais que os outros esportes tentem, né? Assim, a paixão, ela já é, parece que realmente já nasce num núcleo que as famílias já gostam de futebol. E aí você escuta isso desde criança. E até a questão do time que vai torcer também tem uma questão muito cultural, né? Então, a gente percebe que não é à toa que o brasileiro gosta muito de futebol,
2: tanto,
1: né?
2: Tanto é que também o tema ajuda, também a ciência também no futebol.
4: Sim,
2: né, gente?
4: Sim.
2: Porque a gente tem que ver a preparação física do jogador, qual que é o estado. A gente está vendo hoje também que tem, antes de

0: de uma pessoa entrar numa academia, fazer uma
1: análise,
0: né? Uhum. A gente não vai poder, né? A gente tá vendo que a ciência também faz parte de si, como faz, né?
2: Com certeza. Aproveitando, inclusive, né, já que somos a maioria aqui nesse estúdio, vamos falar um pouco sobre como as mulheres impactam a ciência, né? Já que estamos aqui. E por que a decisão de tratar desse tema?
3: Então, esse tema, né, desse ano, é um tema bem estratégico, né? Por vários motivos. Primeiro que a gente está vendo o crescimento da mulher, não só na ciência, mas em todos os aspectos. Eu acho que, assim, a gente falar sobre protagonismo feminino é muito importante. Então, hoje a gente fala de protagonismo, mulher tendo mais espaço, tanto na ciência, quanto na política, né? Quanto em todas as áreas, né? Que antigamente a gente não tinha tanto essa perspectiva. E esse ano, especificamente, existe o mês de outubro, ele é dedicado a falar de ciência e tecnologia pelo governo federal. E esse ano o grande tema é mulheres na ciência, para a gente discutir as grandes contribuições que as mulheres trouxeram para a ciência ao longo dos anos e que até muitas vezes a gente foi, né, tratada em segundo plano, né? Então a gente tem vários casos aí de mulheres do passado e que foram as grandes, né, descobridoras de algumas coisas importantes e acabaram só sendo reconhecidas até mesmo depois da morte, né? Então o tema Mulheres na Ciência traz inicialmente essa perspectiva. E a mesa foi escolhida a dedo. As mulheres que vão falar sobre mulheres na ciência fazem parte de projetos que a gente desenvolve na Universidade Estadual de Goiás com essas temáticas, que são três grandes projetos que vão ser, né, discutidos. Cada um projeto, ele tem uma perspectiva diferente, e eles são projetos que têm financiamento público, e a gente vai discutir como que a gente tem feito para incentivar as carreiras científicas, mulheres nas carreiras científicas, e também numa outra perspectiva, como incentivar meninas na ciência. Uhum. Porque, assim, por exemplo, quando a gente fala de criança e adolescente, menina sempre brinca de boneca e tem aquelas... As brincadeiras são sempre chatas, né? Menino sempre... A brincadeira é mais legal. Então, menino brinca de carro. Por que que menina também não pode...
4: Ter um carrinho.
3: E pensar em tecnologia desde jovem. Por que que ela não pode jogar futebol? Então, a gente tenta trazer para as meninas... a gente trabalha sempre com meninas da educação básica. Como que a gente pode ir incentivando as meninas a ter um olhar diferente? Então, a gente fala que a gente pensa em transformações sociais através da ciência, que ciência é um caminho. Então, assim, essa mesa é muito especial porque ela vai discutir esses aspectos. Como incentivar mulheres e dar uma perspectiva para as mulheres em carreiras científicas e não só, né? Por trás. A gente também não quer ser só número, não, né? Porque, assim, aumentou o número de mulheres, né, na ciência, na política, mas a gente quer participar dos processos ativos. A gente quer realmente nas tomadas de decisões. A gente quer realmente estar em cargos que realmente são importantes. Então, só número já não importa mais para as mulheres. A gente quer realmente mostrar que somos capazes de executar qualquer atividade profissional com o mesmo empenho, com a mesma qualidade e talvez até com mais sensibilidade, né? Então, a gente vai discutir muitos aspectos sobre isso e falar um pouco de mulheres que nos incentivaram, de mulheres, assim, né, que a gente consegue perceber ao longo desse processo quanto elas lutaram para que hoje nós pudéssemos estar aqui em maioria, por exemplo, né? E é mais ou menos isso que a gente vai discutir nessa mesa.
2: Maravilha, como é importante, né, esse protagonismo feminino, justamente para que as mulheres elas possam ter mais identificação e elas possam ali entender que elas também podem ser mais inteligentes, elas também podem investir mais em conhecimento, porque, assim, muitas vezes realmente surge um preconceito até pessoal, né?
3: Exato.
2: Um preconceito nosso mesmo, enquanto mulheres, de falar assim, poxa, se eu investir mais nessa área da minha vida, pode ser que eu perca ali a minha área familiar. ou que eu perca ali o meu relacionamento, digamos assim, porque eu estou focada demais no meu trabalho, talvez eu não entregue o suficiente naquela outra área. Mas não, aqui a gente tem mulheres que mostram que elas são protagonistas no trabalho delas, né? Nas vidas delas, e mesmo assim elas são extremamente bem sucedidas em outras áreas também. E ter
3: uma não é excludente da
2: exato,
3: outra, né?
2: Exatamente, uma área não exclui a outra, e mesmo você sendo muito boa em alguma coisa, você também consegue ali, né, entrar em equilíbrio, acho que é isso.
3: Perfeito.
0: E os preconceitos? Tem muito?
3: Muito. A gente pode dizer que muitos preconceitos ainda são velados, né? A gente fala que existe um machismo estrutural, né? Uhum. Que muitas vezes não é escancarado, mas a gente sofre determinadas, assim, a gente vai, por exemplo, se a gente for olhar assim no universo, posso falar até na nossa própria universidade, por exemplo, se a gente for pensar em números, a gente tem mais mulheres do que homens. Mas quando a gente pensa em cargos de gestão, a gente nunca teve uma reitora, por exemplo. Alô? Então, né, uma reitora não, né? Então, quer dizer, a gente vê que até isso que você disse, existe um preconceito velado. Quer dizer, assim, quando é cargo de confiança, ah, mas a mulher, ela vai ter que cuidar da casa, um filho pode ficar doente, isso pode atrapalhar, e não atrapalha. Então a gente tem esses preconceitos que às vezes eles não são falados, mas a gente vê o que é real. Então a gente consegue perceber determinados preconceitos que são reais, mas que também que são conceitos velados. E até mesmo assim, quando mulher conquista coisas, né, a gente é descredibilizada, né? Então assim, por que será que conquistou isso, né?
2: Mas sempre tem alguma coisa
3: sempre
2: por trás,
3: tem alguma coisa,
2: né?
3: Por trás.
2: Não,
3: exatamente. Então, o caminhar da mulher é muito longo. E assim, a gente vai falar na ciência, mas não é só na ciência. O caminhar da mulher é um caminhar complexo. A gente fala que a gente parte de patamares diferentes quando a gente fala do caminhar, de uma carreira, né, entre mulher e homem. Então a mulher tem muito mais desafios, porque a mulher às vezes ela tem jornada dupla, tripla e daí por diante, né? Então a mulher, ela não tem tanto direito de ficar cansada quanto os homens na maioria das vezes, né? E aí a gente percebe muito essa questão do preconceito nesse sentido. Então, eu acho que na universidade ele é um pouco mais velado, mas a gente
0: existe
3: nessa questão. A mulher, quando ela se... Só vamos falar honestamente, quando uma mulher se expressa, fala assim, tá na TPM. Certo? Não é. A mulher, às vezes, ela se expressa porque ela tem uma opinião sobre aquilo. Então, até a nossa opinião, às vezes, ela é desmoralizada, porque nós somos mulheres.
2: Perfeito.
3: Certo? A gente é ridicularizado por questões. E se a gente tiver, isso não interfere na nossa atividade profissional. Porque a mulher também... Esse é um outro ponto. Por que que a gente tem que fingir que não sente dor? Por que que a gente
2: não sente raiva, que não sente medo?
3: Por quê, né? Então, assim... Falar sobre mulher é falar sobre aceitação. E assim, a gente aproveita para falar na ciência, mas na verdade a gente tá falando
2: e sobre ciência social,
3: sobre,
2: né?
3: Sobre também. Sociedade, né? Então, o crescer da mulher, ele, quando uma conquista, todas conquistam. Eu falo isso, né? Que a gente vai para frente, mas a gente não vai sozinha, porque a gente abre caminhos para que outras tenham coragem de lutar também. E uma perspectiva de vida diferente, né?
0: Não, e até pouco tempo, gente. Na minha época, a minha infância foi diferenciado da infância dos jovens de hoje, né? Hoje é mais eletrônico e tal. A minha, a gente jogava peteca, a gente ia pra rua jogar queimada. E quando a mulher entrava no meio do futebol, a mãe ia lá e puxava. Você já via isso? Eu gostava de jogar futebol, mas minha mãe não deixava de jeito nenhum. O que que você vê nisso, Carlos?
1: Eu, inclusive, falo direto pra minha esposa que se eu tiver uma filha mocinha, ela vai jogar bola. Ela vai jogar no Coringão, porque...
0: Nada a ver, gente.
1: Inclusive, assim, ó, aqui no Brasil, falando de esporte mesmo, o Corinthians começou isso. O Corinthians é um time que quebra barreiras, nesse sentido, de âmbito social. E o Corinthians, ele tem o maior investimento do futebol feminino no Brasil. E eu acho isso sensacional. Eu acompanho futebol feminino, eu acho o máximo, assisto a Copa do Mundo. É, eu gosto bastante. A minha filha vai ser jogadora, se Deus quiser.
0: Acho que tem esses preconceitos. Tem pais

0: aquilo, aquele filme me chocou. Eu falei, mas não é um filme de ciência? Eu falei, mas que caminhos diferentes. Então, assim, o estereótipo é muito, muito, é uma barreira que as pessoas não enxergam. Se você não enxerga a barreira, mas ela existe. Uhum. E ela é dura. Então, para as mulheres, independentemente da área, conseguir, né, avançar essa barreira e seguir seu caminho, a gente está ainda bem distante de, né, conseguir uma equidade. Mas vamos, a luta é por isso.
1: Gente, a gente vai dar um tempinho aqui, vai chamar o apoio cultural. Daqui a pouquinho voltamos com o nosso bate-papo aqui, né, Júlia Santana? Uhum. Eu quero aproveitar e mandar um abraço pro pessoal aí que está sintonizado com a gente. A pastora Vera está sintonizada com a gente. A Madalena, lá no Morro do Medanha também, o Tio Joaquim também está sintonizado com a gente. Quero mandar um abraço para Rivanilda, que está lá no Jardim Gonçalves, e no Jardim Ana Paula está lá a Nídia. Olha, todos vocês... É, daqui a pouquinho, continua aí, daqui a pouquinho voltamos. A Samira está no Havaí. Ela é nossa ouvinte de todas, início de noite. Nosso abraço aí para vocês todos. Daqui a pouquinho voltamos. Não saia.

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1: Ela é carinhosa, sim.
2: São 18 horas e 39 minutos. Vocês estão aqui no programa Visão Geral e hoje a gente está falando sobre ciência, com uma mesa super legal, né? Trazendo convidados para bater papo justamente sobre o Pint of Science que vai acontecer nos dias
3: 18, 19 e 20 de maio, semana que vem.
2: Maravilha, e você já está convidado para participar, viu? Não perca. Onde vão ser os lugares que vai acontecer, principais bares, né?
3: Então, no dia 18 de maio, segunda-feira, nós vamos ter uma mesa para discutir o esporte e a ciência, né? Em comemoração à Copa do Mundo, lá no Bar de Lourdes, que fica no bairro de Lourdes. E vai ser bem divertido, tem muita comida boa, cerveja gelada e um papo muito interessante com atletas, preparadores físicos, esportistas, né, da cidade. E aguardamos vocês para bater um papo sobre futebol. Na terça, nós vamos nos encontrar lá na Casa Zen, aqui no bairro Jundiaí. Onde nós vamos conversar sobre mulheres na ciência, né? A importância, a relevância da gente ter o protagonismo feminino também na ciência. E na quarta-feira, no dia 20 de maio, nós estaremos lá no Golbril, na cervejaria Golbril, no Parque Brasília, onde nós vamos bater um papo sobre cinema brasileiro. Nós passamos aí o ano passado, o início desse ano, com filmes concorrentes a prêmios internacionais. Ganhamos o Oscar o ano passado, esse ano fomos premiados. E nós fizemos uma seleção de filmes nacionais, filmes brasileiros, que além de ter concorrido a prêmios internacionais, tem em comum o destaque de um tema que é muito relevante para a sociedade, especialmente para a sociedade brasileira. São filmes que falam em comum, de uma forma mais direta ou indireta, sobre a ditadura militar. Então, nós precisamos resgatar a história, a nossa história do Brasil, entender como que o Brasil se construiu, se libertou, né, se desenvolveu, e ter essa história compreendida, discutida, muito clara, a fim de que nós possamos ter uma sociedade mais humanitária, uma sociedade mais igualitária, que as pessoas tenham mais orgulho de ser brasileiros, né? E o cinema, ele consegue fazer isso, né? A arte consegue fazer isso. O cinema, às vezes, pega um tema que é duro, uma ferida aberta, e transforma em arte, fica uma coisa bonita, né? Fica uma coisa que nos faz ter orgulho. Acho que todos nós torcemos por esses dois últimos filmes que concorreram, como se fosse uma Copa do Mundo, né?
4: Olha como que eu torci para esse filme. Nossa, eu vibrei quando vi que realmente o Brasil, né?
3: Exatamente. E imagine, além de concorrer, o filme sendo exibido no cinema com bilheterias muito grandes. Isso. E sendo exibido um filme brasileiro, onde os atores falam português, e sendo assistido pelo mundo inteiro, né? Apesar de no streaming as pessoas poderem colocar o idioma que quiser. Mas um filme foi feito com o idioma em português. Então isso é muito importante. Isso é levantar muito a bola do brasileiro, né? Então a gente precisa entender a nossa história, conhecer a nossa história e ter orgulho de ser brasileiro. Mas para ter orgulho de ser brasileiro, a gente tem que ser respeitado, né? Ter direção das nossas próprias vidas, das nossas próprias decisões.
4: Com certeza, né? E tá vindo aí, né, agora, né, pra gente, a política, né? Não sei, talvez não é hora de eu falar nem isso aqui, mas tem que ter consciência, né, que também muita gente tá falando, não vou votar, não vou votar. Mas eu peço aí para os nossos ouvintes, gente, não dê a sua, o seu direito para outra pessoa votar no seu lugar. Depois não adianta chorar.
3: É, talvez é o dia que a gente tem mais poder, né? Que é o dia que a gente tá com a caneta na mão.
4: É,
3: né? Depois não, a gente passa a caneta.
4: Eu falo pra minha neta assim, olha, não chore pelo seu namorado. Logo que você estiver chorando, você pensa nas raivas que ele tá te passando. Tudo que você... Aí você melhora um pouco. Aí eu falo pro brasileiro o seguinte, na hora de você votar, comece a olhar seu talão de luz, seu talão de água, seu imposto, seu PTU, né? Olha a sua cidade, olha lá o seu asfalto, como que tá pra você votar. Olha bem o que que tá acontecendo. Pra depois é 4 anos para arrepender.
3: Verdade.
4: Exatamente. Não é isso?
3: Exatamente.
4: Júlia, mais alguma coisa?
2: Bom, a gente abre aqui, né, para que vocês façam suas considerações finais, para que vocês falem aí, façam um chamamento final pro pessoal que tá ouvindo a nossa programação.
4: E talvez a gente também deixou de falar algum assunto que você queira falar, por favor, está aberto.
3: Então, eu acho que eu esqueci de falar o horário, né, nos 3 dias, 18, 19 e 20 de maio, segunda, terça e quarta-feira. O evento começa por volta das 19 horas e é um bate-papo. Ouvintes, é uma conversa, não é uma aula, não é uma palestra, é um bate-papo onde nós vamos levar nossos convidados, que são cientistas, que são professores, para discutir esses 3 temas que nós comentamos, mas para conversar com vocês que estarão lá compartilhando o evento com a gente. Então fica aí o convite. Pite of Science significa um brinde à ciência, né? Um brinde à vida, porque a ciência é só uma forma de compreender o mundo, né? É só uma forma de poder usufruir todos os recursos que a gente tem no mundo. Nós estamos aqui dentro de um estudo altamente tecnológico. Cada equipamento aqui é produto de pesquisa científica, inicialmente, e que depois foi para a indústria e se transformou em um produto que é hoje acessível a quase todo mundo, né? Mas eu acho que se a gente tirar aqui um ou outro equipamento, o trabalho de vocês não realiza, né?
4: Não realiza, isso é verdade.
3: Então, assim, até mesmo a transmissão, né? As ondas de rádio, né? Que lá no passado, quando a gente entendeu como que ocorria a transmissão do som, né? Pelas ondas de rádio. Então, isso tudo é conhecimento científico, né?
4: Verdade.
3: Então, a ciência, ela permeia, né? O nosso dia a dia, a nossa existência. Não é uma entidade, né? Todos nós usufruímos, consumimos ciência o dia inteiro, a vida toda, né? Então vamos brindar a nossa vida, né? A nossa saúde, a nossa alegria, né? As nossas comemorações.
4: É isso aí. O horário você já falou, também não precisa fazer nenhuma inscrição antes, né? Tá tudo, pode chegar e participar das palestras, tudo certinho?
5: Isso. A gente, normalmente, assim, principalmente pessoas que são acadêmicos e que queiram algum certificado, a gente oferece, certo? Então, assim, normalmente a gente coloca uma inscrição, um formulário de inscrição para fazer lá na hora, mas todo mundo é muito bem-vindo. A ideia desse festival é desmistificar a ciência. E a gente, assim, quanto mais a gente conseguir um público diverso, um público assim, uma pessoa que fala assim, gente, mas nossa, eu nunca estudei, não fiz só ensino primário, fiz só... Não é sobre isso que vai ser discutido lá. A gente vai discutir esses temas de uma maneira leve, descontraída, sem um peso, né, duro da ciência. O que a gente quer discutir é exatamente isso, como a Hélida mencionou. Como a ciência está no nosso dia a dia, como é possível entender ciência. Basta a gente, assim, né, ter essa boa vontade. Então, quanto mais pessoas, né, quiserem ir, vão ser muito bem-vindas, porque a nossa intenção é essa. Então, a gente não tem uma intenção financeira, então por isso que, na verdade, a gente não cobra entrada de nada, então que fique claro. O consumo é o consumo individual de cada uma das pessoas, né? É que, infelizmente, a gente não consegue arcar com, né, com isso, mas a gente tem sorteio. A gente sempre tem, em todos os bares, a gente tem as promoções e a gente tem sempre brindes também que a gente sorteia. Como é um evento, né, assim, muito bacana, ele tem uma logo muito bonitinha, né, porque como é ciência no bar, né, a tradução literal, então a logo do coisa é muito bonitinha, é um cérebrozinho caído dentro de um chopp, então é bem bonitinho. Uhum. Então, assim, A gente quer isso, popularizar a ciência num ambiente diferente, descontraído, para a gente mostrar que a ciência não precisa estar presa a uma sala de aula com um falando eu tenho conhecimento amplo e você não sabe nada, com alguém que vai ficar sentadinho ali ouvindo. Não, é um bate-papo, tem dúvida? Nenhuma dúvida é boba. Então pode ir ali dialogar com... É um bate-papo leve, descontraído sobre esses temas. Então convido todos e todas a participarem desse momento com a gente, vocês vão gostar.
4: É isso aí, gente. São 18 horas e Júlia Santana, por favor.
2: 49 minutos.
4: 18:49. Carlos, deixa para que você faça as suas considerações finais.
6: Então, gostaria de convidar mais uma vez todo mundo para participar com a gente. Vai ser muito legal, vai ser muito bacana. A sua presença é requisitada. Vocês podem aparecer, que a gente vai receber vocês muito bem. Queria agradecer também os nossos colaboradores.
4: Por
6: né?
4: favor.
6: Toda a nossa equipe que nos ajuda com tudo ali, os alunos do programa, os alunos que se empenham para poder fazer o evento acontecer. E a gente também tem muito parceiro que ajuda a gente com brinde, né? Com muita coisa. Então, agradecê-los também.
5: Estamos
6: abertos a receber aí mais parceiros, mais colaboradores. Então é muito bacana. Então a gente tem aí algumas faculdades da cidade, né? Faculdade Fama, a Uni Evangélica, a Tec Mais, que é uma escola de cursos técnicos. Também tem os bares, né? Que oferecem o lugar e a estrutura pra gente. Então, isso. O Bar de Lourdes, o Bobril.
4: O Bar de Lourdes, é aquele

0: É, também tem os bares, né, que oferecem o lugar e a estrutura pra gente. Então, isso. O Bar de Lourdes, o Bobril.
1: O Bar de Lourdes. Aquele dia nós esquecemos de falar do Bar de Lourdes.
0: Bar de Lourdes.
1: Lá falou. Realmente. Qual os outros mesmo?
0: O Bobril, lá no Parque Brasília, e a Casa Zen, que vai receber o evento aí com a gente. Eu acho que o IEF também disponibiliza sempre, né, parceiros, professores pra estar lá com a gente. Então, muito obrigado a todos e, assim, a gente fica aberto a qualquer dúvida, esclarecimento.
2: Fala dos instas.
0: Segue o pessoal lá no Instagram. A gente tem os Instagrams que fazem a divulgação, né?
1: Certo.
2: É porque, assim, tem o Instagram nacional, mas ele divulga do Brasil inteiro. Então, às vezes, é difícil o pessoal achar para o específico de Anápolis. Então, eu convido pelos dois Instagrams diferentes. O meu, prof.andreajuliana, e o do laboratório
1: lab_educ, E-D-U-C.
2: Então, repetindo, prof.andreajuliana e
1: @lab_educ.
2: Lá vai ter toda a programação, os endereços, tudo certinho para todo mundo acompanhar.
1: Tá certo. Deixa com ele fazer as considerações finais.
3: Tá. Obrigada mais uma vez a Nova FM, a Elaine, a Júlia. Ouvintes, esperamos vocês na segunda, terça e quarta. Vamos tomar um chope, bater um papo. Um abraço a todos.
1: É isso aí. Andréia, por favor.
2: Então é só realmente agradecer mesmo a oportunidade, né? Pra gente é muito bom ter a abertura, né, desses meios de comunicação de Anápolis, mostrando assim que a gente está em Anápolis e Anápolis ela entrou nesse circuito, então que bom, né, vocês darem esse espaço para nós e realmente para as pessoas, né, se abrirem a novas oportunidades de conhecimento num ambiente tranquilo e ali descontraído.
1: Olha, não esquecendo, Anápolis é uma das cidades dentro de Goiás que está realizando esse evento internacional. É um evento, quer dizer, muito bom, que veio de Londres, né, na cidade de Londres. Ele está aqui, né, o sexto ano. E, gente, vamos participar, né? Vamos ser barristas, vamos fazer a diferença na nossa cidade, né? E aí tá o convite, eu agradeço toda aqui a equipe que esteve nos ajudando a fazer a nossa programação nessa terça-feira. Muito obrigada. E aqui a Nova FM está à disposição de vocês para quando vocês precisarem divulgar qualquer evento, é só nos procurar que nós estamos aqui de portas abertas.
2: Muitíssimo.
4: Muito obrigada.
1: E não saia daí que daqui a pouquinho tem mais. Vamos de música.

0: 18:59. Estamos de volta na programação do Visão Geral. E hoje, terça-feira, né? Nossa, começando aí, né? A semana, começo de semana, o início, né? Gente, a gente está encerrando a nossa programação aqui hoje. Nós tivemos com convidados muito especiais, né? E a Anápolis está realizando a sexta edição, Um Brinde nos Bares, né? Falando de ciência. E aí, nós estamos aqui convidando você para participar desse maravilhoso evento, um evento internacional. Você que mora na nossa cidade aí, Anápolis, é motivo de muito orgulho da gente estar aí, né, realizando esse evento. O pessoal da comissão de frente estava aqui falando sobre esse grande ação que irá acontecer. Eu deixo para você esse versículo: Senhor, debaixo das tuas asas eu encontro o teu abrigo. Senhor, tu és dono de todas as coisas, do ouro e da prata. Eu recebo em dobro tudo, o meu milagre. Tudo eu entrego nas tuas mãos. Agradeço você que esteve aí participando com a gente, Samira, todos vocês. E a gente volta só na segunda-feira, porque vai ter esporte amanhã, né, Júlia? Quinta vai estar o PH e o convidado dele, que eu esqueci, o Ricardo. Ricardo, gente, hoje o TDAH tá meio forte aqui, viu? E o Ricardo vai estar aqui também amanhã, depois de amanhã. E também e a pastora na sexta-feira. E eu e Júlia voltaremos na segunda-feira. Fique com Deus, fique na paz, até amanhã.
1: De qualquer forma, nossa programação foi extremamente abençoada. Foi muito bom ter você por aqui. A gente volta na segunda-feira para bater aquele papo. Tchau, tchau.
2: Em áreas de difícil acesso e reduzir o tempo de resposta aos incêndios no Cerrado e Pantanal.
3: Hoje, na apresentação da Voz do Brasil, eu, Luciana Vasconcelos e Nazi Brum.
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3: Para combater o crime do país.
4: O programa Brasil contra o Crime Organizado conta com investimentos e financiamentos que ultrapassam os 11 bilhões de reais.
3: Entre as ações previstas está a asfixia financeira do crime organizado para atingir fluxos ilícitos e lavagem de dinheiro.
5: O programa Brasil contra o Crime Organizado conta com quatro eixos. O primeiro mira a estrutura financeira das organizações criminosas, como, por exemplo, a lavagem de dinheiro. Para isso, o país vai ampliar as forças integradas de combate ao crime organizado, que farão operações interestaduais de alta complexidade, como explicou o secretário nacional de Segurança Pública, Francisco Veloso.
6: O crime organizado, diferente de outros tipos penais, tem um objetivo muito claro. Claro, ele quer ter lucro. Para isso, nós temos as forças integradas de combate ao crime organizado em todos os estados. E nós vamos criar ficos nacionais. Abriremos em São Paulo, no Rio, no Nordeste, no Sul e no Norte.
5: Outro eixo busca melhorar a investigação de homicídios, com fortalecimento das polícias científicas, dos institutos médicos legais e da rede integrada de bancos de perfis genéticos. O último ponto busca desarticular o mercado ilegal que abastece as organizações criminosas, a partir do tráfico de armas, munições, acessórios e explosivos. O programa prevê a criação da Rede Nacional de Enfrentamento do Tráfico de Armas. O ministro da Justiça e Segurança Pública, Wellington Lima e Silva, ressaltou a importância da participação dos estados e municípios no trabalho conjunto.
6: É fundamental que cada um dos agentes de segurança aqui tome o plano como seu. O programa é do Brasil. O programa não é só do governo federal. O programa é do Brasil e de cada um dos cidadãos para que nós possamos viver sem medo.
5: O presidente Lula destacou a união necessária para combater o crime organizado e disse que o plano vai devolver o Brasil aos brasileiros.
7: O território será devolvido ao povo brasileiro de cada cidade e de cada estado, para que a gente possa dizer ao mundo que muitas vezes o criminoso não é o pobre, não é o negro, não é o desempregado que está no bairro pobre. Muitas vezes o responsável está no andar de cima, engravatado, tomando uísque e zombando da nossa cara.
5: Para colocar o programa Brasil contra o Crime Organizado em prática, o governo prevê mais de R$1 bilhão em recursos diretos já em 2026. São quase 390 milhões para combater o fluxo de dinheiro ilegal, 330 milhões para reforçar presídios, 201 milhões para investigação de homicídios e 145 milhões para enfrentar o tráfico de armas. Além disso, será criada uma linha de crédito de R$10 bilhões para estados e municípios investirem em equipamentos, tecnologia e estrutura para as forças de segurança. Reportagem Márcia Fernandes.
4: E a gente segue falando sobre esse plano lançado hoje, mais especificamente sobre o eixo voltado às políticas penais.
3: Está prevista a criação do Centro Nacional de Inteligência Penal, além da aquisição de equipamentos, realização de operações nacionais e capacitação de servidores.
4: E para falar mais sobre o assunto, temos conosco ao vivo pela internet o secretário nacional de políticas penais, André Garcia. Boa noite, secretário.
8: Boa noite, Luciana. Boa noite, Nazi Brum. Boa noite a todos os nossos ouvintes.
4: Secretário, no que se refere às políticas penitenciárias, o que o senhor pode falar para a gente sobre as medidas que serão adotadas e os investimentos que serão feitos, inclusive em presídios estaduais?
8: Bem, o nosso programa, ele teve uma premissa importante, que foi uma orientação do presidente Lula e do ministro Wellington César, de também aproveitar o que vinha dando certo, experiências exitosas e programas do governo junto com os estados e o Distrito Federal que já estavam funcionando e que precisavam de certa forma de maior robustez e maior aporte financeiro. Essa premissa, por exemplo, foi a que regeu o eixo 1, que trata de asfixia financeira do crime organizado, e isso teve e que teve como parâmetro a recente Operação Carbono Oculto, uma operação que foi realizada em parceria com a Receita Federal, Polícia Federal e o Estado de São Paulo, e foi muito exitosa porque atingiu fortemente a criminalidade organizada entranhada em instâncias de poder econômico que comumente não são atingidas em operações policiais. A mesma premissa nós usamos no sistema penitenciário, porque nós temos um modelo de excelência que é administrado pelo governo federal, que é o sistema penitenciário federal, seguro, rígido, que permite um controle e monitoramento de diversas lideranças criminosas no nosso país. São 5 unidades, 5 presídios federais estão espalhados pelo país e são administrados pelo governo federal. E a nossa pretensão é, após identificadas as unidades, os presídios nos estados que precisavam, porque abrigavam lideranças criminosas locais, precisavam de uma elevação do padrão de segurança, foi exatamente isso. Elevar o padrão de segurança para protocolos, treinamentos, capacitações e, importante, equipamentos de segurança similares ao que nós aplicamos nos presídios federais. E assim, isolar lideranças criminosas e não permitir que essas lideranças impactem na segurança pública do cidadão e da cidadã brasileira.
3: Secretário, uma das estratégias, como o senhor falou, é isolar essas lideranças criminosas. E uma das ideias é interromper a comunicação entre esses detentos. O que está previsto nesse plano?
8: Bem, há um conjunto de ações que tem esse objetivo. Primeiro, reforçar, robustecer os protocolos de segurança nessas unidades dos estados, treiná-los, que é para aplicação de protocolos rígidos, semelhantes ao que são aplicados no sistema penitenciário federal. Não há incidência, para que o nosso ouvinte, também quem está nos vendo aqui pelas redes sociais, não há incidência de celulares nem de objetos ilícitos nas penitenciárias federais. E nós queremos isso em todas as penitenciárias que nós escolhemos como mais sensíveis em todos os estados. Não queremos objetos ilícitos, não queremos celulares e não queremos nenhum tipo de droga ou arma branca ou qualquer outro tipo de artefato que seja utilizado contra os policiais penais, contra a sociedade. E essa foi A premissa, como disse, que foi implementada, que está sendo implementada, que será implementada com o nosso programa Brasil contra o Crime Organizado. Além do treinamento, nós vamos doar equipamentos que vão elevar o nível de segurança, treinar os policiais e servidores também para a utilização desses equipamentos. Por exemplo, eu posso dizer aqui drones modernos para vigilância, kits de varredura eletrônica que vão permitir levantar onde há aparelhos eletrônicos ligados ou desligados, celulares em presídios, identificar onde estão esses celulares e retirá-los das celas, se for o caso, aparelhos de raio-x, scanners corporais, e também o governo federal, de forma inédita, vai realizar a contratação de bloqueadores de celulares e vai com essa contratação disponibilizar para que os estados possam, nas unidades, aplicar essa tecnologia de silenciamento de comunicação. Então, além disso, nós vamos realizar operações programadas, que são operações voltadas para identificar esses equipamentos, esses aparelhos eletrônicos nessas unidades e retirá-las, que são as operações modo avião, que nós denominamos assim. Usamos um equipamento que permite o rastreamento de aparelhos eletrônicos, que são equipamentos nossos aqui da Secretaria Nacional de Políticas Penais,

0: eletrônicos, que são equipamentos nossos aqui da Secretaria Nacional de Políticas Penais e da Polícia Penal Federal, e também a Operação MUTI, que é a operação organizada com os estados para retirada desses celulares e de qualquer outro material ilícito que esteja nas prisões. Ou seja, vamos atuar com inteligência, equipamentos, treinamento e operações policiais intensas, de modo a não permitir que haja comunicação desses presídios, de indivíduos custodiados nesses presídios, para além dos muros das unidades penais.
1: Secretário, como é que vai funcionar esse Centro Nacional de Inteligência Penal? Ele vai ter ações integradas aí com todos os estados?
0: Exato, ele vai nos ajudar, inclusive, na coordenação dessas operações que hoje nós coordenamos aqui diretamente da Secretaria, as operações MUTI e Modo Avião, que são operações nacionais realizadas em diversos estados ao mesmo tempo. Vai congregar também policiais penais das diversas polícias estaduais, vai permitir um maior fluxo de informações num modelo muito semelhante ao que se chama de Centro de Fusão de Informações, ou nos Estados Unidos conhecido como Fusion Centers, que são centros em que estão todas as agências policiais, no nosso caso, todas as polícias, representantes de todas as polícias penais, inclusive a federal, que vão conviver, trocar informações, coordenar operações e dar um dinamismo maior às ações no ponto de vista nacional.
2: Então tá ótimo, secretário. É uma área muito importante e o governo tá de olho nisso, então, né?
0: Exatamente, é uma área fundamental para a segurança pública do cidadão brasileiro, né? É onde tudo começou, porque as organizações criminosas surgiram nos presídios e vão terminar, porque a determinação do governo é essa: controlar e manter esses indivíduos isolados e não permitir que haja comunicação nem influência na vida do cidadão que vive fora dos muros dos presídios.
1: Bom, nós conversamos com André Garcia, secretário nacional de Política Penal. Secretário, muito obrigado pela entrevista à Voz do Brasil.
0: Eu que agradeço a oportunidade, estou aqui sempre à disposição de vocês e dos nossos ouvintes.
3: O período de seca está começando na região central do Brasil.
1: E com ele vem o maior número de ocorrências de incêndios florestais.
3: Viaturas e equipamentos que vão ajudar no combate ao fogo foram entregues hoje pelo governo federal.
1: Os investimentos são do Fundo Amazônia e pela primeira vez serão aplicados nos biomas Cerrado e Pantanal.
4: Caminhões especializados no combate a incêndios florestais, caminhonetes 4x4 equipadas, sopradores e aeronaves remotamente pilotadas. Os equipamentos entregues nesta terça-feira vão fortalecer a atuação em áreas de difícil acesso e reduzir o tempo de resposta aos incêndios no Cerrado e Pantanal. O investimento total de R$150 milhões vem do Fundo Amazônia, administrado pelo Banco Nacional de Desenvolvimento Econômico e Social, BNDES. Segundo o ministro da Justiça e Segurança Pública, Wellington César Lima, esse é o maior investimento já realizado pelo governo federal para ampliar o combate aos incêndios florestais. O ministro destacou ainda que a entrega vai agilizar o trabalho de combate ao fogo.
5: Cada minuto reduzido no tempo de resposta significa menos destruição ambiental, menos prejuízo econômico e mais proteção para a população brasileira.
4: Os equipamentos vão beneficiar os corpos de bombeiros militares do Piauí, Bahia, Goiás, Minas Gerais, Mato Grosso do Sul e Distrito Federal, além da Força Nacional de Segurança Pública e Brigadas Florestais. A medida faz parte da Política Nacional de Manejo Integrado do Fogo, criada em 2024 e gerida pelo Ministério do Meio Ambiente e Mudança do Clima. O ministro da pasta, João Paulo Capobianco, lembrou que o governo também tem fortalecido o planejamento e alcançado bons resultados no combate aos incêndios florestais.
6: Atualmente, nós temos reuniões a cada 2 meses com os maiores meteorologistas do Brasil e do exterior para monitorar permanentemente os cenários de risco climático e de risco, portanto, de incêndios. Esse dado é traduzido em planejamento, é levado para a sala de situação e articula e organiza a ação do governo federal. Nós, em 2025, reduzimos a área queimada no Brasil inteiro em 39%.
4: Esse é o primeiro investimento do Fundo Amazônia em biomas fora da Amazônia Legal. O fundo, restituído em 2023, após 4 anos de paralisação, já aprovou mais de R$400 milhões para apoiar os corpos de bombeiros de 9 estados.

0: da Amazônia Legal no combate a incêndios. Reportagem Gabriela Noronha.
1: O presidente Lula acaba de anunciar que zerou os impostos para compras de até $50 sobre compras internacionais online, tributos que ficaram conhecidos como taxa das blusinhas.
2: Segundo o secretário executivo do Ministério da Fazenda, Rogério Seron, essa medida só pôde ser anunciada após o combate ao comércio ilegal.
3: Isso só foi possível depois de um avanço muito significativo para regularizar o setor. O contrabando, que era uma marca presente nesse setor, ele foi eliminado. Agora um setor regularizado e continuará regular vai poder usufruir dessa isenção, dessa zeragem de tributação sobre esses produtos. Isso vai beneficiar a população mais carente, mais pobre, que utiliza muito dessas plataformas para adquirir produtos que são muito importantes para o seu dia a dia.
1: A mudança será publicada em edição extra do Diário Oficial de hoje e já passa a valer a partir de amanhã.
2: Estudantes com dívidas no Fundo de Financiamento Estudantil, FIES, podem realizar a renegociação de débitos a partir de amanhã por meio do Desenrola FIES.
1: Os contratos em atraso poderão ser quitados com desconto de até 99% sobre o valor da dívida.
2: A expectativa é atender mais de 1 milhão de estudantes.
4: Pode participar do programa quem teve contrato firmado até 2017 e que estava na fase de pagamento em 4 de maio de 2026. A negociação pode ser feita até 31 de dezembro deste ano. A expectativa é que mais de 1 milhão de estudantes sejam beneficiados com refinanciamento. O Desenrola FIES faz parte do novo Desenrola Brasil, programa lançado pelo governo federal no início deste mês para reorganizar a vida financeira de milhões de brasileiros e ampliar o acesso ao crédito em melhores condições. A medida, no entanto, não prevê a utilização do FGTS para abatimento das dívidas, como acontece em outras renegociações do Desenrola Brasil. Outra vantagem é para os estudantes que mantêm os pagamentos em dia. O programa oferece a possibilidade de quitação integral do débito com 12% de desconto sobre o saldo devedor. Para facilitar o atendimento, todo o processo de renegociação será realizado pelos canais digitais do banco responsável pelo contrato. No portal do Ministério da Educação foi publicada uma matéria com o passo a passo da renegociação. Acesse gov.br/mec e saiba mais. Reportagem Talita Albuquerque.
2: E ainda sobre o Desenrola, mas desta vez para o agricultor familiar que está com as contas no vermelho.
1: O Desenrola Rural está a todo vapor com descontos de até 96% do valor da dívida.
2: A iniciativa quer melhorar a saúde financeira dos produtores rurais e facilitar o acesso ao crédito de olho na safra 2026-2027.
5: Nas praias de Tamandaré, no litoral do Pernambuco, Fabrício do Nascimento aprendeu a pescar com os avós e se dedica à atividade artesanal ao longo de 20 anos. Recentemente, decidiu aumentar a renda e investiu na criação de abelhas. Durante a pandemia, o novo negócio virou um problema e o que antes era investimento virou dívida, como relembra Fabrício.
6: E foi na época que eu comecei a tirar meu primeiro empréstimo, foi em torno de 2013. Tive os problemas no decorrer da pandemia, não tive condições de pagar.
5: Foi só no ano passado que Fabrício conseguiu a tão esperada saúde financeira nos negócios. O produtor rural aderiu ao programa de renegociação de dívidas do governo do Brasil. Os descontos permitiram que ele limpasse o nome e pudesse sonhar alto.
6: Quitei essa dívida, investi na minha área da pesca e na área da apicultura. Eu estou querendo um investimento maior. Meu sonho é fazer minha agroindústria para produção de mel também.
5: O sonho de Fabrício e de outros agricultores rurais pode se tornar realidade com o novo Desenrola Rural. O programa permite renegociação e liquidação de débitos com descontos que chegam até 96% e atende quem tem débitos vinculados ao Programa Nacional de Fortalecimento da Agricultura Familiar, o PRONAF. Podem ser beneficiados agricultores familiares, assentados da reforma agrária, pescadores artesanais, povos e comunidades tradicionais e cooperativas da agricultura familiar. A expectativa é que os descontos ajudem os produtores a planejar a safra 2026-2027, como explica a ministra do Desenvolvimento Agrário e Agricultura Familiar, Fernanda Machiavelli.
7: Nós conseguimos, no âmbito do Desenrola Brasil, reabrir um Desenrola Rural. Agora, nessa nova rodada, nós de novo temos condições muito favoráveis para essa renegociação. São descontos bastante convidativos para conseguir promover essa regularização das dívidas dos agricultores seus familiares. Nós esperamos que a partir do Desenrola Rural, os agricultores familiares voltem a acessar o crédito do Pronaf, estejam na produção de alimentos, participando ativamente da ampliação da nossa safra 2026-2027.
5: A adesão ao Desenrola Rural pode ser feita até 20 de dezembro de 2026. Para as dívidas do Pronaf ou contratadas junto a instituições financeiras, a regularização deve ser feita diretamente nessas empresas. Se o débito estiver na dívida ativa da União, é possível limpar o nome diretamente no site do Regularize. Mais informações sobre o Desenrola Rural, acesse gov.br/MDA. Reportagem Edinaldo Júnior.
1: E hoje a ministra do Desenvolvimento Agrário e Agricultura Familiar, Fernanda Machiavelli, apresentou um balanço das ações voltadas ao setor.
2: Ela destacou as políticas voltadas às mulheres rurais, com a implementação de 110 mil quintais produtivos, que são espaços de produção diversificada de alimentos saudáveis, sementes e insumos, fundamentais para a soberania e a segurança alimentar.
1: A União Europeia retirou o Brasil da lista de países autorizados a exportar produtos de origem animal destinados ao consumo a partir de 3 de setembro.
2: Por meio de nota, o governo brasileiro informou que recebeu com surpresa a notícia e que tomará prontamente todas as medidas necessárias para reverter essa decisão.
1: O chefe da delegação do Brasil junto à União Europeia já tem reunião agendada para amanhã com as autoridades sanitárias do bloco.
2: O Brasil é o maior exportador do mundo de proteínas de origem animal e o principal fornecedor de produtos agrícolas ao mercado europeu.
1: Todas as informações sobre pré-natal, parto, puerpério, cuidados com o bebê, vacinação, alimentação, saúde mental e rede de apoio, tudo em um único lugar.
2: E agora disponível também pelo celular com mais praticidade e segurança.
1: É a nova caderneta brasileira da gestante, lançada hoje no Rio de Janeiro pelo ministro da Saúde, Alexandre Padilha.
8: Márcia Silva de Araújo, de Planaltina, no Distrito Federal, está grávida de 4 meses. É a sua terceira gestação, mas ela ainda toma todos os cuidados necessários nessa fase. As vacinas estão em dia e todo mês tem consulta de pré-natal.
9: Saio de uma, já tem outra no outro mês. E é um momento muito delicado, que a mãe tem que ser acompanhada, sim. Você tá gerando um bebê, você tem que ter uma assistência da família e do posto de saúde. Eu acho muito importante.
8: Para facilitar e ampliar a organização de exames de pré-natal e dos cuidados com as mães e seus bebês, o Ministério da Saúde lançou nesta terça-feira a nova caderneta brasileira da gestante. A versão reformulada do documento reúne todas as informações da mulher desde a gravidez ao pós-parto. Outra novidade é que o conteúdo da caderneta agora vai estar integrado com o Meu SUS Digital. Tudo na palma da mão, para garantir um atendimento mais qualificado às gestantes, de acordo com o ministro da Saúde, Alexandre Padilha.
10: Nós temos 85% das equipes de saúde da família no Brasil inteiro que usam já o prontuário eletrônico do Ministério da Saúde. Então, a expectativa é que ele fique na mão da gestante, na mão dos profissionais de saúde, como se fosse a verdadeira bíblia da gestação, do cuidado das mulheres no nosso país.
8: O documento também traz informações de cidadania, como saúde mental, luto materno e parental e violência obstétrica. E tem espaço para registros específicos sobre o acompanhante, métodos de alívio da dor, posições para o parto, procedimentos a serem evitados e rede de apoio. Maria Silva de Araújo, do início da matéria, aprovou a novidade.
9: Vai melhorar bastante no sentido de facilitar a nossa vida. Hoje em dia também está sendo tudo digital. E aí eles vão passando do computador para o outro. Então, assim, é maravilhoso.
8: Além da versão digital, serão distribuídos 3 milhões e 200 mil exemplares da caderneta física em todo o Brasil. Reportagem Natália Koslick.
2: O acesso à caderneta brasileira da gestante é feito pelo aplicativo Meu SUS Digital, disponível para Android e iOS ou pela versão web da plataforma.
1: Abertas as inscrições para o Fórum Nacional da Rede de Parcerias, promovido pelo Ministério da Gestão e da Inovação em Serviços Públicos.
2: O evento busca aprimorar as políticas públicas e o impacto dos serviços na vida do cidadão, com mais de 240 painéis, palestras e oficinas.
1: O evento será realizado entre 9 e 11 de junho no Centro de Convenções Ulisses Guimarães, em Brasília.
2: As inscrições são gratuitas e podem ser feitas no endereço gov.br/rede de parcerias.
1: E essas foram as notícias do Governo do Brasil.
2: Uma realização da Secretaria de Comunicação Social da Presidência da República.
1: Com produção da empresa Brasil de Comunicação.
2: Fique agora com as notícias do Poder Judiciário e do Congresso Nacional. Uma boa noite.
1: Boa noite para você e até amanhã.
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13: STF pede novas providências de órgãos para aprimorar transparência das emendas parlamentares.
14: STJ afasta indenização do DPVAT em acidente ocorrido durante prática de crime.
13: Justiça do Trabalho registra mais de 600 mil casos de assédio moral.
14: Boa noite, eu sou Marcela Luiza.
13: E eu sou Marcelo Della Libera.
14: O Supremo Tribunal Federal pede novas providências para reforçar a transparência e o controle sobre as emendas parlamentares.
13: A decisão é do ministro Flávio Dino e envolve órgãos de fiscalização do Senado, do governo de São Paulo e da Justiça Eleitoral. Carolina Chaves.
15: Na decisão, Flávio Dino pediu ao Tribunal de Contas da União informações sobre o funcionamento de um painel de acompanhamento das emendas parlamentares e cobrou esclarecimentos da Controladoria Geral da União sobre limitações na estrutura do órgão. O ministro também quer explicações do Senado sobre a possibilidade de ampliar regras contra nepotismo envolvendo suplentes de senadores e familiares. Já o governo de São Paulo deverá esclarecer suspeitas de acordo político relacionado à destinação de emendas de bancada federal. A decisão ainda determina que assembleias legislativas e a Câmara Legislativa do Distrito Federal comprovem a adaptação das regras locais ao modelo federal de execução das emendas. O relator também encaminhou ao Tribunal Superior Eleitoral e à Procuradoria Geral Eleitoral pedidos de análise sobre possíveis riscos de uso irregular de emendas parlamentares em campanhas eleitorais.
14: A indenização do extinto seguro DPVAT não é devida se o acidente de trânsito ocorreu durante a prática de crime.
13: Esse posicionamento é do STJ. Fátima Uchoa.
16: Um homem roubou uma motocicleta com a qual logo depois sofreu acidente de trânsito. Ele pediu a indenização do seguro obrigatório DPVAT, que hoje está extinto, e a Justiça do Paraná determinou o pagamento. No entanto, a quarta turma do STJ deu provimento ao recurso especial da seguradora. Para a ministra relatora Isabel Galotti, a existência de conduta dolosa da vítima afasta a cobertura securitária quando o risco é deliberadamente provocado, como no caso do roubo de veículo com o uso da motocicleta subtraída.
14: Justiça do Trabalho registra mais de 600 mil casos de assédio moral.
13: O levantamento considerou o período de 2020 a 2025. William Nascimento.
17: Nos quatro primeiros meses de 2026, já foram formalizadas mais de 30 mil ações por assédio moral. Ele está no comentário constrangedor, na punição injusta, na intimidação, em situações que afetem a dignidade de quem trabalha e causem danos à saúde física e mental. E a empresa é responsável por atitudes como essa. Se não cuidar do ambiente de trabalho, pode responder por isso. E esse é o alerta do coordenador-geral do programa Trabalho Seguro, ministro Agra Belmonte. Investimento é prevenir. Custo é a empresa ter de pagar indenizações.
14: A partir do dia 15 de maio, pré-candidatos já podem começar a arrecadar dinheiro para financiar as campanhas das eleições gerais de 2026.
13: Um dos meios de arrecadação é por meio do financiamento coletivo, conhecido como vaquinha virtual. Estevam Furtado.
18: A vaquinha virtual já foi usada nas eleições de 2018, 2020, 2022 e 2024. O modelo, também chamado de crowdfunding, permite arrecadar recursos pela internet, por sites, aplicativos e plataformas digitais. As empresas que oferecem esse serviço precisam estar cadastradas e aprovadas pelo Tribunal Superior Eleitoral, além de serem contratadas antes por pré-candidatos ou partidos, conforme prevê a Lei das Eleições. A página sobre financiamento coletivo já está disponível no portal do TSE. Até agora, quatro empresas foram aprovadas para atuar nas eleições de outubro e outras duas estão com cadastro incompleto.
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14: Uma boa noite.
13: Boa noite.
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1: Eu sou Paula Groba e estes são os destaques de hoje do Jornal do Senado, que começa agora. Plenário aprova renovação automática da CNH para bons motoristas. Avança projeto que endurece punições para fraudes no mercado financeiro. Aprovadas regras mais rígidas para o fechamento de escolas rurais. Boa noite. Motoristas com bom histórico no trânsito garantiram mais facilidade para renovar a carteira de habilitação. O plenário aprovou hoje a medida provisória que permite a renovação automática da CNH para condutores inscritos no Registro Nacional Positivo de Condutores, cadastro que reúne quem não cometeu infrações de trânsito no período de 12 meses. Mas o texto aprovado pelo Congresso inclui ainda a necessidade de exame médico para a renovação. A proposta segue agora para a sanção presidencial. Os detalhes com o repórter Alexandre Campos.
2: Relator da medida provisória, quando o texto esteve na comissão mista, o senador Renan Filho, do MDB de Alagoas, afirmou que dificultar o acesso à CNH impede que muitas pessoas entrem no mercado de trabalho.
3: É por isso que o Brasil vive, de certa maneira, um apagão de motoristas de caminhão, especialmente os caminhões de grande porte, porque a burocracia afugenta o jovem da primeira habilitação e, ao fazê-lo, afugenta também a formação de condutores profissionais.
2: A renovação automática da CNH deverá ser precedida de exames de aptidão física e mental. Essa exigência foi novidade, já que não constava no texto original da MP. Renan Filho acatou emenda para reintroduzir essa obrigatoriedade. De acordo com o texto aprovado, o motorista habilitado poderá optar pela CNH digital gratuita caso prefira não pagar pelo documento físico. A MP, que segue para sanção, ainda prevê a correção anual pelo IPCA dos valores referentes aos exames de aptidão física e mental e de avaliação psicológica a serem fixados nacionalmente pela União.
1: E brasileiros que sofrem com dores persistentes por meses ou até anos poderão ter atendimento mais especializado no SUS. O plenário aprovou um projeto que estabelece regras para o cuidado de pessoas com dor crônica na rede pública de saúde. A proposta garante atendimento integral aos pacientes e cria o Dia Nacional de Conscientização e Enfrentamento da Dor Crônica em 5 de julho. O texto segue para a sanção presidencial. Carros abandonados em ruas e terrenos públicos, além de prejudicarem a paisagem urbana, podem acumular água, atrair vetores de doenças e causar danos ao meio ambiente. E para enfrentar esse problema, a Comissão de Meio Ambiente aprovou um projeto que obriga os proprietários a retirar os veículos abandonados que representem risco à saúde pública ou ao meio ambiente. Os detalhes com Patrícia Oliveira.
4: O projeto do senador Confúcio Moura, do MDB de Rondônia, foi relatado pela senadora Tereza Cristina, do Progressistas de Mato Grosso do Sul. Ela alterou a lei do desmonte e o Código de Trânsito Brasileiro.

0: veículo, será obrigatório tentar reaproveitar peças e componentes em boas condições, como destacou a senadora Tereza Cristina.
1: Com isso, damos um passo concreto para reduzir impactos ambientais, organizar o setor e transformar passivos em oportunidades econômicas.
0: Empresas de desmontagem também terão de tratar corretamente fluidos e resíduos poluentes. O projeto segue para análise da Comissão de Assuntos Econômicos.
2: O senador Paulo Paim, do PT do Rio Grande do Sul, elogiou o programa Brasil contra o Crime Organizado, lançado pelo governo federal. Segundo ele, a iniciativa articula inteligência, integração entre os entes federativos e mais de 11 bilhões de reais em investimentos para o enfrentamento das facções criminosas. Paim destacou que o programa prevê ações contra a lavagem de dinheiro, o tráfico de drogas e o crime organizado nos presídios, além de medidas para aumentar a elucidação de homicídios. O senador também defendeu a importância de políticas sociais, educação e geração de emprego no combate à criminalidade.
3: O crime organizado não se combate apenas na ponta, no confronto direto. É preciso atingir suas estruturas, suas fontes de financiamento, sua capacidade de articulação e o seu poder de infiltração. Não basta prender executores, é preciso prender, mas também desmontar os esquemas de lavagem, recuperar ativos e cortar o fluxo ilícito que sustenta essas organizações.
2: Já o senador Espiridião Amin, do PP de Santa Catarina, criticou a decisão do ministro do STF, Alexandre de Moraes, que suspendeu a aplicação da lei da dosimetria até a análise do plenário da corte. Segundo o parlamentar, a medida representa interferência em uma decisão do Congresso Nacional. Amin também defendeu a revisão das penas aplicadas aos envolvidos nos atos de 8 de janeiro e afirmou que o Congresso deve avançar no debate sobre a anistia aos condenados.
4: Se ele acha que a lei é inconstitucional, ele tem que submeter imediatamente. Mas a lei entra em vigor. Quer dizer, agora o ônus da decisão do Supremo é do cidadão que foi beneficiado pela dosimetria. Quer dizer, a decisão soberana do Congresso fica condicionada ao despacho monocrático.
2: Dinheiro desviado, balanços maquiados e investidores enganados. Fraudes no mercado financeiro que podem causar prejuízos bilionários e abalar a confiança na economia passaram a ser alvo de regras mais duras no Senado. A Comissão de Assuntos Econômicos aprovou hoje um projeto que prevê a prisão para fraudes contábeis e a manipulação de informações que levem investidores ao erro no mercado de capitais. Os detalhes com a repórter Marcela Cunha.
5: A proposta da senadora Augusta Brito, do PT do Ceará, foi apresentada depois do caso das lojas americanas. O texto aprovado pune a fraude contábil, como alterar balanços, informar dados falsos ou esconder operações realizadas pela empresa. A pena prevista é de 2 a 6 anos de prisão e multa. O relator, senador Oriovisto Guimarães, do PSDB do Paraná, afirmou que o texto foi ajustado para deixar mais claro o que deve ser considerado crime, sem gerar insegurança jurídica no mercado de ações.
6: É preciso que essa legislação seja muito objetiva. Até porque nesse mercado de ações é impossível a qualquer administrador garantir resultados. Tá? É sempre uma dúvida. Mercado de ações você pode ganhar e você pode perder. No Brasil ou em qualquer lugar do mundo. Então nós precisamos tomar muito cuidado na tipificação desses crimes para não criar insegurança jurídica e para não criar mais ilusão ainda para o aplicador.
5: A proposta também prevê aumento da pena quando a fraude causar grandes prejuízos, atingir muitas vítimas ou abalar a confiança no sistema financeiro. Em caso de condenação, o responsável poderá ficar impedido de exercer atividade empresarial ou ocupar cargos de direção, conselho ou gerência. O projeto segue para a Comissão de Constituição e Justiça.
2: E o fechamento de escolas em áreas rurais, indígenas e quilombolas poderá ter regras mais rigorosas no país. O Senado aprovou um projeto que impede que decisões baseadas apenas em custos definam o encerramento dessas unidades. A proposta que segue para a sanção presidencial determina que o fechamento dessas escolas leve em conta não só os critérios econômicos, mas também o impacto social, cultural e as condições de acesso dos estudantes à educação. O repórter Rodrigo Rezende tem as informações.
7: A Comissão de Educação aprovou uma proposta apresentada pelo então senador Messias de Jesus, do Republicanos de Roraima, que cria normas para o fechamento de

0: escolas rurais, indígenas e quilombolas. A relatora da proposta, senadora Jussara Lima, do PSD do Piauí, teve seu texto apresentado na comissão pela senadora Damaris Alves, do Republicanos do Distrito Federal. Ela destaca que o fechamento de uma escola não pode levar apenas em conta o aspecto econômico.
1: Assegurar que decisões dessa magnitude não sejam tomadas de forma discricionária ou baseadas unicamente em critérios, presidente, de eficiência econômica, sem a devida consideração dos impactos sociais, culturais e pedagógicos.
0: A proposta prevê que, em caso de necessidade de fechamento da escola, será assegurado à comunidade escolar o prazo de 1 ano para a solução dos problemas gerados pelo fechamento. Um dos itens que deverá ser observado é um estudo da distância a ser percorrida pelos alunos em uma possível nova escola. A proposta segue para a sanção presidencial.
2: Trabalhos técnicos de Eliseu Caires, o Jornal do Senado fica por aqui. Acompanhe agora as notícias da Câmara dos Deputados. Boa noite e até amanhã.

0: Deputados analisam política para enfrentar os efeitos da seca no semiárido.
1: Projeto suspende pagamento de financiamento agrícola devido ao El Niño.
0: Comissão aprova punição para casos de violência digital contra a mulher.
1: Boa noite. Comissão aprova punição para uso de IA em ações de violência contra a mulher. A repórter Maria Neves nos conta sobre os casos.
2: A Comissão de Constituição e Justiça da Câmara dos Deputados aprovou o projeto de lei que torna crime alterar ou criar fotos, vídeos e áudios com uso de inteligência artificial para praticar violência contra a mulher. Quem incorrer na prática ficará sujeito à reclusão de 2 a 4 anos, além de multa. De acordo com o novo tipo penal, é crime adulterar, criar, manipular ou produzir fotos, vídeos e áudios utilizando sistemas de inteligência artificial. Para que a conduta seja punida, a manipulação deve ter o intuito específico de causar constrangimento, humilhação, assédio ou ameaça à mulher no contexto de violência doméstica e familiar. O relator, deputado pastor Marco Feliciano, do PL de São Paulo, destacou que a violência digital, ao distorcer a realidade e promover humilhações, assédios e ameaças, aumentam a vulnerabilidade das vítimas, causando danos emocionais e sociais.
3: Esse tipo de violência digital, que muitas vezes ocorre paralelamente a agressões físicas ou psicológicas tradicionais, amplifica o controle e o abuso sobre as mulheres, dificultando ainda mais o processo de superação e denúncia. É fundamental que a legislação avance na mesma velocidade que as tecnologias, garantindo que crimes cometidos por meio de inteligência artificial sejam tipificados e punidos de maneira adequada.
2: Ao apresentar o projeto, o deputado Fred Linhares, do Republicanos do Distrito Federal, também argumentou que a rápida evolução tecnológica possibilita a criação e a disseminação de conteúdos falsos e prejudiciais que aumentam ainda mais a vulnerabilidade das mulheres e agravam o impacto psicológico e social para as vítimas. A proposta, que torna crime alterar ou criar fotos, vídeos e áudios com o uso de inteligência artificial para praticar violência contra a mulher, ainda terá de ser votada pelo plenário. Da Rádio Câmara de Brasília, Maria Neves.
0: Justiça. Silvio Antônio, do PL do Maranhão, defende proposta de sua autoria voltada à imparcialidade do judiciário, que determina uma quarentena para políticos que desejem ocupar cargos na magistratura. Para ele, os postos não podem ser utilizados como recompensas partidárias.
1: Silvio Antônio sustenta que o cidadão que necessita da justiça deve ser julgado com isenção e ser resguardado de decisões orientadas por agendas políticas e ideológicas. Ele entende que atualmente muitos representantes do judiciário tem desrespeitado essa determinação constitucional.
0: O PSOL entrou com uma ação direta de inconstitucionalidade no STF contra a redução de penas aos envolvidos nos atos de 8 de janeiro. Chico Alencar, do Rio de Janeiro, alega que a sessão do Congresso, que derrubou o veto presidencial à matéria, teve irregularidades.
1: Chico Alencar alega que qualquer anistia deve ser precedida de um debate com a população. Ele sustenta ainda que não houve arrependimento dos acusados para justificar o perdão e que a punição é necessária para proteger a democracia e garantir a ética na política nacional.
0: Sérgio Turra, do PP do Rio Grande do Sul, critica a decisão do STF que suspendeu a chamada lei da dosimetria, recentemente aprovada pelo Congresso Nacional. Ele afirma que a medida desrespeita a decisão da Câmara e do Senado.
1: Sérgio Turra pede abertura de processo de impeachment contra o ministro Alexandre de Moraes. Ele argumenta que o caso compromete a independência harmônica entre os poderes por invadir as competências do legislativo.
0: Relações Exteriores. Lima, do Novo, do Rio de Janeiro, critica a participação de brasileiros em uma embarcação interceptada por Israel próximo a Gaza. O deputado afirma que a missão tem caráter de propaganda política favorável ao Hamas e não de ajuda humanitária à população palestina.
1: Luiz Lima questiona a incoerência de grupos que se colocam como defensores de causas internacionais, mas não enfrentam a violência no Brasil. Para ele, ao libertar os brasileiros, Israel age com mais senso de justiça do que o STF, no caso dos condenados pelo 8 de janeiro.
0: Política. De acordo com o Marcon, do PT do Rio Grande do Sul, recentes operações da Polícia Federal indicam o envolvimento de lideranças da oposição no escândalo do Banco Master. O deputado critica a articulação de projetos que, segundo ele, beneficiavam instituições financeiras com recursos públicos.
1: Na visão de Marcon, partidos de oposição priorizam interesses do setor financeiro em detrimento de pautas trabalhistas, como o fim da jornada 6x1. O deputado defende o aprofundamento das investigações sobre a atuação de agentes políticos no caso.
0: Segurança Pública. Reginaldo Lopes, do PT de Minas Gerais, elogia o lançamento do programa Brasil contra o Crime Organizado. O parlamentar lembra que o governo federal já encaminhou ao Congresso propostas de combate às facções criminosas e de integração das forças de segurança pública.
1: Reginaldo Lopes informa que o governo prevê investimentos de 11 bilhões de reais em ações de segurança. O deputado também destaca operações da Polícia Federal para enfraquecer financeiramente grupos ligados ao crime organizado.
0: Alexandre Lindemeyer, do PT do Rio Grande do Sul, classifica como histórica a criação do Programa Nacional de Combate ao Crime Organizado, lançado pelo governo federal. Ele elogia a articulação entre União, estados e municípios, além dos investimentos previstos para o setor.
1: Na visão de Alexandre Lindenmayer, o programa prioriza o combate ao financiamento do crime, ao tráfico ilegal de armas e à atuação de facções dentro dos presídios. Segundo ele, a proposta também amplia o controle nas unidades prisionais e fortalece as ações de inteligência.
0: Paulão, do PT de Alagoas, cumprimenta o Poder Executivo pelo lançamento do programa Brasil contra o Crime Organizado. A iniciativa prevê investimentos de 11 bilhões de reais para atacar o poder financeiro de facções criminosas em todo o país.
1: Paulão cita relações entre grupos criminosos, banqueiros e refinarias, como exemplo de ligações a serem asfixiadas pelo programa. Para ele, a presença de autoridades dos três poderes na cerimônia de lançamento demonstra a união de esforços em torno da solução para o problema.
0: Patrus Ananias, do PT de Minas Gerais, critica a proposta que permite ao trabalhador usar recursos do FGTS para comprar armas de fogo e munições. O parlamentar defende o fortalecimento de políticas públicas de proteção à população, em vez de ações que ampliem o acesso a armamentos.
1: Patrus Ananias afirma que o enfrentamento da violência deve priorizar a estruturação das polícias, o controle de fronteiras e a luta contra o crime organizado. Na opinião do Congresso, o uso de recursos do FGTS para a compra de armas não contribui para a redução dos homicídios no país.
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0: Meio Ambiente. Avança nas comissões da Câmara a proposta que cria uma política para enfrentar os efeitos da seca no semiárido. A repórter Sofia Peçanha tem informações sobre o tema.
5: A Comissão de Meio Ambiente da Câmara dos Deputados aprovou o projeto que institui a política de convivência com a seca nordestina. A proposta prevê diretrizes para enfrentar os impactos da seca no semiárido brasileiro, por meio de ações como sistemas de monitoramento, planos de emergência para estados e municípios e investimentos em abastecimento de água. O texto destaca que a seca é um fenômeno natural e previsível da região, e por isso deve ser tratada com planejamento contínuo por parte do poder público. Entre os objetivos da política estão garantir acesso à água e alimentação, reduzir desigualdades sociais e econômicas, estimular geração de renda, fortalecer a agricultura adaptada ao clima semiárido e promover a recuperação da Caatinga. O relator da proposta na comissão, o deputado Fernando Mineiro, do PT do Rio Grande do Norte, destacou a necessidade de integrar políticas públicas já existentes e fortalecer a atuação conjunta entre União, Estados e municípios.
6: O que nós fizemos foi adequar, né, os termos, o projeto, a toda uma política da questão do semiárido, né, a Caatinga, né, nós precisamos

0: Temos o projeto, há toda uma política da questão do semiárido, né, a Caatinga, né, nós precisamos chamar a atenção e criar mecanismos como o projeto, como o substitutivo que apresentamos determina. É preciso integrar as ações. Nós temos uma questão grave no Brasil, que é a invisibilidade, digamos assim, do que acontece na Caatinga.
1: A proposta também institui 3 programas nacionais. O Programa de Segurança Hídrica do Semiárido, voltado à ampliação do abastecimento de água, o Programa Semiárido Produtor de Energia, que incentiva a geração de energia solar, e o Programa de Preservação, Regeneração e Uso Sustentável da Caatinga. O projeto estabelece ainda a meta de preservar pelo menos 17% da Caatinga por meio de unidade de conservação de proteção integral, no prazo de 5 anos, além de contar com incentivo ao pagamento por serviços ambientais e a projetos de crédito de carbono, com prioridade para a inclusão de pequenos produtores e comunidades locais. Para o deputado Fernando Mineiro, as medidas previstas no texto ajudam a estruturar uma política pública permanente para o semiárido brasileiro.
0: O PL conforma uma agenda coerente com a necessidade de previsibilidade climática, integração federativa e proteção de populações vulneráveis.
1: A autora da proposta, a deputada Isa Arruda, do MDB de Pernambuco, afirma que o semiárido brasileiro concentra cerca de 22 milhões de pessoas e enfrenta problemas históricos relacionados à pobreza, ao acesso à água e à vulnerabilidade climática. Ela destaca que a política pretende estimular o desenvolvimento sustentável de semiárido e ampliar a preparação das comunidades para enfrentar períodos prolongados de estiagem. Agora, a proposta que institui a política de convivência com a seca nordestina aguarda análise da Comissão de Finanças e Tributação. Da Rádio Câmara de Brasília, Sofia Peçanha.
2: Desenvolvimento Regional.
3: Bebeto, do PP do Rio de Janeiro, faz uma prestação de contas do seu mandato e destaca o envio de recursos para São João de Meriti. Segundo ele, as verbas foram destinadas principalmente às áreas de saúde, infraestrutura e equipamentos públicos do município.
4: O parlamentar também menciona investimentos em espaços esportivos, reforço da segurança pública e melhorias na mobilidade urbana da Baixada Fluminense. De acordo com Bebeto, as ações buscam ampliar a qualidade dos serviços e a infraestrutura local.
3: Do Rocha, do MDB, enaltece o legado de José Sarney à frente do governo do Maranhão. Na avaliação do deputado, a gestão do político foi marcada por obras estruturantes que impulsionaram o desenvolvimento urbano e econômico, principalmente da capital São Luís.
4: O deputado também ressalta iniciativas voltadas à educação durante o período. De acordo com Hildo Rocha, a implantação de ensino mediado por televisão e a ampliação da rede escolar contribuíram para aumentar o acesso dos jovens maranhenses à educação.
3: Albuquerque, do Republicanos, cumprimenta a atual gestão de Roraima. Ele destaca ações urgentes na área de saúde e segurança para recuperar a dignidade da população e a assinatura da progressão de perto de 1.700 servidores aguardada desde 2022.
4: O deputado ressalta ainda a regularização de salários atrasados e a nomeação de comandantes mulheres na polícia para priorizar o combate à violência do gênero. Albuquerque elogia ainda a iniciativa de colocar a aeronave oficial para atender emergências de saúde e de segurança.
2: Transportes.
3: Charles Fernandes, do PSD da Bahia, cobra do governo federal a retomada das obras da ferrovia Oeste-Leste, especialmente no trecho entre Caetité e Oeste Baiano. O deputado afirma que a paralisação compromete investimentos já feitos há quase 20 anos, sem resultado concreto para a população.
4: Charles Fernandes ressalta que a ferrovia é essencial para escoar a produção agrícola do oeste da Bahia até o Porto Sul, no litoral do estado. Ele avalia que a redução de dependência do transporte por caminhões pode ampliar o desenvolvimento econômico na região.
2: Agricultura.
3: Heitor Fu, do PSD, manifesta apoio aos produtores de tabaco do sul do país e repercute protestos realizados no Rio Grande do Sul. O deputado afirma que os agricultores enfrentam dificuldades com a classificação do produto, redução de preços e altos custos de produção.
4: Ele critica ainda medidas que, em sua visão, penalizam o setor produtivo do tabaco e cobra mais atuação da vigilância sanitária sobre a circulação de cigarros eletrônicos. Para Heitor Fu, a falta de controle sobre esses produtos também amplia cria riscos à saúde e fortalece o mercado ilegal.
3: Proposta de Dr. Flávio, do PL do Rio de Janeiro, pretende simplificar a comercialização de alimentos artesanais fora dos limites municipais. Para tanto, ele sugere padronizar a fiscalização entre os diferentes órgãos e unificar as licenças no selo de inspeção municipal.
5: E o selo de inspeção municipal, se ele for bem inspecionado

0: É 9 FM, são 20 horas em ponta aqui, vamos juntos por aqui. Olha aí, ó, pessoal, ó.
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0: Opa, e fica por dentro aí das nossas novidades. Que legal, sou Silva Gomes por aqui. Ótima noite pra vocês, tudo de bom, hein? Vamos lá, o pessoal aí, alô Roberto.
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3: Olha, transformando, que coisa boa, rapaz, que legal, hein? Vamos lá, hein? Olha assim, ó, vamos começar aqui.
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3: Toque de forró. Ótima noite pra você, sou Silva Gomes aqui na Nova FM. Alô, DJ Latino, alô, Marcão, o Marcão tá aí sintonizado aí, obrigado, viu? Alô, Bazana aí no Recanto Sol, Guilherme Silva, doido, começando por aqui, ó, hoje é 12, aí ó, também pra você do 5 de 2026, é a Nova FM trazendo pra você a melhor programação do seu...

0: Agora tá, não tá mudo não, viu, gente? Que aqui é coisa séria. Se falar besteira aqui, eu não sou doido. O Alexandre Moraes tá aí, viu? O Lula tá aí, viu? Faz o benzimento aí, meu filho, faz. Você gosta de aparecer? Coloca uma melancia na cabeça, viu? Hã? Ah? Aí, agora eu vou chamar você, quer ver, ó? Você em casa, no trabalho, na chácara, fazenda, no sítio, no campo, vamos juntos por aqui. 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Ô, meu amigo, deixa eu em paz, rapaz, deixa eu trabalhar. Bazani, vai trabalhar aí, rapaz, o homem é guarda, hein? Já prendeu muita gente aí no Daia? Rapaz, eu quero é sombra e água fresca. Ah, não. Tô nem aí pro... Ó, eu resolvi de hoje pra frente. Tô nem aí pro trabalho, viu? Rapaz, esse trabalho não, eu não faz parte da minha vida mais. Nossa, Deus. Hã? Ah? Demais. Manda um abraço aí, ó. Pode mandar alô lá. Espera aí só um pouquinho, espera aí só um pouquinho. Vamos começar aqui, né? Vamos começar aqui. Vamos abaixar a música hoje, que hoje é mais papo e menos música. Não fala que é as besteiras, não. Alexandre, boa noite, tudo bem, meu querido?
1: Boa noite, bom, como é que você tá?
0: Graças a Deus, na paz aqui, viu, meu querido? Hoje Amém. Eu falei pra você que, rapaz, o rádio tem muita audiência. Deixa eu só mandar um alô aqui pra Carme. A Carme tá ouvindo aí. A Jéssica no Parque Brasília, o Eduardo e também a Vanessa lá da Alfa Empilhadeira. Alô, Vanessa, vou fazer o curso agora, quem quiser fazer o curso, sabia, depois eu vou passar pra você aí o curso lá pra você ajudar ela, viu? Ok?
1: Aonde?
0: Alfa, vou passar no seu celular, ok?
1: Depois você manda pro caminho.
0: Beleza.
1: Vou... nosso amigo Ariston da Boi Gordo. 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
0: Pode ir lendo aí, meu filho, que eu não tenho.
1: Ele tá tempo. Tá lá ouvindo o Ferreirinha. Né? Tá ouvindo o Pedro, que é lá de Marabá, no Pará. Tá escutando também, né? O Pedro hoje é um dos maiores vendedores da Souza, representação da Boi Gordo também. O João Vitor, que é lá de São Paulo. Tá lá o Mauro, que é de Cuiabá. O Anderson, que é da Bahia. O João Paulo, que é lá de Goiânia, tá todo mundo, um alô aí, todo mundo ativo.
0: Rapaz, que coisa, vocês é fera, hein? Ó, e eu vou te falar pra você, em vez dessa besteira aí de político, né? Político brigando um com o outro, né, ô Alexandre? Vamos falar coisas boas pro gado, rapaz, eu tenho animal, a minha mãe, o pessoal lá na chacrinha lá, é, porco, né? Pessoal aí com aquele cuidado que vocês têm, né?
1: Claro, sempre. Até porque nosso negócio, nós estamos na Avenida de Goiás, lá com a 7 de setembro, em frente à lotérica lá, já tem 2 anos. Se nós estamos lá é porque nós não somos meninos, né? Até porque nós estamos um quarteirão abaixo da delegacia. Então, qualquer BO que der, a polícia tá lá, né? Você sabe. Ah. Então, graças a Deus.
0: Pode pôr pro meu lado aqui, pode, né?
1: Pode,
0: aí. Aí, ó. Olha o tanto que eu tô. Olha o tanto que eu sou bonito aí, viu? Quem que é? Rapaz, é gente boa lá, o pessoal da Dau lá também, lá no.
1: Pessoal da Daut, lá de Santarém, Souza. No Pará.
0: Aí, ó.
1: O Anderson da Daut.
0: Ó, Ferreira, a Rosilene já entrou lá, viu, rapaz? A Rosilene. A Rosilene já é gente boa aí, já é ouvinte aí.
1: Boi Gordo é nosso amigo parceiro, né? Que é.
0: Você quer fazer um sorteio de um. Só um sanduíche? Quer?
1: Que dia?
0: Agora? Pra pegar na segunda. No sábado agora? Vou ajudar você.
1: Que dia?
0: Vamos fazer.
1: Hoje, rapaz, é quarta, né?
0: É, engraçado.
1: Não, hoje é terça, né?
0: Hoje é terça. Rapaz, você conhece os melhores pit dogs? Engraçado, eu já tive comércio. Pode pôr aí pra você aí, né?
1: Pode.
0: Depois você dá aquela. Quem tá ouvindo, não, aí, meu filho? Pode falar, só a mamãe, né?
1: O que tá ali é o meu sócio, tá meu outro sócio e tá mais dois, três funcionários lá, ué.
0: Então vamos passar um. Oh, meu Deus, ó.
1: Cê sabe que.
2: Tá pensando naquele churrasco top?
1: Cê sabe que o nosso trem até hoje é tudo em dia. Cê sabe que o nosso trem é tudo em dia. Então. O meu tem dois sócios hoje, a Souza é composto com dois sócios, então tá tudo lá, os caras estão ouvindo. Qualquer trem que você falar errado aí, eles amanhã me corrigem. Não, mas aí também vamos fazer o sorteio. Sorteio não, vamos, do sanduíche também aí é pra fuder, né? O cara fazer um sorteio de 10 reais aí também, vá. Vamos fazer da sexta, igual nós sempre fez da cesta básica. Você sabe.
0: Eu falei agora a linha do seu nome, né?
1: Você sabe. Você sabe que desde quando nós começou a rádio, nós começou a parceria da rádio, nós sempre fez a parceria de quê? De cesta básica.
0: Tem um que entrou lá, né? Hã?
1: Nós sempre fez a parceria da cesta básica.
0: Deixa eu colocar um caboclo bom aqui pra participar. Hoje nós vamos só. Esse meio das mães, nós vamos só pro. Deixa eu só colocar um caboclo bom aqui e ver se ele participa, pode?
1: Pode, até porque também se o cara comer a ideia que eu e meu sócio comeu a ideia, nós tava com as cesta básica.
0: Vamos lá, hein? Mas não, vamos porque assim. Rapaz, no dia das mães agora arrumei uma turma boa, viu? Sabia que você não participou.
1: E o nosso sorteio lá deu bom no dia das mães?
0: Foi bom. Foi bom, hein? Ótimo.
1: Foi.
0: Olha o show aí, ó. Vocês gostam de música do Pará, né? É?
1: Não, eu gosto de música sertaneja. Quanto mais velho, melhor. Até porque também eu sou velho, né?
0: Olha lá, tem gente mandando alô. Me ajuda aí, eu não posso virar o pescoço toda hora, não. Por favor, oi. Pessoal, a gente coloca. Ei, meu Deus.
1: Ei, o homem trava uma. Ei, como é? Como
0: quer
1: é
0: dinheiro
1: que
0: aqui? Quer dinheiro aqui pra buscar? Ah? Vamos.
1: Você quer? Como é que faz? Eu venho pra rádio pra trabalhar e chego na rádio, eu tenho que beber, ué.
0: Manda um alô aí, meu filho.
1: Júnior Vitor, lá, ó. É lá de São Paulo.
0: De onde?
1: São Paulo.
0: Ó, o pessoal aí também da Alfa Empilhadeira aí. Rapaz, o pessoal treinamentos, viu? Deixa eu mandar um alô aqui, senão o pessoal vai chamar a minha atenção aqui, lá da Alfa, hein? Olha aí, ó, o pessoal tá firme lá, né? Deixa eu mandar um alô pro pessoal lá, na rua Alfredo Nasser, 140 Jundiaí, ao lado aí, eu não posso falar ao lado, não sei de onde. Olha, o 629-9383-3593, Alfa Treinamentos, nossa querida Vanessa aí. Um abraço, Vanessa. Estamos aqui lá na Representações, olha aí, gente boa. Ô, meu querido, fala aí, ó.
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1: Tá no pasto, tá no coxo aí pra vocês, ó.
2: Pode falar. Vamos mandar um abraço pro nosso amigo João Vitor Antônio, lá de São Paulo.
1: Qual a região lá, meu filho? Eu já fui policial lá em São Paulo, sabia?
2: Já?
1: Já. Eles colocou eu pra correr. Barricada lá, viu?
2: Lembrança. Aí lascou, né?
1: A conta não...
2: Se a minha conta não bate, é dos outros que bate, né?
1: Quem que você quer mandar alô, pode ficar à vontade aí.
2: João Vitor lá, o João Vitor Antônio lá de São Paulo, tá do lado ali de Ribeirão Preto. Ele faz aquela região toda ali de São Paulo até Osasco. É o nosso representante.
1: Eu ia trazer o chapéu hoje, mas não trouxe, viu, João? É João Vitor, né?
2: Isso.
1: João Vitor, São Paulo. Que coisa boa, né, João Vitor? Rapaz, aqui é uma audiência que eu vou te contar, viu?
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1: Nós vamos participar aqui, Alexandre, até as 9 horas, viu?
2: Vamos.
1: Então, até 9 horas. Manda um alô aí pro pessoal e fala dos produtos de vocês aí, fala o Instagram, fala tudo. Até hoje, olha, sexta, o pessoal trouxe aqui, você viu, né, entregando aí, tudo certinho. Agradeço a você, os eventos que eu faço, te mandei os vídeos. Olha, Alexandre, deixa eu te passar para você ao vivo aqui. Talvez eu não tenha tempo de estar mostrando tanta coisa aí do trabalho de vocês, mas depois eu quero representar a empresa aí de vocês aqui na cidade de Anápolis, né? E agradecer pela a parceria. Rapaz, se tem uma coisa bonita que tem, não é você colocar aí na Rede Globo, SBT, sei lá, eu vou falar agora sobre político. Eu tinha um carinho tão especial, eu sou locutor e vou continuar falando. Eu não quero ser vereador, olha, com fé em Deus, não quero ser deputado, não quero ser nada, não quero representar. Eu quero fazer pro povo, eu quero defender vocês. Não é isso, Alexandre? E outra, gente, se vocês estão aí fazendo programação e depois, né, estudar mídia, pelo amor de Deus, para com isso. Tem tanta gente que caiu com isso. Olha, gente, para criar vergonha na cara, eu posso falar? Se alguém quiser gravar, eu quero conversar com os dois. O Almauri, deputado estadual em Goiânia, e o coronel lá, que lá o, né, o coronel lá também, o pessoal tá brigando nas redes sociais aí, né? E um ir matar o outro, o Araújo. Meu Deus, que coisa feia, polícia militar, o estado de Goiás tem esses patentes aí, rapaz, vai trabalhar. Eu, se eu fosse policial, ia defender a farda até no dia da aposentadoria, você concorda, meu filho?
2: Hã? Sabe o que acontece hoje na política? Não é me metendo na política.
1: Não.
2: Deus é mais, a Souza e a Boi Gordo não tem nada a ver com política.
1: Mas
2: não,
1: vocês pagam os impostos, certinho. É nós que paga essa turma aí.
2: Sabe o que
1: acontece? Ô cambada de...
2: Aí o cambada lá, eu não sei o que soltar.
1: Eu não sou doido.
2: Ainda bem que você não soltou. Mas vamos fazer uma comparação. Hoje você trabalha, você tem a rádio aqui. Vamos fazer uma comparação da rádio. Hoje você tem a rádio aqui, você paga 60% da rádio, 30% você paga de funcionário, 3% você paga de imposto, e os outros 7% que sobra pra você, só pra você pagar a cesta básica, você pagar uma pensão, você pagar o quê? Aí você vai

0: fazer? O que, que você vai fazer com 7% de 3 mil reais? A conta não bate, ué. Entendeu? Tô fazendo uma conta simples. A conta não bate. Você ganha 3 mil reais, você paga.
1: Ela fecha?
0: Uai. Se os outros. É igual o. Igual o Lula falou, né? Minha conta fecha, dos outros tem que fechar, ué. A conta não bate.
1: Rapaz, se for o último dia da rádio aqui, não fala nesse nome, não, que você.
0: Não, mas nós temos que fazer uma comparação que o cara falou que a conta dele fecha, a nossa não fecha.
1: Aham. É.
0: Entendeu?
1: Rapaz, os outros que acreditam na o lado esquerdo do rádio. O botão do rádio é o lado direito, é, meu filho? É?
0: É um trem que eu não sei. Porque, tipo assim,
1: eu posso falar por mim,
0: pelo nosso horário, nosso programa, e quem quiser, ouve, quem não quiser também.
1: Ah.
0: Não ouve. Você sabe que eu sou um pouco boca aberta também. Ah. Você pediu pra me preservar. Cara, tipo assim. Você faz uma conta. Você tem o seu horário aqui das 7 às 9 da noite. Se você quiser vender o seu horário das 7 às 9 da noite, você pegar 20 caras e você colocar rodando na rua, os caras param num boteco, bebem cachaça, ou então eles param num lugar, toma chopp, joga videogame, faz a puta que pariu.
1: Ah.
0: Mas aí, se no final do dia você vai cobrar caro, você vendeu quantos programas hoje? Ah, não, vendi só um. Onde é que o conta bate?
1: Nunca.
0: Se a sua conta não fecha, imagina a minha.
1: Olha, um abraço pra você aí, ó. Um abraço pra você em casa. São. A hora certinha aqui, viu? Calma aí, ó. Vamos falar aqui?
0: Deixa eu passar o número de cada vendedor na nossa área.
1: São vendedores da ação, né? Com todo o meu respeito.
0: Vendedores externos.
1: Eu vou falar sobre o Pix.
0: Também.
1: Eu sou um cara relaxado aqui, rapaz. Se os diretores não quiserem mais pra ligar, quero agradecer. Rapaz, o CDV R$10 e o pessoal liga mesmo, né?
0: Liga. Até porque também. Vamos fazer uma comparação também aí. Eu posso. Eu acho que não tá no momento, mas eu posso falar pelo menos um palavrão, né? Você pediu pra mim não falar, mas, pô. Vamos fazer uma comparação. Eu dou pra você. Vamos fazer uma comparação aqui, pega. Não é falando. Nós. Eu e você. O PH ali e os outros. Nós vem todo mundo embaixo. Correto? Você não veio de baixo. E um treino na rádio. Se a rádio falou pra mim, você tem que estar num lugar lá sábado. Sábado eu tô lá no lugar tal horário, correto? Você confirma comigo? Se o cara não tá lá, aconteceu isso. Não é nenhuma satisfação. O que você faz? Eu jogo o sorteio pra outro mês, correto? E pra nós que veio de baixo. Você ganhar um sorteio Dia das Mães no Coco Bambu e você não ir, uma putaria, né? Querendo ou não, você sabe disso. Desculpa o palavreado, mas.
1: Aí eu ouvinte, né?
0: Também, mas desculpa o palavreado, é uma putaria, né? Quem não queria, vamos não tirando ele.
1: Desfazer, né? Mas é.
0: Vamos tirar ele, colocando o outro. Quem não queria um R$400, muitas vezes a mãe não tem os R$400 pra passar o Dia das Mães, queria ganhar lá pra comer um peixe, comer alguma coisa lá no Coco Bambu. Todo mundo queria, ué. A conta não bate. Correto?
1: Correto. Um abraço aqui pra o pessoal lá da. Opa! O pessoal tá trabalhando aí, tudo bem. Nem vou passar uma mensagem aqui não, senão vai dar problema, então.
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1: Ah.
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1: Um abraço a Giovana aqui, mandando um alô pra vocês e conhece. Depois do. A Giovana tá mandando aqui no WhatsApp. A Giovana é lá de Corumbá. Aí o pai dela tem a fazenda lá, compra de vocês e comprava lá no, sabe onde?
0: Onde?
1: Na Champion.
0: Agora vai comprar lá na Souza Representação, né?
1: É isso aí.
0: Nosso amigo Marcelo, Marcelo Brasil, ou no, o sobrenome do homem, Brasil. Nosso amigo Marcelo Brasil é lá de...
1: Imita Brasil. Brasil, fala aí.
0: Brasil, Brasil não passa nem do, da semifinal pra lugar nenhum, né?
1: Rapaz, o salário do homem é 4 milhões, a gente tem que parar com essa palhaçada, né? Ó, deixa eu te contar um negócio pra você. Você vai falar aí, já queria já pegar o embalo aqui, ó. Eu acho bom você vir, que você é um empresário. E eu também sou uma pessoa que... No rádio.
0: Você é mais empresário do que eu.
1: Eu não gosto muito de... Olha, eu não gosto de discutir futebol, não gosto de discutir religião.
0: Futebol, religião e política. É. Eu tô fora.
1: Deixa eu contar pra você. Enquanto o Neymar ganha quatro... Rapaz, o que que eu tô a ver com a situação que nós tá no Brasil? Se o Neymar vai... Ô Neymar, se você não for, é um favor que você faz pra mim. É sério. Silva Gomes... É eu que tô falando, viu? Ele tá na hora de parar, né, rapaz?
0: O Neymar,
1: que é? O pessoal só fica em mídia.
0: O Neymar só não vai pra Copa porque o Neymar é de direita, né? Se o Neymar fosse do partido do Lula, o Neymar ia.
1: O então, Neymar, gente, ó.
0: Mas, tipo assim, o Neymar em nada é nada, né?
1: Vocês têm.
0: A única coisa que eu fiz, assim, graças a Deus, que Deus ouviu nossa oração, que pelo menos o dia do jogo do Brasil vai ser no dia. Vai ser à noite, né? Pelo menos isso, né? Pelo menos já livra com o couro de todo mundo. Nosso amigo Marcelo Brasil, que é lá de Boa Vista, Roraima, faz Roraima e...
1: Cadê aquele amigo seu lá do... Tentei falar com ele aqui, rapaz, mas deve ser trabalho mais lá do produto seu lá de São Paulo.
0: O Luiz?
1: É, o Luiz.
0: Ah, o Luiz. Nossa, já tá tomando um já faz dia, né? Que é o Dedinagro, uai.
1: Posso falar com ele? Não, não, né? Não dá certo, né?
0: Ó, o Marcelo Brasil faz Roraima e Amapá. Faz Roraima, Amapá e Amazonas. O número dele é 95-99121-2926. Né? Esse é o número do Marcelo Brasil, que é nosso representante. Hoje nós temos o Márcio. Márcio Lopes, ele atende ali o Baixo Amazonas e...
1: Pode
0: mais
1: falar,
0: pra cá, é o Márcio Lopes, dele é 94-9120-5556. Esse aqui é o Márcio Lopes, ele atende ali de Xinguara, Redenção, ali pra baixo, né? Deixa eu pegar mais um, dois aqui. Ah, nós temos ali o Pedro. O Pedro faz de Marabá até Santarém. O Pedro, o número do Pedro é 9491, na verdade é 991, né, que tem um 9 na frente, 991-999410. Esse é o número do Pedro, que faz de Marabá até Santarém. Nós temos o número do Rodrigo, olha o nome do homem, Rodrigo Love. O Rodrigo Love, ele é daqui do Goiás, o número dele é 62... 99100-0016. E aí nós tem o João Vitor, que é lá de São Paulo, que tá participando ali, que o número dele é 16-993-321715, que é o João Vitor. Nós tem o Mauro, que é em Mato Grosso. Mato Grosso lá é 65-981-51-5595, que é o Mauro. E nós tem o Ender, que é 62-981-21-7317. Na verdade é 14, né? Não 17. Que é 62-981-21-7314.
1: Ô, meu querido, tá tudo bem? Dá um alô aqui, meu querido.
0: Dá. Uai, vem aqui, uai.
2: Machuca demais, furou o lado esquerdo, amassou o direito. Ela chegou correndo.
0: E o João Paulo, que é o diretor dos diretores, né? O João Paulo hoje é o cara que manda e desmanda na empresa. Que é 62-981-70 6547. O João Paulo é o que manda e desmanda. Se ele falar que o A é B, é B. Se ele falar que o B é C, é o C, né? Então é ele que faz a conta fechar.
1: E o B?
0: Aí se ele falar que é C, acabou. Não tem como teimar. Se ele falar que um real é dois, acabou. Você vai teimar onde? Aí é ele que faz a conta dele lá, né?
1: Manda um abraço pra essa turma aí. E você sabia que você tá me devendo um brinde, né?
0: De novo? Tanto de brinde que eu já dei na rádio.
1: A faca.
0: Não, mas isso aí você tem que cobrar da Boi Gordo lá, ó.
2: Demais,
0: a Boi Gordo é que tá devendo seu, ué. Aí você quer me lascar, ué. A Souza, o tanto de trem que a Souza já deu esse ano também, já cobrou, já cumpriu um ano todo.
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1: Pode mandar um abraço aí, ó.
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0: Nosso amigo lá da. Nossos amigos lá da Agroline, Casa da Lavoura, Nossa Lavoura, né? E Casa da Roça, em Marabá. E Agropesca em Oriximiná, no Pará. A Oriximiná já faz divisa com a Guiana Francesa lá, já. Lá onde o filho grita e a mãe não escuta.
1: E ela chora?
0: Não, não tem como chorar porque ela não escuta, né?
1: Manda um abraço à mamãe, rapaz. Hoje ela não entra pra gente fazer uma homenagem bonita. Gente. A Jane, né? Tá dormindo?
0: Na hora dessa, né?
2: Lá não sei onde está.
0: Lá em Santarém já é 9 horas, né?
2: Mesmo assim eu tô aqui me abrindo.
0: Enquanto aqui é 8h37 da noite, ó.
1: Bom demais, hein? 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
1: Vai trabalhar.
0: Tem que trabalhar, né? Se não trabalhar, você sabe qual é a lógica nossa, né?
1: A conta não fecha.
0: Se não vendeu um mês, mas vamos fazer a lógica. Você é mais velho do que eu. Se você não vender glifosato, você vai vender o quê? Você concorda comigo? Se eu não conseguir vender glifosato, eu vou vender o quê? Nem chiclete na esquina eu vendo.
1: Esse é bom, hein?
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1: Um abraço pra você, ótima noite. São 20 horas e 38 minutos aqui na Nova FM.
3: 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Tá no pasto?
1: Tá no pasto?
3: Coxo?
1: Tá no coxo. E a gente se entrega, fala aí, meu filho. É uma hora falando aí, fala aí, fala.
0: Tem um caso lá que é divisa com a nosso amigo Caso, é lá de Comodoro, de Mato Grosso.

0: Comodoro no Mato Grosso.
1: Comodoro, Mato Grosso.
0: 150 quilômetros da Bolívia.
1: Vamos lá qualquer dia desse conhecer?
0: Aí eu vou lá em julho.
1: Tomar um Guaraná?
0: Tomar pinga mesmo, Guaraná. Não.
1: Mostra pra ele o copinho.
0: Tô aqui caçando ele.
1: Ah.
0: Vou mandar pra ele.
1: Ele vai te responder aí, ó. Digita aí, meu filho. Dá uma boa noite. Fala o nome da mamãe que a gente vai falar com muito carinho aqui. 20 horas e 42 minutos aqui na 9 FM. O Dadaut lá, o Urunópolis e.
0: Márcio Dadaut, Urópolis.
1: Urópolis e também a Jane.
0: Jane também é Urópolis.
1: Alô! É o irmãozinho aí do.
0: Arthur Dadaut.
1: Olha só, hein? Alô, Bazana, alô, turma boa. Gente, daqui a pouco eu mando alô pra vocês aí, tá? Tá bombando aqui no Instagram, hein, rapaz, do WhatsApp aqui. Ele falou que o pessoal que tá ouvindo aqui, falou que o Dali mandou um alô. Eu falei, mas gente, você quer isso? Quer que eu mando alô toda hora, né? Mas tem nada não. Amanhã manda, né, ô
0: Alexandre? Amanhã, depois, e depois, e depois. A hoje... rádio não vai acabar hoje?
1: Vamos fazer uma programação aqui com a TV pra Copa do Mundo, vamos bolar depois?
0: O que que você quer fazer?
1: Vamos fazer uma programação, vai, 30 dias aí começa a Copa do Mundo, viu?
0: 30 dias pra começar a Copa?
1: É, o Brasil joga naquela data que eu te falei, se você acertar o primeiro jogo do Brasil eu te dou R$1.000 agora. Olha, o pessoal tá ouvindo. E se você errar, não, não puxa não.
0: Ah. Eu não sei nem onde eu tô.
1: Pisa na bola e não vê. Esse aí é Rio Negro e Solimões aqui na 9 FM. Vamos juntos. Ó, seu parceiro.
0: O homem quer me colocar numa dívida aqui que eu não sei.
1: Aí, ó, você falou que ele não passa dos 3 jogos, não foi?
0: O Brasil? Não, vamos mudar. O Brasil não passa da semifinal pra frente.
1: Ah, tá.
0: Da quarta. Eu vou ser mais honesto. Da quarta pra frente o Brasil não vai. Chora sem querer. Se o Neymar não foi, acabou. Aí ele não leva nós, que é da roça ainda, acabou. Ué.
1: E quem?
0: Ele vai levar Vini Júnior, vai levar os trem lá. Os caras não jogam bola. Ué. Nós, se botar eu, você e o PH, que joga mais do que ele. E colocar o Rodrigo lá, o Dadaut, mais o Aristo, da Boi Gordo, acabou.
1: Nós tropica, mas não?
0: Nós tropica, mas não cai, ué.

0: Oh, coisa boa. E o pessoal na sintonia aqui da 9 FM, são 20 horas. Só falta 15 minutinhos pra você falar, viu, meu filho? Você tá perdido hoje?
1: Graças a Deus que não, hein? No primeiro gole. Vamos, o que nós vamos fazer pra Copa?
0: Pode bolar aí, ó.
1: Uai,
0: pode pensar, rapaz.
1: Eu dependo do seis, você sabe. Uai. Até hoje, o que a Boi Gordo e a Souza prometeu na rádio, nós cumpriu ou não cumpriu? Tudo. Você sabe disso.
0: Quem tá mandando mensagem, meu querido?

É, nós trupica, mas não cai, são 20 horas e 48 minutos aqui na Nova FM, um abraço pra você aí, ó. Opa, você em casa, você, alô, tá chegando mais música bonita por aqui, o pessoal tá curtindo aí, né? Que coisa boa, vamos lá, hein? Pessoal vai cantar comigo aqui, ó, é um, dois, três, tá ruim, mas tá bom, tá ruim, mas tá bom.

0: aí, ó. 20 horas, só falta 10 minutinhos pra gente finalizar aqui a participação aqui da Souza Representações, também Boi Gordo. Tem minha programação aqui pra gente mandar até meia-noite aqui com muita música. Se a esposa deixar, viu, Alexandre? Fala aí.
1: É, a mulher tem que autorizar, né?
0: Ah,
1: se a mulher não autorizar, acabou, ué.
0: Ela autoriza?
1: Quem? A minha?
0: A minha.
1: Ah, eu pensei que era a minha, ué.
0: Ah.
1: A minha toda hora, né?
0: Ah.
1: O tal do peão sozinho é o tal do peão sozinho, né? Ele amanhece o dia hoje aqui, amanhã ele tá lá em Corumbá e depois ele tá lá no Pará e aí daí pra frente, né?
0: Eu tô pra largar da mulher, viu? Viver minha vida sozinho, nunca, né, amor?
1: Nunca, nunca.
0: Ela tá ouvindo lá, ó lá, ó. Ó lá.
1: Tá vendo? Você sabe que se ela bater no céu amanhã, eu não tenho nada a ver com isso, né?
0: Deixa ela jantar, rapaz. Deixa ela quieta.
1: É, mas se ela bater no céu, eu não tenho nada a ver com isso aí, não, ué. Não foi eu que falei que ia pra...
0: Amor, ele que falou, viu? Pra me largar o céu.
1: E eu não tenho nada a ver com isso, não, ué. Graças a Deus.
0: Você tá com medo, meu filho? Da polícia, não, né?
1: Não é da polícia, não. É cada cachorro lamba seu caceta, né? Cada B.O. é diferente.
0: Tá ruim, mas tá bom.
1: O problema é que o meu B.O. é diferente, né? Ó, entra no outro aí, Aristo.
0: O Aristo, rapaz, o Aristo velho, hein?
1: Liga pra ele aí, ô Tio Vagões.
0: Você quer ligar aí?
1: Liga nesse que eu vou passar pra você aí agora.

0: quem no seu, né? Aí se você quiser mandar pra rádio, vou mandar no da rádio. Que aí você coloca ele ao vivo.
1: Tá ruim?
0: Ruim nunca teve, né? Graças a Deus. Ó, oh, acho que ele tá ligando lá.
1: É nome do Pai, do Filho e do...
0: O Espírito Santo, amém.
2: Opa!
1: Opa! Meu querido e amigo aí. Tudo bem, meu querido?
2: Tudo bom, meu amigo Silvio? Como é que tudo?
1: Graças a Deus, rapaz, tô na paz aqui. Você me manda cada encomenda pra cá, hein?
2: Como é que tá aí, nosso amigo Souza, representações?
1: Tá bem, graças a Deus. E você? Manda um abraço aí pra toda essa turma aí, as mamães.
0: Tá dando eco.
1: Tá dando eco aí, porque você tá ouvindo aí, tá? Aí, você tem que abaixar o volume do som que tá aí. Isso. Aí. Aí fica legal.
2: Pois é. Falou. Então esse final de semana aí foi só alegria, né? Só música boa.
1: Graças a Deus.
2: Padrão Silva.
1: Graças a Deus. Que coisa boa. Olha, eu quero agradecer a você.
2: E o nosso amigo Alexandre?
1: Olá.
2: Ele chegou aí que horas? Parece que. Que tá o dia inteiro na rádio aí, conversando
0: com ela,
2: como é que tá?
0: Eu abri a rádio hoje.
1: Você sabe qual que é a música? Você sabe qual que é a música dele, Arisson? Sabe?
2: Qual que é? É tá ruim, mas tá bom ou não?
1: Credo em Cruz, Ave Maria. É essa aí, ó.
0: Muito alto. É pouca pinga e muito alto.
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2: É essa mesmo.
1: Eu já essa sei. Mesmo. Meu querido, fala um pouquinho das mamães aí, que é o mês das mães, uma empresa não, conceituada.
2: Esse domingo foi um domingo muito especial, né?
1: Cada ano
2: que
1: rapaz.
2: Passa, com certeza, é mais especial ainda. Porque assim, quando a gente é criança, mãe é mãe, né? Mãe é a vida.
1: Com certeza. Aí,
2: O caboclo dá uma, como se diz na roça, dá uma herada, né? Aí ele vê que realmente a mãe deu a vida por ele, né? É uma coisa, como se diz, chega a ser inexplicável, né? É só quem é mãe que sabe. E a gente tem aqui mais o que curtir, né? E dar valor, né? O importante é a pessoa que tem o valor, ela ser reconhecida ao máximo possível. Eu curti demais aqui em casa, né? Família, daquele jeito. Comi uma picanha, tomei uns seis chopinhos.
0: Só não me chamou, né? Mas comeu.
1: Ele tá com água na boca aqui, meu filho. Ei.
2: Até parece que esse cachorro aí precisa de convite, né?
1: Não chama ele disso não, meu filho. Calma. Ó, ele falou aqui pra mim que ele é sistemático, viu? Ele não vai em qualquer festa.
0: O Aristo me conhece, se eu marcar com o Silva é 7 horas da noite, 6:30 eu tô lá. Correto ou não tô, Aristo?
2: Lá no Pará ele pode estar certo, aqui tá errado, né?
0: Não, mas eu tô lá, eu tô aqui, se eu marcar com vocês 6:30, 6 horas eu tô lá, não tô?
1: Eu fiquei errado.
2: Todo horário marcado tem um delay de 30 minutos.
0: Não, mas o meu, você sabe, você me conhece, o meu não tem, ué.
1: Eu fiquei sabendo, vou entrar na conversa, que ele foi viajar. Eu tô sabendo a história dele aqui já. Chegou no aeroporto, lá descendo as malas lá, né, no estacionamento, e o avião já pegando o voo e ele correndo atrás com as malas. Espera, eu marquei o horário, mas o piloto não espera, gente. Vou cancelar, vou meter essa companhia no processo aí, viu? Aí ele correndo atrás do avião, rapaz, o avião foi e ele ficou.
0: Quando nós foi pra Amapá, Larista, fala pra ele, Larista. Chegou lá, o avião ia embarcar meio-dia, 1 hora, 2 horas da manhã eu tava lá, né? O Aristo confirma, ele não precisa omitir, o Aristo fala o que eu falo.
1: O Aristo, vem buscar o homem aqui.
2: Não, Silva, Silva, o cara roda e não tem medo de rodar, não. Qualquer limite pra ele é pouco.
1: É isso aí.
0: Fala pra mim, Aristo.
2: Eu vou falar pra ele, Silva, que até um exemplo pra muitas pessoas, ele vai aonde ninguém vai. Ele tem o que o povo quer comprar e ele vai onde ele vai. Então eu acho que o ponto até inicial para quem quer dar certo na vida é isso aí, sabe?
0: Fala pra ele aí, Aristo. Eu bebendo ou não bebendo? 4 horas da manhã eu tô em cima do meu trem todo dia, de domingo a domingo. Correto ou não correto? Você fala pra mim que eu tô mentindo, Aristo.
2: Tá corretíssimo. Meus amigos, agora chegou a minha hora aqui, eu vou despedir de vocês.
1: Aristo, Aristo, só um minutinho. Você pode eu tenho seu número de telefone e tá gravado esse áudio aqui, viu? E eu vou mandar pra você.
0: Pergunta pro Aristo aí, se 4 horas da manhã eu tô em cima do meu stand todo dia. Responde ou não, Aristo?
2: Eu vou colocar seu áudio num vídeo lá e vou pôr no nosso Instagram.
0: Mas você responde eu quero que você me responde. Se 4 horas da manhã.
1: Você sabe tanto que ele tá empolgado?